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0: Senhor, meu Deus, mais uma noite na Tua presença, Senhor. Estamos aqui para orar por essa cidade, meu Deus, por cada bairro, para os ouvintes de longe, de perto. Derrama a Tua graça, meu Deus. Nos capacita, meu Deus, nos unge mais uma vez para levar a Tua palavra a cada coração. Que as palavras, meu Deus, que vão ser pregados, os louvores que edifica vida nessa noite. Senhor, meu Deus, dá livramento de morte, cura aqueles que se encontram, Deus, doente. Faça o milagre acontecer, meu Pai, conforme a Tua vontade e o Teu querer. Estamos aqui, Senhor, para anunciar a Tua palavra no tempo, fora de tempo, Senhor. É o Senhor, meu Deus, que derrama a Tua presença, a Tua graça, porque sem Tua graça e a Tua misericórdia, o adversário já tinha, meu Pai, nos destruído. Mas a Tua misericórdia tem nos alcançado de tal maneira que o Senhor tem nos sustentado. O Senhor tem guardado a entrada e a saída. Fica conosco, que em nome do Senhor vai ser glorificado.
1: Povo de Deus, boa noite, Anápolis, boa noite, povo de Deus, a paz do Senhor Jesus. Está entrando no ar o seu, meu, nosso programa Tempo de Vitória. Na apresentação daquele que vos fala, pastor Douglas Jesus e pastor Misael Romão. Programa Tempo de Vitória, na sua companhia até as 23 horas, hein?
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1: Maravilha do maravilhoso, é isso aí.
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1: Programa Tempo de Vitória, aqui na 104.9, a rádio da família, levando Cristo ao seu lar, levando a palavra do Senhor ao seu coração. Para você que está chegando num culto abençoado, aquele culto cheio de Deus na sua igreja, você louvou, adorou e agora está em casa, né? Preparando aquele deguste, curtindo o friozinho. Pois é. E agora na nossa companhia até as 23 horas, hein? Programa Tempo de Vitória. Chegando com muita alegria, muita paz, muita harmonia, muita graça, muita unção de Deus. E já convidando você para estar com a gente sábado às 15 horas. Tivemos 3 sábados de campanha abençoada na igreja. A campanha da consagração da água foi uma bênção de Deus. E Deus se manifestou de forma tremenda. E sábado agora nós vamos estar agradecendo a Deus, né? Numa tarde com Deus. Será... neste sábado, às 15 horas, no Ministério A Palavra de Deus, estaremos adorando a Deus, né, na presença de Deus, cantando louvores. A Palavra de Deus será ministrada pela querida pastora Josi, será a pregadora desta tarde. E nós teremos também a Levita Clécia, que estará também com a gente adorando a Deus neste sábado, na tarde com Deus. Inicia às 15 horas. Enche teu vaso de azeite e vem. Pois é, vem pra cá com teu vaso cheio. Pastor, manda um alô, uma paz, um bom dia, uma boa noite, uma boa tarde aí para esse povo que está nos ouvindo aqui na 104.9.
0: Meu Deus do céu, boa noite aí para todos vocês, ouvintes de longe e de perto, né? Sinta aí abraçado pelo programa Tempo de Vitória, né? Que é onde Deus vai falar no teu coração, né? Abre o teu coração nessa noite, porque Deus tem uma benção para entregar, né? Aí no teu lar, aí na tua família, né? E se você encontra com alguém, né? Doente, né? Estamos aqui para orar, né? Esse é o nosso papel aí, como servo do Senhor, para estar intercedendo por todos vocês que é necessitado, né? Quem sabe alguém da tua família se encontra precisando de oração, de libertação. Estamos aqui, programa Tempo de Vitória está aqui para isso, para estar intercedendo, para estar orando, né? Trazer uma mensagem para o teu coração. Eu quero mandar um alô, pastor Geraldo, Ailton, Alexandre, né? Deus abençoa todos aí do bairro Monzezês, bairro Pequi, enfim, todos os bairros da nossa cidade de Eunápolis. Deus nos abençoa nesta noite.
1: É isso aí, meu pastor Misael, Romão, Romeu, né? É Romeu, é Romão, é tudo R, né? É isso aí, agora são 20 horas e 40 minutos. É, muito bem lembrado. Um abraço aí a todos vocês, nossos queridos ouvintes, que sempre está com a gente aí, né? Todos os dias, já fica naquela expectativa, né? De ligar o seu rádio e nos ouvir. Que bom ter a sua companhia aqui comigo. Que bom ter você nos ouvindo aí do outro lado, aqui na 104.9, ouvindo o programa Tempo de Vitória, né? Um programa da Igreja Pentecostal Ministério a Palavra de Deus, tá? Na Rua da Linha, número 121, no bairro Monzezês, aqui na cidade de Eunápolis. Esse é o programa Tempo de Vitória, o programa da Igreja Palavra de Deus. Na direção desse que vos fala, pastor Douglas Jesus e o pastor Misael Romão. Estamos aqui para te servir, tá? Orar por você, abençoar sua vida e profetizar toda sorte de bênçãos de Deus sobre a tua casa, a tua família. Estamos também ao vivo aqui pelo Facebook, viu? Estamos ao vivaço e a cores aqui pelo Facebook. Estou na live ao vivo, Douglas Jesus. Entra aí, fale comigo, né? E manda a sua mensagem, o seu recado. Peça a sua canção também pelo 981-27-5280. Peça a sua canção, o seu louvor, faz os seus oferecimentos, manda aquele recado, tá certo? Eu tenho certeza que será bênção de Deus para a sua vida nesta noite, em nome do Senhor Jesus. Vamos preparar aquela canção abençoada, pastor Misael, para os nossos ouvintes e vamos em seguida com os nossos colaboradores. E já quero mandar também um abraço aí para o povo do bairro Vista Alegre, viu, pastor? O povo aí, fiquei sabendo que o povo é ouvinte assíduo do programa Tempo de Vitória. Povo do bairro Vista Alegre, irmã Francisca. Deus abençoe a irmã Francisca aí no bairro Vista Alegre. Fica na paz do Senhor e na graça de Deus. Deus abençoe esse povão abençoado aí do bairro Vista Alegre, tá certo? Um abraço também à nossa querida irmã Fábia, diaconisa Fábia, um abraço aí também para o presbítero Hamilton, na escuta aí do nosso programa Tempo de Vitória, né? Deus abençoe também aí a sua sogra, né? A mãe da nossa irmã Fábia e a nossa irmã Renildes. Deus abençoe a mulher das coxinhas, abençoe. Mulher que faz uma coxinha boa, viu, pastor? Uma empadinha abençoada. Pois é, se quiser contratar aí já sabe, né? É só falar com a gente aí, tá bom? 9 horas agora, 21 horas e 43 minutos. Vamos de canção, eu volto já, hein? Maravilha do maravilhoso! É, estamos aqui ao vivaço e a cores. E tem uma palavra de Deus pro seu coração daqui a pouco, uma reflexão que vai tocar o seu coração. Deus te abençoe.
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4: Meu Deus do céu, é isso aí, maravilha do maravilhoso. Vem comigo, povo de Deus, vem comigo, nós estamos ao vivaço e a cores agora, hein, para todo o Brasil. Glória a Deus. Olha, nossa irmã Fábia já entrou em contato aí, viu, pastor? Já entrou em contato aí, já pediu a canção aí de Josué Lira, né? Josué, como é que é o nome, pastor? Barbosa Lira. Só esqueceu de colocar o nome da canção, né? Mas vamos ver aí uma canção aí, pastor. Prepara aí, ela tá oferecendo pro pastor Geraldo, tá oferecendo para mim, tá te oferecendo para você também, viu, pastor? Receba aí, tome posse desta canção aí. Acho que daí é do seu tempo, viu, pastor, né?
5: 1979.
4: Não, então não é longe, não é muito longe, não, hein?
5: Você acha que não é longe? Mas aqui é um do só.
4: 1900 e quanto?
5: 79, aqui é só um disco, né? E os outros. Né?
4: Rapaz, acho que eu nem era nascido ainda, rapaz.
5: É do nosso tempo, né, irmã? É do nosso tempo.
4: Meu Deus do céu, é isso aí. Vamos ver então aí. Aqui a gente toca o que os ouvintes querem, né?
5: Tem várias canções aqui, ó.
4: Vê aí uma bonita aí, pastor.
5: Tem dos anos 70.
4: Rapaz, aí foi no fundo do baú, hein? Internet. Hoje a internet é boa demais, né? A gente acha quase tudo. É isso aí. Então, preparou aí, pastor? Prepara aí. Então, que a gente vai ouvir essa canção daqui a pouco. Enquanto eu mando aqui um alô, e já convido o pessoal, né, o povo de Deus, para estar com a gente neste sábado, que vai ser a Tarde com Deus, às 15 horas, no Ministério A Palavra de Deus, na Rua da Linha, número 121, no bairro Moisés, aqui na cidade de Eunápolis, né? Pois é, teremos a grande Tarde com Deus, né? Vai ser uma bênção você. É o nosso convidado especial para estar participando conosco, para estar junto conosco debaixo da graça, da unção de Deus. Nosso querido Judásio, pastor Judásio, já está aí na live com a gente. O nosso querido Carlos Aragão, perseguidor do programa Tempo de Vitória. Esse homem nos persegue, ô pastor. Rapaz, se eu tivesse mais uns 10... colaborador que nesse homem aí, meu Deus do céu, ia ser bênção de Deus. Que às vezes eu tô em casa e ele já tá ligando, pastor, e aí? E o programa? Eu falei, calma, varão, estamos chegando. Eita, maravilha do maravilhoso. Esse Carlos é uma bênção da dupla Carlos e Adailton. E tá cantando muito aí, viu, pastor? Tá cantando aí pelas terra de meu Deus, né? Não tá faltando, tá faltando espaço, né, na sua agenda. Os dias estão curtos para esses homens aí. Estão cantando muito. Deus abençoe você. Já mandou um áudio aqui, ó, pastor. Verifica aí qual que é. Talvez ele deve estar já pedindo uma canção aí. Fica aí ligado aí. E vamos tocar essa canção então, pastor. Já preparou aí? Tá no jeito? Então pode tocar. Aqui que manda os ouvintes. Maravilha do maravilhoso. Eu volto já. Agora são 21 horas e 57 minutos. Na sua companhia até as 23 horas. Fica comigo. Eu volto já.

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1: Bota o áudio aí. É isso aí! Ô, Glória! Rapaz, aí vai-se embora aí, hein? Quase 30 minutos essa canção, viu, pastor? Josué, como é que é? Josué Barbosa Lira. É, antigamente o negócio era mais estreito, né, pastor?
2: Meu Deus, imagina.
1: As coisas hoje modernizou, o povo tá moderno hoje.
2: Imagina se esse cantor aí, esse Levita, tivesse hoje, pra ver como é que a terra está hoje, né? Com essa tecnologia aí avançada.
1: É, rapaz.
2: E na época, na década de 70, né, o 77, não sei qual foi a...
1: É da sua época isso aí, pastor?
2: Não, eu sou de 75.
1: 75?
2: É.
1: É da sua época, mas é de criança, né? Não,
2: mas eu
1: não lembro, né?
2: Não tinha nem conhecimento de nada. Mas, eu tô falando assim, daquela época pra cá, se o Levita que tá cantando essa canção, se ele tivesse vivo para ver como é que tá a terra, né? Mas que já dorme no Senhor, né? Então, a tecnologia como avançou de lá para cá, né?
1: Que bom, né? Que ele já está em Cristo, porque só misericórdia. E a tendência, viu, pastor? A tendência, não podemos, não queremos ser pessimista. Né? Não podemos e não queremos ser pessimista. Mas a tendência é, meu irmão, infelizmente a tendência é avançar para algo pior, viu, pastor? Para algo pior. Os tempos, os dias os tempos estão se modernizando muito. E isso é bom, né, por alguns aspectos, mas também pelo outro aspecto não é bacana, não é legal.
2: Eu olhando aqui, ouvindo um pouco dessa canção aí, desse hino, desse louvor, eu olho que essa canção aqui é uma profecia, né? Que ele cantando sobre estudo, doutrina e várias coisas. E a gente vendo, enxergando hoje, né? O que é que tá ocorrendo em nosso meio. E você vê um hino desse de do ano de 70, 77 e aí mais, e aí vai. E aí você para refletir, né? O mundo que a gente está vivendo hoje. Hoje.
1: Muito diferente, né?
2: Diferente demais.
1: Mudou-se tudo. É. Na verdade que. Até a forma de adorar a Deus, as pessoas mudaram. Mudaram as suas formas, seu jeito de adorar a Deus. Infelizmente, viu, pastor? Se nós... É assim, a gente percebe as coisas mudando de uma forma que assustadora. É assustadora. A gente está ali... na frente de determinada igreja, de determinada denominação, na direção, e a gente percebe a dificuldade que as pessoas têm, né? A dificuldade que as pessoas têm. Então, assim, a tendência é que a maioria das igrejas, dos ministérios, ceda a esse tempo, porque infelizmente, hoje Jesus vai voltar logo, viu, pastor? Hoje Jesus vai voltar logo, ou daqui mais uns anos, as coisas ficarão todas banalizadas, perderão a graça, né? Porque o Espírito, ele está cada vez mais se afastando. Está cada vez mais distante. Os milagres sumindo, né, pastor? Os milagres desaparecendo. A gente vê tanta revelação de de CPF, de identidade, de nome de fulano, de cicrano, de bertano. E pouco se vê um paralítico levantado da cadeira de roda. Pouco se vê um surdo ouvir. Está cheio de profeta por aí, é profeta, né, da porta aberta, é profeta que revela CPF, né, título, eleitor, identidade. Tem muita turma aí, né? Tem uma turma aí. Os reveladores ou adivinhalista, né? Adivinhão. Tá por aí, e aí. Os milagres estão sumindo. Os milagres estão desaparecendo. A fé do povo está sendo usada de má fé. Essa é a realidade. A fé das pessoas estão sendo usada de má fé por alguns mercadores da fé, né? Por alguns usurpadores da fé, aproveitadores, que se aproveita aí, muitas das vezes, da fragilidade das pessoas, da fé das pessoas, para impor, né? Para impor aí as suas, sua forma de vida, de sustento, digamos assim, né? Sua forma de sustento. E aí a gente percebe que cada vez mais isso tem que ser alastrado como uma febre em nosso meio. Porque muitos estão achando que está valendo a pena. Está valendo a pena. Mas a gente vê, né, pastor, na Bíblia, e às vezes não precisa nem da Bíblia para poder ver. A gente vê nos nossos países aqui vizinhos, alguns, né, alguns mais distantes, mais conhecidos. A Nigéria, por exemplo, é um exemplo disso. Onde milhares de cristãos morrem todos os dias. Queimados. Fuzilados. E assim, o poder de Deus, pastor, é tão forte. É tão forte que as pessoas, elas já aceitam a Cristo sabendo que vai morrer. As pessoas já professam a sua fé sabendo que vão morrer. Antigamente, né? Antigamente, a gente vê na época da igreja primitiva, na época da igreja primitiva, as torturas que faziam, né? Que faziam com os irmãos, com os nossos irmãos daquela época, né? Eles eram entregues às feras, né, pastor? Entregues às feras. Elas eram despedaçadas. E eram despedaçadas vivas, viu, pastor? Por leões, tigres, ursos. É, lá no Coliseu de Roma, então, praticado aí pelo o endemoniado do Nero, né, o imperador Nero na sua época, aquilo ali era um espetáculo. Aquilo ali era um espetáculo. Colocava as pessoas nas arenas, cristãos, crianças, mulheres grávidas, né, e elas eram devoradas por leões, não só leões, tigres, ursos, né? Feras famintas. Eles deixavam as feras lá com fome. E logicamente, né, as pessoas morriam. E mesmo com essas mortes, pastor, a intenção era parar o crescimento da igreja, mas era o contrário. A igreja crescia cada vez mais. Eles também eram eles, um endemoniado do Nero mandava amarrar os cristãos nos postes e cobria com algum tipo de produto inflamável, né? Mais conhecido naquela época era o pinche. E mandava colocar fogo no jardim deles, pastor. Imagine aí. Fazia uma cruz, em forma de cruz ou uma estaca. E ali amarrava as pessoas ali e colocava produto inflamável nos seus corpos e simplesmente ateava fogo. E à noite, isso à noite, né? Aquilo ali era uma tocha humana, os gritos das pessoas gritando misericórdia. Aquilo era música para os ouvidos dele. Em algumas situações também eles prendiam as pessoas, eles crucificavam as pessoas. Às vezes era uma crucificação em massa, pegavam várias pessoas, deixava ali sobre o sol escaldante, né? Deixava ali sobre o sol, amarrados, presos na cruz, e ali as pessoas iam morrendo sem comida, sem bebida. Por dias eles ficavam ali. Era muito triste. Era muito triste. Eles também colocavam as pessoas amarradas sobre camas de ferro. Aquecidas, pastor. Com brasas, né, assim por debaixo. E aí... Eles morriam aquecidos por brasas, mas não morria rapidamente, era morria a passos lentos. Tudo isso aí só pelo fato de servir a Deus. Só pelo fato de servir a Deus. E eles também usavam ganchos. As pessoas também morriam por ganchos de ferro, chamado de ungulaê. Eles usavam esse instrumento, amarrava no, na pele das pessoas, assim, de uma forma mais profunda. E ali eles esfolavam, viu, pastor? Arrancava a pele das pessoas. E alguns lugares dilacerava, cortava como se fosse uma navalha antes da pessoa ser morto. E tinha também uma mina, né? Aonde eles colocavam ali os cristãos para trabalhar forçado, em condição insalubres, né? Com fome, com frio, com sede. Debaixo de espancamento. E as pessoas ali morriam por causa da sua fé. Eles eram torturados porque eles recusavam a queimar incenso e adorar o imperador como Deus. Os cristãos, as pessoas que serviam a Deus, eles eram acusados, torturados, porque eles não queriam, não reconhecia Nero, o imperador, como sendo Deus. Aleluia. E aí a gente vê uma corja de pessoas hoje, uma turma que não sabe o que é sofrimento, pastor. Não sabe. Se você olhar todos os apóstolos, pastor Miséu, se você olhar todos os profetas, né? Se você parar para você analisar, Pedro foi crucificado de cabeça para baixo lá em Roma. Por ele não se achar, ele não se achava digno de morrer da mesma forma que Jesus morreu, pelo fato de ele ter negado Jesus. O André foi crucificado em uma cruz de forma de X. Tiago, filho de Zebedeu, foi decapitado em Jerusalém a mando do rei Herodes Agripa I. Nós estamos falando aqui, pastor, de pessoas, dos apóstolos, dos discípulos, aqueles que andavam com Jesus, que ouviam os ensinamentos de Jesus, que tinha certeza da sua salvação, né? Que acreditava fielmente na sua salvação e que eram as pessoas que conduziram o evangelho depois que Jesus foi levado aos céus. João, após sobreviver a uma tentativa de execução em um caldeirão com óleo fervente, foi exilado na ilha de Patmos, né, que a gente conhece a história, e morreu lá de velhice. Talvez foi um dos únicos que foi jogado em um caldeirão fervendo. Deus deu a ele o livramento, porque Deus tinha um propósito de revelar a ele os seus mistérios ocultos. E aí Deus permite que ele sobrevive ao caldeirão fervendo. Já pensou num negócio desse? A pessoa ser lançada num caldeirão fervendo vivo só por causa da sua fé, né? Filipe foi martirizado na Ásia Menor, e ele, a tradição diz que ele foi crucificado. Bartolomeu foi esfolado vivo e depois decapitado. Arrancaram a sua cabeça e ainda o crucificaram. Mateus foi apunhalado e morto à espada lá na Antioquia. Tomé foi morto a golpe de lança lá na Índia. O outro Tiago, né, filho de Alfeu, foi lançado do alto do templo de Jerusalém abaixo. E em seguida lá ele foi espancado e apedrejado até a morte. Judas, mas não é o Judas traidor não, Judas Tadeu, foi morto a flechadas e lixado com golpes de lança. Simão, o Zelote, não, outro Simão, não Pedro, outro Simão, foi crucificado e morto a golpes de machado. Matias foi o que substituiu o endemoniado do Judas, foi apedrejado e depois decapitado lá na Síria. Pastor, vamos refletir aqui. Você observa essas pessoas que eu acabei de citar, os discípulos, né? Observe o quanto esses homens sofreram por amor ao evangelho. Morreram, além de sofrer, morreram. Tá? Morreram por causa do evangelho. E nós não estamos falando aqui de qualquer uma pessoa. Estamos falando dos apóstolos.
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1: 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Aqueles que estavam, que viram, que andaram, que conversaram, que beijou, que estava do lado dele, que viu ele morrer, que viu ele ser crucificado, que viu ele ressuscitar, que viu ele subindo para os céus, que falou com ele as últimas vezes antes da sua ascensão. Nós estamos falando dessas pessoas, pastor. E essas pessoas essas pessoas foram, sofreram e foram mortos por causa do Evangelho de Cristo. E aí, se a gente pegar essa palavra, pastor, para os dias de hoje, para a nossa geração de hoje, pastor Misael, eu não vou dizer nem no Brasil, não. Vou chegar mais perto. Uma geração, viu, pastor? Uma geração. Vamos tirar por nós. Uma geração que não tem Deus acima de tudo. Uma geração que não congrega. Uma geração que não ora. Uma geração que não tem compromisso com a palavra. Uma geração de cai-cai. É um tal de cai, levanta, desvia, volta, bebe cachaça, usa droga, vai para a igreja, prega. No outro dia usa droga de novo, bebe cachaça, passou 15 dias, está pregando de novo. Essa é a nossa geração. Tem uma turma aí que é desse jeito. Tô aqui para julgar, não. Só tô pregando a palavra. Aí eu te pergunto, viu, pastor? Eu te pergunto. Essa geração suporta o que de sofrimento? O que essa geração suporta, gente? Não estou falando aqui que eu sou melhor do que alguém, que o pastor Misael é melhor do que fulano, sicrano. Não, eu só estou tentando entender como que Deus vai fazer o Jesus, o Cristo, para salvar essa geração de hoje. Porque essa geração está muito distante. Nós não estamos aqui falando de religião, de doutrina, do que pode, do que não pode, do que faz. Não, não estamos falando disso. Estamos falando de Cristo, de Jesus. De Jesus. Porque a gente observa, viu, pastor, que as redes sociais, a tecnologia, existe hoje muitas coisas, o computador, o celular, né? Os videogames e outras entretenimento, né? Os jogos, enfim, estão sendo instrumentos para roubar o nosso tempo. E aí resulta em uma geração que não ora mais, que não tem tempo para orar, que acorda, que dorme e acorda com o celular nas mãos, que dorme e acorda olhando a vida dos outros nas redes sociais. E haja vista, pastor, que antigamente a gente não tinha tempo para isso. Haja vista que antigamente a gente não tinha. A nossa vida era orar, era jejuar, era buscar Deus, era trabalhar, era consagrar. E até as empresas rendiam mais serviços, né? Rendiam mais serviços. E aí a gente já chegava em casa, às vezes cansado, às vezes fadigado, mas sabia, não, hoje tem culto, hoje é hoje. E quando não tinha, pastor Misael, a gente sentia falta de estar na igreja. Eu estava hoje pela manhã, fui na igreja orar um pouco, né? E aí quando eu fiquei ali refletindo, olhando a igreja, olhando as cadeiras, olhando o teto, olhando as paredes. E ali eu percebi, eu tive uma reflexão, como diz em Mateus capítulo 24, não ficará pedras sobre pedras que não seja derrubado. E as coisas estão acontecendo, e a gente, pastor, queridos ouvintes, a gente está achando que é normal, que está tudo certo, que depois da tempestade vem a abundância, mas o negócio vai estreitar, viu, pastor? O negócio vai estreitar para quem é crente, mas fique tranquilo que não vai estreitar de uma hora para outra, não. Vai ser gradativo. As leis, né? As leis já estão começando a movimentar. Já saiu uma lei, não me recordo qual é, mas estava para votação, não sei se já foi votado. Que o pregador que fosse considerado homofóbico, se não me engano, algo do tipo, né, contra a mulher, poderia até ser preso por causa da sua pregação. Já está começando, gente. Já está começando. E aí, você sabe o que eu percebo, pastor? Eu percebo que essa geração nossa, se elas tiverem duas opções, nega Jesus ou morre, eu não vou dizer morre, não. Nega Jesus para ficar rico, eles escolheriam ficar rico. Eles escolheriam ficar rico, pastor. Sem sombra de dúvida. Sem sombra de dúvida. Se colocar na mesa Jesus ou R$1 milhão ou R$2 milhões. Jesus. Oh, mas você vai ter que negar sua fé. Você vai ter que negar sua fé. Vou mais profundo aqui. Vou mais profundo, 100 mil, Jesus ou 100 mil, você vai ter 100 mil aqui, ó, no seu Pix, agora. Escolhe uma casa aí pra você, escolhe um carro do ano, fique tranquilo, você não precisa trabalhar pra ninguém mais não, você vai ter seu salário todo mês, e eu preciso fazer o quê? É só negar sua fé, é só você dizer que você não reconhece Jesus como sendo Jesus, se afastar de igreja, de religião de igreja, e abandonar tua fé e pronto.
2: Ei, pastor, mais uma colocação aqui. Mas não está nem precisando chegar a esse ponto que o povo está... se afastando de Deus.
1: Por muito menos, né?
2: Pouca coisa, entendeu? Com coisas pequenas, entendeu? Não precisa nem chegar a esse ponto.
1: Precisa nem oferecer dinheiro, né, pastor?
2: Não, já tá.
1: É verdade, verdade. Mas eu tô dando aqui uma colocação, talvez. Vamos dizer aqui para pastores, líderes, né? Vamos dizer assim, líderes, pastores, influencers. Meu irmão. Chegando aí na sua porta, ó. Pastor, meu filho, fale. Tem uma proposta aqui para você. Rapaz, um pastor num sofrimento. Numa luta, numa guerra. Empurrando carro velho nas ladeiras. Pensa aí, pastor. Vendendo um almoço para comprar janta. Pagando uma conta de luz da igreja, deixando a outra pendurada para o mês que vem. Internet esquece. E aí veio uma proposta. Pastor, temos aqui 100 mil para você, rapaz. Um carro do ano. E temos também aqui... Esquece trabalhar. E eu tenho que fazer o quê? Deixar de ser pastor. Confessar que você não reconhece Jesus como sendo teu Senhor. Só isso. Ou seja, trocar tua salvação por essas coisas que eu acabei de citar. Você falou que tem muita gente abandonando Jesus por mínimo. Então agora eu coloquei à prova os líderes, né? Os pastores. Né? Os pastores que estão na frente do altar da igreja, seja ela pequena ou grande. E aí, pastor? O que você me diz? O que você me diz? O que você me fala? Você que está me ouvindo do outro lado. É uma tentação. É uma tentação. É preciso ser crente. É preciso fazer o que Jesus falou para Tomé. Seja crente e não incrédulo. Né? Porque as pessoas acham, pastor Misael, que o ser crente, cristão ou servo de Deus é viver no luxo. É porque o homem de Deus, ele tem que ser abençoado. E quando diz de ser abençoado é que tem que ter muitas posses. É porque o pastor não pode andar de pé, não. Ele tem que andar com o carro do ano. É porque o servo de Deus não pode viver na miséria, não. Ele tem que viver, né? Ele tem que viver na bênção, na prosperidade. Porque a Bíblia diz que nós temos que comer o melhor dessa terra. Né? É assim que o evangelho da prosperidade é pregada. As igrejas que convencem as pessoas a darem tudo que têm em troca de prosperidade, que é chamado de fé, esse é o tempo, gente, que nós estamos vivendo. Jesus falou isso. Acautelai-vos dos falsos profetas. Acautelai para que eles não vos enganem, porque muitos virão vestidos de ovelhas, mas por dentro são lobos devoradores. São lobos devoradores. E a gente reflete esta palavra porque a gente precisa se despertar, gente. A gente precisa acordar. A gente precisa voltar à prática da oração. A gente precisa voltar a orar. Nós, pastores, líderes, servos de Deus, precisamos ficar preocupados. Precisamos nos preocupar, porque nós estamos indo nesse mesmo vento. O vento está levando muitos líderes aí, muitos líderes. Coisas absurdas têm acontecido, a exemplo dessa Copa do Mundo, né, pastor? Onde um líder, né, um líder convocou a sua igreja para poder assistir o jogo do Brasil dentro da igreja. Dentro da igreja. Após o culto ia ser mais cedo e depois já ficava lá para assistir o jogo do Brasil. Gente, dentro da igreja. Isso é o cúmulo do absurdo. Como que fica Deus olhando para nós aqui nessa terra? Como que fica Deus nos olhando aqui nessa terra, nos vendo essas práticas de líderes, de servos, de homens que são homens de Deus? Só Jesus. 22h40. O tempo passa ligeiro, né? Quando você começa a falar de Jesus, a falar umas verdades. E é isso aí, irmão. Tem que falar a verdade. Tem que pregar a verdade. Doa quem doer. Ache bom, ache ruim. Mas a igreja precisa voltar a orar. A igreja está preguiçosa. O povo está preguiçoso. O povo não quer orar em monte mais. Não quer mais orar na igreja. Não quer orar em casa. Não quer, quer viver sem orar. Irmão, temos que orar. Orar é para não entrar em tentação. Porque o espírito está pronto. Mas a carne é fraca. 22h42, vamos ouvir essa canção e voltaremos então com apoio cultural. Maravilha do maravilhoso. Eu volto já, hein?
2: Ei, pastor. Eita glória. A irmã Fábio aqui está mandando um alô e pedindo aqui parabéns para Elisa, né? Pequena Elisa, que é a filha de Michele, que está fazendo 6 aninhos hoje, né? Vamos dar os parabéns aqui para ela. Para Elisa. Parabéns pra você. Deus abençoe, Elisa. 6 aninhos. Diaconisa Fábia está mandando os parabéns também para Elisa. Deus abençoe.

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3: Neste momento, vamos unir a nossa fé. Vamos falar com aquele que tem o poder de nos abençoar, porque Ele é Deus. É momento de oração.
4: Senhor, nesse momento entramos em corrente de oração para orar por aqueles necessitados, meu Deus. Aqueles que se encontram em casa orando conosco, orando por essa cidade, porque precisamos de orar pela essa cidade, meu Deus. Pelas pessoas que se encontram doentes nos hospitais, por aqueles que se encontram precisando de uma libertação, sobre aqueles que estão afastados da tua casa. Senhor, tome, meu Deus, nas tuas mãos, dá libertação para esse homem, para esta mulher, dá cura, meu Deus, para esta família que tem correndo, corre para um lado, corre para outro, meu Deus, mas só o Senhor que tem, meu Deus, a saída.

0: para, meu Deus, conter essa dificuldade. Repreende, meu Deus, toda armadilha preparada, toda cilada, todo projeto do inimigo contra o teu povo, contra esta cidade. Toma, Senhor, os governantes, toma esse país chamado Brasil nas tuas mãos. Tudo está no teu controle. E eu creio, eu acredito no poder da oração. Aonde tem um servo, aonde tem, meu Deus, um adorador orando conosco. Pai, aqueles que estão orando comigo, Senhor, que colocaram um copo com água, meu Deus, tome nas tuas mãos, visita e envia, Deus, a providência da cura, as doenças ocultas, meu Pai, as doenças escondidas, meu Pai, que os médicos, remédios, meu Deus, não está, Senhor, meu Deus, localizando, meu Deus, para conter esta dor, esta pessoa que nos tem dormido direito, Senhor. Meu Pai, repreende agora. Nos abençoa, meu Pai, em nome de Jesus. Beba essa água conosco nesta noite, em nome de Jesus. Senhor, meu Deus, obrigado. Terminando mais um programa Tempo de Vitória, desde já agradecemos a todos, né, que ficaram conosco. Agora segue a programação, né, normal da rádio, e Deus nos abençoa. Fique com Jesus, né, e a gente, se Jesus não vier, né, a gente estaremos aqui amanhã, né, tudo conforme o querer de Deus. Tchau, Eunápolis, tchau, povo de Deus.
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1: 23 horas e 2 minutos. 23 horas e 2 minutos.
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1: Primeiro livro das Crônicas, capítulo 13, 12, 13 e 14, diz assim: E aquele dia temeu Davi a Deus, dizendo: Como trarei a mim a arca de Deus? Por isso Davi não trouxe a arca a si, à cidade de Davi, em Jerusalém. Porém, levaram a arca à casa de Obed-Edom, o Geteu. Assim ficou a arca de Deus com a família de Obed-Edom 3 meses. E o Senhor abençoou a casa de Obed-Edom e tudo quanto ele possuía. Glória a Deus. Amado Jesus, nós nos curvamos diante da tua majestade, declarando que a honra, a glória e o louvor são teus. Obrigado por me dar a graça de estar aqui para ministrar a tua palavra. E eu me revisto da tua graça, da tua unção, do teu óleo, da tua santidade, da ousadia que vem do Espírito Santo e da autoridade que vem do Espírito Santo. Manifesta a tua glória no nosso meio. E proclamo que esta palavra mudará corações. Será uma palavra de transformação, de libertação, de mudança de vida e de família. Em nome de Jesus. Amém. Quero falar especificamente sobre a vida de Obed-Edom, mas quero falar sobre a reação de diferentes pessoas diante da presença de Deus. A arca esteve, antes de estar na casa de Obed-Edom, ela esteve na casa de Abinadab, numa montanha em Kiriat Jearim, por pelo menos 20 anos. Ela havia sido devolvida a Israel pelos filisteus depois de uma grande crise geral de ratos e hemorroidas. Está registrado em 1 Samuel capítulo 5 e capítulo 6. Isto é, quando Israel foi derrotado pelos filisteus, eles tomaram a arca, levaram a arca. A arca deixou de estar em Israel e foi para o território filisteu. E Deus amaldiçoou aquele povo por isso. E os homens todos ficaram com problema de hemorroidas. E eles decidiram então devolver a arca. E dali ela foi levada para Bet-Semes. O povo de lá recebeu-a com curiosidade, ignorando completamente as leis levíticas e sacerdotais. Abriram a arca santa para olhar dentro dela, e lembrar você que a arca representava e continha a presença de Deus. Deus então feriu mais de 50 mil homens dentre eles, para se fazer entendido. Os betsemitas, ao invés de se arrependerem e se prepararem para a tarefa de comportarem com a arca de maneira apropriada, não fizeram, e foi tratar então de livrar-se rapidamente da arca. Chamaram os homens de Kiriat Jearim e deram um presente de grego para eles. Mandaram para lá o problema. Já o pessoal de Kiriat era diferente. Abinadab foi consagrado por eles para ser o guardador da arca, e tudo com certeza na mais perfeita conformidade com a palavra de Deus. A arca ficou na casa de Abinadab tranquila por 20 anos. É muito interessante que a arca tenha ficado na casa de Abinadab e nada de extraordinário tenha acontecido na casa de Abinadab. Que coisa! O texto que lemos diz que a arca ficou apenas 3 meses na casa de Obed-Edom, e Deus abençoou a casa de Obed-Edom em tudo. Mudou a sorte de Obed-Edom, mas na casa de Abinadab a arca ficou 20 anos e nada aconteceu. Nada de extraordinário aconteceu nos 20 anos. Provavelmente Abinadab apenas tolerava a presença da arca de Deus na sua casa. O início do reavivamento espiritual em Israel aconteceu quando Davi se lembrou da arca da aliança e resolveu trazê-la para Jerusalém. Ela estava distante, uns 25 quilômetros de Jerusalém. A arca permaneceu de 70 a 80 anos fora do domicílio de Israel, ou dos domínios de Israel, dos quais por 20 anos na casa de Abinadab. Eleazar, filho de Abinadab, foi consagrado para guardar a arca, e seus filhos Uzá e Aiô foram escolhidos para transportarem-na de Criate Jearim para Jerusalém, guiando um carro, um carroção novo, um carro puxado por bois, um carro novo. Davi estava ansioso para restaurar a arca do Senhor ao local em que pertencia. Mandou trazer a arca, o pessoal se põe a caminho, e diz que na estrada os bois tropeçam, e a arca vai tombar, vai cair. Uzá estende a mão para impedir que a arca caia, e quando ele toca na arca, impede que caia, mas quem cai é ele. Ele cai duro, ele cai morto. Uzá cresceu vendo a arca, quem sabe como criança, brincando de esconde-esconde atrás da arca, todo dia vendo a arca, estando em contato com ela, mas não aprendeu a ter temor da presença de Deus que estava na arca. Uzá certamente via a arca apenas como uma peça de mobília. Talvez a diferença esteja aí. Eles se acostumaram com a presença de Deus. Olhe para quem está do seu lado e diga: não se acostume com a presença de Deus. Diga assim: a presença de Deus para você tem que ser algo novo, todos os dias, todas as horas, todos os segundos. Dê um glória a Deus bem forte. As pessoas são tomadas por um espírito de religiosidade exatamente quando elas se acostumam com as coisas de Deus. 20 anos na igreja, mais um sermão, mais um louvor, mais um culto. Aí daqui a pouco elas oram, mas elas não creem mais no poder da oração. Elas leem a palavra, mas elas estão lendo a Bíblia como qualquer outro livro, porque já não fala mais com elas. Diga: misericórdia. E quando Davi percebe aquele mal tão terrível, a morte daquele homem, ele se desespera e ele lança uma pergunta: como trarei a mim a arca de Deus? Como trarei? E levam então a arca para uma outra casa, agora para a casa de Obed-Edom. E Davi sai arrasado, vai embora para sua casa. A arca ficou na casa de um casal pobre, humilde, que morava à beira da estrada. E na verdade, Obed era um escravo. O que Davi e todo o povo não sabiam era que Deus tinha um plano na vida de Obed-Edom. Cutuca quem está do seu lado e diga: Deus tem um plano na sua vida. E a arca de Deus vai entrar na sua casa, vai entrar na sua família. A presença de Deus vai mudar a sua sorte. Hakanashokarandamaha.

Deus só precisou de 3 meses para mudar radicalmente a sorte de Obed-Edom. Mas Deus pode mudar também radicalmente a sua sorte em um dia. Em um dia, em uma hora, agora. Aleluia. Mas por que 3 meses? Porque primeiro Deus mudou o coração de Obed. Deus tocou na vida sentimental de Obed-Edom. Ele e a esposa passaram a viver uma vida muito abençoada. A terra infértil, não produtiva, agora se torna uma terra produtiva. Porque diz a Bíblia que Deus abençoou tudo o que dizia respeito à vida de Obed-Edom. Então abençoou a vida sentimental, amém? Abençoou o casamento, amém? Abençoou as finanças, amém? Tudo o que dizia respeito à vida de Obed-Edom, Deus mudou a sorte. Primeiro ele recebe a presença de Deus na sua casa, e algo muda na sua vida, uma chave muda na vida de Obed-Edom. Agora os meses se passam, ele vê na prática a mudança. Ele vê que as vacas passam a produzir, os cordeiros passam, as ovelhas passam a produzir, o campo passa a produzir, recursos começam a chegar na sua casa. A Bíblia não fala até então que ele tinha filhos, e depois disso, e numa outra ocasião que não terei tempo hoje, nós vamos falar de vários filhos que Obed-Edom teve. Deus arrancou tudo que era esterilidade na vida de Obed-Edom e na sua família. Aleluia. Quando na casa de Obed-Edom ele procura dar o devido valor a Shekinah, isto é, a glória de Deus, a presença de Deus, colocando-a em lugar de destaque, colocando a arca. Eu imagino que quando Obed-Edom se levantava, a primeira coisa que ele fazia é ir lá naquele quarto, naquela sala, aquele local especial que ele fez, que ele reservou, que é onde ele colocou a arca. Ele ia para lá se curvar diante da presença de Deus. Eu acho que Obed-Edom cantou assim:

Obed-Edom se deleitava na presença de Deus. Quando a gente está apaixonado, a gente é criativo, não é? Sim ou não? Criativo. Criativo. E Obed-Edom era essa pessoa criativa. Mas mais do que paixão, era amor, era relacionamento com Deus. Ele tinha expectativa de voltar do campo e vir para casa, porque ele entendia: Deus está na minha casa, a minha casa é abençoada, eu quero estar na presença de Deus. Eu não sei se você está conseguindo entender o que estou falando. Na casa de Abinadab ficou quantos anos? 20 anos. A Bíblia fala que o pai do filho pródigo tinha um outro filho que o serviu a vida toda e depois disse: eu te sirvo esse tempo todo e você nunca me deu um cabrito para comer. O cara tinha tudo, mas não usufruía de nada. Tem muita gente assim, que é de Jesus, que confessou Jesus como Senhor e Salvador, mas não usufrui de nada daquilo que Jesus conquistou na cruz.

0: que eu quero te dizer é que você, eu e você, temos todos os dias estar com o coração aberto, desejoso das novidades de Deus, entendendo, eu sou de Deus e Deus tem algo melhor para a minha vida hoje, porque Deus é criativo, então Deus tem algo novo, Ele tem poder para criar e Ele vai fazer algo novo na minha vida hoje. Isso tem que ser todos os dias. Todos os dias. Abinadab, 20 anos, nada acontece, consequentemente ainda perde um filho. Obed-Edom, 3 meses, tudo acontece, inclusive recebe vários filhos. Então o nome disso é atitude, atitudes diferentes, expectativas diferentes, postura diferente. É por isso que tem gente do seu lado que a glória de Deus o visita e você olha assim, não estou te sentindo nada. Precisa disso tudo? Precisa disso tudo? Você não sabe quais os motivos por que ele está assim? Você não sabe o tamanho das guerras que ele está enfrentando, o que ele tem passado, de onde Deus o tirou, e por isso ele tem tantos motivos para pular, para dançar, para sapatear, para festejar, para se alegrar, para chorar. Oh! Não está tintindo nada e não vai tintir se você não tomar uma postura diante de Deus. Nesses 3 meses, a vida e a família de Obed-Edom mudou. A presença de Deus deve estar nas estruturas, na nossa vida amorosa, sentimental, sexual, porque estava na vida daquele casal. Você consegue imaginar a alegria de Obed-Edom em voltar para casa depois de um dia de trabalho? E mesmo a sua roça naqueles primeiros dias não dando nada, não produzindo nada, seus animais ainda inférteis, nada produzindo, e Obed-Edom sorria, pois algo voltou a brotar do seu coração, e isso ele sabia que devia, que era por causa da poderosa presença de Deus na sua casa. Aleluia! É assim. Tem um bocado de gente assim como Obed, que a glória de Deus vem sobre ele, mudou. Mudou o quê? Mudou primeiro a vida, a cabeça, o coração, a postura. Agora a postura já é de alegria, de esperança, de gratidão, confiança, certeza de que Deus vai mudar. Olha o quadro ao redor, o marido não mudou, ainda continua chato. Talvez é o marido que mudou e olha para a mulher, ela não mudou ainda, ou os filhos não mudaram, ou as finanças não mudaram, ainda o emprego, não, a porta não abriu, mas ele sabe que Deus vai abrir, ele confia, ele descansa, porque ele ouviu a Deus, ele esteve com Deus, ele confia em Deus. Tem alguém vivo aqui para glorificar a Deus? Ele sabe que vai mudar. Ele sabe que vai mudar, porque dentro de si mudou. Então se mudou o interior, mudou a visão, a postura, a maneira de ver e de agir, as coisas ao redor elas mudam consequentemente. Porque o mais difícil é aqui, ó. Mudou aqui, meu filho, mudou tudo. Aleluia. Aleluia. Muita gente hoje que vão aos cultos, ficam olhando o relógio, ou elas ficam no celular, né? No Face, no Instagram, que às vezes é o estragão. Não tem nada para Deus falar. Aliás, muito cuidado, eu tenho ficado preocupado. Porque às vezes você vê 4 jovens, 4 celulares, estão perto um do outro, mas cada um com um texto na mão, mandando mensagem para aqui e acolá, as pessoas não conversam mais. E eu digo, como é que Deus vai falar com você se você não tem mais tempo para Ele? Ou Deus vai ter que comprar um celular, para mandar mensagem para você, nega. É brincadeira um negócio desse? Hein? Meu filho, aqui sou eu, o celular treme. Oh, meu Deus, é Deus. Aí, não, peraí, vou compartilhar. Aí não vai dar nem para ouvir Deus, porque vai ficar compartilhando com todo mundo e não vai dar para ouvir. Ai, ai. Mas eu quero falar de mais duas pessoas. Falei de Abinadab, alguém que estava acostumado com a presença de Deus. Falei de Obed-Edom, que se arrepiava na presença de Deus, que curtia a presença de Deus, que vibrava na presença de Deus, que adorava. Depois eu volto a falar no outro dia, porque a sequência é fantástica na vida de Obed-Edom, porque quando Davi volta para buscar, quando Davi soube que Deus abençoou a casa de Obed-Edom em tudo, Davi mandou buscar a arca. E sabe o que aconteceu? Obed-Edom foi junto. Obed-Edom foi junto. O rei só vai levar a arca, eu vou, eu também vou junto. E foi para Jerusalém com a arca. E lá ele se tornou ministro de adoração ao Senhor. Depois a gente trata disso. Estamos até aqui, agora, diante de dois tipos de casa. A casa de Abinadab e a casa de Obed-Edom. A casa de Abinadab é a casa da acomodação, do costume, da desvalorização da presença de Deus. Eu queria te dar a oportunidade de cada expressão dessa que eu falo referente à casa, que você falasse assim: misericórdia, estou fora, não é comigo. A casa de Abinadab é a casa da acomodação, do costume, da desvalorização da presença de Deus, da negligência ao que é santo, da falta de compromisso. Agora vamos para a casa de Obed-Edom. Aleluia. É a casa da honra. Aleluia, aleluia, aleluia, aleluia. É a casa da alegria. Oh! É a casa da reverência, da valorização da presença de Deus, a casa do compromisso, a casa da sede de Deus. Deus tinha prazer em estar na casa de Obed-Edom. O que tem da casa aí? Não tem uma música assim?
1: Minha casa será uma casa de bênção.
0: Aleluia. Declare isso.

0: Tem dois outros personagens.
1: Poxa, queria terminar aqui, porque vai apertar muito em relação a um personagem aqui. Esse mesmo contexto, Davi e Mical. Para Davi era mel, para Mical era fel. Quando Davi traz a arca, e agora da maneira correta, conduzida pelos ombros dos sacerdotes levitas, diz a Bíblia que a cada seis passos, 1, 2, 3, 4, 5, 6, cada seis passos que os bois davam, o que eles andavam, Davi celebrava uma oferta ao Senhor, sacrificava ao Senhor, fazia uma festa. Se tivesse fogos, ele soltaria muitos fogos ao Senhor, a cada seis passos. Tal é a alegria do coração de Davi. E a cidade vai se envolvendo, e as pessoas vão se envolvendo, e elas saem, vêm encontrar com Davi, e todos vão junto, uma multidão, conduzindo a arca até Jerusalém. E diz a Bíblia que quando Davi está entrando na cidade, diz a Bíblia que ele pula, ele dança, ele dá pulos, ele rodopiava. Tal era a sua alegria, como um menino, como uma criança, em poder restaurar a arca da aliança, que era o símbolo da presença de Deus. Trazer a arca da aliança para Jerusalém é declarar: o Senhor está no seu trono sobre esta cidade, sobre esta nação. Ele sabia da importância disso. Mas diz a Bíblia que sua mulher Mical ficou da janela do palácio, olhando tudo e abominando tudo o que Davi fazia. Olha que coisa terrível. Há um tempo atrás, eu não sei se tem 2 anos, 3 anos, eu falei exatamente essa parte aqui sobre a vida de Mical, e eu quero falar novamente. Naquela época eu falei sobre incredulidade e raiz de amargura. E hoje, num outro contexto, vejam só. Nunca houve um homem e uma mulher tão diferentes um do outro, unidos pelo casamento, como Davi, o homem segundo o coração de Deus. Mical, filha de Saul. O que era alimento para Davi era veneno para Mical. O que era mais doce do que o mel para Davi era fel para Mical. As coisas que haviam se tornado mais e mais queridas para o coração de Davi eram as coisas que deixavam Mical ficar maluca, furiosa, desgovernadamente louca. E isso tem o ápice no dia em que a arca entra na cidade. Era um grande dia na vida de Davi. E lamentavelmente, a grandeza daquele dia para Davi fez daquele dia um dia de morte para Mical, a filha de Saul. A filha de Saul morreu naquele dia de uma estranha doença, uma profunda repugnância pelas coisas que dão maior prazer ao marido, uma profunda aversão que cresceu e se tornou antipatia sem medida de Davi, ou por Davi, até que essa profunda aversão, antipatia estabelecida, explodiu naquele dia num ódio muito grande pela vida de Davi. Precisamos entender o que a arca significava para Davi e a volta dela para Jerusalém, antes que a gente possa entender a catástrofe daquele dia em sua inteireza. Davi nunca fez as coisas pela metade, e muito menos a sua adoração a Deus. Foi como aquele dia, muito tempo depois, naquela mesma cidade, quando lemos que seus discípulos lembraram que estava escrito, os discípulos de Jesus lembraram: o zelo da tua casa me consumiu. E Davi está sendo consumido pelo zelo da presença de Deus. E é por isso que ele saltou, dançou diante do Senhor, a ponto de sua esposa, que deveria estar com ele, dançando junto com ele, celebrando junto com ele, desprezar no coração. Os ouvidos de Mical nunca haviam sido abertos para a música da arca. Ela não foi educada para isso, e não era seu costume ir ou subir à casa do Senhor, como era o de Davi, para cantar e tocar, como Davi fazia. Certa vez ele diz: achei muito pesada a carga, a tarefa para mim, até que entrei no santuário de Deus e me dei com o fim deles. Isso é, a luta está grande demais, aí eu fui para a presença de Deus e os fardos caíram, louvado seja Deus. Esse era Davi, mas Mical não sabia o que, que era isso, o que, que era adorar, o que, que era dançar, o que, que era cantar, o que, que era celebrar, o que era glorificar a Deus, o que era bendizer a Deus, o que era exaltar a Deus. Mical não sabia. Se Mical tivesse se casado no Senhor, foi um casamento arranjado. Se Mical tivesse reverenciado ou honrado seu marido, se Mical tivesse se preocupado em agradar seu marido, ela teria acompanhado, entendendo que a submissão tem a ver com a missão do marido. O que é importante para o meu marido é importante para mim. Eu me casei com um homem que tem um chamado, portanto o chamado dele é o meu chamado. Tem alguém para dar um glória a Deus? Alguma mulher? Mas e se eu, apóstolo, tenho um chamado? E se você anda com Deus, você vai casar no Senhor, e o Senhor vai te dar um marido com o mesmo chamado seu, e vocês ambos vão desenvolver o ministério. E o meu, que parecia que tinha um chamado, e agora está frio, está distante, está gelado, não há mais acordo entre nós. Espera no Senhor, fica na presença do Senhor, mas honre o marido, abençoe a vida dele, seja instrumento de Deus, de cura, de ministração na vida dele. Deixa o resto com Deus. Se Mical tivesse tocado no saltério e na harpa algumas vezes, mesmo que fosse por causa de Davi, que esposa feliz ela seria, e que marido feliz Davi seria. Quando Davi pegasse um instrumento para tocar, a sua esposa, ao invés de que são enjoados, que homem que só fica cantando, ao invés disso, ela vem se colocar ao lado dele e juntamente com ele louvar ao Senhor, ela não teria terminado de forma tão trágica como terminou. Se o coração de Mical estivesse afinado com o coração do seu marido quando ele abençoava sua casa toda noite, se ela tivesse desejado com todo o seu coração se unir ao seu marido quando ele os abençoava toda noite e cantava salmo com eles, se Mical tivesse cantado com ele e depois dissesse: não subiremos à nossa cama até que tenhamos achado um lugar para o Senhor, uma morada para o poderoso Deus de Jacó, quão positivo isso teria sido. Mas eis que Davi está sozinho com as criadas e seus servos. Não é isso que ela diz? Que coisa feia, o rei de Israel dando um show, um vexame diante das criadas e dos servos. Quando ela o repreende, é isso que ela diz. Só que quem deveria estar ali era ela. Se o jugo matrimonial de Davi não fosse tão desigual, Mical teria colocado sobre os ombros dele um éfode feito com as próprias mãos dela para aquele dia. O éfode era uma roupa que os sacerdotes usavam. Ele não tinha manga, mas ele vinha até embaixo assim, depois da canela, ou na canela. E Davi está com essa roupa, pulando, saltando diante do Senhor. E ela achou aquilo tudo um absurdo, e achou que ele estava se mostrando para as mulheres. Esse é o problema das pessoas não andarem juntas.
0: Esse é o problema de não haver unidade. Um pensa uma coisa, o outro faz outra leitura. Um age de uma forma, o outro tem outro entendimento. Misericórdia. E enquanto ela colocava sobre o éfode, sobre Davi, ela teria cantado: vestirei de salvação os seus sacerdotes, e de júbilo os seus santos exultarão. Salmo 132:16. Então, durante todo aquele dia em Jerusalém, seria como no Mar Vermelho, quando Miriam pegou o pandeiro nas mãos, e todas as mulheres a seguiram com seus pandeiros e danças. Mas não aconteceu. Mical ficou sentada em casa naquele grande dia em Israel e abandonou a sua própria misericórdia. Mical não estava no espírito daquele dia, e assim ela desprezou Davi em seu coração, quando os próprios portões de bronze e ferro levantavam suas cabeças para o som do salmo de Davi: deixai entrar o rei da glória. O coração dela estava fechado. Para não falar do passado, ouçam só: se Mical naquele dia tivesse feito o que qualquer mulher com um pouco de senso de decência faria, se Mical tivesse vestido suas roupas reais e tivesse ido com Davi para a casa de Obed-edom, quão diferente teria sido o fim daquele dia para ela e para Davi. Pois uma vez no chão, cercado pelo povo reunido, a cena cheia de esplendor teria feito Mical desaparecer. As cinzas do seu primeiro amor por Davi, que se apagavam rapidamente, teriam sido sopradas e acesas com as antigas chamas, enquanto ela compartilhava da esplêndida saudação que Davi recebia do povo. Nenhuma mulher ambiciosa, e muito menos a filha de Saul, que possuía um coração de nobreza, poderia assistir o Israel reunido naquele dia sem ser tocada em simpatia pela cena. Mas Mical perdeu a última chance naquela manhã. Mical não venceu a si mesma naquela manhã. Seu temperamento soberbo e antipático foi manifestado ao máximo naquela manhã. E então Davi teve que cumprir as obrigações como rei sozinho naquele dia. E enquanto o dia continuava, Mical foi deixada sozinha, com o coração mais amargurado em todo Israel naquele dia. E o seu coração se endureceu. E a si mesmo. Mente vazia é oficina do diabo. Você não se envolve, você fica sozinho e o diabo vai trabalhando na sua mente. Você está junto, você demonstra compaixão, misericórdia, amor, graça. Você se envolve, é abençoado, abençoa e renova a sua aliança com seu cônjuge, com a sua família. É assim. E alegra o coração do pai. E seu coração se endureceu mais e mais à medida que o dia passava, mais duro e mais violento para com Davi e para com todas as obrigações e prazeres daquele dia. Então, quando Jerusalém inteira passou com a arca na porta da casa dela, Mical olhou às escondidas da janela fechada e viu nada menos do que Davi dançando diante do Senhor. Diante daquela visão desprezível, ela cuspiu em Davi e afundou-se em sua poltrona, com o inferno inteiro em seu coração. O marido está possuído da presença de Deus, do Espírito de Deus. Ela está possuída de ódio, de rancor, de amargura, de revolta, de crítica, de demônios. Ouçam isso. Vocês, esposas, ou algumas de vocês, muitas vezes tiveram o coração de Mical em vocês mesmas. Em suas medidas, num domingo, quando ficarem em casa por algum motivo errado, e seus maridos chegarem em casa com o rosto brilhando. E nos outros dias, quando vocês deveriam estar ao lado deles, vocês ficarem em casa com alguma antipatia, desprezo e ressentimento, para se amargurarem em silêncio o tempo todo. E depois, quando chegarem em casa demonstrando um espírito alegre e elevado, o dia de vocês terminou bem semelhante àquele dia de Mical. Mas eu quero inverter agora. Muitos maridos também tiveram o coração de Mical. Quantas vezes a esposa feliz para ir à casa de Deus e você:
1: hoje eu não vou,
0: eu estou cansado de ir para a célula, eu estou cansado de orar, eu estou cansado de celebrar, eu estou cansado. Só que quando a gente estava no mundão, passava a noite na gandaia e estava tudo bem. Hoje, quando é lá para de madrugada, toma Red Bull, não é um energético, para repor as forças, para continuar. Mas não dá para ir na casa de Deus, e aí a esposa vai sozinha naquela luta, com crianças pequenas nos braços.
1: E ela vai e é visitada pela presença e a glória de Deus, porque alegra o coração de Deus.
0: E você está mais gelado, porque ninguém para na vida espiritual. Ou você vai para frente, ou você volta. E você fica mais seco, mais árido, mais crítico, mais amargurado. E cada vez mais distante um do outro.
1: Mical não poderia ter falado com Davi como falou naquele dia. Ela podia não ter controle sobre o seu coração soberbo quando viu Davi dançando, mas quando ele chegou em casa, ela deveria ter domado a sua língua e colocado sob um cabresto, como se faz com um cavalo.
0: Davi, sem dúvida, era uma grande provocação e uma constante cruz para Mical.
1: Eles nunca foram feitos um para o outro, e era impossível que pudessem ser felizes como homem e mulher,
0: a não ser por um milagre. Davi era todo emoção, principalmente nas coisas de Deus. Mical era orgulhosa e fria, como se fosse filha de Lúcifer, como na verdade ela era.
1: Davi naquele dia era como um dos nossos pastores voltando para casa depois da ceia do Senhor. E se ele recebesse críticas ferinas sobre seu sermão, sua oração, ou sobre a sua maneira de conduzir a ceia do Senhor, quando abria a porta da sua casa, seria como a própria recepção que Davi recebeu das mãos de Mical naquele dia.
0: Nos períodos em que marido e mulher não olham olho no olho, quando seus corações não batem mais como um só coração, nos períodos de desgosto, desaprovação e diferença de opinião e reações não batem mais como um só coração, nos períodos de desgosto, desaprovação e diferença

seja Deus. Mical, com seu coração cheio de guerra e sua boca inundada de palavras ímpias, e com a sua vida, dali em diante cheia de remorso e miséria, por causa daquele péssimo dia em sua casa em Jerusalém, deve ser vista como um espelho divino para todas as mulheres iradas e francas. Mical, a desgraça que se tornou sua vida deve ser um espelho para todas as mulheres iradas e francas, porque não é virtude dizer tudo o que pensa. Não tenho papas na língua, devia ter. Não pise no meu calcanhar, no meu calo, não devia ter o calo. Devia ter pedido Jeová para mandar fogo e queimar o calo. Ainda aproveita e queima o chulé, né, tio? Essa bota aí, hein? Misericórdia. Não é virtude dizer tudo o que pensa, porque o inimigo na hora da ira enche o seu coração e você vai falar coisas que depois você vai se arrepender para o resto da vida. E Davi, quando ele chega em casa, que ela o critica, ela o malha, e ela diz: como é que o rei dá um vexame desse, um show desse diante dos escravos e diante das mulheres? Davi responde assim: foi na presença do Senhor que eu fiz isso. Eu não fiz para as mulheres, eu não fiz para os homens, eu não fiz para os políticos, eu fiz para Deus. Eu estava celebrando ao meu Deus que me colocou como rei no lugar de teu pai. Essa foi a nobre resposta de Davi às palavras de insulto e deboche de Mical. Essa foi toda a explicação para a emoção de Davi e a suficiente justificativa para ela. Essa foi toda a explicação para a emoção dele. A alegria transbordante de Davi naquele dia tinha sua origem profunda e plena naquele dia distante, mas que nunca seria esquecida, quando Samuel foi a Belém com um chifre de azeite ou chofar e derramou na cabeça de Davi a unção para ser rei. Se quisermos entender Davi e cantar seus salmos, nós precisamos, primeiro, passar pelas experiências que Davi passou. Tem gente que hoje é extravagante, sabe por quê? Sabe quem era? Era rejeitado, era humilhado, ninguém gostava, ninguém dava atenção, não estava nem aí, ou estava atolado nas drogas, na bebida, na prostituição. E aí vem para Jesus e tem todos os motivos do mundo para ter um coração alegre sempre, para regozijar sempre, para celebrar sempre, para pular, para dançar, para ser todo de Deus sempre. É isso que Simão não entendeu quando aquela mulher... que Jesus foi na casa de Simão e chega uma mulher pecadora, isso é, todo mundo sabia que era uma prostituta, e se lança aos pés de Jesus e chora, chora, chora, e pega os cabelos e enxuga os pés de Jesus e lava os pés de Jesus com as suas lágrimas, enxuga com os seus cabelos. E aí Simão diz assim: se essa aí fosse profeta, sabia que essa aí era uma vadia e não ia permitir isso. Aí Jesus falou: Simão, deixa eu te falar um negócio aqui. E olha que ele tinha falado só no coração, mas Jesus sabe o que passa no coração da gente, né? Aí Jesus fala assim: Simão, uma pessoa que aprontou pouco, que errou pouco, que menos recebeu perdão, e uma pessoa que aprontou demais, que teve a vida torta demais, bagunçada demais e tal, tal, tal, tal, tal, tal, e recebeu perdão, quem é que vai amar mais? Vai ser, é claro que quem vai amar mais é quem mais foi perdoado. Então quem mais tem consciência do perdão que recebeu é quem mais ama. Quem estava nas trevas, né? Sabe o que era estar nas trevas, né? E agora sabe o que é que está na luz de Deus, não sabe? Então aplaude e glorifique ao Rei Jesus. Quem um dia foi expulso daqui, né? Porque vinha como instrumento do

0: cão para trazer opressão e dor, e foi convidado a sair. Fica em pé, sobe aqui por favor. Este moço tinha um envolvimento com as coisas das trevas, com o satanismo. E ele vinha para aqui como instrumento do diabo no meio dos homens, não é verdade? Fale sobre isso rapidamente.
1: Antes disso, é claro, ele me deu todo apoio. Chegou até a oferecer a passar um tempo na casa dele para me ajudar. E como ele disse, eu vinha, talvez eu nem tivesse tanta consciência disso, mas eu vinha mesmo como uma brecha de Satanás aqui dentro. Não é à toa que todas as pessoas que teimaram em desobedecer a palavra dele, de se afastarem de mim, todas essas pessoas hoje estão desviadas, todas. Cada uma por um motivo diferente, mas o incomum, todas se afastaram. E até que chegou esse ponto, recebi ajuda do pastor Jesus, do pastor Timóteo, do próprio apóstolo, mas o meu coração totalmente endurecido, completamente em trevas, sabendo que eu estava no erro. Eu não estava enganado, eu sabia que eu estava no erro, mas eu rejeitava toda a verdade. E ele, creio que tenho toda certeza, direcionado por Deus, ele tomou essa atitude. Tomou essa atitude, no entanto, 3 anos depois eu retornei. E 3 anos depois eu fui bem recebido, e vai completar 7 anos agora em outubro que eu estou aqui. Mas a atitude que ele tomou, eu tenho plena certeza que foi uma atitude direcionada pelo Espírito Santo, porque eu tenho certeza que se eu continuasse mais e mais jovens, e eu querer ter comunhão comigo, porque eu era trevas, e um grupo de jovens estavam desobedecendo em manter comunhão comigo. E essa comunhão, infelizmente, afastou algum deles. Mas a atitude do apóstolo em me afastar, para muitos, muitos não entenderam na época, muitas pessoas que estavam orando por mim ficaram revoltados também, mas hoje está aqui o fruto. Eu saí, mas voltei. Mas o pouco tempo que eu fiquei aqui, antes de eu ser convidado a sair, foi o tempo suficiente para o Espírito Santo ter implantado em meu coração a semente. E foi essa semente que me trouxe de volta. Eu voltei justamente do lugar de onde eu fui expulso. Mas por quê? Porque espiritualmente eu não fui expulso. Foi uma direção de Deus para que eu fosse tratado, para que lá fora. Não foi aqui dentro, foi lá fora que eu reconheci o erro. E quando eu reconheci o erro, Deus me trouxe justamente para cá. Porque é justamente aqui. É no lugar onde mais eu oprimia, mais eu era usado para trazer destruição. É o lugar onde Deus mostrou para todo mundo que Ele tem poder para transformar vidas. E eu louvo a Deus por isso. E eu louvo a Deus pela vida desse homem.
0: Aleluia. Louvado seja Jesus. Se quisermos entender Davi e cantar seus salmos, nós precisamos passar pelas experiências de Davi. As guerras que Davi passou. Ter um nascimento e a criação como Davi, ser escolhido e chamado como Davi, passar pelos pecados e salvação de Davi, experimentar as quedas e as restaurações de Davi, provar as funções e serviços de Davi na casa de Deus. Não é de se admirar, portanto, que muitos dos salmos de Davi estejam muito além do entendimento de muitos de nós, assim como a sua atitude de dançar na presença do Senhor. Eu queria que você ficasse em pé, por favor. Mical pensou na realeza de seu pai, Saul, e desprezou a Davi. Davi pensou na nobreza de seu pai, Jessé, e dançou diante do Senhor. E como diz, ele teria dançado da mesma forma e mais ainda, mesmo que a terra e o inferno fossem soltos para escarnecer e gritar com ele. Davi foi menos do que rei, e foi mais do que rei. E assim será na vida daquele, e assim será naquele dia, quando contemplarmos o buraco do poço de onde fomos tirados, e lançarmos nossas coroas aos pés daquele que nos tirou do monturo, das trevas, da lama, do barro, do charco, do inferno, das garras do diabo, e nos colocou ao lado de Davi, servindo ao Senhor. Glória a Deus. E depois, o verdadeiramente nobre, verdadeiramente humilde e terrivelmente solitário homem que Davi era, tomou o escárnio da sua esposa ímpia e sem coração, e usou como emblema de honra diante do Senhor naquele dia. Sim, ele disse: será como você tem dito. buscarei e encontrarei entre os mais pobres e desprezados do povo aquilo que minha própria esposa me nega em casa. E quem pode imaginar quantos maridos que aqui estão não passam pela mesma situação desoladora de Davi? Quem pode dizer quantos maridos precisam sair dos seus próprios lares para encontrar um mínimo de simpatia e descanso completos para os seus corações? A esposa cuide para que seu marido não tenha que sair à procura do seu melhor amigo, do seu amigo mais solidário, ou em que ele tenha prazer de ficar nos bares, porque não tem prazer de estar em casa, porque você não dá essa alegria, você não é sábia para recebê-lo bem em casa. Quando ele põe o pé em casa, você começa a atacar, a ferir. Ou quem sabe ao contrário, quantas mulheres do marido só recebe o desprezo e sente apenas ser objeto sexual dele, um descarrego sexual dele, porque ele é insensível, é duro, é grosso, é ignorante, ele trata mal. Então, a casa vira um inferno, não é lar, é uma casa. Misericórdia. Que abismo havia entre Davi e Mical, entre Jesus e seus irmãos? Quatro pessoas. Abinadab estava acostumado com as coisas de Deus, a presença de Deus não fazia diferença na vida dele. Obed-Edom, 3 meses só a arca na sua casa, mudou a sua sorte, mudou a sua casa, mudou a sua família. Davi, um homem forjado nas guerras, enfrentou lutas terríveis, dia e noite sendo perseguido, como se percebe um cachorro persegue uma pulga. Era Davi perseguido por Saul. E no entanto, ele sempre corria para os braços do pai. E agora, Deus o levantou como rei. E ele quer colocar a arca no lugar certo, dizendo: quem reina em Israel, quem reina em Jerusalém, não sou eu, é Deus. Mas encontra uma esposa que poderia estar com ele, e não está. Uma mulher com um coração infeliz, amargurada, de um casamento arranjado. E se eu fosse falar mais sobre a vida dela, quando Saul começou a perseguir Davi, ele pegou Mical, sua filha, esposa de Davi, e deu para ser mulher de outro. E depois, quando Davi assumiu o trono, o reino, ele mandou tomar a Mical agora dos braços daquele homem e traz para sua casa, para o reino. Então, uma mulher revoltada, ferida, angustiada. Eu quero convidar você a vir aqui à frente, como um sinal de estar diante do altar de Deus, para nós nos dobrarmos diante do Senhor. Se você tem vivido como Abinadab, você vai vir dizer: Pai, me perdoa e me lava com teu sangue. Eu quero experimentar o novo do Senhor. A tua presença será algo novo para mim todos os dias. Pai, lava meu coração, arranca de mim, diga comigo, arranca de mim tudo que diz respeito a Abinadab. 20 anos e sem ver a tua glória, estando com a arca na sua casa e nada sentia. Meu Deus, lava meu coração, torna meu coração sensível à sua voz, à sua palavra. Encharca o meu coração da tua presença. Meu Deus, que o temor do Senhor esteja na minha vida, meu Deus, esteja na minha casa, meu Deus. que eu e a minha casa tremamos, tremamos diante do Senhor. Que a gente venha tremer diante da tua presença. Meu Deus, eu quero voltar ao primeiro amor. Eu quero voltar ao início de tudo. Naquele tempo em que eu era apaixonado, louco pela tua presença, que eu gostava da tua presença, que eu gostava de louvar, que eu gostava de orar, que eu gostava de ministrar, que eu gostava de celebrar. Oh Jesus, tem misericórdia na minha vida. Oh Deus, só ouça agora, receba aí, Pai. Eu oro por mim e pelo teu povo. Dá-nos um batismo de amor. Dá-nos um batismo de amor. De fogo, Deus. Derrama a tua Shekinah. Derrama a tua glória. Derrama a tua unção sobre a minha vida, Pai. Sobre a minha casa. Sobre a minha família. Sobre o ministério, Jesus. Oh Deus, olha para nós. Olha para o teu povo, Jesus. Aviva, aviva, aviva a tua obra. Oh Deus, como diz Isaías 64. Assim como o fogo queima a lenha, os gravetos. Oh Deus, desce com teu fogo. A começar de mim. A começar por mim, em mim. Na minha casa, na vida dos meus filhos, no ministério, na vida de cada líder, na vida de cada pessoa. Vem com a tua glória sobre nós, ó Deus. Arranca a esterilidade, a dureza, a incredulidade do nosso coração. Me dá um coração como o de Davi, me dá um coração como o de Obed-Edom. Arranca Mical do nosso peito, do nosso meio, Jesus. Coração duro, cheio de amargura. Gente que deixou que as feridas amargurassem o coração, tirasse a alegria, tirasse a vida. Tem misericórdia, Deus. Nós renunciamos o espírito de religiosidade, o espírito de amargura, de ressentimento, de ira. Arranca do nosso meio, arranca do nosso peito. E unja-nos. E como a tua palavra é nova, renova cada dia. E como o Senhor tem toda alegria e prazer em avivar teu povo, eu te peço, aviva-nos. Desce com teu espírito. E eu declaro em nome de Jesus que a começar do altar tem fogo, tem presença de Deus.

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1: Meia-noite e 9 minutos.
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4: Meia-noite e 31 minutos.
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9: Aleluias! Glória a Deus. Eu já disse uma vez, mas vou repetir. O Espírito Santo de Deus está aqui nessa tarde.

Levanta a mão direita lá em cima, aponta pro irmão e diga para ele: pode esperar, a sua hora vai chegar. Levanta o dedo agora com o profeta para ele, diz assim: dupla honra, dupla honra, diga dupla honra, Deus vai te dar.

Levante as suas mãos para os céus o mais alto que você puder. Quantos creem que o nosso Deus é fiel para cumprir todas as promessas? Quantos têm promessa de Deus? Dá um brado de vitória. Quantos têm promessa de Deus? Levante as

levante a mão. Estivemos nessa praça em 2010, há 5 anos atrás. Só Deus sabe como fizemos aquele DVD. E um dia eu vi uma postagem de um cara que escreveu: isso é um DVD? Isso é um evento qualquer, uma estrutura. Com o meu Deus ninguém barganha, com o meu Deus ninguém compra. Com o meu Deus é discado, ó. Com o meu Deus é assim, ó. Deus não está demorando, querido. Levanta a mão que é profético. Deus está caprichando. É dupla honra. Ô, José, para de sonhar. Não adianta tentar matar, vender, caluniar. Quando Deus resolve abençoar, ele pega um escravo, faz o governador. Quando Deus resolve abençoar, ele pega menininhos lá de Jacundá, no estado do Pará, uma cidade pequena, e diz: ei,

0: Quantos creem, toma posse que Deus falou nessa noite. Aplauda Ele, porque é a dupla honra no lugar da vergonha. Deus vai te dar a dupla honra. Amém?
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3: 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Ah, louvar o teu nome. 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
2: 1:34.
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0: 1:57.
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2: Gostaria de chamar uma pessoa que já está nesse ministério há bastante tempo conosco, desde a época da Lapa. Ela escreveu essa canção e eu sei que vocês gostam muito. Glória, honra e louvor. Eu quero estar nesse lugar. Amém?
3: Glória a Deus. Glória a Deus.
2: Glória a Deus pela sua vida, Fê.
3: Glória a Deus pela sua, pastora.

0: 2 horas e 21 minutos.
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2: 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Mais músicas na sequência.

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2: 4 horas e 37 minutos.
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1: 4 horas e 53 minutos.
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A paz do Senhor, povo de Deus, bom dia, povo querido, povo abençoado, como é bom estarmos aqui mais um dia para juntos nós louvarmos e adorarmos a Deus. Gratidão a Deus, porque deitamos, dormimos e acordamos, porque o Senhor nos sustentou. Gratidão a Deus por tudo quanto Ele tem feito. Estamos iniciando mais um dia abençoado na presença do Senhor Jesus. Aleluia! Eu tenho certeza que esse dia será um dia de bênção, um dia de vitória para você, um dia de realizações, um dia em que você vai viver o mais de Deus na tua vida. Glória a Deus! Está iniciando agora o nosso programa Amigo de Oração, porque aqui nós vamos orar juntos, sentir a presença de Deus juntos, clamar a Deus juntos. Esse também é o programa Palavra de Vida, porque aqui nesse programa hoje você vai receber uma palavra de Deus para o teu coração. Fica ligado aí, porque Deus vai falar com você através dos louvores, através das orações. Ó, você já vai começar ouvindo um louvor abençoado agora, e daqui a pouquinho eu já quero orar com você. Já manda o seu pedido de oração, porque eu quero orar com você daqui a pouquinho.

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1: Glória a Deus, louvores lindos, abençoados. E agora, neste momento, eu quero orar com você. Você que está me ouvindo agora, através da audiência da nossa rádio, a Rádio FM Vida, você que me ouve agora do trabalho, do Uber, você que está em casa ouvindo, se arrumando para ir trabalhar, você que acabou de acordar nesta manhã abençoada, eu quero orar com você. Apresentar a Deus em oração a sua vida, a sua necessidade, a sua casa, a sua família, nesse momento. Vamos juntos orar agora. Querido Deus e eterno Pai, Pai do nosso Senhor e Salvador Jesus Cristo, Pai, nesta manhã tão abençoada que o Senhor preparou para nós, nós queremos te agradecer, Senhor, por tudo quanto o Senhor tem feito. Te agradecemos por tua infinita bondade, misericórdia, teu amor, compaixão, fidelidade. Te agradecemos, pois deitamos, dormimos e acordamos, porque o Senhor nos sustentou. Ó Pai, eu louvo a ti, engrandeço o teu nome, porque mais uma vez a tua misericórdia nos alcança, a tua graça nos alcança. E esta manhã, Pai, este dia tão abençoado é mais uma oportunidade que o Senhor nos concede para adorarmos a Ti em espírito e em verdade. Eu apresento a Ti nesta manhã a vida dos Teus filhos, amigos, ouvintes desse programa. Ó Deus, o Senhor conhece cada um deles, o Senhor conhece a necessidade dos Teus filhos. Eu apresento a vida de cada um deles agora em oração. Visita agora, Senhor, a nossa irmã Zezé, visita agora, Senhor, a irmã Maria Clarice, a família dela, a casa dela, os filhos, visita agora a irmã Silvoneide, visita agora, Senhor, em oração, ó Pai, o pastor Rodrigo, a irmã Marlene, a sogra do pastor Rodrigo, visita agora a Tony, visita agora o presbítero Walter, a irmã Naildes, visita agora o irmão Anderson do Dina Borges, visita agora, Senhor, o nosso pastor presidente, o pastor Silvio, evangelista Devan. Ó Deus, a missionária Maíque, visita agora, ó Pai, todos os Teus filhos que estão ouvindo este programa. O nosso amigo, doutor J. Batista, todos os irmãos que trabalham, que cooperam para o crescimento dessa rádio que abençoa tantos lares e tantas famílias. Deus, visita as famílias dos Teus filhos. Deus, eu Te apresento essa cidade agora nas Tuas mãos. Vai em cada bairro, em cada rua. Vai livrando, protegendo, guardando, abençoa os governantes, as autoridades por Ti constituídas. Ó Deus, visita agora os hospitais, os presídios, vai visitando aqueles que estão enfermos com cura, aqueles que estão cativos com libertação. Visita agora essa pessoa que está trabalhando, que está na empresa, que está indo trabalhar, que está no Uber. Todos os Teus filhos que estão ouvindo esta oração agora, que sejam alcançados, ó Pai, alcançados pela Tua bênção, alcançados pela Tua mão. Em nome de Jesus, eu apresento a Ti a vida dos Teus filhos, o lar dos Teus filhos. Abençoa eles em todas as áreas. Em nome de Jesus, em nome de Jesus. Toma posse desta oração, em nome de Jesus. Que programa abençoado, que maravilha. Ó, deixa Deus falar com você agora, através desses louvores.
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0: Maravilha, glória a Deus, que louvor lindo, né, irmãos? Que louvor abençoado. Tanta gente abençoada na audiência, tanta gente abençoada ouvindo o nosso programa. Eu quero mandar um alô especial para os nossos amigos ouvintes, aqueles que estão sempre aqui, né, conosco, aqueles que estão sempre nos ouvindo. Você que deseja também receber um alô especial, né, que eu mande um abraço para você, mande a sua mensagem para nós, tá bom? Mande a sua mensagem, fala de onde você está nos ouvindo, porque eu quero mandar um alô para você também. Eu quero receber o seu pedido de oração e orar por você também. Mas está conosco na audiência e todos os dias está aqui conosco também, nos ouvindo. Sempre manda mensagem, sempre manda o pedido de oração. A nossa Zezé, né? Glória a Deus. Maria José do Itapuã, missionária Zezé. Todos os dias ela não perde, ela está sempre conosco aqui ouvindo. Também a irmã Maria Clarice, do Moisés Reis, todos os dias está na audiência. Irmã Silva Neide, do Recanto das Árvores, o irmão Anderson do Dinaborges. Deus abençoe esse povo abençoado. Pastor Rodrigo sempre está conosco. A irmã Marlene, a sogra do pastor Rodrigo, todos os dias ouve o programa abençoado. Glória a Deus, tanta gente boa. Irmãos de Salto da Divisa, irmãos lá do Salto da Divisa que ouve o programa. Tem irmãos de Valença, irmãos lá de Valença da nossa igreja lá que também acompanham o programa. Presbítero Walter, não posso me esquecer do nosso irmão Walter. Deus abençoe, irmão Walter. Um abraço, irmã Nailde, Tony. Deus abençoe, Tony. Deus abençoe todos os irmãos que ouvem o nosso programa. Você que está aí na audiência hoje nos ouvindo, Lázaro, Bia, pastor Adson, pastora Renata, que são também apoiadores do nosso programa, Deus abençoe vocês de uma forma poderosa, especial. Ah, esse é o programa do seu amigo de oração, porque aqui nós oramos juntos. Esse também é o programa Palavra de Vida. Por que Palavra de Vida, pastor Felipe? Porque todos os dias de segunda a sexta você recebe uma palavra de Deus para o teu coração e essa palavra você vai receber agora. Eu só quero dedicar um louvor para esses irmãos que estão nos ouvindo agora, para esses amigos ouvintes. E depois deste louvor você já vai receber esta palavra de vida para o teu coração. Fica ligado aí. Glória a Deus, que louvor abençoado. Não é verdade, irmãos? Que louvor abençoado, que programa abençoado. Você hoje já ouviu louvores para edificar a tua fé, a tua vida, fortalecer a tua vida em Deus. Você já recebeu uma oração poderosa. Aleluia. Você também já ouviu agora esse louvor que diz, eu não mudo. Olha o que o Senhor está dizendo para você. Eu não mudo. Esta palavra é poderosa. O teu Deus, ele não muda. O teu Deus, ele permanece fiel para sempre. A palavra que eu quero deixar para o teu coração hoje é uma palavra de fé, de esperança. É algo simples, mas poderoso. E eu tenho certeza que Deus marcou pessoas hoje para ouvir esta palavra. Deus preparou este programa hoje para falar ao teu coração. Filho, filha, descansa, porque eu não mudo. Eu ainda sou o mesmo. Eu tenho poder para acalmar o vento. Eu tenho poder para acalmar essa tempestade. Eu tenho poder para entrar contigo nessa fornalha e o fogo não te queima. Aleluia! Eu tenho poder para entrar na cova do leão e fazer o leão jejuar. Muitas das vezes nós nos apegamos às coisas passadas, nos lembramos das coisas que Deus já fez, e isso é maravilhoso, isso fortalece a nossa fé em Deus, a nossa confiança, a nossa esperança. E aí nós nos lembramos que Deus deu vitória a Davi contra o gigante, contra o urso e leão, que Deus derrubou as muralhas para o povo, que Deus abriu o mar para o povo passar, tantos outros milagres que nós nos lembramos, não é verdade? Se você parar agora nesta manhã para se lembrar dos milagres que Deus já fez na tua vida, das bênçãos que Deus já operou na tua vida, existem muitos testemunhos para contar. Deus já fez muitos milagres por você. E hoje Ele está dizendo, eu não mudo, eu sou o mesmo, eu ainda faço. Eu ainda abro o mar que está fechado, eu ainda abro as portas que estão fechadas. Eu ainda caminho contigo na fornalha, eu ainda enfrento esse gigante por você e te dou a vitória e declaro que a vitória é tua. Aleluia! Creia nisso, irmão, porque em Cristo nós somos mais do que vencedores. O inimigo tem tentado te vencer, te paralisar. O inimigo tem tentado te vencer com o medo, com a incerteza, com a dúvida, com a insegurança. As lutas que vieram contra ti vieram para ameaçar a tua fé, a tua confiança em Deus. Mas a palavra de Deus para você hoje é: permaneça confiando. Porque o salmista diz no Salmo 125, aquele que confia no Senhor é como monte Sião, que não se abala, mas permanece para sempre. Deposite em Deus a tua fé, deposite em Deus a tua confiança. Faça como Davi quando foi enfrentar aquele gigante. Todo mundo olhava e via o problema, mas ele viu uma oportunidade para viver milagre. Eu estou dizendo para você nesta manhã que esse problema que surgiu na tua vida é uma oportunidade para que você possa viver milagre. Eu estou dizendo para você nesta manhã que esse problema que apareceu na tua família, na tua casa, na tua saúde, não passa de uma oportunidade para você viver milagre, porque o teu Deus é Deus de milagre. Nele você é mais que vencedor. Ele é o Deus que não te deixa, ele é o Deus que não te abandona, ele é o Deus que está contigo todos os dias, ele é aquele que te guarda, que te livra, que te protege. E nesta manhã, ele fala ao teu coração. E ele está dizendo para você: aquieta a tua alma, descansa nas minhas promessas, confia em mim, porque eu sou teu Deus e eu não mudo. Eu ainda abro o mar, eu ainda fecho a boca do leão. Eu ainda sou Deus que te dou vitória, nunca perdi uma batalha. Descansa o teu coração em Deus, porque ele tem cuidado de ti. Toma posse desta palavra hoje. Toma posse desta palavra hoje. Deus tem cuidado de ti. Descansa no Senhor. Confia no Senhor. Espera no Senhor, porque ele tem cuidado de ti. Você é um sobrevivente. Muitas lutas você já passou. Muitas guerras você já enfrentou. Muitas das vezes o inimigo já tentou te vencer, te destruir. Mas a mão de Deus tem te guardado. A mão de Deus tem te escondido, tem te preservado. Você é um sobrevivente, você é mais do que vencedor em Cristo Jesus. Toma posse desta palavra em nome de Jesus. Fica ligado aí, porque Deus ainda vai falar muito com você nesse programa hoje. Deus vai falar com você ainda através dos louvores. Ainda vai ter oração para você ouvir. Então fica aí, porque Deus tem algo especial para você nesta manhã.
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0: Jesus.
1: Glória a Deus, esse programa hoje está muito, muito, muito abençoado. Louvores abençoados, uma palavra abençoada. Você já recebeu uma oração poderosa? Eu quero orar com você de novo. Você que recebeu esta palavra agora, eu quero orar com você mais uma vez. Liga o teu pensamento em Deus. Aonde você estiver agora, liga o teu pensamento em Deus e receba esta oração. Ó Pai, mais uma vez em oração, Senhor, eu quero agradecer a Ti por este programa, eu quero agradecer a Ti por esta manhã. Mais uma vez eu quero agradecer a Ti por este dia tão abençoado que o Senhor preparou para nós. Deus, obrigado por falar conosco através desses louvores lindos e abençoados. Obrigado por falar conosco através desta palavra poderosa. Nós cremos que Tu és o Deus que não muda, Tu és o mesmo. O Senhor ainda é o Deus que abre mar, o Senhor ainda é o Deus que abre porta. A Tua palavra diz que na Tua mão tem a chave que abre e ninguém fecha, que fecha e ninguém abre. Por isso eu Te peço, Senhor, neste momento, estende a Tua mão, Pai, para os Teus filhos agora. Aonde estiver chegando o alcance da minha voz, aonde tiver alguém recebendo esta oração, estende a Tua mão agora sobre a vida desse homem, desta mulher de fé. A Tua mão que cura, a Tua mão que livra, a Tua mão que salva, a Tua mão que liberta, a Tua mão que restaura, que restitui, que faz novas todas as coisas, a Tua mão que perdoa, que transforma vidas, que muda a história. Estende a Tua mão para os Teus filhos, Senhor. Cura aqueles que estão enfermos, repreende a enfermidade, visita a família, o lar dos Teus filhos agora, a parentela. Vai trazendo sobre eles a Tua paz, a Tua alegria. Ó Deus, derrama sobre eles a Tua unção, a Tua graça, o Teu refrigério, o Teu renovo, fortalece os Teus filhos, honra os Teus filhos, socorre os Teus filhos, pois a Tua palavra diz que Tu és o nosso refúgio, a nossa fortaleza e um socorro bem presente na hora da angústia, Senhor. Socorre os Teus filhos e abençoa eles em todas as áreas. Em todas as áreas, pois os Teus filhos irão declarar que em todas as áreas são mais do que vencedores em Ti. Nós Te louvamos, Te agradecemos por esta palavra, por estes louvores, por esta manhã de bênção e vitória que o Senhor preparou para nós. Continua abençoando os Teus filhos, em nome de Jesus.
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2: 6:06.
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0: 16:20.
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2: Está escrito na palavra do Senhor: nunca vi um justo desamparado, nem a sua semente mendigar o pão. 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
1: Quem crê no milagre do Senhor, estão com as suas mãos levantadas, declare assim comigo: eu tomo posse. Eu tomo posse do milagre de Deus na minha vida, aqui essa noite. Aleluia, então recebe o milagre do Senhor. Eu profetizo que você, se você entrou aqui hoje doente, com enfermidade, você já está curado em nome de Jesus. Porque nós servimos o médico dos médicos. Aquilo que os médicos desenganaram, falaram que não tem jeito, nós servimos o Doutor Jesus Cristo, e Ele está aqui essa noite. Seja qual a enfermidade, eu profetizo a cura na sua vida. Profetizo a cura em nome de Jesus. Com as suas mãos levantadas, não abra sua boca simplesmente para cantar, mas faça dessa canção uma oração e creia. Eu profetizo que o milagre, a cura, a salvação, a libertação, a transformação, ela está entrando agora na sua vida, ela está entrando agora na sua casa, em nome de Jesus.

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0: 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Lá de Itapebi, daqui a pouco vai vir o nosso correspondente no extremo sul da Bahia, ele.
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0: Vai trazer as informações de Itapebi e os nossos... O nosso comentarista, ele já está aqui pesquisando, buscando, é ele.
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0: É, lá de Brasília, teu Marcos Padilha. E aqui, só nas carrapeta, tem ele.
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0: E quem está falando com vocês é esse amigo de todos os dias.
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0: Cruza que eu tô na área, 7:06 na Bahia.
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0: Essa é a rádio. Programa. E qual o programa das manhãs, Naldo Vieira?
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0: É, você tomando aquele café ouvindo a 104 FM Vida. Lembrando que o nosso âncora, o apresentador titular, ele está afastado por motivo de política, ele não pode participar, viu? Meu bom dia especial na abertura do programa Café com Direitos vai para o meu irmão Chiquinho, da Chico Churrascaria e também da Galeteria A Moda do Chefe, no seu Poçante, levando as nossas princesas para a escola. Um bom dia especial a todos os funcionários da A Galeteria Moda do Chefe, só tem gente boa. E um abraço especial também vai para o tio Eto e a tia Elisa, os filhos do meu irmão Luquinhas. Um abraço para você, Luquinhas, que Deus abençoe. Olha, daqui a pouquinho traremos diversas informações de Eunápolis, da Bahia, do Brasil e do mundo. Estou deixando vocês atualizados todos os dias sobre esse terremoto que aconteceu na Venezuela. É, logo no começo do fato, muita gente colocando aí, falando, depois as pessoas sumiram, não fala mais. O único site que deixa atualizado, que deixa atualização 24 horas, é o Bahia Notícias de Salvador. Está todos os dias atualizando o número de mortos. Infelizmente, são muitos mortos. E nós traremos aqui passo a passo. Tá beleza de Cleusa? Ó, eu vou trazer daqui a pouquinho também. Polícia civil prende suspeito de estupro de vulnerável durante a operação na cidade de Itajimirim. No destaque aqui no site Bahia da Net. Olha, FGTS vai distribuir 13 bilhões de lucro a trabalhadores. Eu sou contra essa questão do FGTS. Eu não vou mentir, respeito quem pensa contra, quem pensa o contrário, mas o INSS, tudo bem você tirar de um trabalhador, é uma aposentadoria, é uma doença. Agora o FGTS é um dinheiro nosso. Tira para o governo colocar lá para render, para não sei o quê. Eu vou logo avisar. A minha opinião, se fosse para escolher, eu escolheria aí tirar o FGTS. A realidade é essa. Olha quantos anos um ser humano pode viver, hein? Nós comemoramos quando uma pessoa vive 115 anos, o terror do INSS. Humanos podem viver até qual idade? Este estudo calculou limite máximo e ultrapassou 140 anos. Ultrapassou 140 anos, né? Então, meu irmão, vou trazer essa matéria. Olha, governo define novas regras para trabalho no comércio em feriados. O que muda, hein? Vou trazer para vocês também essa informação, né? E olha, chapa ACM Neto será oficializada nesta quarta-feira em Salvador. Hoje, às 14h, não entendi. Será que é o número dele? 44, Carlos? Que é 14h44, deve ser. Mas nunca começa 14, só letra. E também quem estará aqui na cidade de Onápolis hoje será o Jerônimo Rodrigues e a sua comitiva. Eles inventaram o tal do PGP, PCG, alguma coisa assim. Vou trazer daqui a pouquinho essa matéria completaça. Tá beleza? E olha, deixa eu mandar um abraço ao meu amigo Nilson, na Enlace Joias. Um abraço para você, Nilson, o seu par perfeito. Enlace Joias Calçadão. Próxima lei da minha princesa, pastora Leninha, e do meu princeso, pastor Roberto. Alô, Itapebi! Bom dia, Itapebi! Essa cidade extraordinária. Um beijo para os moradores da minha princesa, minha querida Itapebi, aí na beira do rio Jequitinhonha, esse rio maravilhoso. Quantas famílias esse rio já não criou, quantas famílias esse rio já não sustentou, igual lá São João no Paraíso, quando o Raí falou ontem que comia um acari lá naquela região, lá de cima, lá não sei pra onde, eu não lembro mais. Ô Raí, eu pensava que você ia falar assim: já comi muito acari em São João do Paraíso, do Rio Pardo. Todas as vezes que eu vou pro Rio Pardo, inclusive já tá pra mim, que eu já tô pra pegar umas férias aí, Carlinhos vai se lascar aí sozinho. Ainda bem que tem Raí, tem direto de Brasília, não peguei ainda porque a mulher tá trabalhando e o menino na escola, não adianta pegar, né? Então, Raí, eu vou direto, inclusive lá em casa eu tô com uma carizinha pra fazer aquela moqueca, lá em São João do Paraíso, lá no Rio Pardo, Riacho Doce, tem uma cari diferenciado. Quantas famílias aquele Rio Pardo também, lá em Mascote, nos sustentou. Eu mesmo fui uma das famílias, né? Fiquei bastante tempo ali em São João do Paraíso, morando na beira do Rio Pardo. Nasci no Paraíso, mas fui criado ali na beira do Rio Pardo com minha tia Alita, fazendo farinha, pegando curuca, né? Pegando curuca, pitu, naquela época, os pitus gigantes. Hoje são todos pequenos, viu, minha princesa Terezinha? Já mandou bom dia o Raul e o Reinaldo. Meu querido amigo e irmão Caetano do Açougue, que tá numa viadagem da Azul quando ele manda as mensagens pra mim, velho. É, Edmundo, o homem tá diferente, Edmundo. O homem tá mandando as mensagens toda viadada. Ó, bom dia pra você também, ingrato. Só manda alô para os chegados, né? Claro, meu amor, você não é chegado, você é mais do que chegado. Mas muda a mensagem aí, viu? Meu querido amigo e irmão Caetano do Açougue, na Governador Valadares, um beijo no seu coração. Não fica com ciúmes não, rapaz, que você é de mundo, vocês são tampa e balaio, vocês dois. Bora... rapaz, eu vou até ficar quieto. Bora acelerar, Eduardo Vieira. Tem notícia de esporte, hein? Eu sonhei... Eu não tô te perguntando nada, não. Eu sonhei... Até as meninas você foca no Vasco, né, velho? Mas foi eu não sei. Eu sonhei que a Chapecoense empatava com o Flamengo em 1-1. Eu coloquei no bolão 5-1, no mínimo. Mas eu estava sonhando que a Caribé do Lanche, Caetano do Açougue, mandou um monte de áudio me xingando, porque eu sonhei. Eu sonhei que a Chapecoense empatava o jogo aos 48 minutos e a torcida do Flamengo gritando: time sem vergonha. Meu sonho vai virar. Eu não estou te perguntando nada, não peguei seu bom dia. Respeito o apresentador. Aos 48 ou 9, tuf, 1-1. Aí no outro dia chega Carlinhos Manaus aqui, tudo retado. Agora, se empatar com a Chapecoense, acabou o campeonato. Porque o time da Chapecoense é ridículo demais. Bora acelerar aí, Leila Oliveira. Vamos acelerar o bom dia do nosso companheiro. Chama Leila!
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0: Ok, bom dia! Bom senhor! Eu deixo você acordar, velho.
5: Se o Flamengo perder, ele vai pra zona de rebaixamento, vai ficar pertinho dele. Bom dia, Ceará Santos, bom dia, Naldo, bom dia aos nossos amigos ouvintes, a razão da nossa audiência, você que mora aí na zona rural, você que mora aqui na zona urbana, na Costa do Descobrimento, a cada um de vocês, que tenha uma quarta com paz, saúde, alegria e harmonia, com determinação, com amor no coração, é o que nós estamos pedindo ao nosso Pai, para que nos proteja, para que te proteja, a todas as nossas famílias, minha princesa professora Terezinha e o meu príncipe Carlinhos, aos nossos amigos guerreiros do dia a dia, mototaxistas, taxistas, carroceiros, caçambeiros, motorista de ônibus, você cobrador, a senhora dona de casa, você do comércio, aí vem esses nobres pedreiros, carpinteiros, armadores, pintores, jardineiros, eletricistas, os nossos garis, funcionário público, balconistas, samuzeiros, carteiros, instrutores de autoescola, instrutores de escolinha de futebol, nossos líderes religiosos, aos nossos mecânicos de bicicletas, de automóveis, carros pesados, mecânicos de motos, aos nossos alfaiates, costureiras, pedicure, manicure, cabeleireiros, cabeleireiras, empreendedores, empreendedoras, contadores, contadoras, a galera do mototáxi, a galera do Uber, a galera do alternativo, a cada um de vocês, muito obrigado. O nosso programa Café com Direitos já está no ar, ao vivo e a cores. Ligue 3262-011 ou 981-27-5280. É com você, Ceará Santos.
0: Mande pra mim, mande pra mim, mande! Fala com você, Luigi Mipli! Fala aí, fala aí!
5: O Bia hoje?
0: Ô, moço, esquece negócio de bimos. Fala aí com você, Luigi Mipli!
5: É, com dinheiro é fácil falar inglês. Quero ver falar inglês é liso.
0: Dinheiro pra onde? O dinheiro tá fugindo da gente, né,
5: pura galera? Você fala o que é inglês?
0: Luigi Mipli! É em chinês.
5: Chinês?
0: Eu estou dando bom dia para você em chinês e em francês, ó. Bonjour. Ah, agora em chinês. Oui, je me plie.
5: Eita.
0: O cara sem dinheiro, né? Um monte de pé de rosa. É complicado. Mas beleza. Olha, eu tenho aqui diversas matérias. Eu não falei, Carlinhos, meu querido Poeira da Bahia, Gustavo, Dona Cleusa. Todos vocês, obrigado aí pelo carinho da audiência. Vocês estão todos os dias sintonizados com a gente, viu? Obrigado mesmo, vocês são diferenciados aí, essa família linda e maravilhosa aí, tá beleza? É o Poeira da Bahia, Dona Cleusa, Gustavo, todo mundo sempre sintonizado aí, Dona Olga, essa família linda e maravilhosa, viu? Você para de se levantar contra o meu Caetano, o Genilson Gona. Se você está preocupado com Caetano, aluga uma casa e vai morar mais ele. Aluga uma casa e vai morar mais ele. Só estou dizendo só isso para você. Carlinhos, eu deparei com a matéria ontem sobre os nossos meninos da Guarda, porque a internet aqui está... Deixa eu tirar a internet do telefone, deixar só a minha, que a internet aqui é muito ruim. E eu estou com a matéria aqui da... Deixa eu ler pelo telefone, que pelo computador não está indo, não. Espera aí. Há uma matéria da Guarda Municipal sobre a questão das reivindicações. Inclusive, a professora Jovita pediu espaço para bater o papo com a gente. E hoje, às 12h30, nós temos uma entrevista com o pessoal da maçonaria. Eles estarão falando sobre Pronto, consegui abrir pelo telefone aqui. Eles vão falar sobre como se preparar para o Enem, Carlinhos. O pessoal da maçonaria vai estar aqui hoje às 12h30. Até falei para a Jovita se ela quisesse dar um pulinho agora pela manhã, ou se não às 13h10, né, que a gente fica 40 minutos com o pessoal e depois a gente bate um papo com ela. Deixa eu tentar ler aqui pelo telefone. Guarda Municipal denuncia atraso em reajustes diárias e progressões e cobra providências da Prefeitura Municipal de Eunápolis, Bahia. E nós sempre falamos aqui sobre a nossa guarda, nós sempre defendemos aqui, porque nós sabemos da qualidade dos meninos, e a gente vê tanta gente tendo benefício e a Guarda Municipal não. Olha, a Guarda Civil Municipal de Eunápolis voltou a denunciar o que considera um descaso da administração municipal com a categoria. Segundo relatos encaminhados à reportagem, a lei que prevê o reajuste salarial dos servidores foi aprovada há mais de 30 dias, mas até o momento ainda não teria sido sancionada pelo prefeito Roberto Oliveira. Para os guardas, a demora vem causando prejuízos financeiros e aumentando a insatisfação entre os profissionais. Além do reajuste ainda pendente, a categoria afirma que as diárias referentes aos serviços prestados durante o Pedrão 2026 continuam sem pagamento, mesmo após semanas do encerramento da festa. Os servidores alegam que não receberam os valores devidos, o que reforça o sentimento de desvalorização e a falta de reconhecimento pelo trabalho desempenhado durante o evento. Eu nem sabia que guarda recebia pelo evento. Outra reivindicação diz respeito às progressões funcionais. De acordo com os guardas municipais, os avanços previstos em lei já deveriam estar sendo pagos, mas até agora nenhuma atualização foi efetivada. A categoria também lembra que a data base para os reajustes é o mês de fevereiro, porém, passados vários meses, as demandas continuam sem solução. Diante da situação, os servidores cobram uma resposta imediata da Prefeitura de Eunápolis e exigem que os direitos garantidos em lei sejam cumpridos. Para a categoria, o atraso na sanção do reajuste, a falta de pagamento das diárias e a ausência das progressões representam mais um capítulo da desvalorização enfrentada pelos profissionais responsáveis por contribuir diariamente com a segurança do município. A reportagem permanece aberta para ouvir a Prefeitura de Eunápolis sobre as denúncias apresentadas pela Guarda Civil Municipal. Caso a administração municipal encaminhe um posicionamento oficial, o conteúdo será publicado integralmente em respeito ao direito ao contraditório e ao compromisso com uma informação transparente e tranquila. Carlinhos Mototáxi, essas coisas que eu estava lendo nessa matéria, que eu fico triste, eu falei sobre isso. Será que Gustavo Lima está sem receber? Será que Pablo do Arrocha está sem receber? Será que esses grandes cantores, eles estão sem receber os seus subsídios? Aí você vê uma guarda municipal. Primeiro, eu fui lá, vi uma sala do Corpo de Bombeiros, Polícia Militar e Polícia Civil, sensacional, e os guardas jogados em uma sala com dois bancos, todo quebrado, sem nenhuma credibilidade. Mas quem paga para comentar aqui é você, Carlinhos Mototáxi. Que situação da nossa guarda municipal.
5: Olha, eu vou usar um termo aqui, chulo. É sacanagem o que estão fazendo com esses meninos da guarda municipal. É uma falta de respeito por parte do município de Eunápolis, o que está fazendo. Deveria respeitar os nossos guardas municipais, assim como são respeitados os guardas municipais de outras cidades, a exemplo da cidade de Itabela, a exemplo da cidade de Porto Seguro, que esses profissionais da área de segurança pública são respeitados pelos seus prefeitos, pelos seus munícipes, pelos seus secretariados. Então, eu, Nápoles, o que estão fazendo, o que faz com a nossa guarda municipal, é uma tremenda sacanagem, falta de respeito, falta de consideração a esses profissionais da nossa guarda municipal, que faz o serviço no nosso município com excelência, apoiando a polícia civil, apoiando a polícia militar, preservando os nossos patrimônios públicos, e eles não são respeitados por essa gestão que aí se encontra. É uma sacanagem que faz com esses profissionais, servidores públicos do nosso município, que não deve nada a nenhum secretário, nenhum vereador e nem mesmo o prefeito. Eles estão ali por mérito, são concursados, se prepararam para um concurso público municipal, tiveram competência de concorrer. É como se fosse um professor na sala de aula concursado, é como se fosse um servidor da saúde concursado. Eles não devem nada a ninguém e estão tendo seus direitos constituídos e usurpados pelo município. É um desrespeito. Eu acompanhei de perto o trabalho da nossa guarda municipal, acompanhei de perto, presenciei, estava lá observando o desempenho dessa corporação no Pedrão, ali no, dando suporte à polícia civil, dando suporte à polícia militar, à segurança particular, privada, eles dando suporte na portaria, organizando, e foi literalmente humilhado pelo município de Onápolis, até mesmo em questão de estrutura. Nós tivemos, obviamente, que tem que ter o nosso corpo de bombeiro com uma estrutura belíssima. Eu acho que tinha lanche, tinha ali seu suporte. A polícia militar não foi diferente, a polícia civil não foi diferente. E a nossa guarda municipal, lamentavelmente, foi humilhada pela gestão pública. Foi jogada as traças. Me perdoe vocês, profissionais da guarda municipal, mas eu fico muito indignado com essa falta, esse tratamento diferenciado para a polícia civil, para a polícia militar, para o corpo de bombeiro e, por que não, para a nossa guarda municipal, que protege nosso patrimônio público, que está aí 24 horas servindo a nossa população. E quando eles trabalharam até 5 horas da manhã, 6 horas da manhã, esses pais de famílias, esses profissionais, e agora sequer está tendo seus direitos. E é um direito. Eles estão ali fazendo um serviço, digamos, extra, né? É um serviço fora da escala. Então, a polícia militar paga aí esse serviço fora da escala. A polícia civil paga fora da escala. E a nossa guarda municipal tem o mesmo direito constituído. Mas, infelizmente, é desrespeitado pelo município, desrespeitado pela gestão aí que se encontra. E tem que ter aí a nossa guarda municipal, tem que ter respeito. Porque o serviço que eles prestam na nossa cidade, infelizmente, uma parte da população não valoriza o trabalho que a nossa guarda municipal faz. Eu gostaria que o nosso município respeitasse a nossa guarda municipal, assim, se você for ali em Itapetinga, você parte aqui para Itabela, você parte aqui para... É tudo uniformes novos, carros novos, condições de trabalho, motos novas, condições... Enquanto a nossa guarda municipal, numa cidade do porte de Onápolis, uma das mais importantes, é literalmente humilhada. E olhe, meus amigos ouvintes, a nossa guarda municipal, esses meninos que aí se encontram, são literalmente preparados. Quase todos, ou todos, temos cursos superiores, pessoas que têm pós-graduação, pessoas... Nós temos aí a nossa guarda, uma das mais preparadas aqui, talvez, da Bahia e do Brasil. É a nossa guarda municipal, apesar da nossa corporação, né, o efetivo, seu efetivo pequeno, mas de extrema competência. Eu fico triste com a situação como essa, e o pior de tudo, meu caro amigo Senna Santos, amigos ouvintes, que o chefe da nossa guarda municipal, quem está na frente da nossa guarda municipal, o sindicato tem que se pronunciar, o sindicato da nossa guarda municipal, o sindicato municipal, estadual, federal, tem que se manifestar, tem que punir o município. É um direito do trabalhador. Eles têm esse mesmo direito. Então está na hora da nossa guarda acionar. Acionar o sindicato. Acionar o sindicato, se for preciso, entra em greve. Se for preciso, paralisa. Tudo dentro da legalidade. Aí o nosso representante da Guarda Municipal, que está ali na frente para levar essas demandas às autoridades competentes, eles não têm acesso. Secretário, não tem acesso o prefeito. Quem é que vê o prefeito da cidade durante o dia na rua? Você só consegue ver na época do Pedrão, que ele está lá 24 horas administrando a organização do Pedrão. Mas você não consegue encontrar uma obra, e não consegue encontrar, só se for à noite. Só se for à noite. Então eles têm ainda essa dificuldade de se comunicar com quem é de direito, porque não consegue ter acesso. Então é triste, lamentável e, na minha concepção, uma tremenda covardia o que estão fazendo com esses trabalhadores, servidores públicos do nosso município que prestam serviço. Olha, eu tenho a Guarda Municipal como exemplo, quando começaram ali a dar um suporte aqui no Parque Gravatá. Todos os dias as pessoas estavam evitando de ir no Parque Gravatá por causa de assalto. Assalto, furtos. E com a presença da Guarda Municipal, a população que gosta de praticar o esporte está ali rindo à toa, com total segurança, com a presença ostensiva da nossa Guarda Municipal. Ó, você ouvinte, você aqui do outro lado, é uma tremenda falta de respeito a esses servidores públicos. Aí você para pensar, a educação já está para entrar em greve, por falta de não ter os seus direitos constituídos, adquirido. Imagine nossa Guarda Municipal. Triste e lamentável o que estão fazendo com esses pais de família, com esses profissionais da área de segurança pública municipal de Onápolis, que é a nossa Guarda Municipal. Muito triste, muito lamentável e muita falta de respeito a esses profissionais.
0: Beleza, 7h30 no extremo sul da Bahia. Um abraço à nossa querida guarda, nossos meninos do trânsito, vocês fazem um trabalho belíssimo. Vou pegar o bom dia do nosso companheiro Raiz Santos, direto lá de Itapebi, e nós estaremos indo um breve apocultural, tem muita coisa ainda, inclusive estará chegando em Eunápolis a comitiva, né? Jerônimo leva Eunápolis nesta quarta-feira, plenária, que vai reunir propostas para o programa de governo 2026. Eu quero falar sobre isso. Eu não sou comentarista, mas eu tenho uma opinião sobre isso depois do apocultural. Poxa, 3 anos e 9 meses se passaram. 3 meses da política que vem trazer propostas. Chama lá do vídeo, por favor, lá, Carlos. É complicado. Olha, 7h31, eu vou num breve apocultural. Daqui a pouco nós retornaremos falando sobre muitas outras coisas. Você quer pegar o bom dia do Raí agora ou na volta, Nado Vieira? O que é que eu faço aí? Hã? Não, fique tranquilo. Quer pegar na volta ou agora? Agora, então vamos lá. Alô, Raí Santos, bom dia!
6: Olá, Sena Santos, muito bom dia para você, meu amigo, bom dia para a bancada, Naldo Vieira, alô, meu querido Carlinhos Mototáxi, e é claro, a nossa enorme audiência. Estamos de volta, postos nesta quarta-feira, hoje, 22º dia de julho de 2026, 22 de julho, portanto, estamos aqui na Rádio Cidade FM, retransmitindo simultaneamente em cadeia com a 104.9 FM Vida de Eunápolis para todo o extremo sul, para a Bahia, Brasil e mundo através da internet. Vamos aos destaques, como de praxe, daqui a pouquinho a gente traz na íntegra essas informações que vamos estar adiantando para vocês. Olha só a cena, homem investigado por estupro de vulnerável é preso na cidade de Itajimirim, cidade vizinha aqui a Itapebi. Nós vamos falar também daqui a pouquinho em Eunápolis, né, que recebe nesta quarta-feira o governador Jerônimo Rodrigues para edição de encontros para o futuro, o famoso PGP, denominado aí pela pré-campanha do governador do estado em companhia limitada. Então, se é para o futuro, nós queremos saber, a população inclusive pergunta, né, que tipo de futuro será que né? Essa turma é que é para a população eunapolitana. Nós vamos também falar do cenário político nacional. O Padilha, diretamente de Brasília, trazendo, como sempre, brilhantes e atualizando aí essas informações importantes no cenário da política nacional. E a gente vai apurando todas as outras demais notícias que vão chegando aqui na nossa redação, fazendo um filtro e levando tudo de mais importante de Itapebi, dos municípios vizinhos, de Eunápolis, toda a nossa região, Bahia, Brasil e mundo, já que estamos conectados através da internet. Eu volto com você nos estúdios e daqui a pouquinho, ao vivo, a gente debate esses assuntos já em destaques. Volto com você, Sena.
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5: Previsão do tempo para quarta-feira, 22 de julho de 2026. Região Nordeste, Fortaleza, Ceará, vai ter uma quarta-feira de céu encoberto com chuvisco. A temperatura marca mínima de 22 e máxima de 32 graus. A umidade relativa do ar vai de 100 a 60%. Anajatuba, no Maranhão, comemora aniversário nesta quarta-feira sob céu encoberto. A temperatura mínima é de 26 e a máxima de 35 graus. A umidade do ar varia de 80 a 40%. Você ouviu a previsão do tempo para quarta-feira, 22 de julho de 2026, com informações do IBGE Cidades e o Instituto Nacional de Meteorologia e INMET, e redação de Diego Freitas, da agência Rádio Gov em Brasília, Vladimir Filipim.
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9: Beleza, 7h42 no extremo sul da Bahia. Beleza, olha, hoje 12 horas, o programa tá recheado também, hein? Hoje às 12 horas e 30 minutos, teremos o pessoal da maçonaria, né? Falando como se preparar, ou seja, se preparando para o Enem. E às 13 horas e 20 minutos, aproximadamente, a Jovita Lima, secretária de Educação, pediu espaço para dar uma fala, né, sobre esses ocorridos na educação, e ela estará aqui hoje, né? Vamos bater um papo uns 40, 50 minutos com um, iremos bater um papo uns 40, 50 minutos com outro ou com outra, e ela será bola da vez no nosso programa Vida Comunitária, segunda edição. É jornalismo pra comer de prancha, paiinho. Eu, mainha. Eu, meu rei. É jornalismo, meu rei, pra comer de prancha. É 2 horas de manhã, 2 horas e meia, meio-dia. Caiu pra 2 porque nós estamos de manhã e meio-dia. São 4 horas de jornalismo pra deixar vocês bem informados. É notícia da região, ao vivo, direto de Brasília. O bambu geme, viu, pai? Hein? Aqui o filho geme, não vê o leite. Beleza, vamos até ele, o nosso correspondente direto de Brasília, nosso irmão Marcos Padilha. Alô, Marcos, bom dia!
10: Direto de Brasília.
11: Oi, Senna, bom dia, meu amigo, bom dia, Arnaldo, bom dia, Carlinhos, bom dia aos nossos ouvintes.
9: Beleza, como é que...
11: Estou aqui, filho da expressão.
9: Ah.
11: O filho geme, mas não mama, né?
9: Não vê o leite, porque, meu irmão, o lugar que o leite está seco, a Bahia, o bicho, o bambu geme legal. E aí, como é que você está, meu irmão?
11: Uai, tudo bem, senhor? Graças a Deus, tudo pela ordem. Vocês estão tudo bem aí, né?
9: Aqui tá filé todo. Todo mundo torcendo contra o Flamengo hoje e Chapecoense, viu?
11: Ixi!
9: Mas, ô Marcos...
11: Hoje vai ser quente.
9: Olha, a informação a informação de Brasília, dessa região aí. Alckmin afirma que governo brasileiro não vai retaliar Estados Unidos por tarifaço. Corrigir injustiça... Fala um pouquinho sobre isso aí, meu querido Marcos.
11: Isso mesmo, Senna. O governo brasileiro afirmou que não pretende retaliar os Estados Unidos após a entrada em vigor da tarifa de 25% sobre parte das exportações brasileiras, que inclusive começa hoje, né? A declaração é do vice-presidente e ministro do Desenvolvimento, Indústria, Comércio e Serviços, Geraldo Alckmin. Segundo ele, a estratégia será buscar uma solução negociada. Alckmin disse que o objetivo é corrigir o que considera uma injustiça sem adotar medidas de retaliação. De acordo com o vice-presidente, o Brasil possui instrumentos para responder, mas a prioridade é manter o diálogo diplomático. A nova tarifa americana atinge cerca de 18% da pauta de exportações brasileiras e pode gerar impacto de aproximadamente 11 bilhões de dólares. A medida afeta cerca de 3 mil produtos brasileiros. O governo já iniciou reuniões com representantes dos setores mais prejudicados, como as indústrias de calçados, máquinas, pneus e plástico. Após concluir o levantamento dos impactos sobre as empresas, empregos e produção, a equipe econômica deverá anunciar medidas de apoio, incluindo a ampliação de linhas de créditos, de crédito e incentivo à abertura de novos mercados. A estratégia também prevê fortalecer as exportações para a China, União Europeia e ampliar acordos comerciais com por meio do Mercosul. Enquanto isso, cresce a preocupação do setor produtivo com a possibilidade de os Estados Unidos anunciarem uma nova tarifa adicional de 12,5% sobre produtos brasileiros nos próximos dias. Então, Senna, é o governo tentando fazer uma diplomacia, não ir para o embate, né? Até esse, então, é o posicionamento mais sensato, vamos dizer assim, do vice-presidente Geraldo Alckmin em relação ao presidente Lula, né? Que já quer ir para as vias de fatos.
12: É, o Geraldo Alckmin, nós estamos vendo nessa questão que está mais centrado, né? Uma retaliação automaticamente pode vir outra retaliação, ou seja, ele está sendo mais centrado, mais tranquilo do que o presidente. Inclusive, o Marcos Rubio, eu acho que é Rubio, né? Isso. Ele já falou, se vier de lá para cá uma retaliação, vai ser pior. O Lula foi com a brutalidade e o Alckmin foi com a inteligência, né, Padilha?
11: É claro. É porque, como nós estamos falando, né? O Lula vai utilizar isso como uma propaganda política. O Geraldo Alckmin vai utilizar, não precisa fazer propaganda política, porque ele já é vice do presidente Lula, né? Então, o Lula vai liderar a campanha, vai puxar, digamos assim, vai ser a imagem da chapa, né? A cabeça da chapa. Enquanto que o Alckmin pode fazer, de fato, trabalho político. Então, enquanto um bate, o outro assopra, né? Então, essa vai ser, pelo jeito aqui, a tônica dos próximos dias. O Lula afrontando os Estados Unidos e o Geraldo Alckmin, o governo por trás, fazendo a diplomacia, os bastidores, que, como você bem falou, é o sensato, né? É o equilibrado a ser feito, a melhor atitude a ser tomada neste momento.
12: Agora,
11: é também a mais oficial, né?
12: Padilha, bom dia, Carlinhos Mototáxi. Obrigado aí pela sua participação.
11: Oi,
12: agora,
11: Carlinhos.
12: Agora dizer, Padilha, esse jogo que está acontecendo com o governo Lula e o Alckmin, né? O próprio Alckmin, que se dizia que o Lula queria voltar à cena do crime, não é um jogo, é um jogo literalmente ensaiado. E eles não estão pensando na população, na economia do país. Porque só quem tinha e quem tem o poder de contornar esse tarifaço, não seria o Flávio, não seria você, não seria eu, é o próprio presidente Lula. E ele não fez questão de negociar justamente para atribuir ao Flávio e querer tirar proveito político, como está tirando, e essa jogada ensaiada. Olha, Alckmin, você vai na democracia e eu fico aqui dizendo que se deixar eu vou pro pau. Então é um jogo de interesse político e a economia do país e o povo brasileiro que se dane na concepção desse jogo sujo que está cometendo aí o Lula e o Alckmin e o povo brasileiro pagando as consequências.
11: Realmente, o Carlinhos, é um pouco isso mesmo que você colocou. Porque, de fato, enquanto o Lula faz... Porque, como nós dissemos aqui, né? Realmente isso vai ser a estratégia política. A estratégia política da campanha do governo Lula vai ser a soberania nacional, né? Então, o presidente Lula vai atuar de forma, vamos dizer assim, agressiva. Enquanto que o Geraldo Alckmin, por exemplo, e o próprio governo, o próprio Itamaraty, nos bastidores, vai fazer o que deve ser feito, que é o trabalho deles, que é diplomacia, é negociar, não levantar os ânimos neste momento, né? Mas o presidente Lula vai continuar criticando o Trump. Agora ele pegou o secretário de Estado dos Estados Unidos, o Marco Rubio, para Cristo também, como se dizem, né? Então ele vai também agora atacar o Marco Rubio, né? Daqui a pouco ele vai começar a atacar, por exemplo, Javier Milei, que é o presidente da Argentina, que vai vir, inclusive vai vir para a convenção do presidenciado Flávio Bolsonaro. Então, tudo aquilo que é externo, toda a interferência externa nesta dita soberania nacional, né, do país, será atacada pelo presidente Lula. Nos bastidores nós sabemos que o trabalho será feito, né? É tipo aquele chefe de família, aquele pai, né? Ou aquela mãe também, né? Não vamos aqui ser machista e nem ser feminista ao extremo, né? É tipo aquele chefe de família que em casa é moralista, tem uma postura, né? Cobra e manda e desmanda. E na rua é completamente antiético, né? Então, ou seja, a gente tem que ser bom até mesmo quando as pessoas não estão olhando, né? Então, o caso aqui do Lula, o Lula justamente é isso que você falou, ele vai pro ataque, enquanto que Geraldo Alckmin vai tentar colocar panos quentes na situação.
13: Olha,
11: o Geraldo Alckmin e o governo.
13: Tarifaço de 25% dos Estados Unidos passa a valer nesta quarta-feira, mas governo, ô Padilha, dá como certa a inclusão do Brasil em outra taxa ainda nesta semana. Inclusive, exportações para os Estados Unidos caíram ao menor patamar histórico neste ano. Nessa nova taxação, será que o Alckmin vai ter este mesmo pensamento, Padilha, em acalmar e o Lula atacar?
11: Com certeza, é isso mesmo. Essa vai ser, como eu disse, a postura atônica do momento, né, do governo. O Lula vai ficar por conta de fazer, vamos dizer assim, aquela torcida agressiva, né? Enquanto por trás o governo vai negociando, vai conversando. Isso tudo por causa do período eleitoral. Se não fosse um período eleitoral, pode ser que o Lula teria uma postura mais, vamos dizer assim, sensata. Mas mesmo assim, como o PT tem uma base muito forte de eleitores que são militantes e que são que tem aquele pensamento anti-imperialista, né? A esquerda tem esse pensamento de que os Estados Unidos é um país imperialista e que ele está aqui para poder usurpar as riquezas do nosso país. Então o Lula com certeza continuaria mantendo esse posicionamento. Até porque o PT, né, não só o PT, o PSDB também, apoiam indiretamente o Partido Democrata nos Estados Unidos, não o Partido Republicano, que é o partido de Trump. Você pode ver que o Lula tinha uma boa relação com o Obama, mas já não tinha com o George W. Bush, que foi o primeiro presidente republicano, que no caso, inclusive, liderou a invasão ao Iraque, né? Então, essa é a postura. A postura do PT é uma postura de... Se fosse o Joe Biden, por exemplo, que inclusive visitou a Dilma aqui, o Lula pode ser que estaria tendo uma postura diferente. Pode ser que ele estaria tentando buscar conversar com o Joe Biden. Já como ele percebeu que o Trump, ele é mais favorável, mais aceito pelo eleitorado do Flávio Bolsonaro e também e do Bolsonaro, do ex-presidente Jair Bolsonaro, o Lula vai para o ataque, porque ele sabe que ele perde pouco com isso. Os eleitores dele, inclusive, são contra o governo de Jair Bolsonaro. O Lula vai para o ataque, porque ele sabe que ele perde pouco com isso. Os eleitores dele, inclusive,

0: ele está ali conversando com o próprio deputado que ele acabou de criticar. Então, para fazer o hoje, né, como eles falam, os stories, os views, aí, obter views nas redes sociais, então ele faz todo um teatro. A política é um pouco, ela tem muito de arte cênica, viu, Senna? Então a gente não pode confundir, tem que tomar muito cuidado com isso, porque senão a gente faz uma análise muito assim emocionada, né? E a política, ela tem emoção, mas ela é uma ciência que também, ela é uma ciência e com isso ela tem uma certa lógica. Senna.
1: Beleza, com certeza. Padilha, outro ponto que eu quero trazer, Flávio coloca observadores internacionais no centro do debate eleitoral, Padilha.
0: Rapaz, exatamente, Senna, esse debate surgiu ontem com uma fala do pré-candidato do PL à presidência da República, senador Flávio Bolsonaro, que defendeu o envio de observadores internacionais para acompanhar as eleições brasileiras de outubro. A declaração foi feita durante um encontro com representantes de embaixadas em Brasília. Segundo Flávio, a intenção não é questionar o sistema eleitoral brasileiro, mas ampliar a transparência do processo. Ele sugeriu que os países enviem o maior número possível de especialistas para acompanhar a votação e conhecer a tecnologia utilizada nas urnas eletrônicas. Durante o evento, o senador também mencionou um suposto documento da CIA sobre as eleições da Venezuela em 2010 e voltou a levantar questionamentos envolvendo a empresa Smartmatic. No entanto, o Tribunal Superior Eleitoral já afirmou em nota que a Smartmatic nunca forneceu urnas eletrônicas nem softwares utilizados nas eleições brasileiras. Segundo o TSE, todo o sistema eletrônico de votação foi desenvolvido e é administrado pela própria Justiça Eleitoral. O Flávio Bolsonaro também comentou a situação do ex-presidente Jair Bolsonaro, afirmando que o pai foi declarado inelegível após a reunião realizada com embaixadores em 2022. Na ocasião, o TSE entendeu que houve abuso de poder político ao serem feitas acusações sem provas contra o sistema eleitoral. Além das discussões sobre as eleições, o PL segue negociando o nome que ocupará a vaga de vice na chapa presidencial de Flávio Bolsonaro. A definição deve ocorrer até o prazo final estabelecido pela Justiça Eleitoral no início de agosto. Então, Senna, esse assunto aqui, ele é emblemático e deverá ser acompanhado, porque nós já vimos na eleição passada, como foi bem dito no boletim, que o próprio ex-presidente Jair Bolsonaro sofreu penalidades, foi punido justamente por questionar a transparência, né, a eficiência das urnas eletrônicas. Isso daí agora, o senador Flávio Bolsonaro volta com essa narrativa, volta com essa informação, com esse debate, né? E então teremos que ver qual que vai ser a postura dele daqui por diante. Agora, ele solicitar, de uma certa forma, que tenhamos aqui observadores internacionais, isso é um ato democrático, ocorre em outros países, inclusive o Brasil envia observadores internacionais para outros países, para acompanhar a eleição, isso é uma prática comum na democracia, não há problema algum. O que não pode ser levantado é acusações contra o nosso processo eleitoral aqui, sem que haja provas. Que é o problema e que não deve ser e não deve ocorrer.
1: Certo? Agora, Padilha, em relação a essas autoridades, né, para fiscalizar ou acompanhar as eleições de Anápolis, ele não poderá sofrer punição? Porque quando se trata outros países, o procedimento é normal, a democracia o permite. Mas no Brasil, nós estamos tendo a democracia para todos? Como é que funciona?
0: Pois é, né? Aí é que tá, né? A democracia brasileira realmente não é para todos, né? Infelizmente, nós sabemos que a democracia brasileira tem diversas falhas e é justamente por isso que muitos brasileiros não acreditam ou então criticam a postura política, o contexto político, os políticos, né? Justamente porque a democracia, ela não é equilibrada, né? Você pega um bairro de classe média alta, é completamente diferente de um bairro de classe média baixa ou de pessoas que estão na classe D, C, C, D e E da população, né? Então, isso mostra que a democracia não é equilibrada. Então, de uma certa forma, isso daqui que ocorre o senador Flávio Bolsonaro tem o direito de, por exemplo, democraticamente,

0: de manifestar sua opinião em desconfiança, por exemplo, em relação às urnas eletrônicas. Isso é um direito legítimo, não só dele, como meu e de todos nós, cidadãos. Agora, o que não pode é você acusar, fazer uma afirmação sem provas, né? É isso que tem que ser feito. Por isso que durante a campanha do ex-presidente Jair Bolsonaro, teve aquele especialista que, se eu não me engano, veio da Argentina para poder averiguar as urnas eletrônicas. Tem estudos também já feitos em faculdades, universidades, pesquisas que foram feitas, que mostram que a urna eletrônica brasileira pode sim ser, vamos dizer assim, violadas, né? Agora, isso é preciso ser comprovado, né? Um estudo universitário também não é o dono da verdade. Como uma fala do presidenciável Flávio Bolsonaro também não é a dona da verdade. Então, teremos que acompanhar isso e ver se, de fato, o que ele está dizendo faz sentido ou não. Mas que isso está aí, essa crítica em relação ao sistema eleitoral, é algo que tem resultado no sentido de punição? Isso tem. Parece que não pode se falar mal do sistema eleitoral brasileiro, e muito menos da urna eletrônica. É algo sagrado, viu?
1: Beleza. Olha, você que está nos ouvindo agora, o programa Café com Direitos, Marcos Padilha, direto de Brasília, trazendo as principais informações. Para fecharmos aqui, Padilha, 8 horas e 2 minutos, confira os valores máximos de campanha definidos pelo TSE para 2026. É muito dinheiro, hein, Padilha?
0: É, Senna, muito dinheiro. Ontem nós falamos isso. Agora o Tribunal Superior Eleitoral definiu os limites de gastos para as campanhas das eleições de 2026 e manteve os mesmos valores adotados no pleito de 2022. A decisão foi aprovada por unanimidade e já foi publicada no Diário da Justiça Eletrônico. Para os candidatos à presidência da República, o teto de despesa será de R$88.900.000 no primeiro turno. Em caso de segundo turno, será permitido um gasto adicional de R$44.400.000, totalizando pouco mais de R$133.000.000. Segundo o TSE, a manutenção dos valores leva em consideração que o Fundo Especial de Financiamento de Campanha permaneceu em R$4.900.000.000, além da necessidade de preservar o equilíbrio entre os partidos e garantir condições para políticas de inclusão. Para a Câmara dos Deputados, cada candidato poderá gastar pouco mais de R$3.000.000. Já os candidatos a deputado estadual e distrital, que é o caso aqui do Distrito Federal, terão limite de R$1.200.000. Nos casos de governador e senador, o teto varia conforme o número de eleitores de cada estado. Em São Paulo, por exemplo, candidatos ao governo poderão gastar até R$26.600.000 no primeiro turno, enquanto os candidatos ao Senado terão limite de R$7.000.000. Quem ultrapassar o teto de gastos estará sujeito a multa equivalente a 100% do valor excedente. O primeiro turno das eleições será realizado no dia 4 de outubro e o segundo turno, se houver, está marcado para 25 de outubro. Então, Senna, é mais dinheiro na mão dos representantes políticos. Agora, esperamos que os partidos saibam distribuir esses dinheiros de forma equilibrada, né? Para que não haja, como que eu poderia dizer assim, um favorecimento, né? Para aqueles candidatos que têm chances de ganhar, que é o que ocorre naturalmente no período das eleições, né? Ninguém vai apostar em cavalo que não tem chance de correr, né?
1: O Padilha, inclusive, esse dinheiro que você colocou, ele é do fundo partidário, isso?
0: Isso, exatamente. Ele leva em consideração o Fundo Especial de Financiamento de Campanha.
1: Aí é com dinheiro, por exemplo, esse dinheiro é distribuído de acordo com as bancadas. O PL hoje tem a maior bancada, vai receber R$881.000.000, depois vem um PT e assim sucessivamente. Mas automaticamente é o que você falou, eles irão investir naquele cavalo que vai dar resultado. O cavalo paraguaio automaticamente vai receber menos, né, Padilha? Vai servir de escada.
0: Com certeza, exatamente. Volta no que nós falamos da democracia. Por isso que ela não é equilibrada, por isso que ela não é, digamos assim, ampla e plena. né? Por causa disso, você mantém, por exemplo, quem tem na democracia, se a gente, quando a gente nós falamos em democracia, nós sabemos, vem o governo que vem do povo, para o povo e com o povo. Então, isso quer dizer o quê? Que suponhamos, uma pessoa que mora num bairro, né? O rapaz trabalha como qualquer trabalhador, ele não tem nenhuma expressão política, mas ele acha que ele tem uma vocação para ser um agente público, né? Então ele se candidata, ele vai ter pouquíssimos votos comparado com uma pessoa que já é vereadora, comparado com uma pessoa que já é deputado estadual, que já foi reeleito, que já fez bases, né, através de emendas, como nós falamos da outra vez. Isso é completamente diferente. Um prefeito de um município na Bahia, ele vai apoiar um policial, suponhamos que num município da Bahia um policial se candidate a deputado estadual. O prefeito do município, ele vai apoiar esse candidato municipal ou ele vai apoiar um deputado estadual que já foi eleito, que mandou emenda para o governo dele municipal? É óbvio que ele vai fazer cabo, vai ser um cabo eleitoral daquele prefeito. Ele vai receber o deputado com toda a pompa. Então, é isso daí é que compromete a democracia, né? O dinheiro que entra principalmente no período de campanha. Por isso que muitas das vezes as pessoas falam que a campanha não deveria ser financiada. Ela deveria ser feita de forma com uma economia extrema, para que a gente possa, de fato, ver quem são os candidatos e quais são os melhores projetos. Mas o que a gente vê não é isso. O que a gente vê, com o dinheiro você contrata pessoas, você faz material de campanha, o dinheiro, tanto que tem, só para concluir, tem pessoas que falam que há um valor, há um preço para você ser deputado federal, para você ser deputado estadual, para você ser vereador, para você ser senador. Há um preço, supostamente haveria um preço, né? Então, para uma campanha, para você ter chances de ser eleito, custaria tanto. E aí, muitas das vezes, pessoas que são realmente vocacionadas não entram porque não têm esse dinheiro. Senna.
1: É, para a gente finalizar, possa ser uma comparação idiota, mas eu vou fazer essa comparação. Nós colocamos, inclusive você foi muito feliz o mês passado, que o presidente da República chamou de papagaiada ele não poder inaugurar obras durante as eleições, já que ele está no poder, só até o dia 4. Aí você colocou o seguinte, é desleal, o cara está no poder, já sai 30, com 30% da eleição praticamente ganha, para pegar uma pessoa que está começando agora. Pode ser a mesma coisa, Padilha? O dinheiro vai para o cara que está no poder, já tem uma eleição 30% garantida. Possa ser a mesma comparação ou não, Padilha?
0: Não, é isso mesmo, Alcena. É porque como realmente ele tem o poder da máquina na mão, porque, por exemplo, como nós falamos ontem das emendas, né? É muito dinheiro em emenda parlamentar. Então, o deputado, ele chega num município, por exemplo, da Bahia, um município qualquer baiano, seja ele grande, médio ou pequeno, ele chega, ele tem apoio do prefeito. Por quê? Porque durante os 4 anos de mandato dele, ele mandou emendas para o prefeito construiu o posto de saúde e tal. Aí lá na cidade, por exemplo, tem um rapaz que é, vamos supor, ele é dono de um açougue, uma pessoa querida, as pessoas gostam dele, e ele fala, não, vou me lançar candidato a deputado estadual, por exemplo. Você acha que o prefeito vai apoiá-lo ou vai apoiar o deputado federal que mandou milhões de emendas para ele? É óbvio que ele vai apoiar o deputado federal. Então ele vai receber o deputado federal na prefeitura, ele vai passear com o deputado federal lá nos bairros, vai levar o deputado, pode até mesmo construir um evento, pode usar a máquina pública da prefeitura para fazer um evento numa escola, num ambiente público, né? Contratar pessoas. Então, tudo isso favorece quem já está com o poder. É o que nós falamos do presidente Lula. Por isso que o presidente Lula, por isso que muitos analistas políticos ficaram, como que eu poderia dizer assim, impressionados com o fato de que o ex-presidente Jair Bolsonaro não foi reeleito. Porque ele tinha a máquina na mão. Agora, devemos colocar os pingos nos is. Uma coisa é certa. o Jair Bolsonaro gastou, como as pesquisas, os analistas estão mostrando aqui também, os levantamentos, o ex-presidente Jair Bolsonaro não gastou, o presidente atual, o presidente Lula, Luiz Inácio Lula da Silva, gastou o dobro em publicidade em relação ao que o Jair Bolsonaro gastou. Então, o PT, como nós sabemos, eles têm experiência de governo e eles vão usar tudo que for preciso agora nessa campanha. Mesmo sabendo que, segundo as pesquisas, agora sexta-feira vai sair mais uma nova pesquisa, segundo as pesquisas, o presidente está na frente do presidenciável Flávio Bolsonaro. Mesmo assim, o governo está, como diz no popular, botando para quebrar. Gastou com publicidade o dobro do que o Bolsonaro gastou no período eleitoral e gastou muito também com emendas parlamentares, como nós vimos aqui durante essa semana.
1: Cena. Beleza, Padilha, com certeza. Olha, muito obrigado, até amanhã, que você tenha aí uma tarde, um dia tarde maravilhosa, com muita saúde e muita paz. Alguma coisa a mais, meu irmão?
0: Ô, Senna, não, somente isso, meu amigo. Só agradecer mesmo aqui pelas suas palavras, pela atenção. Desejar um bom dia de trabalho pra você, pro Carlinhos, pro Naldo, e um ótimo dia pros nossos ouvintes, Senna.
1: Ô, Padilha, amanhã, se Deus quiser. Ô, Padilha. Oi. Manda um abraço para o vereador Edmundo do Detran, seu fã, tá ali ouvindo agora, mandando um abraço para você.
0: Ah, então um abraço para o Edmundo aí. Aí o Edmundo, já o vereador, né, Edmundo do Detran, ele então ele seria bom para nos auxiliar nesse comentário aí que nós estamos fazendo aqui das fases, né? Ele deve conhecer por dentro esse movimento todo que ocorre. Mas um forte abraço a ele e a todos os nossos ouvintes. Muito obrigado pela atenção de todos aí, viu?
1: Até amanhã.
0: Até amanhã, Senna. Um forte abraço, meu amigo.
1: Beleza, portanto, daí, Padilha, direto de Brasília. Beleza, vamos fazer o seguinte, nós vamos num breve apoio cultural. O Padilha é extraordinário, cara muito inteligente. Nós não temos nada. Aliás, eu e Carlinhos, né, porque o programa Café com Direitos tem a honra de tê-lo, essas duas feras da comunicação de Brasília e de Itapebi, que daqui a pouco ele entra. E o Padilha se convocou Edmundo para estar falando, né, cara?
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1: Chega meio-dia esses caras.
2: Direto de Brasília. Muito boa a participação deles. E o nosso querido
1: Raiz Santos,
2: direto aí de Itapetinga, não é isso?
1: Não, Itapebi.
2: Itapebi.
1: Esse dia foi Itapetinga. Itapetinga, Itapebi e Itajimirim.
2: Duas participações brilhantes no programa Café com Direitos, que enriquece muito o nosso programa e toda a região.
1: Beleza, então fica aí, depois tem um... Olha, hoje 12 horas e 20, 30 minutos aproximadamente, prestem bem atenção, viu, mamãe? O pessoal da maçonaria vai estar aqui falando sobre se preparando para o Enem. Então vocês fiquem ligados aí, viu, Cosme Menezes, no programa de hoje de 12 horas. Às 13 horas e 20 minutos, nós estaremos batendo um papo de uns 40 minutos com a professora Jovita Lima, pediu espaço para falar alguma coisa sobre
2: secretária,
1: a educação. Professora e secretária de educação estará aqui hoje com a gente e o espaço está concedido. Beleza? Ivan Kleberson, um abraço para você. Olha, bom dia, Senna, tô ligado. Valeu, pai. Um abraço, nosso querido Ivan Kleberson, o parceiro de Cosme Menezes aí. Falar em Cosme Menezes, hoje o Vasco volta às
2: atividades. Esse bi vai dar trabalho.
1: Hoje o Vasco, bicho, o Vasco é muito azarado.
2: Tá voando.
1: O Santos pegou o tal do URV, o timezinho ridículo. Meteu 4-1 ontem, 4-1. Aí o Vasco pega logo o Independente Medellín.
2: É de onde esse time?
1: Um jogo dificílimo. O Vasco pega o Independente
2: esse
1: Medellín.
2: Esse bi dá azar, só pega jogo dificílimo.
1: O ano passado pegou o time do... pegou o Independente Del Valle.
2: Que competição é essa?
1: É sul-americana.
2: É de que isso aí?
1: Basta saber.
2: É de comer ou de passar no cabelo isso aí?
1: Vá na internet pra você saber.
2: Eu sei o que é essa competição.
1: Todo time brasileiro participa. Eu tive um sonho que o Flamengo fez 1-0.
2: O tufo.
1: Aí Naldo Vieira começou a mandar mensagem pra mim. Hoje é goleada. Chapecoense recuou o time todo, pressão.
2: Trunfo.
1: Aos 49 trunfo. De cabeça, Chapecoense.
2: Trunfo.
1: Empatou o jogo. É. Chapecoense, resultado do meu sonho e do meu coração.
2: Eu também tive o sonho.
1: Agora, você não sonhou nada. Você não sonhou nada.
2: Agora
1: que eu vou dizer. Aí amanhã eu vou vir com a minha camisa do Vasco.
2: Eita, é?
1: Amanhã eu vou estar aqui com a minha camisa preta e branca do Vasco da Gama.
2: Mas amanhã ele sai do rebaixamento?
1: É contra a competição. Voltamos daqui a pouquinho com o programa Café com Direitos, com a participação do nosso outro competentíssimo, Raí Santos. Voltamos já.
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3: Eu sou Humberto Ferretti e esse é o Giro Rural. O preço das frutas caiu em junho no atacado. Balanço da CEAGESP, a Central de Abastecimento de São Paulo, que trabalha com a compra e a venda de mercadorias de todo o país, indica que houve uma queda de 0,51% na média. De um lado, itens como mamão havaí, melancia e laranja lima ficaram entre 15% e 31% mais baratos. De outro, fecharam o mês mais caros produtos como banana maçã, pitaia, acerola e mangatome. Apesar de os preços terem estacionado nos últimos dias em algumas praças, a cotação do ovo nas granjas segue em tendência de queda. No polo produtor de Bastos, interior de São Paulo, por exemplo, a caixa de 30 dúzias do branco é vendida a R$ 128,00 e a do vermelho a R$ 141,00. Os números são do CPEA. No geral, a oferta é maior que a demanda. Um dos motivos é a redução do consumo de ovo, já esperada no período de férias escolares. A cotação da laranja na roça tem variado de acordo com os tipos de mercadoria e de comprador. Com a demanda acima da oferta, a fruta para a indústria ficou mais cara até agora, em julho, segundo o CPEA, vendida a R$ 31,00 a caixa. Já a laranja de mesa é vendida a R$ 33,00, valor, porém, que representa uma queda em torno de 4%. Nesse caso, a proximidade da safra, portanto, de aumento da oferta, é um dos motivos que forçam as cotações para baixo.
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11: Bom dia!
12: Bom dia!
13: Bom dia!
14: Bom dia, Sena. Bom dia, Carlinhos. Eu queria que vocês procurassem a vida da doutora Nani Paz. Por que ela largou o regional? Ela é pediatra, boa, há muitos anos lá, uma boa médica. Precisa reorganizar isso. Faz uma entrevista com ela.
15: Bom dia, Sena. Bom dia, ouvintes da 104 FM. Rapaz, eu vejo a política do PT uma política muito suja. Quer dizer, quando os Estados Unidos taxa o Brasil por culpa do presidente Lula, que ele é culpado de tudo. Lula vem dando alfinetada no Trump há muito tempo. 62 vezes ele alfinetou o Trump, deu várias alfinetadas, várias beliscão. Quer dizer, aí a imprensa fala porque taxou, Estados Unidos taxou. Mas a China taxou a carne do Brasil de mais de 50% e a mídia não fala nada. E ninguém fala nada, entendeu? A China taxou a carne brasileira em 50%. E a imprensa está todo mundo quietinho. Então é o seguinte, a política do Lula é só contra o Trump e o Marco Rubio. Só isso. Só isso que ele sabe fazer, atacar as pessoas na ignorância.
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17: Beleza, cruza que eu tô na área, 8h23 na Bahia. Médica doutora Nani Paz, por que saiu do hospital regional? O ouvinte perguntou. Eu vou lhe responder agora, Não sei. Não tenho essa informação da doutora Nani Paz. Vamos saber, passar a saber. E o Marquinhos da Marola aí, falando o seu posicionamento. Valeu, Marquinhos. É. Tá certo. Quem está nos ouvindo deitado na sua velha cama é o... Edmundo, não tô nem dormindo direito com aquele negócio lá, vai ganhando corda. Não vejo a hora de ficar livre. Não tô tendo nem os olhos toda hora abrindo os olhos. Coloque a mão, Jesus. Que hora é essa aí? Que hora é essa aí, vovô? Cadê? Não. Que hora é essa aí, vovô? Vovô. Mas é. Aí eu não aguento, Alice. Aí o vovô se derrete todo. Rapaz, que Genilson que mandou falar isso. Rapaz, esse Genilson não presta, não. Até uma figurinha ele. Ó. Como é que é, não? Ela?
6: Da hora certa aí, vovô.
17: Aí o vovô se derrete, Alicinha. 8 horas e 24 minutos. Aí Naldo mata o meu coração. Ele tá viajando, pode bagunçar, é. O programa não é nosso, a gente pode bagunçar. É ele? Cadê a outra? Cadê?
6: Vovô, bom dia.
17: Oi, eu não aguento. E ele pega as calças e coloca o paletó. O bicho, esses caras é uma figura. Vamos até o nosso outro competentíssimo agora, no extremo sul da Bahia. Lembrando que eu recebi a informação que o Jaime Braga será o treinador da seleção de Itapebi para o campeonato, aliás, a Copa Condesc. Recebi ontem a mensagem do nosso querido amigo Adilson Aprijo, popular Chuchu, mandou aí falando que Jaime Braga, o nosso competentíssimo Jaime Braga, estará treinando aí a seleção de Itapebi. Ô Valdenir, hoje seu couro vai queimar medinha, o Valdenir. Vocês mandou as 4 mensagens aqui, se prepare, viu? É ele! Vamos nessa! Alô, Raí Santos! É bom dia, Raí!
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8: Olá, meu querido Sena Santos. Muito bom dia pra você, meu irmão. Bom dia pro Naldo Vieira aí nas carrapetas da 104.9. Nosso querido Carlinhos Mototax Padilha também lá de Brasília. Como sempre, né? Brilhante. Trazendo essa atualização de toda essa movimentação que envolve a política nacional. Agora, eu confesso, viu, Sena, né, além da habilidade, é claro, que você tem de dinamismo em apresentar um programa como âncora, logicamente capitaneado também pela colaboração dos nossos colegas, o Naldo e o Carlinhos Mototax, né, você agora, não tem como a gente não lembrar do nosso colega, nosso queridíssimo radialista, competentíssimo e também um advogado que está um dos melhores aqui do estado da Bahia e Brasil, o nosso querido Jota Batista, né? Esse negócio do cafezinho, né? Que horas é essa, vovô? Portanto, fica só esse registro aí. E é nesse dinamismo, né? Apesar dos pesares, aconteça o que acontecer, a vida tem que continuar. A gente observa que quando a gente passa, né, para o nicho político, a situação muda totalmente de figura dentro da perspectiva de futuro, de melhoria de qualidade de vida dos cidadãos brasileiros, assim como nós somos também, mas aqui na condição de formadores de opinião, a gente sempre está atento, né, a tudo que vai de encontro aos interesses da sociedade de modo geral. E tem os prós e os contras, a gente entende que isso é naturalmente da política. As críticas nos campos de debate, né? No campo das ideias, logicamente, que nem sempre comunga com o interesse da maioria, e é natural que dentro de uma democracia, mesmo que seja ainda do ponto de vista velado, pelo menos hipoteticamente falando, a gente tem que acreditar sempre, né? Na democracia. Um país soberano que tem suas riquezas, tem um povo batalhador, não é, que sempre, independentemente da política, apesar que nós vivemos em torno dela e ela em torno da gente, e é natural que assim seja, porque nós somos cidadãos brasileiros que temos um título de eleitor, temos esse direito ao voto de ali referendar os nossos representantes nas urnas, mas nem sempre a gente vai estar comungando, pelo menos louvando aí algumas atitudes que partem em termos de ações dos governantes. Nas esferas, todas elas, mas principalmente na básica essencial, que é justamente os nossos municípios, que vivem vulneravelmente derivado aí das péssimas condições, da inoperância, da intransigência, da prepotência, da arrogância, das vistas grossas feitas nos nossos municípios do ponto de vista administrativo, seja do prefeito, de câmaras municipais, deputados que aparecem cada 4 anos para pedir voto, pessoas que inclusive têm know-how, têm capacidade, têm biografia, que tentam uma vaga, uma sombra diante do sol para pelo menos representar bem as suas regiões e às vezes fica até de fora, né, desse cenário político-administrativo, ou seja, de um mandato, de um possível mandato, até mesmo pela ingratidão de muitas pessoas. Então a gente faz essa reflexão mais uma vez aqui. Eu sempre toco nesse assunto porque é bom a gente observar que tem gente que merece, né, um voto de confiança, que analisemos enquanto sociedade, enquanto cidadãos, né, pessoas que têm serviço prestado, que têm história, que têm biografia, que conhecem as demandas da região, que conhecem os problemas, os gargalos, aquilo que pode ser resolvido, né, uma vez que sendo conduzido ali a determinado cargo, seja no município, na Assembleia Legislativa, na Câmara Federal, no Senado e a Presidência da República. Então, os assuntos já foram aqui amplamente falados, né, em relação à questão nacional. O Padilha fala isso de uma maneira muito objetiva e, claro, trazendo com detalhes. O fato é que em Eunápolis, inclusive nesta quarta-feira, hoje, mais uma edição dos Encontros para o Futuro, iniciativa voltada aí à ampliação do diálogo com a população e à construção coletiva do programa de governo participativo, o famoso PGP 2026, do governador Jerônimo e Companhia Limitada. Esse encontro, que será realizado às 18 horas no Hotel Portal, reunindo moradores, lideranças e comunitárias e representantes de diversos segmentos da sociedade. Você já tocou nesse assunto, somente, né, para a gente sintetizar aqui de maneira didática o que ocorre hoje em Eunápolis, para também não dar aquela impressão que somos parciais, né? A gente não tem bandeira, somos apartidários, e o bom jornalismo preza justamente pela informação e prestação de serviço, independentemente de quem quer que seja que esteja realizando um evento como este, né? Já que estamos aí no período pré-campanha dos respectivos postulantes que serão aí nominalmente formalizados pelos seus partidos pós-convenção partidária. Então, essa é a questão do futuro de Eunápolis, do futuro da Bahia, do Brasil, depende muito do ponto de vista que cada um desses respectivos nomes de pré-candidatos, inclusive gente tentando reeleição aí, e como eu disse, há uma vaga na Assembleia Legislativa, na Câmara Federal, no Senado, representando inclusive aqui o Estado da Bahia. Vamos ver que tipo de futuro esses camaradas querem para a nossa gente. Então, dito isso, para finalizar minha participação, vamos agora no plantão policial aqui em Itapebi, onde eu falo agora, retransmitindo através da rádio Cidade FM 87.9, em cadeia com a FM Vida 104.9, para toda a nossa região. Nós vamos agora no plantão policial falar sobre um homem, né? A Polícia Civil, um homem que é acusado de estupro, a Polícia Civil aqui da região, vamos falar da Bahia no contexto geral, na manhã de ontem, viu, Senna? Esse homem de 38 anos é investigado por estupro de vulnerável em Itagimirim. A prisão preventiva foi cumprida aí por equipes das delegacias de Itagimirim e Eunápolis, por determinação da 2ª Vara Criminal do município eunapolitano. Segundo a polícia, as investigações começaram após aí um boletim de ocorrência registrado no final de maio deste ano. Com base nas diligências realizadas, a justiça decretou a prisão preventiva do investigado Lucivaldo Nogueira Costa. Eu até me admiro, né, diante da lei, né, de abuso de autoridade, porque divulgaram o nome desse camarada aí, porque geralmente não estão divulgando, né, porque tem uma lei lá que inclusive veda a gente que tem o ofício de imprensa de informar de divulgar o nome desses camaradas. A mesma coisa é aquela situação, um menino de 16 anos, vamos chamar menino, jovem, adolescente, enfim, ele tem o direito de voltar depois de 16 anos, mas é réu primário, é ouvido, liberado a audiência de custódia, mas tem sempre aquela prerrogativa da menoridade diante do Código de Processo Penal. Então, você não pode nem falar que o camarada foi preso, tem que falar que foi apreendido ou conduzido, enfim. Então, mas nesse Brasil, nada é novidade para a gente que já está acostumado com essa seara. Dito isto, após ser detido, o suspeito foi encaminhado para a Delegacia Territorial de Onápolis, onde permanece agora custodiado à disposição da Justiça. Em respeito ao Estatuto da Criança e do Adolescente, a Polícia Civil informou que não divulgará qualquer informação que possa identificar a vítima. Os procedimentos de atendimento e escuta foram realizados por equipe técnica especializada em ambiente adequado, garantindo a proteção e a integridade da criança, o que é naturalmente previsto na nossa Constituição. Então, portanto, tá aí, viu, meninos? Por hoje é só, desejando, nós estamos na quarta-feira, meiuca de semana, dia 22 de julho, muita água para rolar embaixo dessa ponte, no mais, é desejar um excelente final de programa para vocês e ainda um resto de semana que nos reserva aí muitos desafios para informar a população aqui de Itapebi, dos municípios vizinhos, de Onápolis e todo o extremo sul da Bahia, Brasil e mundo através da internet. Raim Santos de Itapebi, para o jornal preferidíssimo do horário. 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
17: Beleza! Cruza é comigo mesmo! 8h35, valeu meu companheiro Raí Santos, direto de Itapebi. Um abraço a essa cidade maravilhosa, Itapebi, e aos nossos amigos aí da zona rural também de Itapebi. Que Deus abençoe vocês. Voltamos já com muito mais.
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8: De cada 10 médicos, 9 não se acham capacitados para dar más notícias. É o que revela um estudo publicado na revista Bioética. De acordo com o levantamento, 4 em cada 10 profissionais dizem não ter recebido treinamento para esse tipo de comunicação durante a graduação. A pesquisa foi realizada por especialistas da Universidade Federal de São Paulo. Participaram 2.418 médicos candidatos a programas de residência na instituição. Os profissionais tinham, em média, 27 anos. Eles preencheram um formulário uma hora antes da prova. Do total de participantes, 48,7% eram formados em universidades públicas e 51,3% em privadas. Além disso, 37,5% já tinham feito outro programa de residência, o que demonstra mais experiência com a prática da área. No geral, 61,2% afirmaram ter recebido aulas sobre comunicação de más notícias durante a graduação e 61,8% dos profissionais destacaram que participaram de treinamentos específicos sobre o tema ao longo do curso, mas 92% dos médicos não se consideram com capacidade comunicativa suficiente para dar notícias ruins. Da Rádio 2, Fabiola Altran.
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9: Os aeroportos brasileiros movimentaram 65 milhões e 300 mil passageiros no primeiro semestre deste ano, registrando um crescimento de mais de 5% em comparação ao mesmo período do ano passado. De acordo com dados oficiais divulgados pela Agência Nacional de Aviação Civil, a ANAC, a expansão do setor foi impulsionada tanto pelo mercado interno quanto pelas viagens ao exterior. Do total de viajantes que passaram pelos terminais do país entre janeiro e junho deste ano, 50 milhões e 200 mil utilizaram voos domésticos e 15 milhões realizaram trajetos internacionais. Apenas no mês de junho, para se ter uma ideia, o fluxo de passageiros atingiu a marca de 10 milhões de pessoas. Cerca de 80% desses passageiros embarcaram em voos com origem e chegada no território nacional. O setor de transporte de cargas também fechou o primeiro semestre de 2026 com um saldo positivo nos terminais brasileiros, superando 673 mil toneladas movimentadas, uma alta de 1,4% sobre o mesmo período do ano passado. Da Rádio 2, Milena Abreu.
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10: Quarta-feira, 22 de julho de 2026, esse é o Giro de Notícias. Eu sou Breno Zonta e você acompanha os destaques do momento. A tarifa adicional de 25% dos Estados Unidos sobre parte dos produtos brasileiros exportados ao país entra em vigor nesta quarta. A taxa deixa de fora uma extensa lista de produtos, incluindo petróleo, café e carne bovina. Por outro lado, setores como os de etanol, máquinas agrícolas e papel serão afetados. O Departamento de Justiça dos Estados Unidos propôs na última terça que o julgamento criminal de Nicolás Maduro comece em junho do ano que vem. O ex-presidente da Venezuela foi capturado por agentes dos Estados Unidos durante a invasão em Caracas em janeiro de 2026. O pré-candidato à presidência do Brasil, Flávio Bolsonaro, usou o evento com diplomatas para repetir informação falsa sobre as urnas eletrônicas que já havia sido divulgada na eleição de 2022 por seu pai, Jair Bolsonaro. O senador diz que muitas urnas do Brasil são da empresa venezuelana Smartmatic e citou o relatório da Agência de Inteligência dos Estados Unidos, a CIA, que aponta envolvimento dessa empresa com fraude eleitoral na Venezuela. No entanto, o Tribunal Superior Eleitoral já tinha desmentido a acusação, lembrando que a Smartmatic não fornece esse material ao Brasil. A empresa participou de licitação para fabricar urnas brasileiras em 2020, mas perdeu. Ao menos 53 pessoas morreram após o naufrágio de uma balsa que transportava mais de 100 passageiros na costa da Guiana, ao norte do Brasil. O caso aconteceu no último sábado. Segundo o primeiro-ministro Mark Phillips, 76 pessoas foram resgatadas com vida e, de acordo com as autoridades, não há expectativa de encontrar mais sobreviventes. Na noite de terça-feira, o Santos goleou a Universidade Central da Venezuela por 4-1 fora de casa e encaminhou classificação para as oitavas de final da Copa Sul-Americana. Pelo Campeonato Brasileiro, Atlético Mineiro e Bahia empataram em 1-1 em Belo Horizonte. Nesta quarta, temos ainda pela 19ª rodada São Paulo e Atlético Paranaense, Coritiba e Palmeiras, Internacional e Cruzeiro e Chapecoense contra Flamengo. O Giro de Notícias é uma produção da Agência Rádio Web. Texto e apresentação, Breno Zonta. Edição, Mário Melo.
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0: A cotação da laranja na roça tem variado de acordo com os tipos de mercadoria e de comprador. Com a demanda acima da oferta, a fruta para a indústria ficou mais cara até agora, em julho, segundo o CPE, vendida a R$ 31,00 a caixa. Já a laranja de mesa é vendida a R$ 33,00, valor porém que representa uma queda em torno de 4%. Nesse caso, a proximidade da safra, portanto, de aumento da oferta, é um dos motivos que forçam as cotações para baixo. Da Rádio 2, Humberto Ferretti.
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6: Beleza, cruza que eu tô na área, 8:04, deixa eu ver aqui direito. Ai, Cena Santo, você é um gatinho das meninas, 8:47. Beleza, olha, o Raí Santos falou aí da... Hoje vai estar em Nápoles, a comitiva, né, do governo do estado, né, e o Raí Santos fez um ponto... Para vocês entenderem aí, ó, o governador Jerônimo Rodrigues, pré-candidato à reeleição, participa nesta quarta-feira 22, em Eunápolis, da plenária do Programa de Governo Participativo, PGP 2026, ao lado do ministro da Casa Civil, Rui Costa, e do senador Jacques Wagner. O encontro acontece às 18 horas, no Hotel Portal, e reunirá representantes da sociedade civil, lideranças políticas e moradores da Costa do Descobrimento para apresentar propostas que poderão integrar o programa de governo Grupo para as Eleições de 2026. As contribuições apresentadas durante o encontro realizados nos territórios de identidade serão sistematizadas e utilizadas na elaboração do programa de governo participativo. Antes da plenária, às 17 horas, está prevista uma atividade voltada à juventude. A expectativa é de que o evento reúna lideranças da base governista na Costa do Descobrimento. Entre os participantes estão o prefeito de Eunápolis, Robério Oliveira, e a deputada estadual, Cláudia Oliveira, além de prefeitos, vereadores, lideranças comunitárias e representantes de diferentes segmentos da região. Radar News. E aí, os homens estarão em Eunápolis hoje fazendo aí o seu tour, né, que é o pré-candidato participa da plataforma de programa do governo participativo PGP, Carlinhos Mototáxi.
7: Olha, eu não sei se você acompanha na rede social, lá em Teixeira de Freitas, um monte de pessoas que participaram revoltado, prometeram dar R$ 60 Parece que só deram 40. Eu não sei se você teve acesso a esse vídeo.
11: Não,
7: você não teve, né? O político brasileiro, ele subestima a inteligência.
11: Mas 60 reais 40 pra quê?
7: Pra participar do evento,
11: tá,
7: né?
11: Pagando,
7: tá rolando na rede social, tava rolando na rede social.
11: Vai dar gente.
7: Pessoas dando entrevista, né? Revoltado. Me prometeram 60 reais. As lideranças políticas lá do Teixeira me prometeram 60 reais, só me deram 40. O eleitor também é bicho sem noção, viu? A maioria do eleitorado brasileiro. Agora, os nossos políticos brasileiros, eles subestimam a capacidade, a inteligência do eleitorado. O governador Jerônimo, pelo amor de Deus, qual foi o dia que Jerônimo veio aqui ao Nápoles inaugurar, entregar uma obra para a população, vai fazer, vai terminar, encerrar? Qual foi a obra que esse governo trouxe para a cidade de Nápoles ou para a região? Eles subestimam, e vai estar lá um monte de gente batendo palma para Jax Wagner. Foi agora, vai ser ouvido pela Polícia Federal no dia 27 ou no dia 7, se não me falha a memória, para prestar declaração sobre o seu nome envolvido na questão do Banco Massa. E vai ter um monte de gente lá tirando foto com ele. Vai estar lá tirando foto, aplaudindo, batendo palma. Pelo amor de Deus, é subestimar a capacidade, subestimar a inteligência do povo brasileiro, do povo baiano. É uma situação... Um turnê... Vamos mostrar... parece que é o PGR, né? Que eles estão... É uma campanha PGR, o PG, não sei o que lá. PGR, Procuradoria Geral da República, é isso que tem? Tem umas siglas?
11: PGP. Programa de Governo Participativo.
7: PGP. Poderia ser PGR logo. Então, subestimar. É subestimar a capacidade e a inteligência do povo. Depois de não sei quanto, vem aqui mostrar proposta de governo. Quantos anos tem? O prefeito Roberto, por exemplo, ele toda a vida foi aliado. A deputada Cláudia toda a vida foi aliado a esse governo de 20 anos. Que aí está. E o que, que o Anápolis ganhou do governo estadual para nossa cidade? O que é que nós tivemos? A policlínica, que é regional. E o que mais? O que nós tínhamos em Anápolis, perdemos para Teixeira de Freitas. E agora vem em cima de uma campanha eleitoral, convidando a população para participar e bater palma para eles, principalmente o senador que está aí, vai ser ouvido pela Polícia Federal, né? Dia 27, se não me falha a memória. Esse mesmo que pegaram aí, a própria Polícia Federal pegou aí no seu apartamento dinheiro estrangeiro, joias, tudo, e vai estar lá um monte de gente tirando foto. Vai ter vereador, a população tem que ficar atento, vai ter vereador lá abraçado com eles, tirando foto, é assim. E você aí que fique ligado, você que tem o poder de mudar essa situação de político, está envolvido com políticos na linha de investigação. A gente só quer ver quem são os vereadores. Vai ter um monte de vereador, liderança política, que vai estar lá, ao lado principalmente do senador que está na linha de investigação, tirando foto. Então, se você apoia essa situação, eu não sei se merece o voto do cidadão de bem do nosso Brasil.
11: Beleza, mas meu papel como imprensa eu estou fazendo em divulgar o evento. Se você quiser, você vai. Se você não quiser, você não vai.
7: É um direito,
11: mas,
7: né?
11: O nosso papel, nós estamos fazendo o meu papel de mostrar que ele está vindo para o Nápoles como imprensa. Eu estou fazendo. Então, se você do outro lado gosta do governador, gosta do senador,
7: é um direito seu.
11: Você pode ir, você vai. Agora, vai estar em Nápoles, uma autoridade estadual, né? Tudo bem que tem vários lameados aí, todo embolado. Mas o meu papel é divulgar. Se você quer ir aplaudir, você quer ir vaiar, aí é um
7: quer
11: problema.
7: Tirar foto, quer tirar foto, bonito,
11: aí é um
7: foto.
11: Problema de vocês, mas ele estará aqui em Anápolis. Como do outro lado, hoje também o governo, o ACM Neto, estará lançando aí, para mim falar dos dois candidatos, a chapa de ACM Neto União Brasil será oficializada nesta terça-feira, 22. O evento acontecerá no Centro de Convenções de Salvador, a partir das 14h44, além do ex-prefeito de Salvador, que será oficializado como candidato ao governo da Bahia, o ex-prefeito de Jequié, Zé Cocá, PP, será confirmado como postulante a vice-governador do estado. O senador Ângelo Coronel, Republicanos, e o presidente do PL na Bahia, João Roma, serão oficializados como postulantes ao Senado Federal. Acho que o nome do ACM é 44. O número dele, né? Por isso que é 14h44. Então tá aí também, se você quiser ir, só que é um pouco mais longe, né? Se você quiser ir para...
12: Mas tem gente que vai.
11: Vai.
12: Tem fã,
11: já
12: tá no lado, já. Tem fã desse político que vai atrás.
11: Então, pois é, mas então, falei dos dois candidatos ao governo do estado. Se você quiser ir hoje no Hotel Portal, você vai. Se você quiser ir no Centro de Convenção em Salvador, você vai também. Para fechar o programa, Lalo Vieira.
12: Tem um amigo nosso de imprensa que tá revoltado, né? Porque tava tudo marcado para
11: ele. O couro dele vai cair hoje, então. Para fechar o programa, Lalo Vieira.
12: Tem um amigo nosso de imprensa que tá revoltado, né? Porque tava tudo marcado para ele.
11: O couro dele vai

0: Atlético Mineiro na Arena MRV.
1: Você assistiu esse jogo?
0: Eu assisti pouco porque eu estava na cela da igreja.
1: Passou que canal?
0: Passou no canal ESPN.
1: Lá dentro? ESPN. Pô, bate lá dentro?
0: Aliás, ESPN não, o Sport TV, o Brasileirão.
1: Foi em Minas,
0: foi
1: em São
0: Paulo. Foi Atlético Mineiro e Bahia. Eu vou te ensinar a falar de futebol.
1: Foi ruim pro Vasco.
0: Não, esqueça Vasco. Eu vou lhe ensinar.
1: Não, Vasco tá
0: esquecido. Eu vou lhe ensinar a falar de futebol. Você, Naldo. Todas as vezes que um apresentador, cara gabaritado.
1: Um apresentador. Calma aí que tá ligando aqui.
0: Todas, eu vou lhe ensinar, sério, preste bem atenção. Todas as vezes que um apresentador, um redator com gabarito igualmente a mim,
1: do Café com Direitos.
0: Café com Direitos. Quando eu falo assim, ó, Arena MRV, Atlético Mineiro, ponto. Jogou em casa. Quando
1: na sua casa?
0: O time da esquerda joga no seu estádio. Você precisa aprender.
1: Essa pergunta. Tem time também esquerda e direita agora, não?
0: Olha, um exemplo. Ontem, na Arena MRV, Atlético Mineiro 1. A Arena MRV é do Bahia?
1: Foi
0: então
1: péssimo.
0: Você não conhece de futebol.
1: Foi péssimo.
0: Foi ótimo.
1: Não, foi péssimo.
0: 1-1. E outra coisa, o Bahia deu um atestado na trave. Quase que era 2-1.
1: Foi péssimo pro Bivio.
0: Não, foi bom. Porque o Atlético
1: o Bivio saiu das... Lá vai conta.
0: Não, cadê o
1: Atlético? Lá vai,
0: o
1: bicho,
0: o Atlético tá lá embaixo. 25.
1: Bicho, o Bivio.
0: O Vasco tem 20, mas o Atlético tem...
1: E jogamento foi ruim.
0: Mesmo tanto de jogos.
1: É, foi ruim. Ah,
0: porque o Vasco Game Internacional, que estamos na cola.
1: Da onde é o jogo?
0: Hoje tem às 19h30. Presta atenção, sim. Não faça pergunta idiota.
1: Certo.
0: Coritiba e Palmeiras.
1: Aonde é o jogo?
0: Eu ensinei agora. Coritiba, eu falei primeiro, joga em casa.
1: E tá em Salvador.
0: Contra o Pereira, contra o Palmeiras. 4-1.
1: Pra quem?
0: Palmeiras. Cícero de Souza Marques, São Paulo e Atlético Paranaense.
1: É lá em Atlético Paranaense.
0: 2-1.
1: Aonde é o jogo?
0: São Paulo. O jogo é no campo, não é no Rio.
1: Você
0: Internacional e Cruzeiro. Jogo duríssimo. Sabe quem é o Cruzeiro?
1: Não, não conheço.
0: Você vai conhecer na Libertadores.
1: Já foi campeão mundial?
0: Vai conhecer na Libertadores se você for pegar o Cruzeiro.
1: Não. Só conheço o time
0: Cruzeiro 1, Internacional 0.
1: Agora vem Flamengo.
0: Chapecoense e Flamengo.
1: Aonde é o jogo?
0: O resultado do meu coração.
1: 1-1. Flamengo é nada.
0: Agora,
1: empate aí tá bom. Empate Flamengo.
0: O profissional Senna Santos, um cara que
1: entende,
0: conhece de futebol.
1: Torce pro time grande.
0: Pesquisador.
1: Torce pro
0: Flamengo 5, Chapecoense 1.
1: Você vai jogar contra o Vasco, Flamengo?
0: Não, não. E na Neoquímica Arena.
1: É onde o jogo?
0: Corinthians e Remo, 4-1 para o Corinthians.
1: E o Bi?
0: Ou seja,
1: o Bi não joga nada.
0: Brasileiro já acabou. Palmeiras levará o título do Campeonato Brasileiro.
1: E quem cai?
0: Pela Copa Sul-Americana.
1: Ah, essa competição é de quê?
0: Ontem teve o Santos contra o Cerve no estádio Misael Delgado.
1: Cerve?
0: O Cerve. Ah. No estádio Misael Delgado,
1: de Misa, é de Misa aqui.
0: 4-1. 4-1. E hoje, na minha opinião, tem um jogo mais difícil da Copa Sul-Americana. Dificílimo! O Independente Medellín Vasco, às 19 horas. E o Sport Cristal e o Bragantino, no Nacional de Lima, jogará às 21h30.
1: Só um áudio.
0: Mas seu, isso foi aqui rapidinho.
2: Hein? Passando aí, viu, cara? Exemplo passando aí.
0: Ô, então, seu Itamar, eu quero.
1: Silas Santos só sabe conversar, seu Itamar.
0: Ô, Itamar, eu quero saber. Vai arrumar uma lavagem de roupa, Itamar.
1: Cadê o Rogério?
0: Oxe, vá se lascar pra lá, meu irmão. Vou me despedir de você. Em Chapecoense e Flamenguês. Eu sonhei que vai dar empate inês.
1: E eu sonhei que o Bi vai cair inês.
0: Esse sonho vai virar realidade. Eu estava dormindo, a mulher falou: amor, vamos namorar. Eu falei: calma.
1: Que o Vasco sai da zona.
0: Ela falou: amor, vamos namorar. Eu falei: calma, que eu estou sonhando com o empate de Chapecoense e Flamenguês.
1: Sim, o Palmeiras será campeão. E quem vai cair? Quem você acha que cai?
0: Bora, bora, brincadeira, acabou já.
1: Esse bi vai dar trabalho.

0: Um abraço.
1: Você tem medo, Bino? Tem. Você tem medo.
0: A gente tem que ter medo dos vivos, né? Dos mortos, não. Um abraço, meu querido Senna Naldo, aos nossos amigos ouvintes. Seu Itamar falou que você conversa demais. Aos nossos amigos ouvintes que nos acompanhou das 7 às 9 horas, Café com Direitos. Que Deus nos abençoe a cada um de vocês. Beijo no coração de todos.
1: Olha!
2: Senna Santos, seu covarde.
1: Oi, Itamar, vai trabalhar. Vou falar com o Rogério Galdês pra te bloquear, viu, Itamar? Café com Direitos, amanhã tem mais. Alô, Itapebi, um abraço, valeu, Raí, valeu, Marcão. Alô, Itapebi, amanhã tem mais.
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0: Muito bom dia! Bom dia, Anápolis! Bom dia, Bahia! Bom dia, Brasil! Bom dia a você que está sintonizado às 74,9 FM Vida. Está no ar o programa Mensagem da Cruz, um programa da Primeira Assembleia de Deus em Anápolis. Está qual? Presidente, o nosso reverendíssimo, indigno, o pastor Antônio Sintra. E a nossa igreja fica ali na Avenida Santos Dumont, número 120, no centro da cidade. Eu sou o pastor Enos Rocha e estarei junto com vocês até as 10 horas da manhã, tocando o que há de melhor na música evangélica e trazendo a palavra de Deus para os nossos corações. Você pode ligar para cá, para o 3262-0111, ou mandar a sua mensagem para o WhatsApp 98127-5280. Bom dia, Naldo Vieira. Naldo Vieira, que opera aqui os médios, graves e agudos. Bom dia, Sheila.
1: Bom dia.
0: Sheila, que já está servindo aqui um café Solaris, trazendo aquela aguinha gelada. A Sheila é uma benção. Bom dia, Genilson. Bom dia você que está nos acompanhando na zona rural. Bom dia você que está em seu carro, sua casa. Bom dia para Danilo. Danilo também já ligadinho aqui no programa Mensagem da Cruz. E dando aquele bom dia na paz do Senhor Jesus. Hoje, olha, ele está dizendo que foi o primeiro hoje. Noemi Souza. Bom dia, Noemi. Tenham todos um abençoado dia.
1: Bom dia!
0: Na paz do Senhor Jesus. O bom dia do Mourão aí pra você, rapaz. O Mourão dando aquele bom dia. Bom dia você aí da zona rural. Bom dia para o pessoal da construção civil na pessoa de Agnuma, Portugal. Eu cumprimento todos aí da construção civil. E obrigado pela audiência. Bom dia para você, motorista de aplicativo 99 Uber InDrive. Você aí do alternativo, você aí do táxi, na pessoa do táxi. Eu cumprimento aí o amigo Isaías. E do alternativo, na pessoa de Judeni, né? Judeni tá viajando, acho que Judeni. Eu cumprimento todos aí. Deus abençoe, tenha um ótimo dia, uma ótima quarta-feira, cheia das bênçãos do Senhor Jesus. E eu quero oferecer a próxima canção para você, está ligadinho no programa Mensagem da Cruz. E a canção vai ser com Juliane Souza, Juliane Souza, aqui no programa Mensagem da Cruz. Eu quero oferecer para você a canção A Jesus. Pois é, você tem lembrado do sacrifício de Cristo? Há gratidão na sua vida pelo sacrifício de Cristo na cruz? Tu já parou para refletir sobre o privilégio da salvação? Ontem nós ministramos Lucas capítulo 10. E quando os 10, 17, né? Quando os 70 voltaram, todos felizes por expulsar demônios, e eles contam para Jesus com muita alegria o fato de os espíritos imundos deixarem as pessoas. Jesus disse: alegrai-vos antes por ter os vossos nomes escritos no céu. Pois é, você tem se alegrado com isso? Se alegre, se alegre. Valorize conhecer Jesus. Valorize a salvação, valorize o sacrifício de Cristo. Juliane Souza, a canção A Jesus. E eu ofereço para todos os ouvintes, especialmente para os irmãos aí da abençoadíssima congregação do Moisés Reis. Para Tainá Santos, para o Diácono Deroaldo, a nossa irmã Isabete lá no Delícias da Bete, para nossa irmã Lu lá na Lu Boulos, para nossa irmã Iraildes, para Rosa Dias, irmã Marilene, irmã Dina, irmã Adinalva, todo o pessoal aí da Salomão Uniformes. Deus abençoe a vida de vocês. Essa canção ofereço aí para a Primeira Assembleia de Deus do bairro Moisés Reis. Que Deus abençoe poderosamente cada um de vós.

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7: Passou no Rocha, e um louvor, né? Jota Neto, dá um sorriso pra ele. Oferecer pra minha mãe aqui na colônia aqui. Oferecer pra você, passou nos Rocha, pra sua esposa, sua filha, seu filho. Pra irmã Messina, toda a família dela. Irmã Anice de Canaã, agora da Renovação. Maria Clarice, irmã Guiomar. Oferecer Carminha. Oferecer a todos, os ouvintes, Naldo Vieira. Um abraço, bom dia a todos.
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0: A paz do Senhor, pastor, é a irmã Cessé. Eu gostaria de oferecer um louvor, escudo, para o irmão Walter Barros, Vanessa Barros e Adriana Oliveira, que estão completando mais um ano de vida. Que o nosso Deus continue abençoando grandemente, dando paz, saúde, junto aos seus, à sua família. Obrigado. E eu amo a mensagem da cruz.
1: Cento e quatro.

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Muito bem, quero mandar um alô aqui para o Igor. Igor que tá ligadinho aqui no programa Mensagem da Cruz. Deus abençoe, Igor, obrigado pela audiência. Um alô também para Antônia lá na Norte Sul. Tá ligadinha aqui no programa Mensagem da Cruz e pede a canção com Suelen Lima, As Portas Vão Se Abrir. E ele oferece essa canção para todos os ouvintes do programa Mensagem da Cruz. Eu quero aproveitar agora também para parabenizar, né? Já vou só olhar aqui, aos aniversariantes do dia. Os aniversariantes do dia. Eu quero aqui em nome da Primeira Assembleia de Deus de Eunápolis e do nosso reverendíssimo pastor Antônio Sintra parabenizar a todos os aniversariantes, especialmente aos membros da Primeira Assembleia de Deus em Eunápolis.

0: Muito bem, antes já quero aqui parabenizar a belíssima, linda sobrinha Maiara Lima, que está fazendo aniversário hoje. Parabéns, Maiara, Deus abençoe poderosamente a sua vida e que essa data seja celebrada com muita gratidão, pois viver é um privilégio. E quem está aniversariando hoje, membros da Primeira Assembleia de Deus, é a Anitta Ferreira do Rosa Neto, a Jaciara Santos da Sede, o Josimar Pereira da Lomanto Júnior, Marinalva Francisca Gouveia do Alegria, a Paloma Dias da Urbis 3, Rebeca Guedes da Consolação e Silvano Santos da Urbis 3. Receba os nossos parabéns e os nossos mais sinceros votos de felicidade. Que Deus abençoe poderosamente a vida de vocês. Feliz aniversário!
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0: Aproveitando, ofereço a canção que a Antônia pediu, né? Consuela em Lima, as portas vão se abrir. Se tiver alguma porta fechada, elas serão abertas. Para a honra e glória do nome do Senhor Jesus, receba essa canção como uma palavra profética para sua vida.

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Muito bem, chegamos ao momento da palavra. A palavra de Deus para nós hoje está no Evangelho de Jesus, conforme escreveu Lucas, no seu capítulo de número 10, verso de número 25 a seguir. Levantou-se certo mestre da lei, querendo provar Jesus, e perguntou-lhe: Mestre, o que farei para herdar a vida eterna? Jesus respondeu: O que está escrito na lei, como lês? Respondeu o homem: Amarás o Senhor teu Deus de todo o teu coração, de toda a tua alma, de todas as suas forças, de todo o teu entendimento, e ao teu próximo como a ti mesmo. Então Jesus lhe disse: Respondeste bem, faze isso e viverás. Ele, porém, querendo justificar-se a si mesmo, disse a Jesus: E quem é o meu próximo? Respondeu-lhe Jesus: Descia um homem de Jerusalém para Jericó, e caiu nas mãos dos assaltantes, os quais o roubaram e, espancando-o, se retiraram, deixando-o meio morto. Casualmente, descia pelo mesmo caminho um certo sacerdote, que vendo-o passou distante. De igual modo também um levita chegou àquele lugar e vendo-o passou distante. Um samaritano, porém, que ia de viagem, chegou perto dele, viu-o e moveu-se de compaixão. Aproximando-se, enfaixou-lhe as feridas, colocando-lhes azeite e vinho. Então, colocando sobre a sua cavalgadura, levou-o para uma hospedaria e cuidou dele. Partindo no outro dia, tirou 2 denários e deu ao hospedeiro e disse-lhe: Cuida dele, e tudo o que demais gastares com ele, eu te pagarei quando voltar. Qual destes 3 te parece que foi o próximo daquele que caiu nas mãos dos assaltantes? E disse: O que usou de misericórdia para com ele? Disse Jesus: Vai e faz da mesma maneira. Queridos, observe que essa pergunta que esse mestre da lei pergunta a Jesus, ele queria que faria para herdar a vida eterna. Jesus então perguntou para ele, né? Precisa crer no Senhor teu Deus de todo o teu coração, com toda a tua alma, todas as tuas forças, de todo o entendimento, e ao teu próximo como a ti mesmo. Ele respondeu as perguntas, conhecia a lei. Jesus então falou: Vai e faça isso e viverás. Querido, o que não falta é pessoas que conheçam a lei de Deus, que conheça as escrituras sagradas, mas o que está faltando é a prática daquilo que se conhece, né? Como disse um renomado escritor e pregador da palavra, que hoje existe muita ortodoxia e pouca ortopraxia. Muita sabedoria com pouca prática. E isso não vai fazer diferença com relação à vida eterna. Um escritor bem conhecido diz sobre a eternidade, e com base em Eclesiastes, ele diz que Deus criou o homem e plantou a eternidade no seu coração. O seu livro, com o nome Movidos pela Eternidade, um livro que eu gosto, até recomendo, é o de John Belvery. A alma humana, ela anseia pela eternidade. A alma anseia o seu Criador. Felizmente, algumas pessoas inclinam-se para as coisas erradas, mas a sua alma, ela deseja Cristo. A alma humana deseja Cristo. Porém, o que nós vemos aqui é um mestre que sabia tudo sobre a lei, tudo na ortodoxia, mas tinha dificuldade para
colocar em prática aquilo que sabia. Jesus responde para ele, já que ele queria saber o que faria para herdar a vida eterna. Jesus disse: o que está escrito na lei? Porque até aquele momento o que ele sabia era sobre a lei. Os evangelhos, que são as boas novas, é a partir de Jesus, as boas novas, as boas notícias. Então, aquele mestre sabia tudo sobre lei. Não sabia de evangelho, porque o evangelho ainda seria escrito. Então ele não sabia sobre evangelho, sabia sobre lei. Mas ainda precisava saber o que era o amor. Mas estava na lei. Amar ao Senhor teu Deus de todo o seu coração, de toda a tua alma, de todo o teu entendimento, com todas as tuas forças. E ao teu próximo como a ti mesmo. É impossível que aquele cidadão não entendia quem é o meu próximo. Hã? Será que o mestre da lei não sabe quem é o próximo? Pois é. Mas fez essa pergunta. Hã? Certamente ele não tinha a prática de olhar para as necessidades do próximo. Sabia tudo sobre a lei, sabia sobre o amor, mas não estava amando. Jesus então conta-lhes a parábola do bom samaritano. E nessa parábola ele diz que passou um sacerdote e viu uma pessoa que havia sido assaltada, né? Os ladrões haviam assaltado aquela pessoa e espancado e deixado lá, caído como morta. Passou o sacerdote, fingiu que não viu, não disse nada. Passou também um levita e nem encostou. Primeiro é importante saber que, pelo costume da lei, um judeu, o sacerdote, o levita, eles não aproximaria. Talvez o rapaz estava com o aspecto como morto. Talvez até tenha pensado que estava morto. Eles não tocaria também num cadáver para não se contaminar. Tinha isso. Mas passa um samaritano e ele está pouco se importando com esses protocolos. Ele se aproxima dessa pessoa para lhes oferecer amor. Vai lá comprovar se está vivo ou morto. E o homem estava ali vivo, porém muito machucado. O samaritano então pega aquele rapaz, coloca vinho e azeite nas suas feridas, e depois pega aquele moço machucado, ferido, e coloca sobre a sua cavalgadura, né? Coloca sobre o seu animal que ele estava se locomovendo ali. Pegou aquele rapaz e levou para uma hospedaria. Mas aquele samaritano estava em viagem. O que ele faz? Ele pega, deixa um pagamento adiantado para o custeio do tratamento daquele moço que está ferido, que estava ferido no caminho. Ele deixa ali 2 denários. E deu ao hospedeiro e disse: olha, cuida dele e tudo o que mais gastares com ele, eu te pagarei quando voltar. E tudo o que mais gastares com ele, eu te pagarei quando voltar.

misericórdia para com ele. Disse Jesus, vai e faze da mesma maneira. Jesus aproveitou a pergunta daquele rapaz para lhe dar uma lição de moral, uma lição de vida, né? Porque enquanto os judeus condenavam os samaritanos, né? Quem é o samaritano? Os samaritanos é os judeus mestiços, judeus que casaram com povos de outras nações e aí tornou um judeu mestiço. E os judeus puro sangue aí não tolerava, não aceitava, não convivia, não se davam com os samaritanos. Porém, enquanto os judeus ortodoxos estavam todos cheios de lei, não tinha misericórdia. É. Jesus contou muitas parábolas e confrontou esses judeus. Eles foram comparados a uma figueira seca, uma figueira que só tinha folha, não tinha fruto. É. Eles são comparados a essa figueira. Na parábola do filho pródigo, Jesus também trata sobre, né, o pai amoroso, o filho mais novo que errou e reconhece, e o filho mais velho que não aceita o filho mais novo quando retorna. Isso é parábola, tudo refletindo, falando sobre os judeus, falando do grande amor de Deus como pai, e como ele recebe aquele que errou e volta para Deus, reconhecendo que de fato errou e precisa do perdão do Senhor. Mas o que o Senhor confronta aqui é religiosidade. Quando Jesus aparece, o que ele mais encontra é religiosidade. O pessoal sabia tudo sobre a lei, porém não as praticava. E essa mensagem eu deixo para você, que sabe tudo sobre Cristo, sobre a lei, sobre a palavra. Você está praticando essas palavras? Você está colocando em prática o que recebeu de Deus? Ontem nós tivemos o privilégio de ministrar em Lucas capítulo 10, falando sobre o amor de Deus, sobre os milagres do Senhor, mas falando que a maior alegria do cristão, Jesus disse isso, alegrai-vos antes por ter o vosso nome escrito no céu. Então, a questão não é conhecer sobre Deus, é conhecer Deus de fato. E Deus é amor. Quem conhece Jesus tem um coração que ama, que socorre, que ajuda, que perdoa, né? Então, se isso não acontece na sua vida, você precisa conhecê-lo de fato. Não é só conhecer as escrituras de Deus, é conhecer o Deus das escrituras. Não é só conhecer a palavra de Deus, é conhecer o Deus que inspirou esta palavra. Conheçamos a ele, pois conhecendo-o, nós nos tornamos pessoas melhores, mais amáveis. Com Deus, nós somos sensíveis às necessidades das pessoas. Com a lei e a ortodoxia, até sabemos, mas não movemos nada para socorrê-la. Eu não sei se você é um judeu, eu não sei se você é um sacerdote ou um levita. Eu só sei que você e eu, nós, precisamos dar atenção para aqueles que estão caídos à beira da estrada. Aprenda com o samaritano a quebrar esses protocolos para se aproximar de alguém que precisa de ajuda. Talvez o sacerdote ali não era ruim e nem o levita. Eles só estavam colocando em prática o que havia aprendido sobre a lei, mas não tinha misericórdia. Que adianta? Hã? Lei sem misericórdia. Por isso que a Bíblia diz que a letra mata, né? Mas o Espírito vivifica. Que o Senhor nos dê um espírito de amor, um espírito misericordioso, que nós possamos socorrer aos que estão caídos à beira da estrada, feridos à beira do caminho, e não está preso em uma placa, em um rito, mas atento à necessidade do próximo, de alguém que está perto de você. Você pode olhar para o próximo que está perto de você. Que Deus nos abençoe e que esta palavra encontre guarida nos nossos corações. Eu só tenho um aviso para você. Hoje é quarta-feira, culto em todas as congregações da Primeira Assembleia de Deus. E nesse final de semana acontecerá um grande evento aí com a participação dos adolescentes na congregação do Estela Reis. Congregação essa pastoreada pelo meu amigo Danilo. Vai ser uma bênção. Convide sua família e vá participar agora dia 25 e 26 de julho no Templo da Primeira Assembleia de Deus do bairro Estela Reis.
e 30

0: 31 desse mês, grande culto de gratidão a Deus pelos 76 anos da primeira Assembleia de Deus de Onápolis. Falaremos a próxima semana sobre esse evento, toda semana, e você é convidado para estar participando conosco. Eu quero orar com você. Pai, em nome de Jesus, eu te agradeço pela oportunidade de mais uma vez entrar em centenas de lares, falar para milhares de pessoas aqui, pois o Senhor é bom e misericordioso para conosco. Concedeu-nos essa oportunidade de estar falando para toda Eunápolis e região. E eu sei que a Tua palavra tem chegado em muitas famílias e que sobre essas famílias o Senhor derrama paz e graça e compreensão das Sagradas Escrituras. Eu te peço uma bênção especial sobre cada ouvinte que valoriza esse momento, em o nome de Jesus. Amém. Muito bem, fica agora com o especial hoje, um especial musical hoje, e quem vai cantar hoje é Li Soares. Uma hora aí de Li Soares para você.
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1: Gênesis 26, de 1 a 7, diz assim: houve fome naquela terra, como tinha acontecido no tempo de Abraão. Por isso Isaac foi para Gerar, outros leem Gerar. Abimeleque era o rei dos filisteus. Preste atenção. O Senhor apareceu a Isaac e disse: não desça ao Egito.
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Bom dia, bom dia, bom dia, gente querida. É um prazer estarmos juntos mais uma vez nesta quarta-feira, quarta-feira abençoada. Este é o dia que o Senhor fez. Alegre-se e regozije-se nesse dia. Que o Senhor te abençoe, que o Senhor te guarde, que a boa mão do Senhor esteja sobre a sua vida. Ei, meu Deus, sobre a sua casa, sobre a sua família, sobre tudo que se deve guardar, guarda o seu coração, porque dele procedem as fontes da vida. Agora 11 horas e 9 minutos, estamos por aqui, há 18 anos no ar, é forte, hein? Tocando a vida com graça, é, e tudo que eu desejo é que o Senhor te abençoe, que você vive em paz, que você, se passou por um problema difícil, por uma queda, levante a cabeça, recomece, não desista, é isso. Eu tenho uma expressão que eu carrego comigo, e a pastora Celda gosta de repetir, ela ainda fala assim, como diz nosso apóstolo, vamos para frente. Eu não paro, eu não perco, não fico parado, perco tempo, eu fico parado muito tempo chorando dores, chorando perdas. Estou te falando de todo o coração. Se eu agisse assim, Satanás já tinha acabado comigo há muito tempo. Eu aprendi desde cedo, a gente levanta a cabeça, a gente vai para frente. Tudo serve, tudo coopera. Não é que Deus planeja que a gente enfrente guerras, lutas, no relacionamento com pessoas, no casamento, lutas na nossa própria alma. Não, é que só que Deus usa tudo isso se nós permitirmos. Aí vai cooperar para o nosso bem, para o nosso crescimento. Eu costumo dizer que luta, problema, crise. Eu costumo dizer que elas nunca nos deixam do mesmo jeito. Ou nós ficamos melhores, ou nós ficamos piores. Ou a gente fica pior ou a gente fica melhor. Vai depender das decisões que nós tomamos. Eu falei pro irmão. Irmão, levanta a cabeça. Ah, minha mulher me abandonou, foi embora, não me quer mais. Tô lutando há anos com essa mulher e eu sou testemunho disso e tal. Que sempre passou muita guerra. Falei, irmão, levanta a cabeça, moço, vai pra frente. Vai para frente. Deus tem uma outra pessoa para sua vida que vai ser uma bênção na sua vida. É, e esse irmão já está há alguns anos com essa outra pessoa, casado, tudo certo, que tem sido mesmo uma bênção na vida dele. Então, os problemas que você passa, eu quero te dizer que Deus quer enxugar as suas lágrimas. Um abraço para a Vitória. Você que estiver nos ouvindo aí, se tem um aniversariante aí, manda um alô, manda um áudio parabenizando. A gente passa aqui e libera uma palavra abençoando, tá? Você que está ouvindo, manda um alô aí que eu mando uma palavra para você. 981-27-5280. Você que está pelo FM Vida 104.9 no Instagram, também dá sinal de vida aí que eu mando um alô para você. O que eu quero dizer é, isso veio muito forte ao meu coração assim que eu acabei de fazer a abertura do programa. Levanta a cabeça. Não acabou. Ô Naldo, procura essa música para mim, por favor, Naldo. Não acabou. É uma música que Deus me deu e é uma palavra que Deus me deu num momento muito difícil na minha vida. E ele disse, não acabou. Manda aí, meu príncipe, receba essa palavra no seu coração. Vamos lá. Manda para Elza,
mandar para todo mundo que está ouvindo. Para Lúcia, do Santa Lúcia, uma gata, uma bênção. Nunca deixou o nosso programa, hein, Lúcia? Mandar um abraço para Bia, para a tropa toda aí, viu? Deus abençoe.

Pronto, pronto, tá aí o recado, tá aí a palavra de Deus pra sua vida. Não acabou. Glória a Deus. É Deus falando com você. Viu? Estamos de volta. A graça leva a lugares não merecidos. Quando você estiver em um lugar muito alto, de destaque, e for tentado a pensar que foi por merecimento próprio, lembre-se, a graça de Deus leva você a lugares não merecidos. A graça constrói o caráter de Deus em você. Então, até os dons que você tem, os talentos que você tem, a inteligência que você tem, é graça de Deus. O que é graça? Graça quer dizer favor e merecido. Você não merece, eu não mereço. Toda habilidade é Deus. É Deus quem dá. Então, toda sabedoria, inteligência, dons, talentos, é Deus quem dá. Então, quando estiver bem, quando estiver bombando, não permita que a vaidade entre no seu coração, que o orgulho entre no seu coração, não desfaça de ninguém, porque o que você tem foi Deus que te deu. É dele, é dom. Dom é o quê? Favor e merecido. É graça, favor e merecido. Presente de Deus. Então tenha humildade, guarde o coração no Senhor nos momentos que você está no ápice, que você está bombando, que você está bem, que você está conquistando, vencendo, que você alcançou uma grande vitória, uma grande bênção. É isso. Você não precisa ficar jogando na cara de ninguém. Nada. Deixa que os seus frutos falem por você. Quem põe uma mesa na presença dos seus adversários, dos seus inimigos, é Deus. É eles que vão ver a sua conquista, a sua vitória. Você não precisa passar na cara de ninguém. Não precisa... Aí, tá vendo aí? Duvidou de mim? Que nada, irmão. Que nada, minha filha. Vá pra frente. Se você internalizar isso, entender isso, manter um coração humilde e dependente de Deus, Deus fará coisas muito maiores além daquilo que você tem pensado, sonhado, orado, esperado, desejado, profetizado. Deus fará. Então, foi Deus que levou você a lugares que a família, o dinheiro ou qualquer outro recurso não poderia levar. Todas as vezes que tentamos trazer para nós a glória do que flui em nós, acabamos perdidos no caminho. Ouvi certa vez algo muito interessante de um pastor que disse assim: recebo as palmas verdadeiramente como a mula de Jesus. Lembra quando Jesus entrou em Jerusalém, montado num burrinho, numa mulinha? Hã? E todo mundo colocando palmas, todo mundo colocando folhas, galhos, batendo palma, aplaudindo, bendito que vem em nome do Senhor. Era para quem as palmas? Era para quem o júbilo? Era para quem o louvor? Não era para o animal que estava carregando Jesus. Era para Jesus. Então, eu, você, nós somos recipientes, nós somos portadores da graça de Deus. Então, a bênção deve ser, a glória deve ser encaminhada a Ele. Imagine, vamos fazer aqui uma imaginação. Pense comigo se a mulinha ou o burrinho, ou o animal que Jesus montou para entrar em Jerusalém, se ela tivesse condição de raciocinar e pensasse assim: nossa, eu estou com maior moral. Todo mundo batendo palma para mim. Todo mundo se curvando diante de mim. Todo mundo me elogiando.
Não. Era para Jesus. Então, a mula que carregou Cristo foi recebida com palmas, colocaram tapetes, mas ela sabia que tudo aquilo era para quem ela estava levando. Isso é entender a graça de Deus e viver com gratidão diante dele. É isso. É isso que nós precisamos. Que nós precisamos entender. Internalizar. Internalizar. Da mesma forma, quando você passar por momentos difíceis, não se sinta a pior pessoa do mundo. Mandar um abraço para o pessoal que está nos acompanhando através do Instagram da emissora, Rádio FM Vida 104.9, Gisele, Edivan, Ellen Fonseca, Valdenir, Apóstolo Genison. É assim que fala o nome do homem, Naldo? Genison. Pronto. Abraço. Deus abençoe. Deus abençoe a cada um que está aí nos acompanhando. Então, assenta isso no coração. Quando você estiver nos picos, no alto, entenda, não é permanente, não é para sempre, vai passar. Porque a vida é feita de, já falei isso aqui muitas vezes, de picos e vales. Então não fica grandão, vaidosão, todo poderosão. Você é apenas a mula. Obrigado, querido. Deus te abençoe, Gênison. Você, o Gênison, todos que nos ouvem, que estão ligados. Nós somos como a mula que transportou o Messias, o Todo-Poderoso, entrando em Jerusalém. Mas quando você estiver lá embaixo, quando você estiver no vale, na guerra, também não se desespere, viu? Porque Deus, porque a sua vida não acabou, o negócio de Deus com você não acabou. Tem uma coisa que eu gosto demais. Tem uma coisa que eu gosto demais. É que se tem uma coisa que quebra Deus, vou usar numa linguagem humana aqui, que dobra o coração de Deus, que faz Deus mudar de ideia, é coração quebrantado. Oh, meu Deus, é humildade, é se dobrar diante dele, sabe? Confessar as lutas, as guerras. Davi disse: vê se há em mim algum caminho mau, Senhor, e guia-me pelo caminho eterno. Sonda meu coração. Sonda meu coração. Então, quando você estiver lá no poço, talvez você esteja, outros que nos ouvem agora estão em outro momento, estão bem, estão lá no pico, lá por cima, no alto das montanhas, dos montes, da vida, né? Mas quem está no poço, no vale, a palavra de Deus para você é: não acabou. Ronaldo, veja para mim a música Vai Passar a Luta. Pegou? Põe ela aí e eu quero que você receba no seu coração. É música nossa que Deus me deu.

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2: Muito bem, e agora 11:40, viverei milagres, é a música do tema do ano que Deus nos deu, viu? Oferecer para Sheila, receba aí no coração e para você que está nos ouvindo, manda aí meu príncipe.

0: Pronto, viverei milagres. Vamos lá? Tenha coerência entre o que você deseja e o que você faz. Já reparou como geralmente justificamos a incoerência entre o nosso discurso e as nossas atitudes? Provavelmente você já ouviu frases como: eu quero ser mais paciente com a minha família, mas meu trabalho é muito estressante. Ou: eu quero emagrecer, mas todos ao meu redor comem doces depois do almoço, eu não posso fazer a desfeita de me ausentar. Meu Deus, que letra. Que letra, hein? Preste atenção nisso. A vida é como uma semente plantada, portanto, se você não está gostando da sua colheita, deve refletir no que tem plantado. É isso. Há um princípio que eu sempre falo: assuma a responsabilidade por sua vida. É isso. Então, a gente tem que parar de ficar jogando a culpa ou dividindo a culpa com os outros. Não, é responsabilidade minha. Ah, eu não trato bem minha esposa, meus filhos, porque eu estou muito estressado. Tá? Ontem mesmo eu ouvi uma palavra assim: passando dias muito difíceis, tal, sim, mas os outros agora vão... isso justifica o fato de eu tratar o outro mal? Ter uma atitude errada? Não, vezes não. Então, se eu não estou satisfeito com a colheita que eu estou tendo, então eu preciso mudar a semente, ué. Mudar as sementes. Plantar outras sementes. É isso, ué. É isso. Porque a colheita tem a ver com a semente plantada. Eu quero colher jiló, mas plantei semente de quiabo. Falar em quiabo eu não gosto, não. Agora o jiló é só chegado. Menina, e a minha sogra, dona Lídia Rodrigues, faz um jiló assim no ponto. É. Jiló, polenta. Mas vamos lá. Se eu quero comer manga, eu estou plantando melancia? Eu estou plantando limão? Querendo colher abacaxi? Não vai, irmão. Então nós precisamos ser inteligentes. Parar, refletir, avaliar. Como é que uma pessoa vai vivendo a vida sem parar para fazer uma reflexão sobre os resultados que ela está tendo na vida? Diga para mim. Pense nisso, gente. Você que está aí me ouvindo, está sempre atento, ligado. Como... Deixa aí. Como eu vou colher... Eu vou colher boas coisas se eu não plantei boas coisas. É preciso parar e avaliar. Como é que a gente vai viver a vida sem fazer uma análise? As empresas não fazem isso? Todo ano elas param para fazer um balanço. Você faz um balanço da sua vida? Às vezes a gente só vai reclamando os frutos, só vai reclamando o resultado. Mas a gente não para para ver o que é que nós estamos fazendo, quais comportamentos estamos tendo, quais atitudes estamos tendo, quais sementes estamos plantando. Eu repito, se você quer colher maçã, você tem que plantar maçã. Se você quer colher milho, não adianta plantar feijão. Entenda isso. Entenda isso. Se eu não estou satisfeito com as minhas colheitas, eu preciso mudar as sementes. É isso. Esse é o fato. Ponha isso no seu coração. Dá tempo de recomeçar. Só não tem esperança para quem morreu, irmão. Só não tem esperança para quem morreu. Meu filhinho, vê para minha música Não Desista, também do nosso CD. Esse é do CD Maravilhosa Graça. Viu? Só não tem esperança para quem morreu. Não desista, procurei. Quero oferecer para você que está aí passando por guerras, por lutas. Receba aí no coração. Viu? Receba no coração. Não desista. Deus tem muito mais para a sua vida, em nome de Jesus. Vamos lá.
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1: Tá aí! Pronto! Não desista! Quando estava tocando essa música, eu estava dando risada aqui. Com as mulheres, é um vídeo aqui sobre as mulheres com mais de 40, tadinha das bichinhas. É a tal da menopausa, misericórdia. Eu me lembro que a minha mãe... Ah, minha mãe, já não entendia nada. Ela sentia frio, sentia calor, levantava a roupa, não sei o quê. Corria, tirava a roupa, e põe roupa, e rapaz, era uma guerra. Não é? A hora que Náutico acabar de baixar, vou passar aí pra zoar a mucada. Ai, ai, ai. Tá no grau, Náutico? Chegou não, Náutico? Oh, meu Deus. Ai, ai, ai. Tá no grau, Náutico? Chegou não, Náutico? Oh, meu Deus.

0: sangrando. No outro dia eu jurava que eu tava com o espírito obsessor, mas olha, doutor, eu corri em tudo que foi lugar. Eu fui na evangélica, eu fui na
1: católica. Ah, meu pai, peraí.
0: Evangélica, eu fui na católica, eu fui Allan Kardec, Candomblé, Umbanda, Maíra Cardi, pra no final descobrir que era falta de exercício físico, acredita? Aí eu pergunto pra senhora, levar as crianças na escola, buscar as crianças na escola, pegar ônibus, lavar o chão, isso não conta como exercício físico, não? Deveria contar.
1: Deveria.
0: Aí se a senhora puder passar aí um remedinho aí pra poder me dar vontade de malhar, ia ser bom, eu lhe agradeço. Entendeu? E esse cabelo que deu pra nascer aqui no meu queixo, que é isso? Não, é insuportável.
1: Ela tá no consultório médico, falando com a ginecologista, né?
0: Tô arrancando ele agora na lua minguante, porque minha mãe, quando eu era criança, cortava meu cabelo na lua crescente, né? Que era pra crescer rápido. Aí se a senhora puder passar um remédio também pra acabar com esse cabelinho que nasce no meu queixo, também seria bom, porque não me serve pra nada.
1: É,
0: nem
1: verdade.
0: Mulher barbada tem mais no circo.
1: Não.
0: Aí se a senhora puder passar um também, pra eu ter paciência e não dar na cara dos outros na rua, eu lhe agradeço. Aí um também, se puder, pra controlar a emoção, né? O choro, porque menina, tô chorando à toa. Agora só de vez. Chorar vendo o Eduardo, mãos de tesoura, na sessão da tarde, isso é normal? Olha, menino, morro de pena daquele menino. Vou passar isso. O que eu tava falando mesmo? Aí, tá vendo? A memória. Minha memória tá um horror. Aproveita, passa pra memória aqui. A senhora acredita que no outro dia eu fui no mercado pra comprar um detergente? Eu voltei de lá com massa de pastel, rúcula e alpiste. E olha que eu nem passaria eu tenho. Não. Libido. A libido também. Libido não tá boa, não. Aí, se passar um pra libido, passa um lubrificante vaginal também. Porque isso aqui, ó, tá uma secura. Tá mais seco que o clima do Nordeste. Não, esse daqui não, porque esse tem cheirinho, né? Esse negócio de cheirinho de morango, cheirinho de uva, pra mim não cola não, porque me dá alergia e tem que ser um neutro antialérgico, se a senhora puder passar. Um neutro antialérgico, eu agradeço a senhora aqui. Aí é só isso mesmo, viu? Basicamente só. É isso que eu falei pra senhora, eu não tenho nada, graças a Deus, né? Oh. Quase nada que eu tô.
2: Que bom.
0: É isso, basicamente, eu vou lá, então. Tá? Muito obrigada. E fica... Ai! Olha a tontura. Não posso mais levantar assim, de repente, que me dá, ó, gira tudo, eu tô tirando tudo aqui. Deve passar um pra tontura aqui, ó. Agora, pra eu levantar, eu tenho que levantar em três tempos, porque direto fica ruim pra mim.
2: Outra receita.
0: Isso, gente. Continua tudo. Eu quase caí, a senhora viu.
2: Tá ótimo. Obrigada, tá? Vai com Deus.
0: Eu lhe agradeço, viu? Até a próxima. Chega, senhora. Pelo amor de Deus. Não aguento mais, gente. Tô até nervosa. Meu Deus, que maluca. Isso aí é o quê? A senhora tá tomando é o quê? E é pra estresse. Menina, isso é bom? Não precisa nem a senhora se dar um trabalho, não. Pode deixar que eu me anoto aqui? De 8 em 8?
1: Ah, a hora que ela sai do consultório, a médica corre pra tomar um remédio pra estresse, tadinha. Porque não aguenta. Aí ela volta de novo e vê a mulher com o remédio na mão, a médica. Aí ela... Você sei pra quê? Pra estresse? Me dá aí também que eu quero. Então... Pois é, chegamos ao final do nosso programa. Que Deus te abençoe. Derrame graça sobre a sua vida. Já está no estúdio, ou melhor, ó, oh, que desespero, fazendo uma pauta desesperadamente. Ah, cadastrando o chip, a pauta está pronta. Um abraço, gente! Vida Monetária, Coreia Santos e equipe.

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0: Beleza! Tô na área, viu? Cruzar 12 horas no extremo sul da Bahia e 8 minutos. Olha, estamos juntos e misturado até as 14 horas. Muitas informações, muita alegria no seu rádio. 3-2-6-2-0-1-11-981-27-53-80. Beleza? Você pode mandar o seu zap. Hoje nós estamos recheado, tá? Teremos duas entrevistas hoje. A entrevista com o pessoal da maçonaria, né? Iremos falar sobre... Vem o Enem aí, tá? E nós estaremos batendo um papo aí com essa galera massa. Falar sobre o curso. Iremos falar sobre o curso preparando para o Enem. Rapaz, você que está nos ouvindo agora, é melhor estudar online? O que estudar para o Enem 2026? Vamos tratar aqui os principais conteúdos, às vezes até por matéria. Vamos tratar bastante tema, bastante coisa. E às 13 horas e 10 minutos, ou para mais ou para menos, estaremos recebendo a senhora Jovita Lima Santos. Ela que é a secretária de Educação do município de Anápolis, e nós estaremos hoje falando sobre isso. Hoje o programa está recheado, como eu falei hoje pela manhã. O pessoal, né, iremos falar aí sobre como se preparar para o Enem. Tá beleza? Tá beleza? Então pronto, eu vi o papá. Vou aproveitar e vou lá em Itapebi dar um abraço ao nosso companheiro Raí Santos, lá de Itapebi. Raí, um beijo para você, muito obrigado. Você também é um cara, um profissional diferenciado, você é o cara. Beleza? Raí Santos, direto de Itapebi, está todos os dias participando com a gente aí. Um abraço para você, que Deus abençoe você, que Deus abençoe a sua vida. E olha, hoje, eu e o Casca de Bala. Quem é o Casca de Bala, Sena Santos? Carlinhos Mototáxi. Eu gosto muito de falar sobre isso, é um tema muito legal. A pessoa preparar, né? Se preparar para o Enem, para o futuro. Pessoas que estão tendo oportunidade hoje de estudar, né? Pessoas que estão tendo oportunidade de ter uma faculdade, de fazer uma faculdade, de ser alguém na vida, né? Nós tínhamos uma dificuldade muito grande, era o básico antigamente, né? O magistério era a formação, e eu gosto muito desses pontos. E a maçonaria está de parabéns por estar desse lado, né? Incentivando aí aos jovens a se prepararem para o Enem. Então, uma boa oportunidade para você ouvir, né? Uma boa oportunidade para você ouvir esse bate-papo sobre o Enem. E outro tema é educação, hein? Outro tema é educação. Eu falei hoje pela manhã, mas eu falei pouco. Eu vou dar uma ênfase um pouco mais, porque eu vou estar com pouco tempo hoje. Para orientar vocês, condutores de veículos. Você que está vindo agora da BR-101, fazendo aquele trecho ali, beirando a Chico Churrascaria do meu irmão Chiquinho, pegando a direita ali, agora ali tem radar. Tem diversas placas, próximo ali a creche Ayrton Senna, placas explicando, tá ali 40 por hora, de frente do Cambuí também tem uma placa 40 por hora, lá na frente tem uma placa 30 km por hora. Beleza? Então fique ligado aí, viu, doidão? Fique ligado aí. Agora eu quero falar sobre isso. Eu quero falar sobre isso porque a gente, eu falo sempre, tem que primeiro orientar as pessoas. Poxa, já coloca a placa de radar para sair multando. Coloca orientação. Eu não sei se é o DENIT, lá na BR, acho que é o DENIT, né? Beirando a Expresso Brasileiro ali, a prefeitura. Colocam as placas identificando, olha, daqui a X dias, se você passar acima de determinada velocidade, vai ter que, vai cair no xilindró, vai cair na multa, pinta a zorra toda. Tá? Mas já coloca lá, multando. É uma fábrica de fazer dinheiro. Coloca orientando as pessoas, vamos tentar policiar. Eu vou ser sincero, ali tem uma creche, tem um quebra-mola, eu tenho que ter realmente cuidado naquela região, mas já vai logo, ó, redutor de 40 por hora. E aí, velho? Primeiro começa a colocar panfletagem na cidade, olha, de frente ao Expresso Brasileiro, que já tinha antes. Já tinha aquele radar ali antes. Engraçado. Que eu já falei tanto sobre de frente ali a nossa casa, material de construção, em pôr um quebra-mola. Tem anos eu falando sobre isso. Ninguém tá nem aí. Os caras estão ali na Praça do Pequi. Aí o semáforo abre, ele dispara. Passando por cima de todo mundo. Coloca o redutor ali, mas não coloca. Mas de frente é brasileiro, o cara era deputado federal, né? O Carletão, aí colocaram. Né? Aí colocaram. E aí? Agora, em frente à creche Ayrton Senna, eu concordo que tem que ter um cuidado, tá? Que tem que ter um cuidado muito grande. Muito grande, porque ali envolve crianças, tá? Envolve crianças e é perigoso. Agora, por que primeiro não orientar? Não fala. Olha, gente, a partir de hoje, você que está nos ouvindo agora aí, cuidado para que você não venha sofrer uma multa. Pá, tal! Poxa! Antigamente, ali em frente ao brasileiro. Colocou redutores de velocidade, pá. Ah, não, vamos colocar um radar. Meteu um radarzão. Aí o povo o povo começou a chiar. Documento multa, multa em cima de mais multas. Agora começou a colocar 40 por hora, depois 30. E já tava multando com 40 antes. Essa semana e a semana que vem eu quero bater bastante nessa tecla. Na questão do trânsito da cidade de Eunápolis. Tem que dar uma geral? Tem, concordo. Eunápolis tem poucas entradas e poucas saídas. Tá ficando pequeno. Para vocês terem uma ideia, ontem eu rodei na Laça em Joias, uns 15 minutos eu não consegui estacionar. É por isso que eu falo, ai, Zona Azul, eu sou a favor da Zona Azul. Agora, desde quando seja uma Zona Azul organizada, que gera emprego e renda ao município e que dê qualidade aos seus clientes. Não uma Zona Azul que você para o carro, tem 10 minutos, não tem um local para você colocar os seus créditos, você se lascar e paga multa, depois que tinha que ir para lá, para a zona, para a viadagem lá da empresa lá. Você não consegue parar, velho. Tem um monte de dono de loja aí que tá reclamando que não tá vendendo, reclamando que tá ruim, reclamando disso, reclamando daquilo, mas eles mesmos param o carro de frente à loja e deixam o carro o dia todo de frente à loja. O cliente quer parar pra comprar, não pode, não para, porque não tem esse lugar pra estacionar, vai embora. E tem uns que colocam uma corrente. Aqui é estacionamento da loja. Vá se lascar pra lá, doidão. Aí é via pública, rapaz. Tem uns que botam um bocado de cone de frente. Os cone. Aqui é pra parar. E carga e descarga a partir das 6h30 da manhã. Você passa 11 horas da manhã, tem bastante caminhão lá. Descarregando. vou desabafar sobre, vou começar a pegar no pé. O trânsito tem que chegar junto desses caras. Agora, quando os nossos taxistas vão pegar um idoso em uma loja, por exemplo, eu vou fazer uma propaganda aqui, a Casas Bahia, é no meio, uma loja pernambucana ali, as lojas, é do meio até o fim da Porto Seguro. Quando para um táxi para um idoso, uma cadeirante, já recebe uma multa. Já recebe uma multa, porque parou. Mas, poxa, se não tem lugar, velho, tem que ter, no Porto Seguro, tem que ter diversos lugares para o taxista parar, aquela paragem, para e siga. Tá bagunçada a parada, tá bagunçado. Vou desabafar hoje, hein? Tô logo avisando. Olha, 12h20 na Bahia. 12h20 no extremo sul da Bahia. Boa tarde, cena é desse jeito. E é verdade, Cosme Menezes, meu irmão João. É verdade. O povo só pensa em ganhar dinheiro. Uma idosa, uma cadeirante, entra em um banco, por exemplo, antigamente que tinha o Banco Itaú, que acabaram com o Banco Itaú, que esses banqueiros, eles só querem ganhar. Você vai numa Caixa Econômica, tem 20 caixas e duas pessoas trabalhando. Isso é um absurdo. Aí a pessoa saía da uma cadeirante ou uma pessoa ali com a muleta, tinha que ir de muleta até o final da Porto Seguro para pegar um táxi, porque se o táxi parasse de frente ao Banco Itaú, aí seria multado, ou não tinha viatura. Uau! Aquelas viadas aí. Aí o cara tinha que sair correndo. E os caras que ficam o dia todinho parado, tem que ter Zona Azul, tem que organizar a zorra. Você quer entrar na Zona Azul, eu sou a favor, desde quando seja organizado. Ronaldo, o Raiz Santos lá de Itapemirim mandou um áudio aí, Ronaldo, eu não ouvi, eu passei para você. Ele falou que pode colocar ao vivo, viu, meu irmão Poeira da Bahia? Já tá ligado, Poeira da Bahia ligado de manhã, de tarde, de noite na 104 FM Vida. Valeu, Poeirão. Bom dia, Sena Santos, anuncia meu documento. Ô, velho, esse documento seu tá aí, melhor você tirar outro, né, Ronaldo? Já tem um mês divulgando, é melhor você tirar outro e vá na delegacia, hein? Vá na delegacia, porque o pessoal pode gastar aí. Ó, vou falar aqui, José Ramundo Barbosa. É, de Menezes, ele perdeu os documentos dele, a identidade, entre o supermercado Cardoso Supermercado, pro cantinho da Andréia. Viu, você que encontrou a identidade aí, entre em contato com a gente. Beleza? Coloca o Raí aí. Você tá onde, papá?
1: Oi, Senna. Boa tarde pra você, meu amigo. Muito grato aí pelos seus elogios, pelas suas palavras, muita gentileza da sua parte, você que é um grande profissional, um gigante da comunicação, mas tem essa humildade de sempre estar mandando abraços para os seus colegas de rádio, de comunicação, inclusive para mim. E eu estou aqui ouvindo Vida Comunitária, saí há pouco agora do ar pela Rádio Cidade FM 87.9, a gente já esteve junto logo mais cedo lá no jornal Café com Direitos, que você está ancorando nesses dias de ausência do nosso colega, nosso querido radialista e advogado Jota, mas eu fico muito grato, viu? Desejar toda sorte do mundo, brilho, sucesso e luz você já tem, e no mais é agradecer, viu? Esse programa Vida Comunitária, que vai lá justamente no horário sagrado do meio-dia, né? Onde as pessoas estão ali pegando o seu almoço, né? E é um momento também que o trabalhador chega em casa para dar um beijo na esposa, nos filhos, voltando logo em seguida para cumprir a sua segunda e última etapa do dia de trabalho. Isso é muito importante. O jornalismo tem esse papel, né? O comunicador tem essa fundamental importância na vida do dia a dia das pessoas que ouvem o rádio, esse meio de comunicação fantástico. Um abraço para você, para toda a sua equipe e a todos da rádio, que faz essa rádio com muito brilhantismo e certamente muito contribui para o desenvolvimento de Onápolis e toda a região do Extremo Sul. Um abraço, Senna. Fica com Deus, querido.
0: Beleza! 12h25 no Extremo Sul da Bahia. Valeu, pai! Você tá onde, papá? Daqui a pouco. Nós temos entrevista daqui a pouco. No próximo bloco você solta os áudios, viu, Naldo? É muito grande o áudio, Naldo? Então você solta esse áudio agora que nós vamos entrar em entrevista daqui a pouco. Eu falei agora há pouco sobre isso. É porque não vai dar tempo aprofundar, porque 12 horas eu tenho entrevista com o pessoal da maçonaria, tá chegando aí. E depois eu tenho também uma entrevista com a professora, ou seja, Jovita Lima, secretária de Educação. Aí um abraço aí ao povo de Itapebi, obrigado aí pelas palavras e obrigado também pelo carinho aí, que Deus abençoe você, tá bom? Olha, boa tarde, Senna, tem como você parabenizar a minha cunhada Cida, falando que, ô Jussi, ela está completando mais um aninho de vida, manda mais informações aí. Solta a parada aí, doidão. Ei, psh, solta a parada aí, vai lá. Sim, vai lá.
2: Boa tarde, ouvinte aí da 104 FM. Essa mudança ali, que ali tinha direita livre, todo mundo passando. O DENIT faz a mudança e não faz o aviso. Simplesmente eles colocam logo os pardalzinhos para multar as câmaras de multa. E 40 por hora, mas não avisa. Não botou ninguém para avisar, não botou nenhuma placa de aviso que ali não era direita mais livre. Simplesmente isso, uma falta de respeito com o contribuinte, com o motorista e com toda a população napolitana. Uma vergonha. O DENIT é uma máquina de fazer multa. É isso que eles é, uma indústria de multa. Já chega pouco, a gente paga esses impostos de carros, IPVA e outros mais. Aí eles criam mais imposto e criam mais lugares para ficar multando a gente. É dessa forma, falta de respeito com a gente. Entendeu? Alguém tem que fazer alguma coisa. Muita gente já foi multada por falta de informação que não está tendo ali.
0: Beleza, é isso aí. Marquinho retou, é isso aí. É. E outra coisa, era direita livre. Vamos lá. Só que estava tendo muitas reclamações que as pessoas estavam passando a direita livre correndo demais. Aí colocaram direita livre, continua. Porém, continua direita livre. Pelo menos é o que eu entendi. Porém, você não pode passar acima de 30. Você entendeu? Eu preciso me aprofundar um pouco mais. É DENIT ali, né? Porque, pelo que eu entendi, apesar que eu vi um caminhão na direita, lá pararam agora, quando eu passei. Eu vi um caminhão, estava todo mundo na direita ali, parado. Ou seja, pelo que eu entendi, possa ser que eu esteja equivocado, direita livre, porém com a redução de velocidade. Carlinhos Mototáxi, vou pegar o seu boa tarde em chinês. Bora. A tardez.
3: Pois é, rapaz.
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0: A parte sobre boa tarde, meu querido Senna Naldo, a participação do Marquinho é de grande importância. Precisa ter o trabalho primeiro de conscientização, alertando os condutores que houve uma mudança no trânsito. Você fica sabendo através da rede social. Então o órgão competente, se for o DENIT, se for o município, tem que fazer esse trabalho, assim como o município fez. O município fez uma mudança ali nas imediações do Hospital Ramos, e houve um trabalho de prevenção, houve um trabalho de conscientização. O chefe do trânsito, o Jurandir, né, colocou a nossa guarda municipal, os agentes de trânsito, fazendo esse trabalho de conscientização. Hoje todo mundo em Eunápolis sabe que ali virou uma única, porque o município, né, através do Jurandir, teve essa competência de fazer esse trabalho de conscientização, não chegando e mutando. É o que está acontecendo aí. Então, muitas pessoas reclamando dessas mudanças. Tem também na questão aqui da Express Brasileiro, fala que tem um semáforo aí que tem que passar a 30 quilômetros, a 40. Então, é uma fábrica de fazer dinheiro, essa questão de radares, de multas, né? Mas também, Marquinhos, fazer o quê, né? É período eleitoral, os nossos políticos estão precisando de dinheiro para suas campanhas eleitorais, infelizmente. Está tendo muita gente sendo multado, porque ainda não tem. A pessoa já pegou o hábito de passar achando que é mão única, né? É mão livre. E aí, quando vai passando ali, muita gente sendo multado sem ter o conhecimento ainda, por falta de conscientização de quem for de direito ali, se for o DENIT ou se é o município, não sei com certeza de quem é a atribuição. Você colocou de frente ao Expresso Brasileiro, era 40 por hora, caiu para 30 e ninguém avisou. Ninguém avisou, depois de colocar na placa. Olha, Senna, eu mesmo estou pensando em vender meu carrinho velho e tentar tantas multas a pagar. E não tô aguentando, não. Tudo deles é multa. Fico indignado, meu irmão Dai. Ô Dai, não fale não. Eu tô com tanto pé de rosa na rua aí. Eu tô na situação que quando eu chego numa esquina, eu falo assim, eu vou por aqui não, que eu tô devendo aqui. Na outra esquina eu vou entrar por cá. É complicado. Olha, eu vou num breve apontural. Ficamos agora 12h30 de bater o papo aí de uns 30, 40 minutos com o pessoal da maçonaria. Estamos no aguardo. É, viu, Sérgio? Fale pra mim aí. E depois nós teremos também a secretária de Educação, Jovita Lima. Apontural, quero aproveitar. A Jussi mandou para mim. Coloca só os parabéns rapidinho, Naldo. Olha, parabéns, cunhada, que as bênçãos do Senhor estejam sempre contigo. Feliz aniversário, Cida, cunhada aí da Jussi. Ei, Cida, receba os parabéns da equipe 104 FM, a mais alto astral do Brasil. Parabéns, Cida! É, em nome da Cida, eu parabenizo, ou nós parabenizamos, a todos os aniversariantes do dia. Parabéns pra dona Guiomar. O aniversário da Guiomar, não. Valeu, Naldo. Guiomar também, Naldo. Alô, dona Guiomar. Parabéns. Ai. É, aniversário dela. Não é não, dona Guiomar, hoje?
5: Oi? É. Cara, dona Guiomar.
0: É aniversário dela hoje.
5: Quantos aninhos?
0: Oi. Oi. É não, não, não. É, como é que é?
5: Quantos aninhos?
0: Guiomar.
6: Então, eu tô ouvindo, Sena, você, porque eu tô cá fora na varanda. Tô almoçando agora. Quer comer feijão? Com cortadinho de abóbora e quiabo. E o rádio tá lá dentro, pra não ficar alto demais. Mas tô ouvindo.
0: Ela!
5: Faça homenagem a ela, que você gosta de fazer.
0: Eu vou fazer homenagem.
5: Hoje é um dia especial.
0: É um dia especial. Oi. Eu vou dar uns amassos e dona Guiomar.
5: Agora, se não for aniversário... Se não for aniversário dela, ela vai processar Naldo, viu? Se não for...
0: Cadê minha gatinha, dona Guiomar? É aniversário dela hoje, é dona Guiomar?
6: Eu não sei, não, falando. Eu tenho que falar com a senhora, dona Guiomar. Com aquela bestajada dele. Mas é você que bota esse negócio aí, viu?
0: Aê! Pro dona Guiomar, parabéns! É mesmo, Naldo? A Naldo falou que é seu aniversário. Ô, dona Guiomar, não confio no Naldo, não. Manda o áudio aí. É seu aniversário, Guiomar? Hoje é aniversário de dona Guiomar. Vou comer bolo na casa de dona Guiomar. Amanhã eu vou comer bolo. É aniversário dela? Não sabia não, Naldo?
5: Esse Naldo sabe de tudo, dona Guiomar.
0: Esse Naldo sabe de todas as informações de dona Guiomar. Olha, meu poeira da Bahia, um abraço, poeira. Deus abençoe. Voltamos já. Eu vou chupar maracujá. Voltamos já que eu vou na casa de comer bolo na casa de dona Guiomar.
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1: Boa tarde, Sena. Boa tarde, Carlinhos, mototáxi. Deixa eu avisar vocês aqui uma coisa. A questão, Carlinhos, a questão, Sena, não é que acabou a direita livre, não. A questão é aviso, conscientização, como o Carlinhos falou, entendeu? E do outro lado, lá, já dentro do piqui, é o seguinte: quem sabe ali que placa vale? A de 30 ou a de 40 cá em cima, no, em frente ao Mineirão Atacarejo? Entendeu? Quem é que sabe qual que vale? Se vale a de cá, que tem uma fiscalização eletrônica por radar, 40 quilômetros. Aí chega lá na frente e bota 30 quilômetros. Entendeu, Carlinhos? A questão é conscientização. É... parece que Eunápolis está na Idade da Pedra. Não tem site, não tem rádio. Não sei o que vocês estão fazendo aí, porque parece que Eunápolis não tem rádio para poder informar a população o que está sendo mudado, entendeu? Então a questão é essa. Porque quem sofre com isso não é quem está passeando, quem está para lá e para cá de carro, não. Quem sofre com isso é o taxista, certo? É o taxista que nunca, que do poder público nunca teve apoio, certo? Eu falo porque eu já fui taxista e sei como é que é.
2: Ei, Sena Santos, boa tarde, tudo bem? Márcio aqui falando. É, pegando carona aí na sua conversa sobre os radares e sinais, acho que todos os sinais de Eunápolis deveriam ter cronômetro, né? Isso vai facilitar a mobilidade tanto para o pedestre quanto para os condutores de moto, de carro. Acho que essa falta de cronômetro atrapalha muito. A exemplo, aquele radar ali, sinal da BR 101, o famoso ali em frente à antiga passarela, né? Ele fecha numa velocidade que acaba induzindo o condutor a tomar multa, né?
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5: Ei, beleza! Cruza que eu tô na área, 12h42 no extremo sul da Bahia. Olha, eu tenho duas entrevistas hoje. Eu quero voltar com esse tema trânsito amanhã pela manhã. Tem muita gente reclamando, principalmente de frente àquela Expresso Brasileiro ali, que antes o radar era 40 km por hora, caiu para 30, mas não colocou nenhuma placa de identificação. Eu acho que para você fazer qualquer mudança no trânsito, é preciso primeiro você orientar, né, você instruir a sociedade, mostrar que ali vai ter um radar. Primeiro, você não pode passar de um radar de 50, você ser multado sem ter uma placa de identificação. Por lei é proibido. Qualquer radar, antes dele, tem que ter algumas placas identificando que aqui é radar, 40 metros, tal, pá e bola. Beleza, viu, Márcio? Bernardino Carvalho, um abraço pra você, Márcio. Obrigado pelo carinho da audiência, viu, Márcio? Eu vou debater sobre isso também bastante. Você conhece o Magro Construções? Márcio Bernardino Carvalho, Tonhão, craque de bola, viu, Tonhão? Um abraço para você. Eu quero falar bastante sobre isso também, sobre o trânsito, mas o programa hoje está do Rashi Chaninegno, daquele jeito, convidados especiais. Só um calça frouxa aí que não teve coragem de vir lá da maçonaria, mas é meu irmãozão. É gente boa, um abraço, meu irmão Sérgio Campista. Guto, venerável, quem é Guto? Quem não conhece esse negócio de Guto, é complicado pra mim. Pra mim é mais na resenha antigamente. Tudo bem? Boa tarde.
6: Boa tarde, Sena. Boa tarde, ouvintes da 104. Tudo na paz, estamos aqui pra trazer boas novas aí sobre o projeto do Enem, lá na quarto ano já de projeto. E esse ano com algumas novidades que a gente está trazendo para os alunos aí da rede pública de Eunápolis.
5: Você que está nos ouvindo aí, nós estávamos batendo papo agora pouco fora do ar. Muito legal, viu, gente? Muito legal. Você vai pagar sabe quanto? Daqui a pouquinho eu vou falar. Desculpa aí, meu pai, vou primeiro as gatas. Era para ter chamado as gatas primeiro. As gatas eram a gata. Isabela, estudante do projeto. Tudo bem, Isabela? Boa tarde, seja bem-vinda.
7: Boa tarde, tudo bem? Boa tarde, ouvintes.
5: Você tá bem, né?
7: Tô bem, e você?
5: Você é estudante do projeto?
7: Sim, já tem. É o meu segundo ano participando do projeto com eles.
5: Dá resultado?
7: Então, com certeza.
5: Então, pronto. Cadê o outro aqui? Você colocou o nome de mim? É Mauro, né?
6: Lauro Jones.
5: Cadê? Deixa eu olhar aqui, loja maçônica, que eu tenho data de novembro. Cadê Lauro? Aqui, Lauro Jonas. Tudo bem, Lauro? Boa tarde, seja bem-vindo, meu querido.
8: Boa tarde, Senna. Boa tarde, amigos e amigas ouvintes da 104 FM. É um prazer estar aqui com você para trazer as boas novas sobre o projeto Preparando-se para o Enem, na nossa quarta edição. Aqui à disposição para esclarecer, tirar dúvidas.
5: Parece um Guardiola, não parece, Naldo? Guardiola está de férias, o Guardiola veio aqui para o Nápoles.
8: Quem dera. É.
5: Olha, esse projeto, eu falei até hoje pela manhã que vocês estariam aqui hoje, esse projeto é muito legal, como se preparar para o Enem. Primeiro, fala um pouquinho como esse projeto surgiu, já que é a primeira vez que vocês estão vendo aqui, mesmo sendo o quarto ano já, né? Como ele surgiu, a finalidade. Passa o rodo, por favor, vocês podem um acrescentar o outro, fica à vontade. Good.
6: Certo. Ô Senna, veja bem, esse projeto ele nasceu na gestão do nosso venerável anterior Alex Ornelas. Foi uma ideia idealizada por mim, Alex e a professora Cláudia, onde tínhamos a necessidade de proporcionar aos alunos das escolas públicas um recurso para que eles pudessem enfrentar esse bicho papão que é a prova do Enem. Então, lá em 2023, nós tivemos a ideia e junto com a parceria do Colégio Aço, com a professora Cláudia, Luciana e seu esposo, Leandro, a gente montou essa estrutura onde são ministradas aulas gratuitas para os alunos da rede pública de Eunápolis e região. São hoje, gira em torno de 3 a 4 meses de aulas, todas as terças e quintas-feiras, das 18h30 às 21h45. E a gente, com literalmente 100% gratuito, todo o material didático, toda a estrutura de professores, toda a alimentação do projeto é doada pelos parceiros e sem custo nenhum para o aluno. O que a gente pede é que o aluno vá fazer o curso, né? Faça a inscrição e vá participar com a gente lá do curso.
5: E qual o critério para participar desse curso de tão importância que é?
6: O critério é que o aluno esteja cursando o terceiro ano do segundo grau, né? Do ensino médio hoje, né?
5: Ensino médio.
6: Ensino médio.
8: Alunos da rede pública, né? Que não têm condições, muitas vezes, de pagar um curso do Enem particular, para se preparar para o Enem particular, e que estejam inscritos já na prova do Enem, na próxima prova do Enem.
5: E a procura está sendo grande?
8: Graças a Deus a procura está bastante grande, nos surpreendendo inclusive, porque nós temos inscrição até o final desse mês, né, e as vagas já estão praticamente...
5: São limitadas, não?
8: Preenchidas, são vagas limitadas em 100 inscritos, né, mas... Nós estamos aí trabalhando para que a gente consiga ter um número, até acrescentar um número maior. O importante é se inscrever.
5: E os períodos desse curso, como é que funciona? Está funcionando?
8: Nós teremos uma aula inaugural no próximo dia 28, a próxima terça-feira, das 18h30, com a palestra da doutora Michele Pessin, que é uma palestra motivacional, né? E aí, a partir daí, nós teremos sempre aulas às terças e quintas-feiras, sempre das 18 às 21h45. E os sábados, eles são preparados para simulados.
5: Tem certificado? Esses alunos recebem um certificado de participação? Como é que...
8: O maior certificado que eles recebem é a aprovação, né? O conhecimento, é o preparo específico para a prova Enem. Porque esse curso, ele não visa substituir nada que venha da escola normal dele, na parte escolar, o currículo escolar dele, e sim prepará-los especificamente para enfrentar a prova do Enem. Em outras situações, nós já tivemos alunos, né, já inscritos, estando ele pensando que estava preparando para a prova, e quando ele recebeu um caderno né, específico da prova do Enem, ele não sabia como folhear, aonde procurar a redação. Então, tudo isso é uma perda de tempo muito grande e faz com que o abismo da aprovação entre ele e um aluno da rede privada, né, ele acaba ficando em uma situação um pouco para trás. Então, é isso que nós procuramos, é preparar o aluno para que ele enfrente a prova do Enem dentro de uma condição mais igualitária em relação aos alunos da escola privada.
5: Ô Guto, Guto e Jonas, depois vou entrar com você que é aluna, tá? Eu estudo na escola particular, eu estou aqui no colégio Anísio Teixeira. Eu posso? Eu quero me preparar ou não? É só para aluno de escola pública?
6: O objetivo são os alunos, o foco nosso são os alunos de escolas públicas, né? Até porque pela...
5: Você sabe que tem escolas públicas que tem resultado melhor do que particular, né?
6: Sim. Nosso objetivo inicial são os alunos das escolas públicas, até pela condição financeira de cada um.
9: É porque um curso desse particular, Guto, deve estar em torno de mais de R$1.000, não tá? Para preparar um aluno para...
6: Fizemos uma conta, fica em torno de R$1.500, R$1.600 mensal o curso desse.
5: E são quantos meses vocês fazem?
6: 3 a 4 meses.
5: Tá. Vocês colocaram que é o quarto ano.
6: Quarto ano.
5: Eu vou fazer uma pergunta e responda se vocês quiserem. Tem resultado? Qual o resultado que vocês... Poxa, está valendo a pena, por isso nós estamos continuando, dando continuidade.
6: Senna e Carlinhos, a gente tem recebido vários depoimentos de alunos que são aprovados em várias faculdades pelo Brasil afora. E isso para a gente é muito gratificante, porque se um aluno só for aprovado no decorrer desses 4 anos, para a gente já está válido o projeto.
5: Fique à vontade.
6: Temos vários alunos, vários depoimentos de alunos que passam para a gente, que foram aprovados nas faculdades por causa do projeto.
5: Sabemos que para você ter um professor qualificado para ensinar esses alunos a ter boas notas no Enem, não é fácil. E a maçonaria tem doutor, tem empresário, tem professor. Como é que funciona? Vocês têm parceria com alguma rede escolar? Vocês têm parceria com algum professor? Porque não é, tem que ser vários, porque são 100 alunos. Como é que funciona esse lado B de vocês?
8: Senna, a parte metodológica, inclusive gostaria de dar os agradecimentos aqui ao colégio.
5: Pode ficar à vontade, viu?
8: Ao colégio IASC, na pessoa da diretora, da dona, né, a Luciana, e da diretora, professora Cláudia Berdag, que está junto, que faz toda a parte pedagógica e metodológica do nosso curso. Pra você ter ideia, mesmo tendo a maçonaria, seus profissionais, doutores, advogados, etc., mas o curso é realmente para preparar o pessoal para a prova do Enem. E, para tanto, nós cuidamos por aqui, inclusive nós trazemos professores de outras cidades, de outros municípios, para cobrir determinada carência que aqui tem para determinadas disciplinas, em relação especificamente ao modelo de prova, ao modelo das questões que são aplicadas para a prova do Enem. Então, a gente tem um custo trazer o professor, não só hora aula, mas tem transporte, hospedagem, alimentação desse professor, mas a gente não poupa esforço para dar aos nossos jovens do nosso município de Eunápolis e até municípios aí vizinhos uma preparação realmente de excelência para que esse abismo ele seja reduzido e para ampliar os horizontes dele, né? Porque a gente não acredita em outra transformação do jovem, se não pela educação.
9: Agora, é literalmente custo zero para o aluno? Questão de apostila, questão de... Como é que funciona? É porque, de repente, agora tem pais nos ouvindo e... Aí eu tenho vontade, mas como é que é o critério? É custo zero? Questão de apostila? Questão disso? Como é que funciona isso?
8: Carlinhos, a única obrigação e participação que nós queremos dos alunos é estar lá e focar nos estudos. Né? Chegando lá, ele tem todo o material de apoio, todas as apostilas.
5: Legal.
8: Pra você ter ideia, o material do simulado que ele faz é o mesmo material da rede SAS que é aplicado na rede IASC, né? No colégio IASC. Então, não tem diferença nenhuma. Chegando lá, muitos jovens eles saem de estágio, de trabalho, né? De outras atividades. Chega lá, às vezes, à noite, 18 horas, chega com fome, tem o lanche de qualidade oferecido por um...
9: Até lanche vai ter.
8: Lanche, refrigerante, suco e de qualidade. e de qualidade. Então, as apostilas, todo o preparo necessário.
9: E outra dúvida aqui, a questão desse projeto. Esse projeto ele foi criado aqui em Onápolis, e se foi criado pela maçonaria de Onápolis, ele provavelmente deve ser copiado, ou já é um projeto copiado, que é de grande importância. Eu achei muito interessante esse projeto de vocês. Parabéns, hein?
8: Olha, eu não sei se ele já é copiado por outras instituições, outras lojas maçônicas, mas aqueles que estiverem nos ouvindo, né, e tiverem interesse em colocar dentro das lojas, dentro de outros municípios, nós estamos aqui de portas abertas, porque se é para semear o bem, se é preparar nossos jovens, tirar nossos jovens aí, muitas vezes, da rua, de outra situação negativa, estamos aqui para isso.
9: Nós temos que ser copiada, né?
8: Sim, com certeza.
9: Nós temos duas maçonarias. Esse curso será realizado em qual das duas? Para tirar a dúvida de quem está nos ouvindo nesse momento.
8: Na loja maçônica Fraternidade 5 de dezembro, ela fica no centro da cidade.
9: 5 de novembro, no centro.
8: No centro.
5: Beleza. E a Luna, Isabela, vamos lá. Eu quero daqui a pouquinho, tem muitas pessoas idosas nos ouvindo. Você sabe que tem um sonho, vai lá, faz inscrição. Quero saber se essas pessoas podem participar. Daqui a pouco vocês vão responder. Eu quero saber também qual a importância de, já que são vagas limitadas, quando fechar 100 vagas, automaticamente se encerra. Qual a importância do aluno fazer a sua inscrição e participar? Porque se fizer a inscrição e não for, vai tirar a vaga de uma pessoa que tem um sonho, a pessoa pode perder. Daqui a pouco. Mas antes, e aí, Isabela, fala um pouquinho sobre, já é o seu segundo ano, né?
7: Como
5: é que funciona? Orienta os outros alunos que estão do outro lado aí.
9: Vale a pena?
5: Vale a pena. Fala um pouquinho, por favor.
7: Vale muito a pena, sim, preparar os alunos para a gente chegar no dia da prova, a gente estar apto a resolver, que a prova do Enem... ela envolve muitas coisas, que é o que os tios tentam levar para a gente. Primeiramente, a gente tem os professores muito capacitados, que eu tive experiência com eles. Todos são do IASC. E a prova, ela também tem 90 questões, a prova do Enem. E você tem que ter, a gente tem que ter o controle de tempo. Tanto no para dar tempo de fazer a redação no primeiro dia, né, que a gente tem a redação. E... para dar tempo de fazer as 90 questões, que isso também é ensinado no curso, não apenas os conteúdos, mas sim como a gente controlar o tempo para a gente, tipo assim, conseguir resolver. Por mais que a gente não tenha os conteúdos em dia, né, a gente também tem que ter a técnica no dia da prova. E isso também é levado lá, e a gente tem todo o suporte dos tios, tanto nos materiais, e a gente também tem um aplicativo, né, que nesse aplicativo os alunos, a gente tem atividade extra que os professores colocam para a gente treinar mais em casa, porque a gente tem dois encontros durante a semana, até a semana do Enem. Dois dias antes do dia da prova, a gente ainda encontra os professores para reforçar todos os conteúdos, e dentro desse aplicativo os professores colocam mais materiais, entendeu? Durante todo o período, né, a gente tem acesso a esse aplicativo. E aqui a gente também tem contato com os professores. Além do presencial, a gente tem como falar com eles.
5: Tirar dúvidas. Mas depois da prova deu às 17 horas, né?
7: 16 horas.
5: Vocês têm um grupo com eles. E aí, como é que foram lá? Bah.
7: A gente tem um grupo do WhatsApp também.
5: Depois, né? Mas você tem noção como é que vocês...
7: A gente tem um grupo do WhatsApp também. E teve resultado, sim, que uma amiga minha, que eles não falaram, claro, ela passou na UFSB de Teixeira, de Engenharia de Alimentos.
9: Agora, me tira uma dúvida. Porque o Enem... ela, para muitos jovens, é até um vício bom, quer participar. Você veio da rede pública ou da rede...
7: Não, eu vim da rede particular.
9: Particular. Agora, particular. Me tira uma dúvida. Quando você passou a participar desse curso, seu índice de aproveitamento foi bem melhor do que anteriormente?
7: Foi muito bom ter esse curso, porque lá ele vai te mostrar os principais conteúdos que caem. Eles fazem uma filtragem desse curso, porque lá ele vai te mostrar os principais conteúdos.

0: sabe qual assunto que vai cair.
1: Vai cair. Você estuda
0: é tudo surpresa, entendeu? É tudo surpresa.
1: Você estuda tudo, né?
0: É. Aí, tipo assim, lá no curso, o que, que eles fazem durante esse período? A pessoa fala, tem muito pouco tempo. 4 meses é muito tempo pra prova. Agora, a gente aprende muito.
2: Agora, Isabela, você é... Tem pessoas que chegam aqui no programa para ser entrevistado, pessoas até com uma determinada idade, experiência, e acaba tendo muita dificuldade para se expressar, para falar no microfone, que tem gente que se sente inibido. E eu vi você assim, muita vontade. Você tem vocação assim, já escolheu o que você quer ser lá na frente? Eu creio que seja jornalismo, porque você domina muito bem o microfone. Você pretende fazer o quê?
0: Eu pretendo fazer medicina. Eu tô fazendo cursinho. Eu tô fazendo cursinho e vou começar de novo com os tios. Se crê em Deus, esse ano a aprovação é minha. Tio Lauro e meu pai.
1: Ah, sua filha? Ela estaria, parece mesmo, narizinho assim.
2: Menos.
1: Puxa a mãe. Tá certo. Aqui eu conheço desde a infância, cara. Jogar um campeonato da UE.
2: Ele conheceu o menino também.
1: Ele conheceu o menino. Foi assim,
2: Praça da Liberdade.
1: Olha, eu tenho três
2: pontos. Já me deu muito cascudo.
1: Eu tenho 3 pontos pra Lauro e Guto, que o apelido era.
3: Era Guto mesmo?
1: Não era Guto, não. Era só.
3: Era Guto,
1: pessoal. Eu vou mandar aí, daí. É Sorol, não.
3: Não lembro.
1: Deixa eu te fazer uma palavra para vocês dois aqui. São 3 pontos. Eu estou com um ponto eletrônico no ouvido aqui. E esse ponto eletrônico me disse que... Não precisa responder agora essa pergunta não, tá? Esse ponto eletrônico me disse que vai ter um sorteio ao final. Eu quero saber depois sobre isso. Mas antes, já que são vagas limitadas, Guto, Majonas, qual a importância de um aluno? Se fizer inscrição, participa. Não deixe de ir, que está tirando o sonho de outro aluno. E se uma pessoa de idade também tem o sonho de participar do Enem, fez a inscrição, se pode participar do curso?
3: Pode. Esse curso, Senna e Carlinhos, ele é um curso aberto, como a gente já falou, a pessoas carentes, certo? Então, assim, primeiro momento são os alunos que estão já ali na berlinda de terminar o terceiro ano e estão chegando para fazer a prova do Enem sem conhecimento nenhum. Logo em seguida, os alunos egressos que já fizeram a prova do Enem, mas não conseguiram passar. E as pessoas que estão aí querendo fazer transição de carreira, querendo estudar, pessoas mais velhas, também está aberto o projeto. Tendo vaga, a gente recebe lá sem problema nenhum.
2: E vocês acompanham o desenvolvimento do aluno que participa do curso? Acompanha a pontuação deles? A organização acompanha?
4: Carlinhos, quando eu falei dos simulados, ao longo do curso são 6 simulados projetados. O primeiro simulado é exatamente na segunda semana, ou seja, no terceiro dia de aula, já tem um simulado. Para quê? Para que a gente tenha um diagnóstico de como se encontra a questão do conhecimento daquele aluno em relação à prova, em relação às questões do Enem. Temos um outro simulado, mais 2 simulados, no meio do curso, que é exatamente para a gente entender o ganho de conhecimento e aonde a gente precisa reforçar mais. E no final, às vésperas da prova do Enem, nós temos um outro simulado que é para realmente ele estar lá ciente, fazendo gerenciamento do tempo, como bem a aluna falou aí há pouco, né? Fazendo gerenciamento do tempo, para que ele fique tranquilo em relação à prova, ele saber quando é que ele deve fazer a redação e como que ele faz para distribuir o tempo dele em relação a fazer cada questão, responder cada questão, né? Então, nós temos isso aí. E em relação ao que Senna falou aí, outras pessoas mais velhas. Ano passado, Senna, eu estava na loja acompanhando as aulas, né? E eu lembro que chegaram 2 senhoras. Uma é auxiliar de enfermagem, ela foi direto do local de trabalho dela lá para procurar. E a outra trabalhava como auxiliar de limpeza, me parece que fazendo alguns serviços na casa de pessoas particulares. E ambas foram lá perguntando assim, olha, eu não tenho mais como me inscrever, mas gostei, eu poderia participar. Eu disse, participa como ouvinte, porque a cadeira senta, né? Ainda conseguimos algum material. Então, é assim, tendo o espaço, tendo as condições, a gente sempre vai buscar atender da melhor forma possível quem vai procurar o conhecimento.
2: Agora, as inscrições, elas são feitas presencialmente ou pode ser feita online?
1: Você, Eu já ia fazer assim, meu pergunta, tá isso, é interessante, que nós falamos tanto, mas a questão da inscrição.

0: né? Que, quais documentos tem que levar, se
1: obrigado,
0: tem que levar
1: os documentos. E outra, uma criança que menos de 18 anos, ele estando preparado, ele só pode fazer a inscrição?
2: Estando ele no terceiro ano e inscrito já no Enem, ele pode fazer. E as inscrições, elas são feitas pelo dentro do QR Code, a inscrição digital, pelo arroba fraternidade 5 de novembro. Ele entra lá, já entra no... já vai aparecer para ele o QR Code, ele vai acessar.
1: Presencial, então, não.
2: Não, se por acaso algum ouvinte, né, que esteja agora nos ouvindo, tiver alguma dificuldade, terça-feira, dia 28, 18h30, teremos aula inaugural. Vai lá na loja, na nossa loja, na Fraternidade 5 de novembro, das 18h30.
1: A partir das
2: 18h30. Da próxima terça-feira, dia 28. E nos procura que, com certeza, a gente vai ajudar.
0: Beleza, essa questão do idoso é complicado porque, infelizmente, é igual um deficiente. Por exemplo, nós temos sempre contato com as DEF. E tem muitas pessoas com algum tipo de deficiência que têm vergonha de sair de casa, de ir no estádio, de ir em algum lugar. E o idoso, às vezes, está preparado, mas tem vergonha de estar junto com os jovens, com os adolescentes. E pelo que eu percebi, Jonas, você deixa ele à vontade.
2: Sim.
0: O que você colocou agora há pouco, pegou ali, colocou uma cadeira de um lado, sentou. Então, assim, é importante não ter vergonha. Procure, que dá espaço para todos. Todos são tratados por iguais. Não tem nada de... Ah, idoso, não tá nada. Não tem mais oportunidade, não. Pior que tem muita oportunidade, né, Jonas?
2: O aprender não é para ter diferença. É para ter oportunidade, é para ter foco, é para você ter vontade realmente de adquirir conhecimento. Isso aí, para isso aí não tem idade.
1: Você é professor? Você é professor hoje?
2: Eu dei aula na faculdade aqui por 16 anos, já não estou mais dando aula, mas o ensino, né, a transferência de conhecimento é um...
0: É verdade.
2: É algo que a gente tem no dia a dia, não tem jeito.
0: Tá. Manda um alô para a Hélio, já te ouvindo. A Hélio, conhece o professor Hélio?
3: A Hélio, meu professor, jogamos bola.
0: Tu jogava lá? Eu falei que é lateral direito você.
3: Jogava lá, dava um jeito. Eu não era esse cara exímio lateral, não, mas dava um jeito.
2: Mas... Bicuda melhor que de Romário, viu?
3: Ô Senna, só para completar a questão vontade, do sorteio, a gente, esse ano, a gente está com uma novidade no projeto, certo? O projeto esse ano, a gente vai fazer um sorteio de alguns brindes para os alunos com maior índice de frequência. E ao final do projeto, nós vamos dar também um notebook novo para os alunos. Então, os alunos que tiverem o índice aí acima de 90% de frequência, eles vão ganhar, vão participar de um sorteio para ganhar um notebook novo.
0: Poxa, que legal, ou seja, é um incentivo, só, né?
2: Me permito a parte,
0: claro,
2: né?
0: Claro.
2: Os alunos acima de 90% de frequência,
3: vão,
2: né,
3: participar, eles vão participar do sorteio
2: para ganhar...
3: Um notebook.
2: Uma unidade de notebook,
0: será? Não é cada um ganhando.
2: Gostaríamos. Quem sabe daqui, né, algum tempo a gente tem as
0: dicas. Mas é legal essa colocação, esses prêmios, que é um incentivo também, né? É um incentivo ao aluno frequentar. No caso, 90% da frequência nas aulas. Não 90% no Enem e tal. Só não, você participar das aulas.
3: Porque o intuito é esse, é o aluno participar do projeto e ir até o final. Porque senão a gente corta o ciclo ali de aprendizado, né?
0: É, boa, boa.
1: E outra, acaba tirando a oportunidade de outros alunos.
3: Tira a oportunidade
1: alunos,
3: de outros,
1: né,
3: alunos,
1: que
3: exatamente.
1: Querem a conclusão do curso.
2: Temos alguns brindes, até em primeira mão, não falei nem com o venerável Guto, né? Hoje de manhã eu recebi a notícia, nós recebemos aí para doação também, fazer o sorteio também durante o curso, uma coleção de química, outra de física, outra de matemática.
0: Ótimo.
2: Livros.
0: Ótimo.
2: Né, que serão também sorteados para os alunos no decorrer do curso.
0: Esses lanches que vocês fazem, que você distribui, vocês mesmo que compram, a maçonaria, tem um apoio de alguma pessoa ou não?
3: Nós temos parceria com a Giovana Congelados, que ela faz doação.
1: Rapaz,
3: de todos os salgados.
1: Chique, né?
0: Também as mulher, a mulherada, como é o nome das mulheres? Onde é que Sérgio? Sérgio virou o quê mesmo lá? Como é que é o nome de Sérgio?
3: Irmão.
0: Não, é irmão que fala?
3: Isso.
0: É iniciante.
3: Ah, neófito.
0: Ele é o quê?
3: Não, ele já não é mais neófito, ele não é mais. Não é mais aprendiz, né?
0: Não é mais, não?
3: Não, não.
2: Sérgio é mestre, mestre. É mestre.
0: Mestre? É. Mestre? É o meu mestre! Ele, eu fui lá na maçonaria e eu percebi que as mulheres também se envolvem, ajudando. Sim. Isso é muito legal. Nós distribuímos lanche, tem pessoas que.
3: Sim, sim. O lanche é distribuído por nós mesmos, irmãos, e as cunhadas da fraternidade, né? A fraternidade feminina também é um braço nosso muito importante. É que dá o nosso sustento para fazer as ações sociais todas, né, da loja.
0: Tá. Ô, Isabela, você. Eu li bastante, pesquisei bastante, eu tinha dúvida da entrevista sobre isso. Eu preparei diversas perguntas sobre o Enem. Aí, deixa eu fazer um para você. Pode você falar. Prefere estudar em vídeo ou leitura? Qual é melhor para você? Qual você se identifica mais e você aprende mais? Você entendeu?
4: Entendi. No caso, isso aí, o vídeo e a leitura em si, a gente usa mais como uma base. Mas realmente, quando a gente vai aprender, é nas questões, né? É onde é o diferencial. 90% das pessoas das aprovações faz muitas questões, que é onde. A gente vê os nossos erros, que também é elevado no curso. Durante as aulas a gente faz muito exercício, que o pessoal fala, ah, tá errando demais. Mas é aí que a gente através do erro que a gente vai aprimorar, né? Pra gente chegar no dia da prova tranquilo, porque querendo ou não, a gente chega muito nervoso, né? Que a gente tem que acertar, tem que passar. E é durante todo esse processo que no curso que a gente, eles vão ensinar pra gente, entendeu? Mas, assim, eu prefiro o vídeo. Agora tu coloca um 2x, né, e vai fazer as questões.
1: Agora, deixa eu fazer a pergunta ao professor aqui. No caso da prova do Enem, a redação, ela é quanto por cento a redação?
2: 50% da prova é a redação.
4: 50% da nota, no caso.
1: 50% da nota é a redação. E nesse curso, vocês focam muito a questão da redação, professor? Ou são quesitos em geral?
2: Não, tem todas as questões, toda a gama de assuntos que são abordados, mas a redação é muito específica. Existe um professor específico para as questões da redação, para fazer a redação, para ensinar como fazer a técnica da redação dentro da situação da prova do Enem. Dentro da
1: realidade. Esse curso proporciona, pelo que o senhor está relatando aí, em relação a um professor específico para redação, até diferente de cursos particulares, né, professor? Sim. Eu creio que se tem, é muito pouco, eu não tenho conhecimento, que tem um professor específico para redação em um concurso como esse, né?
2: Sim, sim. Nos cursos particulares tem. Mas para os nossos alunos, normalmente é uma situação completamente nova, porque ele aprende a fazer a redação dentro de uma realidade da escola no dia a dia. Então a técnica de redação da escola no dia a dia é diferente da técnica de você preparar uma redação, de você dentro da realidade da prova do Enem. Dentro do tempo, dentro da característica, dentro da abordagem do tema. Uma coisa é você fazer uma redação com um tema aberto, onde você vai criar na sua imaginação, traz um tema. Outra coisa é quando você abre a prova e se depara com um tema o qual muitas vezes você não estava preparado.
4: É um tema específico,
2: né? O tema é específico. E quando você recebe esse preparo dentro das aulas, os professores que estão imbuídos dessa disciplina, eles já têm a gama de assuntos, né, prováveis assuntos, prováveis temas que vai ser abordado dentro da prova do Enem.
3: Ô Carlinhos, outro detalhe importante que para complementar a fala de Laura aí, é o seguinte, tem uma disciplina nesse cursinho, que é uma disciplina que ela prepara o aluno estrategicamente de como ele deve fazer a prova, com administração de tempo, administração da tensão que ele fica ali, né, naquela situação, aquele nervosismo. Então, tem um professor que ele trata isso especificamente em uma aula, para que o aluno consiga desenvolver bem e executar, fazer as tarefas certinho da prova.
1: Agora, você falando de disciplina, nesse curso também há uma disciplina, né? Há exemplo, vou falar porque eu estou vendo ela mexendo ali no celular. O aluno, ele pode utilizar o aparelho celular nesse curso ou ele tem que focar no curso? Como é que funciona?
2: A liberdade dentro de um espaço de acontecimento de aula é do professor. É o professor quem dita as diretrizes, né? E nós estamos lá como apoio, não só para os professores, nós, toda aula nós estamos juntos ali, temos dois, três, quatro, tanto para dar apoio, ajudar o professor, como também para orientar e cobrar dos alunos que estejam muito mais imbuídos, mais empenhados. Porque se você pega o seu lado, do meu lado, eu estou estudando, você acaba me atrapalhando, né? Acaba desviando o foco. E não é isso que a gente quer. Né? Nós estamos lá e os alunos também, e a maioria, quase nunca a gente tem problema com isso. A gente tem problema do aluno que não está preparado ainda, e você vai ajudando a se condicionar, a preparar. Por exemplo, no dia da prova, você pode levar água, a sua água. Mas tem que ser uma garrafa transparente, não pode ter rótulo, etc. E o aluno, normalmente, ele vai querer levar a garrafinha dele, né, desse modelo aí que está mais... Né, e não pode. Então, são os detalhes. Esses detalhes...
1: Aprende tudo no curso também, né?
2: Aprende tudo no curso. É o gerenciamento do que você vai... É gerenciamento
1: o que pode e o que não pode.
2: O que pode e o que não pode. Porque quanto menos problema você tiver no momento da realização da prova... A probabilidade de você se sair melhor é muito maior.
0: Beleza, olha, daqui a pouquinho nós, inclusive a Jovita Lima, a secretária, chegou para ter um papo sobre educação. Para finalizarmos, qual o início?
3: A aula inaugural vai ser agora dia 28. Começa 28 de julho, agora na terça-feira, próxima terça-feira. Né? As aulas serão realizadas todas as terças e quintas-feiras, das 18h30 às 21h45. Esse horário foi pensado justamente para o pessoal ter facilidade com o ônibus, tanto na chegada quanto na saída. Né?
1: Até questão de trabalho também, né?
3: Também de trabalho.
0: Se vocês não são responsáveis por transporte.
3: Transporte não. Ainda
0: é demais
3: não.
0: Também, né?
3: Ainda não. Nosso sonho
1: E a questão, Senna, só a saideira aqui, a questão do deu um branco agora, rapaz. Acabei fugindo aqui do raciocínio. O endereço para que a pessoa possa... Ainda há vagas para alunos interessados. E, mais uma vez, o endereço aí para as pessoas fazerem as suas inscrições.
3: Isso. O endereço fica ali na loja maçônica Fraternidade 5 de Novembro, no centro de Anápolis. Ali fica no fundo do colégio antigo Jair Pereira, antigo Monte Pascoal. Né?
1: As inscrições
3: ainda estão abertas. O endereço online é o Instagram da loja, é o arroba...
1: Fácil, né?
3: Loja 5 de Novembro. Vou disponibilizar a vocês também o link.
0: Vamos estar divulgando aqui também.
3: Para vocês passarem para as pessoas.
0: Quando encerrar lá, você avisa para a gente.
3: Sim. E eu queria também, Senna e Carlinhos, conclamar os alunos da rede pública. Colégio Heloína Barradas, principalmente. Colégio Heloína Barradas e Colégio Baden Powell, lá do Moisés Reis. E os outros colégios, os CETEPs aqui do Dina Borges, o complexo lá do centro e o colégio IFBA. Esses colégios, eles que têm os alunos aí do terceiro ano do ensino médio para... O IFBA, excepcionalmente, tem terceiro e quarto ano, né, do ensino médio para os alunos fazerem a inscrição. As vagas já estão quase terminando, mas... Quem quiser fazer inscrição ainda pode fazer inscrição.
1: Ainda dá tempo, né?
0: Guto, venerável, um abraço, Deus te abençoe. E quando qualquer coisa que quiser, manda o áudio. Senna, coloca esse áudio ao vivo aí, tal, que a gente joga aqui. Muito obrigado, viu?
3: Nada.
0: Jonas, um abraço, meu querido. Jonas é o coordenador do projeto. Vi grande dinheiro descendo sócio de Guardiola, sacaninha, não parece? Não parece, Carlinhos?
2: Parece.
0: Um abraço, Guto.
2: Senna, Carlinhos, amigos, ouvintes da 104, né? Um prazer estar aqui. É um prazer estar trabalhando em prol da nossa comunidade.
0: Amém.
2: Né, trazendo aos jovens aí, abrindo as perspectivas aí de futuro, né? De conhecimento, de ampliação de horizonte.
0: Um abraço, viu?
4: Um abraço, e os alunos também vão estar lá aguardando todos eles, viu?
1: Futura médica.
0: E ela é pior, porque ela, o pai está na cola ali.
4: Tem jeito não.
0: Voltamos daqui a pouquinho com o Jovita Lima, secretário de Educação de Anápolis. Saúde e Educação A, vamos para a Educação B. Voltamos já.
2: Obrigado.
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0: essa parada aí, que o João Vitor Lima Santos tá aqui, pai. Coloca o meu nome aí. Ah, não, pai, coloca aí.
1: Sena Santos.
0: Beleza? Cruza que eu tô na área. 13h24 na Bahia. Nós temos aqui uns 40 minutos. Lembrando que ontem o Carlinhos esteve lá no gabinete, ouviu, inclusive o presidente da PLB, ouviu e diversas pessoas passaram por aqui ontem. E hoje a professora Jovita Lima, Jovita Lima Santos, vai bater o papo com a gente sobre aquela paralisação de ontem, o que houve, ou seja, eles não tiveram diálogo, não tiveram contato com a senhora. Fala um pouquinho sobre isso, nós temos diversos pontos aqui da educação. Tudo bem, Jovita Lima Santos? Boa tarde.
2: Boa tarde, Sena. Boa tarde, Carlinho. Boa tarde, Naldo. Boa tarde, ouvintes da 104 FM Vida, né? E boa tarde a todas as famílias, né? A comunidade escolar, todos os trabalhadores e trabalhadoras em educação.
0: O que aconteceu ontem aí? Fala um pouquinho sobre isso.
2: Não, assim, a gente precisa começar a... Eu acho que quando a gente vai fazer, a gente tem que fazer um recorte histórico, não é? É, a gente vem 25, 26. Primeiro, o nosso piso foi concedido integralmente nesse período. Tanto 25 foram 26, retroativo a janeiro. Então, no governo atual, a gente não tem nenhum piso atrasado. Ponto. A gente concedeu o reajuste do piso em 25 e 26. O que está discutindo aqui é um reajuste de piso anterior, que a gente, como secretária de educação, ou como secretaria de educação, a gente não pode usar o orçamento para pagar dívidas anteriores. É preciso que senta, que negocie e que também está na justiça. O que eles estão reivindicando de piso é 24... É 23, é 24, 23 e tem um de 20, 2020. Que foi dado um X e não concedeu o outro. Então, a gente, 25, é que fica bem claro, 25, 26, o percentual de reajuste do piso de 25, 26 foi concedido, inclusive, retroativo a janeiro. Primeira vez que a gente nem foi depois de abril, foi janeiro. A outra questão que está aqui se discutindo é o plano de carreira. Em 2024, por um espaço de discussão da PLB Sindicato, a gente teve aquela greve histórica de 22, não é? 23, a gente não teve condições de paralisação, porque a gente já veio de uma greve histórica, entendendo que... E a greve de 22 foi uma greve na justiça, não fomos nós que decretamos, nós tivemos uma determinação judicial e a gente ficou praticamente 9 meses em greve, por uma interrupção de diálogo do governo, e foi uma determinação. Nós sentamos enquanto sindicato, fizemos horários de funcionamento da escola, porque era 50% na sala e 50% nas ruas em movimentos. 23, aí a gente não fez nenhum movimento, continuamos, também não tivemos o reajuste de piso em 23. Em 24, nós estávamos com uma carreira defasada, totalmente defasada. Aí a gente sentou para negociar reajuste de piso, a gente não conseguiu avançar, o governo propôs 4, a gente tinha os 14 anteriores, a gente não avançou, e então a gente ficou num diálogo. Foi um espaço de diálogos construído em 24, depois de uma greve desgastante de 22. Em 24, nós sentamos na mesa de negociação com o governo anterior a nós. Hoje, sentamos numa mesa de discussão, negociamos assim, a gente saía da mesa e ia para uma assembleia. A gente sempre fez isso. As assembleias eram naquele momento onde a gente estava em negociação, não com paralisação. Tinha a assembleia a tal hora, que Carlinhos sempre nos acompanha nisso, sabia, por exemplo, a gente ia ter uma reunião na prefeitura, tal hora as pessoas estavam lá, porque a gente saía para essas assembleias e dava devolutiva. Então, o que nós construímos em 24? Numa consulta com a categoria, nós tínhamos bastante, 100 e poucos enquadramentos, né, que a gente teve alguns momentos que tinha. Então, nós fizemos o quê? Nós acordamos com a gestão anterior, fizemos uma luta sindical, uma valorização de magistério, uma valorização da carreira. Nós negociamos só progressão, que é o que está aqui na pauta, progressão e titulação e enquadramento. Então, nós, numa negociação sindical e com aval da categoria, nós negociamos 7% de reajuste do piso. E aí negociamos 3 progressões, que é 2%, aí foi mais 6%. na categoria. A gente já tinha ganhado 7 aqui no salário base, negociamos 6 e todos os títulos, que também é base aqui. Então, em 24, nós temos, foi publicada até no Diário Oficial, uma lista nominal de cada pessoa mês a mês. Então, nós avançamos 3 progressões e todas as titulações, 24. 25, quando eu assumi, quando a gente assume no governo, a gente foi discutir, assim, o que, que a gente fez? A reforma de escola, que é uma demanda enorme, que até hoje está. Falta de professores, que é uma situação que a gente também ainda faz demanda. Agora a gente está com o quadro lotado, mas a escola é dinâmica, as pessoas adoecem e a gente tem uma classe que realmente a gente está cada dia, então as pessoas adoecem, a gente precisa de estar com toda essa substituição. Então, 25, nós avançamos em quê? Reforma, lotação de professores. Aí nós tínhamos uma demanda de mudança de nível, que eram os professores que eram do magistério, que tinha feito a faculdade. Nós tínhamos uma demanda de mudança de nível e enquadramento, que é enquadramento professor que tem 20 horas, passou 5 anos consecutivos, volta para 40. Então, o que, que nós fizemos? 25 e licença-prêmio. 25 nós concedemos 12 licença-prêmios, também no segundo semestre. Porque no primeiro semestre, Sena, no primeiro semestre é toda essa questão que a gente vive até hoje, que é a demanda de professores. A gente não pode, porque se eu tiro hoje 10 professores de sala de aula, eu preciso de 20 para substituir. Porque todos os nossos professores têm 40 horas. Então, 25 nós concedemos 12 licenças-prêmios a partir de setembro, porque o professor sai e não retorna. A gente não há uma interrupção pedagógica para o retorno no final do ano. A gente concede em setembro e o professor só volta no ano seguinte, porque dezembro você sai de férias, final de novembro. Então, a gente concedeu 13 licença-prêmios, zeramos todas as mudanças de níveis e todos os enquadramentos. Então, a gente teve carreira em 25, além do reajuste do piso, e montamos também um grupo de estudo do novo plano de carreira, que lá em 23 foi pauta de acordo, que seria justamente o interníveis, que é outra situação, é mudança de nível 1, 2, 3 e 4, que é a graduação, pós-graduação, mestrado, doutorado. Aí a gente avança nisso, voltamos agora a 26, o que que acontece em 26? Vem essas demandas aqui de progressão, de novo, só que nossa lei, a 568, a lei do Estatuto do Magistério, ela diz que eu preciso ter um interstício de 3 anos. Então, se a gente teve título e progressão em 24, eu não posso ter em 26. Eu preciso ter em 27. Porque 3 anos, para eu avançar no título e na progressão, eu preciso ter 3 anos, que é o que a lei me diz. Então, a gente vai, senta. E aí, o que, é que nós fizemos no primeiro semestre? Nós estávamos também discutindo o plano de carreira, que também é uma pauta. E é uma pauta que eu quero... Primeiro, eu quero me dizer aqui que, para além de ser secretária de Educação, eu tenho uma história de construção coletiva. Né? A gente vem de anos, inclusive, com o plano de carreira de 2005. Tem o nosso DNA digital, que a gente estava lá discutindo, e a carreira que a gente tem hoje... Por incrível que pareça, a gente não ganha tão bem, mas quem é de 96 está com salário de 12, 13 ou até 14 mil por uma questão de carreira que a gente avançou nesse espaço de diálogo. Porque a gente precisa sentar com o governo e fazer assim, eu avanço aqui, recuo aqui, mas avança por lá. Porque se a gente fecha o espaço de diálogo, a gente não avança para ninguém. Voltando aqui, o que acontece no primeiro semestre? Nós achamos numa discussão e num espaço que nós... faríamos a prioridade do plano de carreira. Montamos a inversão.
0: Ô, professora, que é uma das reivindicações da PLB,
2: da,
0: né?
2: PLB, isso? Plano de carreira, porque justamente a questão dos interníveis que a gente precisa, porque assim, hoje eu não tenho um parâmetro aqui de que eu ganho piso e quanto eu vou ter de reajuste a partir disso. A gente tinha 30%, hoje está com 29%, mas só no anexo, não tem no corpo da lei. Então, o que a gente está brigando muito e estava nesse espaço de discussão é que entre no corpo da lei, mas algumas outras vantagens. Então, nós ficamos o semestre todo nos reunindo, enquanto grupo de trabalho, fazendo todo o plano de cargos e salário, com a participação da PLB Sindicato, da Procuradoria Jurídica do Município, Gestão e Educação. Então, nós ficamos um semestre, porque um plano de carreira, mesmo que a gente vinha anteriormente, é preciso que a gente discuta, faça tudo isso. Entregamos em junho, terminamos, concluímos, entregamos a Gestão e a Fazenda para que fizesse o impacto, não é, na folha. A semana passada, a PLB nos manda um ofício solicitando uma reunião que seria na terça-feira da semana passada. A mesma situação, se vocês olharem os ofícios aqui, são todos as mesmas solicitações. Priorizamos o plano de carreira, priorizamos. Aí a gente ficou, porque a gente não tem condição de fazer plano de carreira, comissão de gestão, gestar a Secretaria de Educação, Conselho de Educação, Conselho de FUDEB. Então, a gente precisa priorizar um para avançar em outro.
1: E desses, qual é o mais importante nesse momento, professora? É para atender uma das reivindicações da PLB. Na concepção da senhora, qual o essencial hoje?
2: Ó, eu penso assim, e até por base legal é justamente o plano de carreira. E aqui, o que é a única coisa que a gente pode hoje, que a gente negociou ontem, eu queria dizer que foi uma negociação, a gente tem ata registrada, assinada pelo sindicato, pela Procuradoria Jurídica do município, é que as progressões que está sendo solicitada aqui, que eu acho que é da carreira, que é preciso, a gente precisa analisar caso a caso. A pessoa que não teve progressão em 24 tem direito agora, mas não são todas, a maioria teve. Então, a gente precisa analisar caso a caso. Mas o plano de carreira, nesse momento, é o que a gente estava construindo, fez parte de uma negociação, a gente sentou e discutiu. Terça-feira da semana passada, nós tivemos um evento climático que a gente não tinha nem internet, nem impressora, nem nada para... A gente tinha uma reunião com a PLB para tratar desses pontos aqui, que é a progressão, que o plano de carreira, a gente já teria uma reunião na quarta, como tivemos, para fazer o estudo do impacto, para apresentar o impacto na folha, porque... A folha realmente está grande, a gente precisa sentar junto para a gente fazer um exercício para ver em que a gente vai avançar. Encaminhei, não tive condição de fazer nem sequer um ofício desmarcando, que eu seria até as pessoas poderiam entender que a gente não tinha condição. Nós visitamos todas as nossas escolas naquele momento, que a gente precisava ver quais foram os prejuízos causados e, graças a Deus, apesar de todas as críticas às nossas reformas, a única escola que foi afetada foi a creche Ayrton Senna, que estava naquela construção do telhado, que arrancou aquele pedaço, e a José Vitor, que teve um telhado. Os outros foram goteiros, e a gente visitou, a gente priorizou naquele momento as visitas, porque a gente tinha que ver condição de funcionamento de todas as escolas. A gente encaminhou uma pessoa até o sindicato para avisar que a gente não tinha condição nem de sequer fazer um ofício. Encaminhamos. Na quarta-feira, nós nos reunimos, e aí nós nos reunimos até na UNOPAR, porque a gente estava sem condição de reunir na Secretaria de Educação, com a PLB, com a Secretária de Gestão, com a Fazenda, com a Procuradoria Jurídica, e apresentamos o impacto do plano de carreira. Apresentamos impactos, tiramos de lá que... Entregamos já essa semana também a folha de pagamento nossa, todo o nosso pacto financeiro, o que a gente tem, como está o Fundeb 100% hoje e o que iríamos fazer juntos para avançar na carreira. Entregamos isso ao diretor da sindicato, mandamos a folha financeira e acordamos que nós iríamos juntos, ele ia contratar uma pessoa, a gente também juntos para ver em que a gente iria avançar no plano de carreira. Ponto. Saímos de lá com uma reunião já agendada para o plano de carreira dia 19 de agosto, que teríamos esse período para. E aí eu disse ao professor que nós poderíamos tratar desses outros pontos após, porque naquele momento a gente tem que fazer isso, porque é o que vai também nos dar esse outro direito da carreira, da progressão e de tudo mais. Então, quarta, tivemos reuniões. Quinta, a gente teve outras demandas e na sexta teve uma assembleia que já tirou de lá uma paralisação. Quero dizer que a gente está sempre com as portas abertas, nunca deixamos de fechar. O gabinete, Carlinhos esteve lá, aberto, com direito a ter o som, com tudo isso.
0: Eu quero acrescentar uma pergunta em cima disso aí. A senhora foi uma das pessoas que fez a maior greve da história da Bahia, certo? A senhora sempre nas entrevistas falava o seguinte... Não estamos tendo diálogo, nós não estamos tendo entrada, então nós fizemos a primeira paralisação, tal, até chegar a greve, porque vocês não tiveram diálogo.
2: Sim.
0: A PLB hoje tem espaço, tem diálogo, tem condição?
2: Tem.
0: Porque eu já ouvi em uma entrevista que eles estão pensando em entrar em greve de novo. Eles estão baseados para entrar em greve? Como é que está isso do outro lado? Porque a senhora tinha um embasamento para entrar em greve.
2: Isso.
0: E hoje, a PLB tem?
1: A nossa antes da senhora responder a pergunta, muito bem, de Senna, na terça-feira haverá outra paralisação.
0: Isso.
1: E aí haverá assembleia nessa paralisação que poderá decidir se a categoria vai entrar em greve ou não. É para enriquecer a pergunta de Senna. Hoje a nossa educação, ela não tem motivo para que possa entrar em uma greve, professora? Não, na opinião da senhora?
0: Vocês podem derrubar essa greve judicialmente?
2: Eu até hoje eu acho que, não, que a gente não tem que estar discutindo aquilo que é direito e que não é em justiça. Uhum. Eu penso que movimento sindical não é judicializar, que eu nunca judicializei. A gente, por exemplo, o que, que a gente está falando de 22... Nós estávamos no meio de uma negociação, foi mandado um projeto de lei para a Câmara, dando um reajuste por 10% ou 14%. Então, naquele momento, foi considerado uma interrupção de diálogo. E isso foi interrogado. Então, é tanto que nós ganhamos na justiça. Porque a gente estava numa mesa de negociação, quem interrompeu o diálogo foi a gestão. E todos, é sabido de todos que o gabinete era fechado, que a gente não podia adentrar em lugar nenhum e que não houve esse espaço de negociação. Contrário aqui. Contrário aqui. Nós nos reunimos ontem com a diretoria do sindicato, falamos todos esses casos aqui, marcamos uma reunião da comissão de gestão para análise individual de progressão, progressão, titulação, daqueles que não foram agraciados em 24, porque quem foi em 24 não tem direito em 26, porque são 3 anos. Então, a gente precisa, como movimento sindical, a gente precisa interpretar leis. É preciso a gente fazer as informações reais, com celeridade. Não estou dizendo que o sindicato não está fazendo. Eu sou a favor de que a gente sente, negocie, recue, avance. E nós recebendo, você estava lá, você sabe disso. Nós recebemos ontem, na sala do gabinete do prefeito, a Procuradoria Jurídica e a APLB Sindicato. Informamos a ele tudo. Inclusive, entregamos a lista publicada no Diário Oficial de 26, de 24, com todos os nomes das pessoas. E saímos dali com uma agenda de uma reunião de comissão de gestão para o dia 28. Isso é negociação. E aí a gente ia tratar justamente dos casos que não estava previsto aqui e faríamos logo depois uma reunião com a PLB. O que eu estou falando, a gente pode provar, porque está constado em ata com assinatura de toda a diretoria da PLB e nossa, tanto a ata do sindicato quanto a nossa. E negociação sindical é lei. Negociação de sindical faz parte de um movimento com protagonista. O protagonismo é da categoria e as informações que você leva a essa categoria não pode ser pessoalizado. Essa negociação é coletiva. É uma negociação coletiva. Então, a gente está zerado, por exemplo, o piso que a PLB está se referindo não é o nosso, não é na minha gestão. Nós concedemos 25 e 26 integralmente, linear e janeiro. Então, o que a gente está querendo é que é um piso de, lá atrás, uma correção, que também nós negociamos 24 com a autorização da categoria para que a gente avançasse na carreira, que os meus colegas, eu tenho certeza disso, pela toda a história que a gente construiu junto, que todos sabem que teve muita gente que teve até 40% de carreira, que vai para a nossa aposentadoria. Então, é preciso que a gente tenha esse conhecimento e essa leveza na discussão. E aí nós saímos de lá com essa pauta, com atendimento.
0: O diretor
2: da PLB
0: não tem esse conhecimento para repassar para os professores?
2: A senhora sempre fazia isso.
0: Fazia. Que observa, a senhora fazia a reunião, que a senhora era problemática. A senhora entrava para fazer uma greve e se não tiver diálogo, a senhora ia para cima.
2: Ia.
0: Mas a senhora é conhecedora, a senhora conhece de leis.
2: Não, eu...
0: Problemática é que eu falo assim, que a senhora vai para cima.
2: Não, né?
0: O diretor Ronaldo também não tem que informar essas coisas também para mostrar
2: não quero,
0: que está...
2: Eu não quero entrar aqui no mérito, porque eu estou aqui discutindo o que a gente avançou, entende?
0: Não, mas assim, se vocês avançarem de um lado, não está avançando de outro.
2: Não,
0: os professores têm noção que não tem direito, só daqui a 3 anos.
2: Por isso que eu pedi a fala ontem.
1: Sim, professora.
2: Aí eu quero,
1: a questão da fala, por gentileza, que me deixou muito curioso, que eu estava presente, uma parte da educação era a favor que a senhora usasse a fala. Outra parte não, que eu presenciei. A senhora na posição, porque a senhora é professora, a senhora é filiada na PLB. A senhora,
2: diretora eleita, diretora, estou afastada para uma
1: A senhora na posição de Ronaldo.
2: Deixaria.
1: Diretora da PLB. e o Ronaldo, secretário de Educação, naquele momento, a senhora diretora da PLB, a senhora concederia o espaço a Ronaldo ou não?
2: Concederia com certeza, por respeito à história construída conjuntamente, por respeito à minha condição de mulher e diretora, e se fosse ele também, por respeito a ele como diretor sindical, porque eu estou afastada para ocupar uma função de agente política. Eu não ocupo poder executivo, eu ocupo um agente político no poder executivo. Então, é preciso que a gente estude essas interpretações. Eu tenho um ano de movimento sindical estudando tudo. Quando eu falo para paralisação da minha categoria, eu dizia, a gente paralisa, mas a gente tem que repor. Sempre falamos sobre isso, porque a gente precisa dizer que a gente tem direito, nosso aluno tem direito. Eu organizei horários de funcionamento em 22, nós organizamos, nós sentamos para isso. Então, para mim, ao me cessear o direito de fala, foi uma violência a mim enquanto mulher, foi uma violência a mim enquanto professora de 25 anos de carreira da rede, foi uma violência, uma sindicalista com história construída de luta no movimento. Isso é o meu pensamento.
1: Filiada.
2: Filiada à PLB, sou filiada. E aí eu pergunto, sem dizer a você, como é que eu permito que uma rádio sensacionalista, não, tirando você, grave uma assembleia e eu não vou para a fala? Então, assim, eu não quero entrar nesse mérito, mas eu preciso me defender.
0: Esses 50% dos professores que queriam a sua fala...
2: Tinha mais de 50%.
0: Mais de 50%. São aquelas pessoas que te conhecem, sabem
2: a sua
0: índole,
2: sabem do seu trabalho, sabem da sua história. Que construiu comigo o movimento sindical. Porque a gente olha ali, sabe, quem construiu o movimento sindical, que independente de eu estar na Secretaria de Educação ou não, eles vão continuar naquele espaço, porque eles entendem que o movimento sindical é o melhor momento para a sua classe, para a construção coletiva. Agora, no sindicato, nós construímos, por exemplo, uma representação de escola. Foi uma construção minha enquanto diretora. Nós tínhamos em cada escola um representante que trazia a demanda da escola para o sindicato. Nós discutíamos essa pauta e levava para a escola. Então, quando a gente saía com a pauta de reivindicação ou de paralisação, nós discutíamos anteriormente. Isso chama-se democracia. Isso chama-se espaço de diálogo. Então, o que eu defendo de democracia não pode ser uma fala unilateral. O que eu defendo de democracia é o espaço construído por todo mundo. Então, assim, quando eu vou falar sobre isso, então, assim, nós saímos dali...
1: A senhora ficou triste, professora, pelo fato de ter o...
2: Não, triste, triste eu não fiquei, não. Eu tenho uma história.
1: Não, até pela história que a senhora tem na educação.
2: Eu não fiquei triste. Eu achei que foi uma violência. E tenho recebido apoio da maioria da categoria. Todos estão dizendo que a minha história, ou seja, aquela violência dirigida a mim, você estava presente, você viu e você me conhece. Quantas vezes você fala e eu te conto na rua,
0: violência
2: eu te respeito.
0: Parte, né? Que a maioria
2: Sim.
0: queria.
2: Não, é.
0: Né? A maioria...
2: Violência pelo alguém que dirige um sindicato na sua majoritariamente constituída de mulheres.
0: A senhora sai da secretaria hoje, a senhora volta ao lugar dele?
2: Volto.
0: Derruba ele?
2: Volto.
0: É? Ele que não é amor dele, não. Você vai retar aí, hein?
2: Não, eu não quero discutir esse mérito.
0: Não, tudo bem,
2: assim,
0: também
2: ó,
0: não.
2: Senna, eu assumi uma secretaria de educação. Eu nunca fui de desistir de nada pelo caminho. Nunca fui. Sou mãe, sou avó. Eu tenho 64 anos de idade. Eu fiz uma faculdade aos 34. Eu construí o meu conhecimento. E eu sempre tive respeito pelas pessoas. Eu respeito. Eu posso até chegar para alguém, para ele, e falar, ó... Bora mudar aqui seu pensamento, mas assim, e outra coisa, o que fica bem claro aqui é que eu não invadi uma assembleia, eu não fui uma escola onde estava sendo realizada uma assembleia, foi no gabinete onde a gente estava falando, onde eu acabei de reunir. Ó, o que está aqui bem claro é que nós negociamos, toda a pauta ali foi negociada, a única pauta que eu disse que eu não podia tratar no momento era a atualização do piso anterior, porque a gente precisa fazer um estudo jurídico, inclusive, que está na justiça.
1: Tudo em ata, né?
2: Tudo em ata. Tudo em ata. Então, nós saímos dali com a pauta e com uma agenda, com uma reunião marcada para o dia 28 para tratar com uma comissão de gestão. Não é comigo, enquanto Secretaria de Educação, não. É com a comissão de gestão que está apta a analisar os processos.
0: Dia 28, eu fiquei esperando que terá outra paralisação?
2: Mas e aí o que me surpreendeu, o que me surpreendeu foi justamente uma paralisação diante de uma pauta que a gente marcada. Resolveu.
0: E para terça-feira outra reunião.
2: Terça-feira, seria essa reunião, não é com a Secretaria de Educação, mas com a comissão. Também está na nossa ata, que dali nós reuniríamos com a PLB para tratar dos critérios para a licença-prêmio, porque a gente sabe que é uma demanda grande, muita gente querendo, e a gente, ainda falei com a direção da PLB esse ano agora, porque a gente está construindo, a gente dá 10, mas ano que vem a gente constrói 10 no primeiro trimestre, 10, e a gente vai ampliando de acordo com o que a gente tem de planejamento. Então, assim, nós saímos daquele momento. Eu achei que estávamos com uma pauta pacificada a partir da hora que você senta e negocia. A partir da hora que você senta e fala, entrega, nós entregamos resultados, nós entregamos tudo comprovado, entregamos uma legislação em vigor e saí dali. Então, assim, foi surpreendente para nós, foi surpresa, primeiro, por me negar. Eu não ia chamar ninguém e contradizer, porque o diretor sindical.
0: Será que ele ficou preocupado em usar os microfones e convencer as pessoas?
2: Porque eu não ia convencer, a gente precisa ser celere, a gente precisa falar a verdade, entendeu? Então, assim, o que a gente sempre ganhou na justiça, porque eu sempre fui celere, eu nunca perdi uma greve enquanto movimento sindical, porque eu sempre fui celere, eu sempre mostrava e dizia aos pais, a gente tá, é tanto que a gente trabalhou 50% fazendo horário, hoje era tanto, todos os movimentos, e eu fazia com que as pessoas fossem pro movimento, porque a greve não é de pijama, não é em casa.
0: A senhora tem uma preocupação, a senhora que sempre fez greve, sempre dentro da lei, né, para deixar bem claro, porque a senhora é admirada por muitos professores, porque a senhora vai para cima. A senhora não tem medo hoje de estar ao contrário, estar na secretaria e ver uma greve do outro lado?
2: Não, não tenho não, porque assim, ó Senna.
0: Aí a senhora vai ter que sentar agora para negociar.
2: Se é uma coisa que eu me preocupo é que a gente não tem parâmetro para greve hoje.
1: Não há motivo na concepção da senhora.
2: Não, não na concepção não. Legalmente a gente não tem parâmetro de greve. Porque a gente tem greve se a gente tivesse com salários atrasados, se a gente tivesse com escola caindo nos pedaços, se a gente tivesse com toda essa condição.
1: Uma questão dos direitos, professoras, constituído para a categoria.
2: Eu acabei de dizer a você que a maioria deles foram concedidos em 24.
0: Três anos depois.
2: Três anos. A lei me disse que são 3 anos e que tem casos. Não estou dizendo que não tem gente aqui que não tem direito. E o que nós fizemos? Que até o meio do ano a gente estava estudando plano de carreira. Nesse segundo semestre, nós voltamos a reunir a comissão de gestão para analisar caso a caso. E o que foi discutido, inclusive, com a procuradora. Todos os casos, você já vai mandando logo para a procuradoria para a gente ir despachando para não acumular. Então, assim, nós saímos dali com a pauta de reunião para resolver. Nós não estamos prendendo. A gente vai resolver. Porque o Senna e Carlinhos, acho que a minha diferença hoje, a nossa diferença é que a Secretaria de Educação é composta por professores da rede. Toda a minha categoria, temos poucos cargos que não são da rede, todos são da rede, então todos nós queremos. Como é que eu não quero avançar em minha carreira se eu sou professora?
1: A senhora é beneficiada também, né?
2: Também. Lógico.
1: A senhora está secretária.
2: Eu estou secretária, mas eu sou professora da rede municipal. Eu sou professora concursada, eu não sou alguém que vai embora amanhã. Eu não posso sair hoje da Secretaria de Educação e vou embora amanhã, tchau. Não é isso, eu vou voltar. Eu estou em Unápolis, não vou voltar não, eu estou aqui. Eu preciso olhar nos olhos dos meus colegas e olhar com ele com dignidade. Eu não posso negar o direito, eu não posso violar direitos de ninguém. Eu sei o que é direito. Eu preciso de saber disso. Eu vim de discussão da LDB. Eu vim de discussão do plano de carreira de 2005. Eu vim dessa construção coletiva.
0: A lei 386, né?
2: Eu tenho todos esses lugares de construção. Nós estamos hoje com o Plano Nacional de Educação. Eu tenho um DNA lá, eu estava lá, né, em Brasília, discutindo o Plano Nacional de Educação. Como é que agora eu vou tirar o direito dos meus colegas?
0: A senhora, eu lembro uma vez que a senhora, como diretora da PLB, está sendo ao contrário. A senhora queria ouvir a secretária, quando nós fazíamos as greves lá de frente ao gabinete, as manifestações, a senhora queria que o secretário descesse e falasse, o prefeito. E agora está ao contrário, está tendo a paralisação, a senhora tentou falar e não conseguiu.
2: E eu sempre respeitei muito.
0: A senhora está no baralho de gato da azul.
2: Eu sempre respeitei muito os espaços, eu acho que o sindicato ele precisa ser o protagonista, tá? é o movimento sindical, é a categoria. Mas a categoria, e a gente sabe que os nossos professores de Eunápolis são professores realmente que estudaram, que se formaram e que tiveram carreira e precisa continuar tendo carreira. Mas para isso a gente precisa sentar numa mesa, fazer todos os nossos estudos e ver o que é viável, porque não adianta também eu conceder e não ter para pagar. Então, o nosso salário é rigorosamente em dia. A gente não ultrapassa 30, no máximo 30, a gente tem pagado, não só os salários. Nessa gestão, a gente tem pagado todo mundo rigorosamente em dia. A gente não deve merenda, a gente não deve transporte, a gente não deve aluguel, não deve fornecedor, pelo menos na educação. Não, a gente tem
0: que cumprir. É uma conquista da senhora. Eu me lembro que o prefeito Robério pagava dia 30, na época, acho que no primeiro e segundo mandato, professor, merendeira, dia tal, e vocês correram atrás em diversos pontos. Ele colocou pagamento da educação no último dia do mês, ou seja, se passar do primeiro, já pode já parar. Era a senhora na época, era por isso que deu essa continuidade.
2: Não, assim, eu acho que hoje o prefeito Roberto Oliveira também, com as secretárias, eu acho que a gente tem uma composição de mulheres, né? E que ele respeita, ele escolheu essas mulheres que estão hoje, e ele respeita, ele nos deu esse cargo. Para que a gente caminhasse nessa linha.
0: Mas, Roberto é malandro, ele deu esse cargo que ele sabe da sua competência. Ele queria segurar a senhora. Ele pensou, se eu fosse prefeito, quem não quer a senhora como secretária? Quem não queria? A Jovita, ela vai partir para cima, ela vem para a greve, para cima de mim. Venha, competência tem, conhecimento a senhora tem.
2: Ele pegou não, mas a gente pode
0: pela
2: falar.
0: Pela sua competência, qualquer prefeito.
2: Mas assim, aí eu vou. Mas eu preciso.
1: Agora, professora,
2: eu preciso falar de Patrícia, que é da Fazenda. Preciso falar de Janes, que é da gestão. Então a gente tem organizado financeiramente a prefeitura com o prefeito, com o aval do prefeito, porque se ele não der aval, a gente não avança. A gente tem mantido tudo rigorosamente em dia.
1: Agora, competência, o que a senhora está se referindo, sem dúvida, é indiscutível que a senhora é uma mulher literalmente preparada quando se fala de educação. Não adianta ter só competência, ter conhecimento. A senhora tem prerrogativa, a senhora tem poder. Porque se a senhora tem poder para ser, de conduzir nossa educação de Eunápolis, a senhora vai entrar para a história, não só de Eunápolis, como da Bahia e do Brasil. A senhora hoje tem esse poder de gerenciar a educação com a competência e o conhecimento que a senhora tem?
2: Eu posso dizer assim que eu tenho. Tem algumas situações que a gente precisa discutir. Por exemplo, qual é o nosso gargalo hoje? Licitação, mas não é só da educação. É uma geral. Mas assim, eu tenho mantido transporte escolar funcionando, a gente tem mantido reformas de escolas, a gente tem mantido a folha em dia, a gente tem mantido merenda, por exemplo. A gente compra agora a merenda, a agricultura familiar, que a gente não tinha comprado anteriormente. Então, assim, o prefeito...
1: A demanda de professores nas escolas, até caos. Hoje está um
2: não,
1: caos.
2: Mais não.
1: Hoje já está tudo
2: amenizado.
1: Todo normatizado. A questão de professores. Porque recentemente nós tivemos aqui um pai que fez uma reportagem, jogou na rede social do filho dele de 10 anos de idade, saindo porque estava faltando aluno na sala de aula. Aquele vídeo procede ou não tem
2: procedimento? Inclusive, a escola, não sei se você acompanhou, uma rádio divulgou, a escola fez uma nota, inclusive com direito de resposta, e obteve, que a escola não tem faltando um professor. Não falta um hoje. A gente tem, agora que eu falei com você, casos assim, um professor que adoece. Por exemplo, aqui eu estava com a escola Rodrigo Bonfim faltando 4 aulas de geografia. Você entende essa situação? A gente 4 aulas de geografia, porque a gente tínhamos um professor que teve um problema na escola, saiu e faltou 4 aulas de geografia. Para a gente conseguir um professor para 4 aulas, a gente precisa ir buscar. E ontem eu consegui um professor para substituir, para vir assumir essas 4 aulas aqui no Rodrigo Bonfim, que é uma escola que fica aqui nessa rua. Então, assim, hoje a gente tem professores faltando. Por exemplo, uma professora entrou de atestado médico, uma professora pediu, essa semana no Nicolau Coelho, pediu demissão, porque aposentou, não quer mais ficar. Então, a educação, ela é viva, né? Ela é viva, é feita de pessoas, né? Pessoas que adoecem, seres humanos. Então, as faltas que existem hoje é nessa condição, mas nós chamamos, até a semana passada a gente está chamando professor, porque a gente ainda tem essa questão dinâmica. Por exemplo, as nossas maiores cargas horárias hoje é de manhã. E a maioria do processo seletivo são professores da rede particular que faz o processo seletivo. Se fosse um concurso, as pessoas viriam, mas é da rede, eles vão. E a maioria do processo seletivo são professores da rede particular que faz o processo seletivo. Se fosse um concurso, as pessoas viriam,

0: Competente ou não, os órgãos competentes, julgar que é competente ou não. Eu jamais vou entrar na justiça para dizer. Só tem que dizer que a gente precisa repor, né? Mas aqui diz, a gente tinha uma preocupação até com as assembleias, quando a gente era diretor sindical, para ser em dias alternados. Se eu fizesse numa terça, na próxima seria quarta, quinta. São duas terça-feiras seguidas. Então, esses alunos são 16 mil alunos sem aula duas terça-feiras seguidas. E aí eu digo ao senhor, será que isso aqui não daria para a gente avançar igual a gente já está sobre a mesa, na mesa, discutindo? Então, assim, é esse chamado que a gente precisa fazer. Não é que eu vou violar o direito, todos nós temos direito, tá? A gente tem o direito. Mas essa pauta aqui são pontuais, são casos individuais, entendeu? São casos individuais que a gente precisa tratar. Nós precisamos, pensando que professor, trabalhador, não só professor, gente, trabalhador, a gente tem dificuldade com monitor, mas a gente já chamou todos os cargos em lei. Nós abrimos todos os cargos que a gente tem em lei e colocamos na escola. Só que a gente não tem mais nem como chamar, porque já foram convocados todos os que a gente tem em lei. Entendeu? Então, assim, a gente tem feito todos os nossos exercícios com a responsabilidade. Agora, por exemplo, terminou o mandato de diretores, a gente está prorrogando, nós estamos fazendo formação para diretores, que está sendo na UNEB, é uma universidade que está fazendo, que fará a prova para depois a gente concorrer à eleição. Então, a gente tem se preocupado, a gente tem criança alfabetizada, que é um compromisso assinado por nós, inclusive com a presença da PLB de Salvador, que é esse alfabetizar a criança na hora certa. Nós organizamos os horários, que a princípio os professores ficaram meio receosos, que eram os 3 dias. Hoje todo mundo sabe que ele tem 3 dias na escola, o dia de acer formacional, mas o dia de acer livre dele é dele. Ele pode fazer dele, como eu sempre falei, a gente pode estar em qualquer lugar. Aquele dia de acer formacional ou ser da escola, eu vou lá, mas o dia do meu acer livre é meu. E isso eu tenho feito, e isso a gente tem mantido. Então, assim, às vezes eu não sou muito de rede social, Sena. Você já percebeu que eu não sou muito de rede social, nunca fui. Eu nunca fui de ir para embates, de bate-boca. Eu sempre fui muito respeitosa com as pessoas. Sempre fui muito respeitosa com as pessoas. E eu recebo. Você viu quando eu entrei na ontem, né? Todas as pessoas vêm, me abraçam. Eu respeito a minha categoria e vou estar ali. Se não for para fazer o melhor para a minha categoria, eu não estarei. E quando eu assumo as coisas, eu sempre tive muita posição. Eu sempre tive posição política, eu sempre tive posição de carreira, eu sempre tive posição, não oposição. Eu sempre tive posição. Então, estou aqui com muita tranquilidade para falar sobre isso.
1: Olha, nós estamos no programa agora, 14 horas e 2 minutos. Interessante, eu tenho diversas perguntas para a senhora, mas não vou entrar no tempo porque eu não tenho tempo. Mas se a senhora nos dê a honra de participar com a gente a semana que vem, um programa todo das 14 horas, eu tenho ainda transporte escolar, merenda
0: Sim,
1: escolar, eu
0: tem
1: tenho
0: muita
1: muitas
0: coisa.
1: outras coisas, mas o ponto hoje foi essa questão da paralisação, que é importante a senhora estar explicando esses questionamentos, porque muita gente tem dúvida, muita gente. E infelizmente o mandato do prefeito Robério não está legal. O prefeito Robério não está com o mandato que você fala assim, poxa, o cara tá bem, já esteve melhor. Então, qualquer fala, as pessoas vão ser a favor de quem é contra ele. E a senhora está vindo explicar esses pontos, que é muito interessante, mas eu quero que volte aqui depois para ter um pouco mais de tempo para falarmos sobre isso. Qual motivo eu falo da questão do prefeito? Porque qualquer coisa que eu estou recebendo mensagem. Aperta essa mulher, Senna, tá aqui. Pergunta isso, Senna. Não vou perguntar, porque não é momento, eu não tenho tempo. E eu não estou aqui para apertar ninguém, nós estamos para esclarecer. Eu falo
2: E
1: sempre,
2: dá oportunidade a todos.
1: claro, claro, eu falo
0: É o
1: sempre,
0: direito de
1: claro,
0: fala,
1: eu
0: de
1: falo sempre o
0: resposta.
1: seguinte, que rádio não é para esculhambar ninguém, para informar, você vai ter um lado, você vai ter um outro, e acabou. Por trás da professora Jovita tem um esposo, tem uma
0: Ah,
1: neta,
0: ia
1: tem um
0: falar
1: filho.
0: sobre isso.
1: Por trás do prefeito
2: A
1: Roberto
2: família.
1: tem uma
0: Eu
1: família
0: tenho uma
1: aqui de nós.
0: família.
1: Claro, claro. E aqui eu não permito que ninguém venha denegrir ninguém. Não tem ninguém denegrir ninguém.
0: Eu
1: Só
0: sei.
1: estou recebendo assim. Aperta essa mulher aí, moço.
2: É
1: Que eu
2: uma
1: falo.
2: oportunidade, assim como a
1: Claro,
2: secretária Jovita está
1: claro.
2: tendo, o presidente, o diretor da
0: Também.
2: PLB,
1: Ele
2: que
1: também.
2: as
1: Participou
2: pessoas,
1: ontem com
2: que as
1: a gente.
2: pessoas possam tirar as suas
1: Claro,
2: conclusões em
1: claro,
2: relação aos
1: claro, claro.
2: fatos que está acontecendo na
0: A gente
2: questão da
0: precisa
2: educação.
0: ser sempre o direito do contraditório, não
2: Com
0: é?
2: certeza.
0: Então, assim, eu só quero dizer assim, a minha bandeira, a minha vida toda, a minha história foi construída com a educação pública. E eu vou continuar.

0: defendendo a educação pública, independente do lugar que esteja e do meu lugar de fala e de defesa. Mesmo estando na Secretaria de Educação, a minha defesa e a minha atuação será a educação pública.
1: Qualquer coisa. Vamos botar aqui a semana que vem para bater
0: vamos,
1: um papo?
0: Vamos sim.
1: Olha, que a senhora nunca negou fogo, a senhora não come reggae. Só que a senhora está mais ou menos enrolada, viu? Estava do lado de lá, doido para o secretário descer para falar. Hoje o diretor tem a oportunidade do secretário falar e não deixa a secretária falar.
2: Mas eu estou sempre com a Jovita. Se derem condições a ela, eu tenho certeza, porque ela se dedica uma vida à educação. E se derem condições para que ela possa trabalhar na educação, eu falo na maior convicção que poderá ser uma das melhores secretárias de Eunápolis, caso o prefeito tenha essa sabedoria, digamos assim, de querer uma educação de qualidade em Eunápolis. É só atribuir condições, eu tenho certeza que competência não faltará.
1: Mas o prefeito não pode dar corda demais, não. O prefeito tem medo de, poxa, essa mulher vai se destacar lá na frente politicamente. Tem prefeito malandro também. Fica à vontade, viu? Deus abençoe
0: a senhora. Eu agradeço, eu quero aqui primeiro agradecer a vocês. Agradecer.
1: Pode ter respeito, tá? Pode ter certeza.
0: Tá. Eu quero agradecer a oportunidade, quero agradecer aqui a Ari, uma idiota. Né, que estão sempre assim, se é alguém que eu respeito
1: Salvador.
0: Muito, eu sei, é alguém que eu respeito muito, é alguém assim que eu aprendi até a gostar, porque passei a conhecer mais agora, assim, falando a Arilma, né? Jota a gente já conhece de outras oportunidades.
1: A senhora sabe, independente de Jota e Arilma,
0: eu
1: a
0: sei. Mas eu ia falar
1: aqui,
0: isso,
1: tá?
0: Eu ia falar sobre
1: há
0: isso.
1: Muitos anos.
0: Mas para além de Jota e Arilma, eu sempre tive esse espaço, tanto com você como com Carlinhos, né? Naldo, que está assim comandando aqui. Eu quero agradecer aqui quem está presente, doutora Natália, Maildes, que sempre esteve comigo na luta, construiu essa luta na PLB, de anos com a gente, e Marlanildes também, que estão aqui hoje assim como apoio, né? É tão bom a gente receber o apoio. Hoje eu recebi um telefonema do meu irmão, que é diretor de uma rádio em Porto Seguro. Eu estou aqui, minha irmã, e estou aqui.
2: Quem está mandando um abraço para a senhora é a colega de trabalho, professora Jovita, minha professora.
1: De novo, Jovita está aqui.
2: Professora Terezinha, minha princesa Terezinha.
0: Ah, Terezinha, abraço, Terezinha. Você sabe que eu tenho um carinho importantíssimo por Terezinha, né?
2: Eunápolis.
1: Eunápolis. Uma doutora, fala com a gente, tá bom?
3: Pronto, perfeito.
1: Um abraço, Carlinhos.
2: Um abraço, obrigada, secretária Jovita, obrigada a todos vocês aqui no estúdio, aos nossos amigos ouvintes que nos acompanharam das 7 às 8h30, Café com Direitos,
1: e
2: de meio-dia às 14h, Vida Comunitária, da segunda edição. Que Deus nos abençoe a cada um de vocês, beijo no coração de todos.
1: Ô, Valdemir, você se respeita, meu irmão. Você respeita a história, viu, Valdemir? Valdemir vai estar voltando para quê, para ser de quadro, viu?
3: Maria.
1: Valdemir vai estar voltando, vai voltar tudo à normalidade. Amanhã tem mais, fiquem todos com Deus.
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1: 14 horas e 21 minutos.
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4: Graças a Deus, graças a Deus. Uma boa tarde para todos vocês. Você de perto, você de longe, você que agora está aí pelas ondas sonoras. Essa programação que tem abençoado vidas e famílias. Eu quero ser grato a Deus pela vida de todos vocês que está conosco aí. Você de Eunápolis, meu povo eleito, nação abençoada, nação eleita. Você que está nos ouvindo agora, muito boa tarde para você, uma tarde abençoada. Estamos aqui ligadinho das 14 horas e 30 minutos. Sua vida e a sua família. Quero mandar um abraço para todos vocês, tá ligadinho conosco aqui no Instagram da nossa rádio, FM Vida Eunápolis. Um abraço para todos meus amigos e amigas, você que está acompanhando a gente, vai ser abençoado através de uma palavra profética, de louvores, Você que também está em casa agora, quero mandar um abraço para o meu amigo Senna e nosso amigo Carlinhos, Estava aqui agora com uma programação aqui muito abençoada, E notícias abençoado, e quero mandar um forte abraço para eles aí, que são companheiros da gente aqui dessa rádio abençoada. Nós estamos na 104,9 FM Vida, com o programa Palavra que Edifica, comigo mesmo, apóstolo Gênesis Santana, abençoando sua casa, sua vida e a sua família, com a palavra de direção, palavra de fé, de determinação, de milagre e de bênção em nome de Jesus. Vamos começar esse programa com um louvor abençoado, E logo após o louvor nós vamos orar, e eu quero que você prepare a sua fé, prepare o seu coração, para receber do que Deus tem para as nossas vidas. Tem um louvor que fala muito ao meu coração, E esse louvor eu sei que vai falar ao seu coração também, Um louvor de sou grato, sou grato é um louvor muito abençoado, E eu sei que vai falar com você, sou grato Cristo. Gratidão é a palavra que representa esse terceiro dia de programação aqui na 104,9. Quero mandar um abraço para todos vocês, queridos. Deus abençoe. Você que está ligadinho conosco, você que está no Instagram, você que está pelo aplicativo, você que está pela emissora, Deus abençoe, em nome de Jesus. Vamos ouvir o louvor? Sou grato, Cristo. Logo após, a gente vem com a oração, agradecendo, a oração representando as nossas vidas, nossas causas e nossas situações, em nome de Jesus.

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1: Graças a Deus, graças a Deus. Muito bom estar com vocês. Mais uma vez aqui, né? Nosso apoio cultural. E nós retornamos aqui para a glória do Eterno. E Deus tem sido glorificado. Queridos, são pontualmente 14 horas com mais 36 minutos, né? E nós estamos ao vivo e eu quero já mandar um abraço aqui pra galera abençoada que tá conosco, né? A galera abençoada que tá conosco no Instagram da FM Vida. Deus seja louvado pela vida de todas as pessoas. Pastor Johnny Freire, meu amigo, um abraço pro meu amigo Pastor Johnny Freire, né? Catinha, um abraço também. Deus abençoe a Caio, meu amigo, meu filho Caio, filho na fé, Caio. Barbearia Tribos Barbershop. Deus abençoe. Em nome de Jesus. Tá também aqui o... Deixa eu ver, vamos lá. Distribuidora, alguma coisa. Distribuidora de alguma coisa, né? Tá também a Sandra. Sandra, Deus abençoe a Sandra. Deus abençoe todos vocês. Tá ao vivão conosco aqui. Um abraço. Tanto pelo Instagram, né? Tanto pelo Instagram... E também pela rádio, pela emissora, pelo aplicativo e pela programação aí no seu rádio. Estamos aqui de segunda a sexta, a partir das 14h30, abençoando a vida de todos vocês, né? Abençoando a vida de todos vocês. Então, é muito bom estar com vocês aqui, é muito bom estar ao vivo com vocês, ligado, né? Sendo grato a Deus pela vida de vocês que estão aí, nos dando essa audiência abençoada, fazendo que a nossa voz entre dentro da sua casa, no seu carro, aí no seu celularzinho que você está pelo aplicativo. Um abraço para todos vocês, uma alegria estar com vocês. Queridos, vamos para a oração, né? Vamos para a oração. Quantos precisa de oração? Essa rádio é rádio de oração, de palavra, de louvores. Daqui a pouco tem mais um louvor, mas nós vamos orar para abençoar a vida de vocês. E lembrando, nós estamos aqui no WhatsApp, né? O WhatsApp já está ali ativado, a missionária Nayara, minha esposa aqui, dando esse braço, dando esse apoio com a gente aqui, cuidando ali da parte sonora, da parte da mesa, e dessa questão do WhatsApp, atendendo todo mundo. É muita mensagem às vezes, então não dá para a gente ler todas as mensagens, mas algumas mensagens específicas a gente está lendo. O WhatsApp do programa, o WhatsApp é fácil, 773-981-27-5280. 981-27-5280, o WhatsApp da bênção. WhatsApp, lembrando que tem a oração do impossível, tá bom? No final a gente tem a oração do impossível, mas agora vamos orar. Você já fica ligado aí no WhatsApp, 981-27-5280. É o WhatsApp de você pedir uma palavra, de você pedir um louvor, de você falar conosco também, tá bom? Hoje, tá, daqui a pouquinho, Pastor Wilson vai ligar também pra gente. Pastor Wilson vai participar ao vivo com a gente aqui, né? E eu acredito que será uma tarde abençoada. Vamos lá orar. Prepara seu coração, prepara sua fé nesse momento. Nós temos motivo para orar. Até porque orar é petição. E todo mundo tem uma dificuldade. Oração não é adoração. Oração é petição. Mateus capítulo 21, verso 22, diz que tudo que pedimos em oração, crendo, a gente recebe. Tem muita gente que já viveu muitas experiências através da oração. O que é orar, apóstolo? Orar é falar com Deus. Orar é conversar com Deus. Orar é chamar a atenção desse Deus Todo-Poderoso. Então imagine comigo. Quem ora é quem acredita no milagre. Quem ora é quem acredita nos sinais. Quem ora é quem crê na resposta. E nós vamos orar com fé nesse momento, começando agradecendo, engrandecendo, agradecendo e orando em nome de Jesus. Pai, aqui estamos diante da tua presença. Meu Deus, obrigado por esse dia. Obrigado pelas bênçãos. Obrigado pelos livramentos. Obrigado porque até aqui o Senhor tem nos sustentado, nos guardado. Obrigado pelo meu amado ouvinte que está conosco agora, Pai. Tanto pela emissora de rádio, tanto pelo aplicativo da rádio. tanto pelo Instagram da rádio, na live. Deus, em nome de Jesus, Pai, eu quero te engrandecer por todas as coisas. Eu quero te agradecer por tudo. E eu quero unir a minha fé com a fé desta pessoa e te agradecer pelo que ainda vai acontecer. Eu sei, Pai, que nós estamos em certas situações que nós não temos nem palavra para agradecer. Eu estou falando a ouvidos de pessoas aqui que estão dizendo, mas agradecer pelo quê? Olha a minha casa, olha a minha vida, olha da forma que está as situações que eu estou vivenciando. Olha como está meu casamento, minha vida espiritual, emocional, mental, física. Olha como está essa situação. E talvez está dizendo que não tem motivo, Pai. Está usando essas palavras, esses verbos. Mas em nome de Jesus, Deus, nós não queremos só te agradecer pelo que o Senhor já fez. Nós queremos também unir a nossa fé e te agradecer pelo que o Senhor ainda vai fazer. Te agradecer pelo que o Senhor está fazendo. Eu sei que às vezes, Pai, o problema nos cega. A cegueira nos impede de enxergar, de contemplar, de ver o que o Senhor está fazendo. Mas obrigado, Jesus. Obrigado por todas as coisas. Eu quero te engrandecer nesse momento. Eu quero te agradecer nesse momento. Pai, te agradeço pelo alimento, pelo trabalho, pela porta que ainda vai abrir. Te agradeço pela família. Te agradeço, Senhor, por todas as pessoas que estão conosco ao vivo agora. Por todos e todas que estão ligadinho conosco nessa rádio, que é bênção, que tem sido bênção. Obrigado, Deus, por todas as coisas. Nós te engrandecemos e te agradecemos. Pedimos também, perdão. Perdão pelos nossos pecados, falhas, transgressões. Pedimos perdão por tudo que fizemos, falamos, pensamos e que não foi teu agrado. Até porque a gente peca no olhar, no falar, no pensar. A gente peca na prática. A gente peca em todos os sentidos, ou de todas as formas. É por isso que carecemos do Senhor, meu Deus. É por isso que precisamos orar. Porque só a oração nos dará acesso a pedir perdão. Só a oração nos dará acesso a pedir solução para os nossos problemas. Só a oração nos dará acesso a pedir paz nos momentos de tribulações. Só a oração nos dará acesso a pedir direção quando estamos perdidos, de pedir alegria quando estamos tristes, de pedir direção quando estamos perdidos. Deus, em nome de Jesus, santifica-nos e purifica-nos nessa hora. Toma a direção desse programa. Toma as vidas que estão me ouvindo agora. Essa mulher, Pai, está com problema. Essa pessoa que está sendo vítima de alguma obra contrária. Essa pessoa, Pai, que está sofrendo. Essa pessoa que está em guerras, guerras internas e externas. E quando eu falo de guerras internas, eu estou falando de guerra dentro. Quando eu falo de guerras externas, eu estou falando de guerras que estão por fora, que os nossos olhos conseguem ver. Porque tem guerra que a nossa alma enxerga, mas tem guerra que os nossos olhos veem. Senhor, em nome de Jesus, entrego essa programação, palavra que edifica, em tuas mãos. Entrego, Deus, todos e todas em tuas mãos. Ser conosco e fica conosco, em nome de Jesus. Queridos, vamos lá para ver quem está aqui na live, hein? Conosco. Grato a Deus pela vida de todas as pessoas que estão ao vivo conosco na live. Querido, eu vou pedir para você compartilhar essa live da programação. Você pode nos ajudar? Sim. Muita gente abençoada conosco aqui, olha. Tá aqui. Eu li alguns nomes aqui, mas tá conosco na live. Jeane, Deus abençoe Jeane, filha na fé da gente. Participa dos nossos cultos, né? Tá conosco também. Catinha, Catiúcia, Deus abençoe, Catinha. Sua vida, sua casa, sua família. Dani, tá conosco também. Alguma coisa distribuidora, que eu quero saber o nome, depois comenta aí. Sandra, Deus abençoe. E todos vocês estão ligados conosco. Você que está pelo aplicativo da rádio, um abraço também. Você que está agora em casa, no rádio do seu carro, no rádio da sua casa, um abraço abençoado. Nossas irmãs que estão conosco todos os dias aqui. Irmã Silvani, irmã Maria, né, irmã Helena, né, João, presbítero João. Eu quero mandar um abraço para todo o povo de Eunápolis. Você que está nos bairros, eu quero mandar um abraço para todos os bairros de Eunápolis. Quero mandar um abraço para o Parque da Renovação, para o bairro Antares, meu bairro. Quero mandar um abraço para Santa Lúcia, Minas Gerais, que é um bairro que eu amo, né? Pequi, ô Glória, Moisés Reis, Estela Reis, Itapuã, Dina Borges, Alto da Boa Vista, Niterói. Quero mandar um abraço também para o Guzmão, doutor Guzmão. Quero mandar um abraço para todos os bairros de Eunápolis, centrão de Eunápolis, seus amados amigos empreendedores, né? Empresários, microempresários, microempreendedores, o ambulante, o homem do campo. Quero mandar um abraço para todos vocês, em nome de Jesus. Quero mandar um abraço também para o povão de Minas Gerais. Tem o povo do estado de Minas Gerais conosco também, tanto pelo aplicativo, um abraço bem lindo, bem forte. Quero mandar também um abraço para o povão de o Espírito Santo. Tem gente de Vitória nos ouvindo aqui, sendo abençoada através das nossas vidas. Um abraço forte. Vamos adorar Jesus nesse momento. Vamos com mais um louvor. Já tem mensagem aí? O número... vamos lá. Pronto, quando você for falar, você abre o seu microfone, filha, pra... Vamos lá, quem é que tá aí? Wanda, né? Wanda tá pedindo uma palavra. Wanda de onde? É, mas o DDD era aqui, né? Pronto, Wanda, um abraço, Wanda. Wanda, quer uma palavra? Wanda, tem uma palavra aqui que tá ardendo no meu coração, eu sei que vai falar com você. É, 1 Samuel, capítulo 1, verso... 27, está escrito assim, Wanda. 1 Samuel capítulo 1, verso 27. A palavra é para Wanda hoje é: por esse menino orava eu, e o Senhor concedeu a minha petição. Ô Wanda, você sabe que quem está falando nesse texto aqui, Wanda, é Ana, né? Sabe quem foi Ana, Wanda? Ana foi a mulher que recebeu um diagnóstico dos médicos, dos homens daquela época, que ela não podia gerar o que ela queria gerar, até porque ela tinha um desejo de gerar, ter um filho. Eu não estou dizendo, Wanda, que a senhora quer ter um filho, mas eu estou dizendo que tem momento da nossa vida que aquilo que a gente quer, a gente não pode ter, devido aos nossos recursos físicos, às nossas condições físicas. E a condição física de Ana, a condição de saúde dela impedia que ela tivesse o que ela sonhava em ter. E tem momento, Wanda, que na nossa vida é assim, minha filha. Os nossos recursos, as nossas condições físicas, emocionais, impedem de viver milagres. Só que Deus está dizendo, Wanda, que o que você não consegue ter sozinha, Deus vai te ajudar a ter. Sabe o que é esse texto aqui, Wanda? Por esse menino orava eu e o Senhor concedeu a minha petição. É Ana contando o testemunho que Deus entregou para ela o que era impossível para ela ter. É Ana contando o testemunho que Deus entregou para ela o que era impossível ela alcançar. Então na sua vida não vai ser diferente. Você vai contar o testemunho que Deus te entregou, o que as suas condições não faria que você pudesse ter. Então recebe o teu milagre, a palavra de Deus para a sua vida é essa. 1 Samuel 1, 27. Por esse menino, por essa bênção, por esse milagre, por essa vitória, orava eu e o Senhor concedeu a minha petição. Te prepara para viver o concedimento de petição, ou seja, a resposta de oração. Deus te abençoe. Em nome de Jesus. Um abraço para você. Vamos lá, tem mais uma mensagem? O número é fácil. Para você mandar, receber o WhatsApp da bênção, ou para você mandar o WhatsApp para a gente aqui, participar com a gente ao vivaço aqui, recebendo palavra, oração, pedindo louvor, é o 73981275280. Para você que está fora, é o 73981275280. Só para acrescentar o 73, que é o DDD. Mande sua mensagem aí, fica ligado conosco.
2: Pai Senhor, eu queria pedir esse pastor aí em oração, para orar pela minha garganta, que está um problema aqui, eu não sei o que que é, mas eu creio que ele orando aqui, o meu Deus vai me curar. Amém. Em nome de Jesus.
1: Ô, Marinês é uma
2: bênção. Estou pedindo, em nome de Jesus.
1: Ô, Deus. Marinês é uma bênção, gente. Marinês é uma bênção. Marinês, coloque a mão na sua garganta que vamos orar agora. Aqui é assim, ao vivaço. A gente pedindo palavra, a gente dá agora. Oração, a gente ora agora. Louvor, a gente já bota. Tem esse negócio de enrolação aqui, não. Você tá no palavra que edifica. Amém? Marinês, coloca... Você tem óleo ungido aí, Marinês? Tem óleo ungido na sua casa? Pega esse óleo ungido aí. Põe aí. Põe pra gente aí, na mão. Você vai ungir, Marinês, a sua garganta. Ô, Marinês, eu vou te falar uma coisa. Deus está te livrando de um nódulo que tá querendo gerar um câncer na sua garganta. E eu entrego tudo. Quando você falou, eu ouvi a sua voz arrastada, eu ouvi o incômodo, até para alimentar. Rebaixorecandarava séria. Marinês, coloque a mão com óleo ungido. Se não tiver, tem problema não. Mas eu quero que você coloque a sua fé em prática agora, que eu vou ministrar cura sobre a sua vida. Nós temos alguns testemunhos, depois eu vou mandar minha esposa que está aqui conosco, nos ajudando, colocar alguns testemunhos da gente, de pessoas contando alguns testemunhos. Vamos deixar qualificadozinho, ou amanhã, ou depois de amanhã, vamos estar colocando aqui os testemunhos. Fundo musical. Senhor Deus e Pai, eu represento Marinês agora. Eu te peço agora que o Deus de livramento desça sobre esta casa. Eu te peço agora que as tuas mãos poderosas toquem agora na garganta da Marinês. Toca agora, Jesus. Aonde estão as cordas vocais? Aonde está a inflamação, ou o incômodo, ou o inchaço, não sei. Toda tireoide que quer trazer algo maior, eu repreendo agora. Em nome de Jesus, ministro saúde sobre essa mulher. Essa mulher é uma mulher de fé, Jesus. Tu conhece ela mais do que eu. Em nome de Jesus, espírito de enfermidade, deixa a garganta dela, deixa o corpo dela. Você quer gerar uma inflamação maligna, um câncer na garganta. Eu vi essa mulher com a garganta inchada, mas muito inchada. Por esses dias ia acontecer. Mas em nome de Jesus, eu repreendo agora e declaro saúde sobre a vida dela e cura. Em nome de Jesus. Receba teu milagre, viu? Depois você vai mandar mensagem dizendo: apóstolo, Deus curou. Não estou sentindo mais nada, porque Deus é grande. Eu acredito no Deus que eu prego. Diácono João Paulo. Ele é de onde? Qual o DDD? Diácono João Paulo. Deus abençoe, meu amigo. Um abraço. Um abraço para o Diácono João Paulo. É uma bênção de Deus. Deus seja louvado pela sua vida. Ligadinho conosco aí. João Paulo, essa rádio ama você, viu? Palavra que edifica, de segunda a sexta, a partir das 14h30. Um abração. Ele pediu o quê? Um abraço aí. Não. Amém. Que o Senhor te abençoe. Pai, abençoe o João Paulo. Guarda esse homem no hino voltar. Livra ele de incidente, acidente, de prejuízos. Cobre ele com teu sangue. Livra ele de todo mal. Em nome de Jesus. Eu abençoo. Em nome de João Paulo, quando você mandou mensagem, Deus falou para mim, Senhor, quando ele falou que está dentro do carro, ouvi na rádio, Deus falou: Senhor, estou livrando você de um prejuízo no seu carro, viu? Um prejuízo muito grande. Eu vi você com a mão na cabeça, desesperado. Mas Deus está dando livramento. Que Deus abençoe sua vida, meu filho. Tem coisa grande para acontecer. Deus te guarde e livre em nome de Jesus. Vamos ouvir um louvor abençoado? Vamos ouvir um louvor? O louvor que nós vamos ouvir agora é um louvor totalidade da promessa. Queime-lhe santos. Totalidade da promessa. Gente, pensa no louvor abençoado. Fecha agora não, viu, irmão? Pensa no louvor abençoado. Pode soltar o louvor e deixar eu falar. Pense no louvor abençoado. Tem hora que a gente acha que Deus só vai cumprir um pedaço. Um pedacinho da promessa. Mas você vai viver a totalidade da promessa.
3: Sinta a tua presença.
1: Você vai viver a totalidade da promessa. Então que Deus abençoe. Receba esse louvor para sua casa, sua vida. Você que está ligadinho no rádio. Você que está no carro. Você que está em casa, pelo aplicativo, pela live. Seja abençoado com louvor. Diga comigo assim: eu vou viver a totalidade da promessa. Em nome de Jesus.

0: aquele que começou a tua obra é fiel. Ele não é homem.
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0: até os ossos. É isso mesmo. Sabe o que é isso? Por que a inveja ela seca até os ossos? Vou explicar para vocês. A gente sabe que o ser humano, ele é formado de carne, órgãos e ossos. Só que a estrutura de um corpo, nós vamos já falar, depois do apoio cultural, nós vamos falar sobre a inveja. Fica ligado aí, mande mensagem e fica ligado. Em nome de Jesus. 739-81-27-5280. Nós vamos falar sobre inveja, mande sua mensagem, receba oração, pede seu louvor. Deus abençoe. Vamos para o apoio cultural.
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0: Graças a Deus. Queridos, nós estamos falando aqui sobre a inveja. E é um assunto muito interessante, muita gente precisa ouvir sobre isso. Eu estou falando para milhares de pessoas aqui agora. Tanto as pessoas que estão no aplicativo. Você que está na live, entre e sai, a gente tem um número bom na live também. Você que está pela emissora de rádio. Escute bem, você já ouviu falar sobre a inveja? A Bíblia diz que a inveja ela seca até os ossos. E a gente sabe que os ossos é o que dá sustentabilidade ao corpo. Os ossos é o que dá estrutura ao corpo. Se eu pegar, missionário Nayara, um corpo, e se tirar todos os ossos de um corpo, o que que acontece? Desmorona. Desmorona. Desestrutura. Cai só a carne no chão. Então os ossos é o que sustenta um corpo de pé. Ou seja, os ossos é o que sustenta alguém de pé. É o que sustenta algo de pé. Então vamos lá. Se a Bíblia diz que a inveja ela seca, ela tira a força dos ossos, ela deixa os ossos sensíveis, conhecido como um câncer nos ossos. Se a inveja deixa os ossos desestruturados, quebra os ossos. Imagina aí o que que a inveja pode fazer na vida de alguém. Logo, eu entendo que a inveja desestrutura pessoas. Tem pessoas que estão sofrendo com inveja no seu casamento. É por isso que o que está sustentando o teu casamento está desestabilizado. Tem outras pessoas que sofrem a inveja na sua aparência. É por isso que do nada tu era magra, começou a engordar, tu era gorda, começou a emagrecer, tu tinha um corpo bonito, começou a emagrecer, tinha um cabelo bonito, começou a cair do nada, começou a ficar crespo, fraco. Tem gente que tem inveja até dos nossos negócios. Os negócios estavam rompendo, estavam tendo cliente, estava crescendo, aquela coisa toda, e daqui a pouco o negócio começou a ter prejuízo aqui, pessoas que, funcionários, colaboradores que eram excelentes, pedir conta, aquela guerra toda, quebram coisa aqui, quebram coisa lá. Tem gente missionária na área que a saúde era boa, tinha uma saúde de criança, do nada, doenças, enfermidades, só anda doente. Então, imagina comigo o que a inveja pode fazer na vida de alguém. Olha o que a Bíblia diz, que a inveja ela seca até os ossos. O que é os ossos? O que dá sustentabilidade ao corpo. É por isso que tem relacionamento que está desestruturado. É por isso que tem negócios que estão desestruturados. É por isso que tua saúde está desestruturada. É por isso que tem áreas da sua vida, até área financeira, meu irmão. Pelo amor de Deus, não conta o que você ganha para qualquer pessoa. Não fala do que você tem em conta. Não mostra muito o que você adquire. Não posta muito o que você adquire. Não é que você tem que viver escondida. É porque a inveja é uma ruína. E a inveja não vem de gente de longe. A inveja vem de gente que tem acesso à sua vida. A inveja vem de pessoas que têm acesso à sua casa. Que têm acesso ao seu relacionamento. A inveja vem de gente que está próximo das suas redes sociais. Tem gente que posta tudo. Mas deixa eu falar uma coisa para você. A inveja, ela diz, está... Beleza. Talvez que você está sofrendo. Ou que você está passando aí. É uma questão de uma seta de inveja. De um olhar de inveja. A inveja seca os ossos, ou seja, enfraquece os ossos, desestabiliza o corpo. O corpo cai, por isso tem coisa caindo na tua vida. Quebrando, desmoronando. Mas no nome de Jesus, você está na rádio ou na programação Palavra que Edifica. Eu tenho uma palavra de edificação para a sua vida. Eu quero dizer para você que nenhum mal te sucederá e praga alguma chegará à tua tenda. A ordem, a direção de Deus para a sua vida hoje é: cuidado com o que você posta, cuidado com o que você fala, o que você mostra. Tem gente invejando o seu relacionamento, é por isso que do nada começou briga. Você começou a namorar, conheceu alguém agora, do nada começou aquelas situações. Você que está casado, tem gente que tem inveja do seu casamento, tem gente que olha para a sua família abençoada, seu lar, sua casa. Meu irmão, tem gente que a casa é nova, acabou de construir a casa, do nada infiltração, acabou de comprar a casa, infiltração, do nada. Do nada. Problema na elétrica da casa. Prejuízos. Meu irmão, imagina aí. Pingueira na casa. É porque alguém invejou. Mas apóstolo, e aí, o que é que eu faço? Recebe a oração. Eu profetizo em nome de Jesus que toda palavra de inveja, olhar de inveja, toda ação de inveja está caindo por terra de contra todas as áreas da sua vida agora. sua saúde vai ser estabilizada, sua família vai ser estabilizada, seus negócios vão ser estabilizados, todas as áreas da sua vida vai ser estabilizada em nome de Jesus. Tem gente que ele tem tanta inveja contra a vida dele, filha, que ele olha no espelho e fala assim: meu Deus, eu tô tão desanimada, tão desanimada. Todo mundo olha pra foto dela ali, ou foto dele nas redes sociais, ou vê na aparência na rua, vai, pô, pessoa bonita, pessoa aquela elegante, aquela coisa. Mas você olha pra você em casa, às vezes, aquele desânimo da sua vida. Nenhuma roupa combina com você, nenhum penteado combina com você, nenhum perfume combina. Você põe o perfume que você tava. Tem gente que até toma bem de novo, porque não se sentiu bem com perfume. Tem gente que arruma o cabelo toda hora, atrasa até horários. Tem gente que troca de roupa toda hora. É porque tem gente invejando da sua vida. Mas em nome de Jesus, toda inveja está caindo por terra. Inveja contra o Nápoles, inveja contra a sua casa, a sua vida e todas as áreas da sua vida. Amém, queridos? Então você que recebe essa palavra, o livramento das palavras de inveja que chega hoje na sua vida, em nome de Jesus. Agora, cuidado com os acessos. Não dê acesso para qualquer um. Não dê acesso a entrar na tua casa a qualquer pessoa. Não dê acesso a qualquer pessoa tá ali. Não dê acesso a qualquer pessoa ter contato. Saber de algumas coisas. É, cuidado, não dê. Apóstolo, o que eu faço? Peça a Deus para direcionar os seus passos. Começa a orar a Deus. Deus só entra na minha casa, na minha vida. Só vai ter contato comigo, acesso, quem o Senhor quer que esteja. Porque hoje nós vivemos em um tempo que tem muita gente maldosa. Gente com maldade no coração. E a inveja não é querer ter algo igual você tem, não, viu? A inveja não é querer ter um casamento igual o seu. A inveja é querer ter o teu casamento. A inveja não é querer ter um carro igual o seu. É querer ter o teu carro. A inveja não é querer ter a casa que você tem. É querer a tua casa. Mas em nome de Jesus, toda inveja cai por terra hoje. Em nome de Jesus. Amém? Nós conhecemos como olho gordo, né? Olho de coruja, que seca, mas está repreendido em nome de Jesus. Vamos lá. Vamos ver quem está participando com a gente aí, filha. Vamos ver quem está participando com a gente. Ô, Glória.
1: Apóstolo, estou aqui trabalhando na lavoura de cacau, mas estou aqui ligadinho no seu programa. Silvani
0: já virou,
1: de Vitória, Espírito
0: já
1: Santo.
0: Já virou ouvinte?
1: Quero que o senhor tire uma palavra hoje para mim.
0: Amém.
1: E Deus continue abençoando.
0: Amém. Silvani,
1: esse programa é maravilhoso.
0: Ouvinte fiel, viu? Que maravilha, a Silvani está um ouvinte fiel, filha. Está conosco todos os dias. Silvani, a palavra para a sua vida é Jeremias capítulo 11, verso 28. Porque eu sei os planos que eu tenho para você, diz o Senhor. Planos de paz e não de mal, para te dar o futuro que você espera. Olha que palavra abençoada, Silvani. Porque eu sei os planos que eu tenho para você, diz o Senhor. Planos de paz e não de mal, para te dar o futuro que você espera. É Deus conhecendo o desejo do coração do ser humano? Silvani, é Deus conhecendo o desejo do seu coração? É Deus conhecendo as suas esperanças, as suas expectativas? O que é esperança? É quando você projeta algo que você quer viver lá na frente. Então Deus conhece o desejo do seu coração. Deus conhece os seus projetos. Deus conhece os seus planos. E dizendo para ti assim, ó, porque eu sei os planos que eu tenho para vós. É, plano de paz e não de mal, para te dar o futuro que você espera. Então entenda uma coisa comigo, Silvani. Deus tem planos para a sua vida. E é aquele plano que talvez não é o seu plano, é o plano dele. Porque tem hora que os nossos planos caem, os nossos planos se acabam, os nossos planos dão errado. Os nossos planos não têm êxito, não têm sucesso, mas os planos de Deus é diferente. É por isso que Jó, no capítulo 10, verso 42, capítulo 42, verso 2, Jó 42, verso 2, ele diz assim: bem sei que tudo podes, e nenhum dos seus planos podem ser impedidos. Então a palavra de Deus, Silvani, para a sua vida é essa. Jeremias 11, 28. Porque eu sei os planos que eu tenho para você, plano de paz e não de mal, para te dar o futuro que você espera. Deus abençoe, Silvani. Um abraço.
2: Eliane, Pai do Senhor, apóstolo, peço oração pela minha vida. Estou tão desanimada, mas creio que Deus vai me ajudar.
0: Tem uma palavra que fala sobre desânimo. É, tem uma palavra que fala sobre desânimo. Isaías capítulo 40, 31, está escrito assim. Está escrito assim. Os que esperam no Senhor renovarão as suas forças. Correrão e não se cansarão, caminharão e não se fadigarão. E voarão com asas como que de águia. Ô Eliene, você está me ouvindo agora. Todos os amados ouvintes, essa palavra, às vezes a palavra, ela, uma pessoa pede, mas ela fala com muita gente, filha. Muita gente. Então, olha a palavra. Isaías 40, 31. Os que esperam no Senhor renovarão as suas forças. Às vezes o que a gente precisa, Eliene, é de força. Porque tem hora que as lutas do dia a dia, as guerras, às vezes é problema com filho, problema com sentimentos, problema com as emoções, uns têm problema com conjugal, outros têm problema com... Vai desanimando tão a gente que a gente começa a ficar desanimada. Porque a gente só vê e vê problema, só olha e vê problema. É porta fechada, é dificuldade, é problema aqui, é problema lá. E a gente acaba se desanimando mesmo, Olivia. A gente acaba perturbando a nossa alma. Ao ponto de a gente querer desistir de tudo. E desacreditar que Deus pode fazer alguma coisa. Desacreditar que Deus possa fazer algo. Desacreditar que Deus pode fazer. É isso, é nessa hora que as expectativas morrem, as esperanças morrem. O desânimo vem, a tribulação vem na alma. Mas a palavra para a sua vida hoje é, minha filha. Os que esperam no Senhor renovarão as suas forças. Tem renovo de força para a sua vida, viu? Eliane, recebe renovo de força, recebe paz. Ele está no controle de tudo, ele vai te honrar. Viu? Eu vi uma guerra muito grande, mas eu vejo Deus dando vitória para você. Conta de hoje a 15 dias. Tem uma notícia muito boa chegando para a sua vida. Deus abençoe. Ô, oh, meu Deus. Tô com saudade. Põe aí, Sérgio. Sérgio Oliveira. Pronto, põe a mensagem do Sérgio Oliveira.
3: Olá, meu nome é Sérgio. Eu queria pedir uma oração para toda a minha família. E saúde para todos eles. Boa tarde, Deus abençoe a todos aí também.
0: Ô, Sérgio, uma boa tarde, meu lindo. Deus abençoe. Sérgio, fala de onde, filho? Aqui, é 73? Sérgio, Deus abençoe. Sérgio Oliveira, é? Sérgio, um abraço para toda a sua casa, sua família. Sérgio, Deus está no controle de tudo, Sérgio. Deus abençoe os teus. Quando o Senhor pediu oração, Sérgio, para a família, eu via Deus visitando a saúde de uma mulher. É, de uma guerreira. Viu? E Deus falava para mim assim, fala com o Sérgio que Deus está no controle de tudo. Pai, abençoa o Sérgio, abençoa a sua casa e abençoa a sua família. Ser com ele livrando, Pai, abençoando, protegendo, declarando toda sorte de bênção no nome de Jesus, no nome de Jesus. Um abraço. Quero mandar um abraço também antes aqui do áudio, filho, ou da mensagem, para meu povo, né? Povo do culto da praça, que hoje está sendo na oficina. Né? Está sendo na oficina. Olha aí, quero mandar um abraço para todo o povo. É muita gente. Nós temos um grupo de WhatsApp com mais de 100 pessoas. Mais de 120 pessoas. E olhe para cá. É um abraço muito forte para todos vocês do nosso culto. Tá bom? Você que está indo no culto na oficina, Rua Marechal Deodoro 109. O nosso culto está sendo lá. Meu irmão, ontem foi um culto surreal. É toda terça e quinta e domingo. Né? Nós estamos fazendo culto na oficina, por enquanto, logo estamos no nosso ponto, na nossa comunidade, nosso lugarzinho aconchegado ali, né? Sendo abençoado, lá no bairro Minas Gerais mesmo, sendo abençoado ali, e eu quero que você entenda, eu quero que vocês entendam, um abraço, vocês estão comigo, eu quero que vocês entendam que vocês têm um amor do apóstolo Gente Santana, e todo, eu Nápoles em peso, eu amo essa cidade, eu amo toda a região rural, e que Deus abençoe. Vamos lá continuar as mensagens, o número é fácil, 73981, 275280 é o WhatsApp aqui da bênção. Você mandar sua mensagem pedindo uma palavra, uma oração ou um louvor em nome de Jesus. Já a gente vai ouvir mais um louvor, viu?
4: Ah, boa tarde, meu nome é Shirley. Eu gostaria de ouvir o louvor Paulo e Silas.
0: Ô, glória. Põe aí, vamos ouvir o louvor. Boa tarde, Shirley. Deus abençoe, minha filha. Em nome de Jesus. Deus abençoe sua casa, sua vida, sua família. Vai ouvir agora esse louvor abençoado. Paulo e Silas, é um louvor muito lindo. Isso, esse louvor é muito lindo. Toda prisão vai cair por terra na casa de todas as pessoas que vão ouvir esse louvor agora. Toda cadeia, toda prisão. Antes de você colocar o louvor, tem um texto que diz assim, Atos 16, 25, que perto da meia-noite, Paulo e Silas oravam e cantavam louvores a Deus, quando de repente veio um terremoto, abalou o cárcere, a cadeia que eles estavam, e foram abertas todas as portas. Ou seja, esse louvor vai ser profético para a sua casa, para a sua vida e para a sua família, porque toda cadeia espiritual, toda prisão, toda corrente vai cair por terra e haverá libertação em todas as áreas da sua vida e abertura de portas. Põe esse louvor, filho, em nome de Jesus. Deus abençoe. Seja abençoado com esse louvor.

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1: Graças a Deus, graças a Deus. Olha nós de novo aqui, retornando. São 15 horas com mais 26 minutos, né? 15 horas, 3 horas da tarde, com mais 26 minutos. E estamos aqui ligadinho. Daqui a pouquinho já tem nosso apoio cultural. Mas eu quero ouvir um áudio aqui, alguns áudios aqui, algumas pessoas mandando muita mensagem aqui. Nós estamos selecionando algumas, né? Minha secretária aqui, secretária e esposa, missionária Nayara, cuidando aí dessa parte técnica ali, né? Vamos lá, filha. Qual é o áudio?

0: Boa tarde, apóstolo. Aqui é o irmão Robson Veras, mandando um abraço para você, para toda a sua família, para todos os irmãos que tiveram o prazer, a felicidade de um dia ser ministrados pelas palavras a qual o Senhor conduz pela sua vida, meu irmão.
1: Aleluia.
0: Não somente de palavras,
1: Verdade.
0: mas pela sua própria vida, né? Então a gente
1: Amém,
0: fica
1: meu
0: muito,
1: filho.
0: muito feliz, muito honrado de poder fazer parte dessa caminhada contigo
1: Oh,
0: e
1: Robson.
0: dizer que nós te amamos. Parabéns por
1: Amém.
0: esse programa abençoado. Mandar um abraço pro pessoal também da Rádio FM Vida, que é uma bênção, né? Eu amo muito pastor, o irmão Sena Santos.
1: Uma
0: Posso chamar de
1: bênção.
0: irmão, porque ali é um irmão, um amigão, né? Pastor
1: Cena é
0: Ronildo
1: uma
0: também é uma
1: bênção.
0: bênção, apóstolo Ronildo.
1: Apóstolo Ronildo
0: Então, mandar um
1: também.
0: abraço aí para todo mundo, todo o povo
1: Amém.
0: de Deus, de Onápolis, a tudo de Onápolis, né? Toda sorte de bênção sobre esse povo abençoado, não somente o povo das igrejas, mas todo o povo que está nesse momento ouvindo esse programa e recebendo, de certa forma, a bênção de Deus, que é a palavra que entra como flecha na aljava
1: Amém,
0: do
1: Senhor.
0: Senhor, que penetra como espada até a medula e faz a divisão da alma do homem e da mulher de Deus, né? Que Deus continue te abençoando, meu irmão. Tamo junto, viu? Um abraço.
1: Robson Veras. Robson é um filho, um amigo, um irmão, né? Um mentor também. Gosto muito de ouvir Robson, poucas vezes que a gente se encontra, né? Mas volta e meia está nos nossos cultos, conheço a sua família, né? E quando eu sento com esse homem, ele sempre tem um direcionamento concernente tudo, né? Esses dias a gente esteve almoçando junto na casa da sua mãe, foi uma benção ali, ele sempre tem uma orientação, um direcionamento. É uma bênção de Deus. Um músico, um professor, né? Um professor, quer dizer, para vocês aí, você que quer aula de música, esse homem é um mestre, esse homem é um baita de um professor, também prega a palavra de Deus, canta toda a sua família. Um abraço, Robson. Muito bom. Saudade de você, viu? Aparece nos nossos cultos. Eu conheço a tua correria e reconheço também, compreendo, mas logo, logo vamos estar junto em nome de Jesus. Amém? Um abração, meu filho, toda a sua casa. Família Veras, um abraço. Eu amo essa família. Maiara, Manu, Moana, Pedro, Gabriel, Wagner Filho, Maiara, todo mundo, Deus abençoe. Um abraço, em nome de Jesus. Queridos, nós já vamos para o nosso apoio cultural, né? Mas eu quero já retornar, após o apoio cultural, com uma palavra profética. Com mais um louvor, mais um louvor. Alguém pediu louvor, filha? Ela vai verificar aqui, tem muita gente mandando mensagem. Graças a Deus, a audiência está uma bênção aqui. Então, fique ligadinho no 73-981-27-80. 5780. 981-27-5280. 981-27-5280. É o WhatsApp. Tá bom? Deus abençoe, fica ligadinho conosco aí.
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1: Esse mesmo que você acabou de ouvir, o apóstolo Gênison Santana, abençoando sua casa, sua vida e a sua família, né? Graças a Deus. Queridos, nesse exato momento, nós vamos ouvir aqui um feedback aqui de uma moça que acabou de mandar uma base de um testemunho. Põe pra gente ouvir, gente. Deus acabou de me usar pra irmã, ela tá confirmando aqui, a gente precisa ouvir e pôr ao vivo aqui pra vocês ouvirem. Enquanto isso, vai ficando ligado aí, gente, em nome de Jesus.
2: Eu recebo em nome de Jesus. É forte, viu? Meu Deus, confirmação do Senhor que Deus usou esse dia uma pessoa, um apóstolo, para falar comigo. Deus é tremendo, é Deus purinho na sua vida. Que Deus te abençoe grandemente, em nome de Jesus, em nome de Jesus. Eu recebo, recebo a palavra.
1: Meu Deus, que coisa forte. Que alegria ouvir que Deus está falando, né? Confirmando aqui as revelações, as palavras, né? Então, se você quiser participar conosco pedindo uma palavra, um louvor ou oração, é o 73981-275280. É o WhatsApp da bênção, tá bom? E o Instagram também, gente, FM Vida Eunápolis, FM Vida Eunápolis, tá ao vivo aí, ó, entra no Instagram. Né? Entra no Instagram, no FM Vida. Quem? Moana, Moana, um abraço, minha filha. Moana, seu esposo, né? Filha na fé também da gente. Direto de Salvador, capital da nossa querida Bahia. Deus abençoe, Moana. Moana Veras. Essa família Veras é bênção. Meu querido cantor Dan Souza, um dia eu vou ter oportunidade, você tá conosco aqui cantando, Dan. Tá bom? Né? Também, Daniel, é outro Daniel, qual o Daniel? Tem que falar qual é o Daniel. Ah, de Itapetinga? Ô, Dan, um abraço, meu filho. Daniel de Itapetinga, nosso gigante negro, é uma benção de Deus. Né? Um abraço pra IPM lançando as redes. Apóstolo Lúcio e Bispo Luciano, ok? Amém. Amém, Moana, amém, meu filho. Saudades também. Amo sua vida, viu? Toda a sua casa, sua família. Um abraço, seu esposo. Amo vocês. Queridos, isso. Alguma pergunta também? Alguém quiser fazer alguma pergunta, né? De acordo com a palavra de Deus. Algum pedido de oração. Vamos lá. Você que está ligadinho conosco, vamos ouvir mais um louvor? Vamos adorar Jesus? Vamos adorar Jesus? Essa rádio é de louvor, palavra e oração e revelação. Daqui a pouco a gente vai liberar uma palavra rápida para a gente encerrar o programa orando com a oração do impossível. Gente, a oração do impossível está dando o que falar. Já prepara também seu copo com água, sua peça de roupa, fotografia, chave de casa, chave do teu negócio, carteira de trabalho, papéis de causa na justiça, diagnóstico, prepara tudo aí em nome de Jesus. Vamos lá. Vamos ouvir um louvor muito que tem que falar do meu espírito. Esse louvor eu já ouvi muito ele. E eu sei que vai falar com pessoas aí em nome de Jesus. Louvou Marcos Antônio. Marcos Antônio, te peço perdão.

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1: Graças a Deus, graças a Deus, maravilha. Amém, queridos? Deus seja louvado pela vida de todos vocês de uma forma poderosa, de uma forma sobrenatural, né? São pontualmente aqui em nossa cidade, né? Horário oficial de Brasília, 15 horas com mais 44 minutos. Nós temos ainda 15 minutos. Eu quero liberar uma palavra para a sua vida rápida. E uma palavra que falou muito ao meu espírito. Tem um áudio para ter mais um áudio aí? Alguma mensagem, alguma coisa? Ela está especificando algumas mensagens para a gente botar ao vivo aqui.
2: Aqui é o pastor, tô ouvindo a 104,9, acompanhando o senhor aí. Manda um alô para mim aí, para minha esposa, viu? Deus abençoe.
1: Que alegria, Willis. Willis, a gente conhece a voz de Willis. Um abraço para sua casa, sua vida e a sua família, tá bom? Seu amigo, uma bênção de Deus. Tive a honra de Deus me apresentar você. E tamo junto, tá bom? Deus abençoe toda a sua família. É uma família muito abençoada. Uma família muito abençoada. Em nome de Jesus. Queridos, vamos lá, vamos para a palavra de hoje. Vamos para a palavra de hoje. A palavra de hoje, que eu já tinha até fechado o tablet aqui, mas uma palavra falou muito ao meu espírito hoje, no que se trata de livramento. Salmos 34, verso 19, está escrito: muitas são as aflições de um justo. Comenta só um pouquinho geral para mim ouvir. Só um tiquezinho. Muitas são as aflições de um justo, mas de todas elas o Senhor os livra. Vou repetir novamente: muitas são as aflições de um justo, mas de todas elas o Senhor os livra. Você que está me ouvindo agora, escute bem. Você que está pela live FM Vida Eunápolis, pelo aplicativo FM Vida 104,9, você que está aqui pelas ondas sonoras da nossa emissora de rádio, aqui em Eunápolis e região, você da zona rural, você de todos os bairros de Eunápolis, está me ouvindo. Escute bem o que Deus tem para falar com você. Vou recitar novamente o texto para você entender. Muitas são as aflições de um justo, mas de todas elas o Senhor os livra. Perceba comigo que quem fala aqui é um salmista, conhecido esse como salmista Davi. Tudo que Davi escreve, irmão, todo o livro de Salmos, todos os salmos que Davi escreve tem um porquê. Ele viveu aquilo ali. Ele passou por aquilo ali. E Davi escreve o Salmos 34, 19, dizendo que não foram poucas, foram muitas as aflições que ele enfrentou. Aflição é tudo aquilo que nos aflige. Aflição é tudo aquilo que nos coloca para baixo. Sabe aquela situação que nos deixa desesperado, aflito, desestabilizados, desanimados, cabisbaixos, perturbados, atribulados? É isso que a aflição faz. E quais são as coisas que nos aflige hoje? Situação familiar, financeira, conjugal, saúde, empresarial, emocional. São todas essas situações acumuladas, sendo bolas de neves, que nos aflige. Levantes, perseguição, palavras contrárias. Agora entenda comigo. Quando Davi escreve: muitas são as aflições de um justo, ele está dizendo assim: não é pouca, é muitas. Só que entenda, de todas elas o Senhor os livra. Você que está me ouvindo agora, percebe comigo que o mesmo Davi que diz que são muitas as aflições é o mesmo Davi que diz que todas elas Deus livra. Glória a Deus por isso. Eu vou repetir de novo: o mesmo Davi que diz que muitas são as aflições de alguém, de um justo, é o mesmo Davi que diz: mas de todas elas a mão de Deus esteve comigo. De todas elas eu fui livrado, fui guardado. Talvez eu estou pregando para alguém aqui que está na nossa programação Palavra que Edifica. Talvez tenha alguém me ouvindo dizendo assim: apóstolo, eu estou tão aflita, Eu estou tão aflito porque quando é um problema é outro, quando é uma coisa é outra, quando é uma situação, quando resolve um, parece que já vem outro. Você que está me ouvindo agora, eu quero dizer para você que muitas são as aflições de um justo. E olha para mim, ser justo aqui, você é amado, você é amigo, ser justo aqui não é quem não peca. Ser justo aqui é quem foi justificado, como diz em Romanos capítulo 5. A Bíblia diz em Romanos capítulo 5 que justificados pela fé, porém todos aqueles que foram justificados pela fé têm paz com Deus. A nossa justificação é pela fé. Sabe por que somos justos? Porque nós somos justificados. Já viu naquela época quando alguém, os alunos estudavam, né? Até hoje. Se o aluno era de menor e tinha um responsável por ele, um maior, ele faltava, o responsável tinha que ir com ele no outro dia, na escola, no sonho, na secretaria, para justificar o porquê que ele faltou, se foi por causa de doença, por causa de alguma coisa. Então, vamos lá. Hoje, biblicamente, sabe quem é o nosso justificador? É Cristo. É Deus. Ele nos justifica quando qualquer coisa acontece na nossa vida. Então, você é justo não é porque você não erra, porque você não peca, não. Você é justo porque, de fato, você pecou e peca, mas tem um justo, fiel advogado que te justifica diante das acusações de pessoas e das acusações de Satanás. Mas entenda comigo, muitas são as aflições de um justo, mas de todas elas o Senhor os livra. A palavra de Deus para a sua vida hoje é essa. Não são poucas as aflições, mas eu quero dizer para você que está me ouvindo agora, você que está ao vivo comigo agora, tem livramento de Deus para a sua vida. Para cada aflição há um livramento de Deus, para cada situação há a mão de Deus sobre a tua vida. Te prepara, porque tem coisa grande para acontecer e Deus será glorificado. Amém? Então a palavra é essa. Davi enfrentou muitas aflições, mas a gente vê Deus livrando Davi do gigante, da perseguição de Saul, da perseguição dos inimigos dos filisteus, e não vai ser diferente na sua vida. Deus abençoe, que essa palavra crave no seu coração e você entenda, o que você está passando hoje não é capaz de tirar do teu coração que você vai viver amanhã. Tem coisa grande chegando, meu filho. Tem muita coisa para acontecer. Tem muita coisa para acontecer na sua vida. Amém? Vamos ver mais um áudio aí, para a gente já orar. A oração do impossível. Amém. A oração do impossível. Já prepara aí seu copo com água, papéis de causa na justiça, diagnóstico médico, fotografia, peça de roupa. Vamos ouvir mais um áudio e orar.
3: Fala, apóstolo Gênesis. Estou ligado aqui na 104. Sinto muita falta lá do culto da praça. Eu assisti o culto da praça. Eu gostava muito do culto da praça. Espero que ele volte um dia, né? Eu queria que você tocasse a música pra mim aí, apóstolo. O Menor da Casa.
1: Meu Deus. Vamos ouvir essa música, O Menor da Casa. Amém? Vamos ouvir. Deus sabe quem é ele, quem é, bem? Um abraço, olha aí. O culto da praça, esse culto da praça fica marcado. Que alegria, viu? Meu lindo, Deus abençoe, meu príncipe. Que o céu te abençoe, te guarde, te livre. Vamos ouvir o Menor da Casa e após nós vamos levantar um clamor. Eu ainda tenho 8 minutos ainda, né? O pessoal da outra programação já tá chegando aí já. Nós vamos ouvir o Menor da Casa. Não vamos tocar ela toda, mas não

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1: Graças a Deus, olha nós de novo, retornando aqui, são 16 horas, são 15 horas, com mais 55 minutos, eu tenho 5 minutos para clamar pela sua vida. Vamos lá orar? Prepara seu coração, amanhã nós retornamos, amanhã quinta-feira, a partir das 14h30 até as 16 horas, abençoando sua casa, sua vida, sua família, eu mesmo, apóstolo Jenson Santana. Lembrando que amanhã temos culto, né? O culto na oficina, está sendo uma bênção nossos cultos, para a glória de Deus. Vamos orar? Senhor Deus e Pai, eu abençoo o teu povo. Tu conhece essa mulher, este homem, este jovem, esta jovem. E tem todas as idades nos ouvindo aqui, até criança nos ouvindo. Oh Deus, abençoa, Pai, o teu povo. Está ao alcance desse microfone agora. Ao alcance das ondas sonoras desse microfone. Tanto pelo aplicativo, tanto pela live. O povo da live também, do Instagram, da FM, Vida Eunápolis. Tantas pessoas que estão pela emissora de rádio, pelo rádio do seu carro, da sua casa. Eu represento a vida dessas pessoas. Eu não vou apresentar ninguém aqui não, porque eu estaria errado. Eu vou representar. Porque quando eu digo apresentar, eu estou dizendo que o Senhor não conhece eles. Mas quando eu digo a representar, eu estou dizendo que o Senhor os conhece. E se o Senhor os conhece, o Senhor sabe como está a casa, a vida, a família, os planos, negócios, finanças, saúde, mente, coração. O Senhor sabe como está tudo e todas as coisas. Sabe a aflição da alma dessa mulher. Essa mulher que está aflita, esse homem que está aflito, essa pessoa que está preocupada, preocupada, sem saber o que fazer na situação adversa que está vivenciando. É no nome de Jesus, Pai, que eu abençoo o teu povo. Eu declaro e decreto agora sobre todos eles e sobre todas elas as suas mãos poderosas. Entra nessa casa, essa mulher que está trabalhando no campo, esse homem que está no campo. O ambulante, o vendedor ambulante, o empresário, a empresária. Essa pessoa que está desempregada, desempregado, CLT. Deus, vai visitando, Pai, o teu povo. Visita Eunápolis, Deus. Abençoa, Pai, todos os órgãos de Eunápolis. Abençoa, em nome de Jesus, todos os bairros. Abençoa, Pai, o bairro Minas Gerais. Abençoa todos os bairros, Senhor, dessa cidade. Cuida dos meus amigos, pastores. Se eu for falar o nome de todos aqui, eu vou passar a noite toda, a tarde toda falando. Mas meus amigos missionários, pastores. Abençoa as igrejas dessa cidade. Abençoa meu amigo católico. Abençoa as pessoas de diversas religiões, de todas as religiões. Abençoa, Deus. Essa pessoa que está me ouvindo agora, seja crente, descrente, ímpio, seja pessoa que, independente da religião dela, eu quero abençoar. Quem crê que Deus existe, ouve e responde. Essa pessoa que está enferma agora, cura essa enfermidade. Essa pessoa que está com problemas emocionais, depressão, ansiedade, síndrome do pânico, automutilação, traga paz para a alma dela agora. Senhor, porque eu entendo que quem cuida da alma é o Senhor. Quem cuida da alma é o psicólogo. Quem cuida da mente, psiquiatra. Mas o espiritual é o Senhor que cuida. Eu te peço agora, vai visitando. Guarda o teu povo. Essa pessoa que está sem saber o que fazer, entre em providência. Liberta esse filho, esta filha, esta pessoa que está no vício. Senhor, toca nessa água, consagra essa água que está aí, próximo ao celular, próximo ao rádio, próximo à tela. Visita as peças de roupa, papéis de causa na justiça, diagnósticos médicos, chave do comércio. Eu consagro a ti a casa dessa pessoa, os negócios dessa pessoa. A tua palavra diz em Provérbios 16:3: consagra ao Senhor tudo que vocês fizerem e os seus planos serão bem sucedidos. Eu abençoo o teu povo, Deus. Eu declaro bênção e vitória. Nos dê um resto de dia abençoado, uma noite abençoada, um bom descanso. Abençoa meu amigo que está indo para casa, está saindo do seu expediente de trabalho. Abençoa essa pessoa que está na estrada, essa pessoa que está na zona rural agora. Abençoa o bairro Ponto Maneca, abençoa o Ponto Maneca, Ponto Bahia. Abençoa, meu Deus, a colônia. Abençoa todos e todas as pessoas. Eu entrego em tuas mãos, em nome de Jesus. Queridos, quero ser grato a Deus por todas as pessoas que estiveram conosco na nossa programação. Lembrando que amanhã a gente retornamos, 14h30 até 16 horas com o programa Palavra que Edifica. 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Né, manter essa programação conosco, em nome de Jesus. Muito obrigado a todos que estiveram conosco. Um abraço para todo o povo de Eunápolis, para todo o povo da live, para todo o povo das aplicativos. Amanhã nós vamos focar na live, entregar tudo na live também, viu? Você fica na live. Amém? Segue aí a rádio também e Deus abençoe. Nosso amigo diretor Genilson de Jesus. Deus abençoe. E Deus abençoe. Fica também com o programa. Amém? Segue aí a rádio também. E Deus abençoe. Nosso amigo diretor Genilson de Jesus. Deus abençoe. E

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7: É, estamos aí. Entrando nesse ar maravilhoso, né? Hoje, uma quarta-feira abençoada. E a paz do Senhor Jesus Cristo esteja com todos nós. Oração, Senhor Jesus, Pai querido amado, nesse momento eu vim pedindo essa oração ao Senhor, que está sentado ao lado do Pai, ouvindo a minha oração, e diz que tudo que ligar à terra é ligado no reino do céu. Tudo ligado à terra é ligado no reino do céu. Eu estou ligado ao Senhor pela palavra e pelo Espírito. Deus é Espírito e verdade. Ele já esteve aqui em carne e sangue. Mas hoje ele é Espírito e verdade. O verdadeiro adorador adora o Senhor Espírito. Nesse momento eu vim pedir nessa oração ao Senhor. Três pessoas, Pai, estão ligadas no programa Caminhar na Fé. Pessoas que têm, Pai, sintonizado, né? Nessa emissora, a ouvir a palavra da graça e do amor de Deus. Que Deus venha nos abençoar poderosamente. Ministério Bispo de Avão Batista de Oliveira, Igreja da Graça do Amor de Deus, programa Caminhar na Fé. Endereço Avenida Ivan Almeida Moura, número 261, bairro Diná Borges, horário do culto, 9 horas da manhã. Abençoado, você que está ligado, né, com o caso de Pardalzinho aqui, no Piqui, né? Aquele abraço para você. Também para Eliana, né? E Vilma, lá do restaurante Paladar, né? Andréia aqui do Mix, Poliana também, Evandro. Tiago, aqui do Mix, estou ligado aí no programa Caminhando na Fé. É a palavra de Deus, né? Ela que cura, salva e exorta e dá vida eterna. Manda um alô para a Gracinha, hoje estive conversando com ela, né? Lá no Campo Verde. Falando nisso, a campanha, o Nardo da Viva Esperança, no dia 9, né? Vamos dar isso ali.

0: Você vai pegar esse frasco de nardo lá, falar para seu Jaime, né? Né? Em nome de Paulinha também. Falar com ela, falar um pulinho lá. É, rapaz. Vai ser uma maravilha, né? Vai ser igual a pesca maravilhosa, né? Não é para você ver, é para você quê? Manda um alô para Dom Lioto, tá ligada também, né? É, Maniara, Ernestino, Robson, lá em Vitória da Conquista, né? É, Luciana, Alaide, né? Marinha, Marta, é, tão ligados. Dordélio, esse aí é o 20, assim do programa, é o Dilon. É o Dilon, no dia 9, vê se dá um pulinho lá, né? Se pegar esse nardo abençoado, né? Franciele Conceição, né? O Anderson lá em Coroa Vermelha, Igor do aplicativo, né? Sheik Knight, a Luiz, o irmão Luiz também, Snária lá em Tabela, Johnny Patinga, Minas Gerais, juntamente com o Darquinha e o Governador Valadares. Né? E aí tem o Governador Valadares, Dávila, tá, né? Ele está ligado também, Johnny Tony, né? É um assíduo, né? E mandou um alô também para o seu Joilson, né? Estado do Rio. Essas pessoas são ouvintes, né? Estão ligados, a gente tem que sempre estar dando um alô, porque eles que dá audiência, né? Atenção, né? Ao programa Caminhando na Fé. Então mandamos esse alô para Dona Selma lá em Frente Santo. Hoje conversei com ela também, mesmo conversando um pouquinho, né? Vou ligar. É, Farrar nos Estados Unidos, né? Falei com Ana, com Maria Aparecida hoje pela manhã. É, Helena estava no trabalho, né? Jacaré, aqui em Onápolis, Edvaldo Jacaré, o mesmo, Edvaldo Jacaré, né? Tá ligado? Ah, rapaz, tive hoje com o abençoado Edilson, né? Edilson do Coco, ainda. Ah, Edilson, você falou para levar lá a Milena lá para tomar água de coco abençoado, foi? Falei, vou falar com ela aí, viu? Se prepare aí. Ela disse que vai, viu, Edilson? Ela tá ligada, tá vendo? Neuza também, Zélia, Marquinho, Eliene Canavieiras, é muita gente, meu Deus, graças a Deus, cada dia mais vai crescendo o cordão dos evangelhos, né? Vai aumentando. Tatiane, né? Miliana, né? É Biliana, a Biliana, Edson, Erlon, em Guaratinga, né? Também Joaquim, Cláudia, né? Lá em Marcelo, Santo Antônio de Minas, né? É muita gente, graças a Deus, o pessoal está adorando a palavra de Deus. A palavra de Deus, ela cura só a vida. Doutora Iana também, ela disse, estou ligado hoje no programa Caminhando na Fé, em Belo Horizonte. Beto, Belo Horizonte, Dona Helenita, na Espanha, Elisângela em Tabuna. E assim vamos tocando o bar, né? Poliana, aqui do Mix. Vamos a mensagem. A palavra diz assim, abençoado: você não pode ser alguém sem passar por aquilo que esse alguém passou. Você não pode ser alguém sem passar por aquilo que esse alguém passou. Não queira ser ninguém. Tenha consciência de que você é um escolhido. Você já pensou ser um escolhido por Deus? Às vezes você é escolhido pelo homem, né? Mas aqui não, é escolhido por Deus. É diferente. Não é verdade? Quando Deus elege, Ele capacita a pessoa. É diferente também, né? Porque Ele dá unção. Ele viu em você que ninguém viu. Na escola você aprende, né? A leitura, né? Não é assim? A matemática. Mas a matemática de Deus é diferente. Você tem que perder tudo para você ganhar. Mistério purinho. A matemática do Senhor começa do zero. É assim. Porque você é escolhido. Deus não quer a sua glória. Você não tem glória? A glória é dele? O poder é dele? Muita gente fala, eu larguei tudo para seguir, para pregar o evangelho. Você não largou nada. Você não tem nada. É verdade? Quem falou isso? Né? Você é apenas ousado. Né? Se para o bem, para o mal. Pode ser bênção ou maldição. Né? Deus disse que manda uma operação de erro para as pessoas dar crédito na mentira. Cuidado, hein? Deus está falando isso, Deus está revelando isso. E não é isso que Deus está falando. Falando a palavra. João 14, 6. Respondeu-lhe Jesus: eu sou o caminho, a verdade e a vida. Ninguém vai ao Pai senão por mim. Tem outro caminho? Esse caminho que ele está falando aqui não é o caminho que você vai para a sua casa, né? Não. O caminho que você anda no mato, né? Numa mata. Esse caminho, não é esse caminho que ele está falando. Ele está falando do caminho espiritual, caminho da salvação. É tanto que os discípulos tinham dificuldade de andar com Jesus. Um dia também perguntou: mestre, me mostra o caminho. Ele: eu sou o caminho, a verdade e a vida. Né? Eu estou falando, os discípulos tinham dificuldade de andar com Jesus. Está entendendo? Então ele disse: Filipe, um dia, mostra teu pai, mestre. Ele disse: tanto tempo você está convosco, estou convosco, você não conhece o pai? Como é que você diz e mostra o pai? Ele disse: quem vê a mim, vê o pai. Quem vê meu pai, vê a mim. Como é que eu vou? Como é que você vai ver Jesus na vida de uma pessoa? Lá em Mateus 5,37 diz assim: seja a sua palavra sim, sim, não, não. O que passa disso é procedência maligna, vem do demônio, do diabo. Como assim, bispo? Quando Jesus fala, Mateus 5,37, que ele diz: seja a sua palavra sim, sim, não, não, ele está falando do Espírito Santo. Ele está falando dele e do Pai. Sim, sim. É verdade mesmo. A verdade, o time de Deus é verdadeiro. E quando ele fala não, não, ele está falando de você e do Espírito Santo. Como é que você tem o Espírito Santo? E engana, mente, né? Faz trapaçaria, trapaceira do diabo. É? Está entendendo? Só quer levar vantagem. Que Espírito Santo você tem? Ah, não tem não. Porque o Espírito Santo é totalmente diferente do que a pessoa pensa. Né? Estão você entendendo? Então Jesus disse, respondeu Jesus: eu sou a ressurreição, eu sou perdão, eu sou amigo, eu sou fiel. Está vendo? Eu sou pai. Quando você diz que você é, você diz: eu sou bom amigo, né? Sou fiel, sou bom pagador, né? Sou honesto, sou justo. Pela água conhece o fruto. Você que está dizendo. Porque teve mais gente justa na terra do que Jesus? Teve mais gente fiel na terra do que Jesus? Eu pergunto a você. Ele é a nossa semelhança, né? Figura, como a figura humana, né? Se olhar para ele, vê uma pessoa normal. Mas no interior dele é totalmente diferente. Era amor, perdão, caridade, justiça, bondade, fé, temperança, domínio próprio, né? Hospitalidade, totalmente diferente do mundo. E chama justiça de Deus. Porque ninguém é bom. Eu não sou bom, você não é? Ninguém. Todos nós erramos. O bom mesmo é Deus. Esse eu sei que é bom. Esse é maravilhoso. Está entendendo? Mas eu e você não. Certo? O que você fala não é seu. O que você vive não é seu. O que você pratica não é seu. Você não tem nada, eu também não tenho nada. João 16,8. Quando ele vier, começará o mundo do pecado, da justiça e do juízo. Essa aqui é uma paulada, rapaz. Quando ele vier, você quer que ele já veio? Hein? Ele mandou o Consolador, o Espírito Santo, para nos consolar. Você crê? Está entendendo? Quando ele vier, convencerá o mundo do pecado. O mundo sou eu e você. Vai me convencer do pecado. Não faça isso não, bispo. Não engana os outros não. Seja bom pagador. Está entendendo? Seja só para sim, sim, não, não. Quando ele vier, convencerá o mundo. O mundo somos nós. Lembra quando ele falou em João 3,16? Que ele disse assim: Deus amou o mundo de tal maneira que deu seu Filho de jeito para todo aquele que não perder a vida eterna. O que é que ele está falando aí? Ele disse que Deus amou o mundo. O mundo foi a montanha, é o mar, é a terra? Não. O mundo somos nós. Ele amou a gente. Ele não amou o mundo tudo. Eu não amo o rio, mata, não. Quando ele vier, começará o mundo do pecado, da justiça. Vai começar eu do pecado. Em espírito e verdade. Da justiça, porque ele é justo. E quando você pratica. Olha, nenhum de nós é justo. Nós temos senso de justiça. Senso de justiça. Porque justo só tem um, que é Deus. Esse é justo. Agora eu e você não. Quando nós fazemos senso de justiça, alegra o coração de Deus. Do juízo. Porque ele é agora entrou o juízo. Julga justa causa. Não tem ninguém. É por isso que é juízo. É juízo, não é juiz não. Juízo. Né? Aí ele fala, do pecado porque você não crê em mim. Aí. Ah, aqui nada. Negócio de pecado. Aí se eu quiser passar a perna em alguém, eu vou passar. Meu pirão primeiro. Meu pão primeiro. Aí. Pecado porque não crê em mim. Ah, eu vou pecar mesmo. Eu vou esculhambar mesmo. Negócio de crer. Da justiça, porque vou para o Pai e não me verei mais. Olha aí. Quer dizer, quando ele andava com Jesus, era justo, aí deixou de andar. Aí você anda pela fé ou pelo que vê? Eu faço uma pergunta. Da justiça, porque eu vou para o Pai e não me verei mais. Você está entendendo? Uma coisa importante, quando Isaías 55 diz assim, meus pensamentos não são os vossos pensamentos, nem meus caminhos os vossos caminhos. Assim como meus pensamentos são mais altos que os seus caminhos, meus pensamentos são mais altos que os vossos pensamentos. Deixa o perverso a sua iniquidade. O que é que ele quer dizer com isso aí? Da justiça porque eu vou para o Pai e não me verei mais. Do juízo porque o príncipe deste mundo está julgado. Quem é o príncipe do mundo? Hein? Príncipe, o rei é Jesus Cristo. Ele é rei no céu, na terra e embaixo da terra. E esse príncipe? Quem é o príncipe? Principado, né? Potestade, Satanás. Mas como é que é Satanás, bicho? Quando você deixa de praticar os mandamentos de Deus e pratica os mandamentos do mundo. Ah, eu vou. Lembra do. Ah, tem uma palavra maravilhosa para você. Hein? Você vai ver. Ah, que coisa maravilhosa. Essa palavra, né? Quando ele diz lá em Lucas, né? 15 e 11. Né? Lucas, coisa maravilhosa. Né? E você precisa ver. Então, a pessoa fala: cuidado. Cuidado, porque. Vigiar e orar, porque a coisa não é facilão. Você está entendendo? Ah, então, você tem que ter. Ele fala, vigiar e orar para criança, porque a carne é fraca, o espírito é forte. Veja um exemplo aqui. Para você, eu vou dar só um toque aqui. Ó. A parábola do filho pródigo. Preste bem atenção. O que é que ele quer dizer com isso aqui? Do juízo, porque o príncipe deste mundo está julgado. Está condenado, né? Está condenado porque não crê. Né? Então, quando ele fala aqui, ele fala na parábola do filho pródigo. Continuou, certo homem tinha dois filhos. O mais moço dele disse, pai, ao pai, dá-me a parte dos meus bens que me cabe. E ele repartiu os haveres. Ele tinha direito por quê? Porque era filho, né? Ele trabalhou? Não. Mas ele tinha o direito de receber, porque é filho. Está na lei, né? Não é verdade? O pai podia dizer, não vou lhe dar não. Porque só quando eu partir, fazer inventário, você vai ter parte nisso. Mas ele, não, muito apressado, né? Eu quero logo minha parte. Me dá o que me cabe. Tem gente assim também. Viu? Você quer? Tem pessoa, pai, me dá o que me cabe. Eu quero meu dinheiro, eu quero minha fazenda. Será que é isso? É assim que funciona? Mas eu vou voltar. Eu vou voltar aqui, eu vou continuar aqui. A excelência da pessoa e da obra de Cristo. Você está entendendo? Excelência da pessoa e da obra de Cristo. Colossenses 1,13. Ele nos libertou do império das trevas, olha. Que império das trevas é esse? pé de Satanás, né? E nos transportou para o reino do Filho do seu amor. Que amor é esse? Abençoado. Em nome de Jesus. É o amor incondicional. É esse amor. Você entendeu? Ele nos libertou do império das trevas, da carne, viu? E nos transportou para o reino do Filho do seu amor. Está entendendo? Aí, vamos aqui em Timóteo, 1 Timóteo 2,5. Porquanto há um só Deus, um só mediador entre Deus e homem, e Cristo Jesus, homem. Olha aí. Ele fez o quê? Homem. Não é verdade? Então, abençoado. Preste bem atenção. Efésios 1,14. Assim como nos escolheu nele antes da fundação do mundo, para sermos santos e irrepreensíveis perante a ele em amor. Engraçado aqui, quando eu leio isso aqui, eu lembro de Jacó e Esaú. Era irmão, não era? E Deus amou um e aborreceu o outro, no ventre da mãe. A injustiça era a paz de Deus? Não. O que ele diz? Assim como nos escolheu, já foi escolhido no ventre da mãe. Deus escolheu. Nele, antes da fundação do ar, existiu o mundo. Para sermos santos. Santos de quem? Nas palavras, no espírito, irrepreensível perante a ele em amor. Por que ele fala em amor? Porque o maior dom que existe é o amor. Se não fosse o amor, eu não seria salvo, nem você também. Porque Deus deu seu filho unigênito. Ele deu a coisa mais impressionante por amor, não foi cobrando, né? Eu quero, você vai me dar tanto. Não. A mesma coisa é você. Eu vou dar isso para a obra de Deus, mas eu quero que Deus me dê tanto. Né? Eu vou dar o dízimo, mas eu quero de volta meu dízimo. Não existe, não. Isso é uma hipocrisia. Relacionar a Deus só com vantagem? Só quer levar vantagem? Tem gente que é assim. Só visa vantagem, só visa lucro. O apóstolo Paulo fala lá em Filipenses 3,7. Quando eu ganhava, eu perdia Jesus Cristo. Eu perdi tudo pela excelência do conhecimento do Senhor Jesus, quanto deve ter para ganhar Jesus. Então, aqui em Efésios 1,14 diz assim, assim como nós escolheu, nos escolheu nele antes da fundação do mundo, antes de existir tudo. Olha que coisa impressionante. Para sermos santos e irrepreensíveis perante a ele em amor. Em graça, agora vem a graça. Né? Pela graça somos salvos, mediante a fé que não vem de vós, é dom de Deus. Você vê? É difícil, né? Se a pessoa não estiver no Espírito, ela não vai entender isso aqui, não. Jeremias 1,5. Antes de formá-lo no ventre, eu escolhi. Ó, vem a escolha novamente. Antes de você nascer, eu separei e designei profeta às nações. Ele me consagrou antes de eu nascer. No ventre da mãe, ele colocou a unção dele na minha vida. Antes de você ser profeta das nações, eu já te consagrei. Você está entendendo? Você sabe que às vezes a pessoa é ungido, né? Com óleo. Mas aquele é um símbolo. Né? Né? Você entendeu? João 15,16. Não foste vós que me escolheste. Ó, voltou novamente aqui. A mim, pelo contrário, eu vos escolhi. Quer dizer, a glória é de Deus. Ou a bondade é de Deus, a unção é de Deus. Então ele falou, bicho, eu larguei tudo para pregar o evangelho. Eu era advogado, doutor, eu era médico. É difícil, né? Esse dia mesmo eu vi uma mulher que era, se formou em medicina e ela abandonou a medicina para pregar a palavra de Deus. Isso aí é o quê? Foi chamado, né? Escolhido por Deus. Mas deixou a medicina, você ia ganhar muito dinheiro, mulher. Mas o talento dela é muito grande, né? Para ficar dentro de um consultório, sei lá. né? Deus sabe de todas as coisas. E ela louva, né? Ela louva, ela ajuda o marido, né? O esposo, que é bispo. Ela fica ali, naquela obediência, né? E quando dá a oportunidade a ela, ela segura. Não foste vós que me escolheste. Olha, a mim. Porque Deus não precisa. Você vai escolher Deus? Não, Deus, eu vou escolher o seu, não. Ele que escolhe. Pelo contrário, ele viu, pelo contrário. Eu vou escolher a vós outros e vos designei. Determinei para que vede, e dê fruto. E o vosso fruto permaneça a fim de que tudo quanto pedir ao Pai em meu nome, ele vos conceda. Se você tiver mesmo, ó, ligado com ele, se você pedir, lá em João 15,7 diz assim: se permanecer em mim, ela vai permanecer, eu pedirei o que quiser, tudo será feito. Não é o que você pode, é o que você quiser. João 15,19: se vós fosse do mundo, o mundo amaria o que era seu. Como toda a vida não sois do mundo, pelo contrário, Deus vos escolhi. Por isso o mundo vos odeia. É, antes de você ser crente, eu gostava tanto de você, agora já não é mais meu amigo. Né? Não quero saber negócio de crente, não. Viu? Você quer me converter? É, segue seu caminho. Né? Você não sabendo o que você está perdendo. Perdendo o que, bicho? Eu vou perder minha festa? Vou perder meus amigos? Meus vícios? Minha bebida? Não, vou perder. Não, na Bíblia não está falando isso. É verdade. Deixa eu seguir meu caminho. E aí? É? E aí? Vai acontecer o que? A cerca de arame, né, criança? Tá lá me ouvindo. Rose também, no Baianão, o Hélio. Tá aí, ó. Se vós fosse do mundo, se você... O mundo amaria. Porque os ímpios amam os ímpios, não é assim? O que era seu. Ah, mas quando você não era evangélico, você é uma pessoa boa, agora você misturou com crente aí, esse negócio de crente, negócio de Bíblia aí, né? Né? Como todavia não sois do mundo, pelo contrário, dele vos escolhi. Quem te escolheu? Eu mesmo não ia sair do mundo. Né? Se não é a bondade de Deus, a misericórdia de Deus, você acha que eu estava aqui na rádio pregando? Hein? É ruim. Pois o mundo vos odeia, por isso que o mundo... Ah, eu não... Você era meu amigo, agora não é mais meu amigo, não. Meu amigo é Jesus, rapaz, que me ama. 1 Coríntios 2, versículo 9. O que os olhos não viu, o que o ouvido não viu, e aquilo que subiu o coração do homem é porque Deus te ama. Tá entendendo? 1 Tessalonicenses, capítulo 1:4. Reconhecendo, irmão, amado de Deus, a vossa eleição. Eleição? Sim. A Bíblia está falando de eleição aqui, sim. Quem ele te elegeu? Foi Deus. Quem te escolheu? Deus. Você não pensou aqui, ninguém vota em você, não. É, porque você já foi eleito. Uma pessoa para subir um cargo tem que votar nele, não é assim? Deputado, senador, prefeito, vereador, não é assim? Ou também... Tem várias maneiras de eleger uma pessoa, né? Não é assim? Mas aqui foi Deus que te escolheu. Não precisou de nada disso. Deus viu em você alguma coisa que agradou ele. Olha, abençoado. Vou tomar água aqui. Estou voltando daqui a pouco com complemento dessa graça maravilhosa. Você que está aí, não desliga o rádio não, hein? Fica atento. Tem um complemento da palavra da graça do amor de Deus. Vamos lá nos comerciais.
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1: É, vou dar uma sacudida aqui nessa pessoa, Itamar Wanda, né? Júnior do táxi, Júnior, está ligado, atendeu também, está ligado aí no antigo Mineirão, né? Eliana do restaurante Paladar, juntamente com Vilma, né? No Pequi, Darquinha, Douglas, Dávila, Tony, Gordão Valadares, né? Joaquim, Cláudia, Santo Antônio de Minas. É, Maurina, né? Cleide Poliana, né? Berg, aquele abraço para você aí, Berg. Bino, também, Cleidilson. A mãe dele está ligada, Cleidilson aí, né? Érica, Darlene, Maria e Marta, Eliette, Nordélio, Iracema, Cacique, lá em Patoxó e Coroa Vermelha. Jamile, Vitor, Danila, Marta, e Moisés, Vindelmonte. Luma, Cauane, Schneide, Loura, Gilson, Mujiquiçaba, Delfino, Brasília, né? Abençoado, Marlúcia Neves, em Belo Horizonte, e Elizabeth aqui no Piqui. Que Deus abençoe, pode, quem vai abençoar vocês é Deus. Ó, Barbosa, aquele abraço para você, viu? A palavra do Senhor, ela é genuína. Paulo disse, olha, eu não pude falar como espiritual, assim como carnal, como criança em Cristo Jesus. Leite vos der beber, não dê alimento sólido, porque ainda não poderia suportar. Porque a vinda entre vós, se eu me contendo, não é assim que anda segundo os homens. Disse, eu sou de Paulo, eu te Apolo. Quem é Apolo? Quem é Apolo? Ministro pelo qual que recebeu do Senhor, cadê o seu galardão? Paulo plantou, Apolo regou, mas quem dá o crescimento é Deus. Nem que o planta é alguma coisa, mas aquele, nem que rega, mas aquele que recebeu o seu galardão, se devido ao seu trabalho. Não sabem que somos cooperadores e lavoura de Deus? E é difícil de vós, é você que está me ouvindo? É assim. Então você vai ficar na igreja só tomando leite? Ah, Deus está falando que vai lhe dar a mansão, que Deus vai lhe dar isso. E a salvação eterna vai para o inferno? Não, Senhor. Deus não chamou você para o inferno, chamou para salvar. Mais importante é a palavra de Lênin, João 5,39. Examinar as escrituras e julgar que elas têm a vida eterna. Elas testificam de mim. Ela fala, ele não é vivo? Deus precisa de ninguém? Não, Senhor. Apenas você tem que louvar, glorificar e adorar ele. Como está escrito lá no Salmo 34. Davi diz, bem direi, o Senhor todo o tempo na minha, seu louvor está no meu lábio. É assim. Tão fácil o evangelho, devia de praticar, né? Porque a palavra é a revelação. A palavra é a revelação. Não, vamos aí para frente, né? Aquele abraço aí, Barbosa. Que Deus te abençoe, viu? Ouvir é para ouvir a palavra de Deus. Não é ouvir a palavra de bispo, não. Bispo não tem nada. Eu não tenho nada para dar a ninguém. Eu preciso do alimento. Se o Senhor não me alimentar com a palavra, eu estou morto. Então a palavra é o alimento, a palavra é o pão da vida. Efésios 1,14, assim como nos escolheu nele antes da fundação do ar, eu já falei aqui, João, que tem seus acessos, mas vamos para aqui, Deuteronômio 10,15. Então somente o Senhor se afeiçoou a teus pais para amar a vós outros, descendente dele, escolheu de todos os povos como hoje se vê. Você foi escolhido por Deus, né? Alguém pode olhar para você, eu não gosto de você, rapaz, mas eu posso te amar? Eu posso orar por você? Deuteronômio 14,2. Porque sois povo santo ao Senhor vosso Deus, e o Senhor vos escolheu de todos os povos que há sobre a face da terra, para lhe ser de seu povo próprio. Você é exclusivo. Você é propriedade exclusiva de Deus. Não é de bispo, não é de ninguém, não. Está entendendo? Você é propriedade exclusiva de Deus. Tiago 2,5. Ouve, meus irmãos. Ouve, meu amados irmãos. Não escolheu Deus os que para o mundo são pobres, para serem ricos em fé e herdeiro do reino que ele prometeu aos que amam. Que reino foi esse? O reino da salvação. É. Ninguém vai ficar aqui. Ninguém vai ficar aqui. Todo mundo vai descer a sepultura. Presidente, bispo, apóstolo, padre, né? Missionário, ateu, todo mundo vai descer. Eu sou o caminho, a verdade e a vida. Isaías 42:1. O Senhor Deus diz, aqui está o meu servo. Servo é que vem servir a ele. Aqui eu fortaleço. Fortalece
2: na palavra. O meu escolhido, que é muita alegria no meu coração, pois nele o meu espírito, e ele anunciará a minha vontade a todos os povos. Preste bem atenção isso aqui. O Senhor Deus diz: aqui está o meu servo, servo é para servir. Não era para ser servido, não. Você entendeu? A quem eu fortaleço? O meu escolhido, que dá muita alegria ao meu coração. Ih, alegra o coração de Deus, rapaz. Pus nele o meu espírito. Ele anunciará a minha vontade a todos os povos. Filipenses 2,13. Ele opera tanto querer como a vontade dele. Está entendendo? Atos 26, 18. Para abrir-lhe aos olhos e os converterem das trevas para a luz, da potestade de Satanás para Deus, a fim de que receba ele a remissão de pecados e a herança entre os que são santificados pela fé em mim. Que herança é essa? Olha, bispo. Ora aí, papai, pai deixou a herança grande para mim. Você já tem uma herança que ninguém toma, a vida eterna. Essa é a herança. Ah, mas Deus não. Mas Deus é contra eu ser rico? Não. Deus quer que você seja próspero. Mas você, mas a certeza é a herança. Que é isso aí. É Deus, só Jesus tem essa herança. Tá entendendo? A herança da eternidade. Ser do. Né? Isso aí. Isso aí não foi com dinheiro, foi com amizade, não. Essa herança foi pelo sangue de Jesus. 1 de Pedro 1,2. Eleito segundo a presciência de Deus. Pai, em santificação do Espírito, para a obediência e para a expressão do sangue de Jesus Cristo. Graça e paz vos sejam multiplicados. Colossenses capítulo 2, 4. Assim digo, para que ninguém vos engane com raciocínio falar. Fala demais, pensamento errado. Né? Está entendendo? Ele disse, Ezequiel 14, 9. Se o profeta falar alguma palavra que eu não falei, foi eu que enganei o profeta. Afastarei ele do meu povo, assim como a iniquidade do processo, a iniquidade daquele consulta. Ambos levando a sua iniquidade, eu serei o Deus de Israel. Deus não precisa de mim nem de você. Ele é soberano. Hein? Colossenses 2,6. Ora, como recebeste Cristo Jesus, o Senhor, assim andai nele. Como foi que você recebeu ele? Eu lhe pergunto. Como é que você anda em Cristo? Hein? Em espírito e verdade. Não é? Ele esteve aqui em carne e sangue, hoje é espírito e verdade. Se eu conseguir uma pontinha disso aí, eu já sou abençoado. Porque eu nasci debaixo da graça. Não é? Pode jogar praga em você, maldição, que não pega não. Foi ser lavado pelo sangue de Jesus. É, bota seu nome no, na encruzilhada. Não tem nada disso não. Né? Você é lavado pelo sangue do Cordeiro de Deus. Você está purificado, lavado e remido. Não é verdade? Por quê? Quem levou o meu pecado foi ele. Se eu faço a vontade dele, pode jogar praga. Pode jogar maldição. Que não pega de jeito nenhum. Está entendendo o que eu digo? Ora, como recebeste Cristo Jesus, o Senhor, assim andai nele. Andar como? Em espírito e verdade. Colossenses 2,7. Nele, olha, preste bem atenção nisso aqui. Nele radicados. E edificado, preste bem atenção, e confirmado na fé, tal como foste instruído, crescendo em ação de graça. Pela graça no salvo, mediante a fé, isso não vem de vós, é dom de Deus. Isso é um dom, não é verdade? A graça é um dom. Ele viu, você é uma pessoa, toca violão, isso é um dom. Você corta cabelo, é um dom. Você sabe jogar tarrafa, é um dom. Eu não sei jogar tarrafa. É. Você sabe tirar leite, é um dom. Nem todo mundo tira. Você pega uma vaca e manda uma pessoa tirar, ele bate e bate, não tira uma gota de leite. Isso é um dom. Pela graça somos salvos, Efésios 2, versículo 8. Pela graça somos salvos, mediante a fé. Não vem, isso não vem de vós, é dom de vós. Não vem mérito seu, bondade sua. Não. Não, vem de Deus, viu? Colossenses 2,8. Cuidado que ninguém vos venha enredar, te enganar com a sua filosofia, né? Teologia, né? E vãs sutilezas. Pessoal, é simples, humilde, né? Você conhece o lobo? Não, você não conhece. Cuidado que ninguém vos enredar com sua filosofia. Ah, olha, o bispo, rapaz, o bispo é gente boa, é? Você conhece o coração do bispo? É manso, pode ser um lobo. Lobo, passando por cordeiro. Pela árvore conhece os frutos. Você entendeu? Cuidado que ninguém vos enredar, te enganar com a sua filosofia. Não, que aqui está errado, bicho. Você está errado, né? E não é assim que funciona o evangelho. Não. Tá vendo? Você tem que primeiro arrancar o couro das ovelhas, para depois... é engraçado, né, pai? Onde foi que Jesus tomou nada de ninguém? E pediu nada de ninguém? Eu pergunto, onde foi? Veja o que diz a palavra em João 3,16. A missão do filho na terra, qual foi a missão? Pregar o evangelho e salvar a alma, só isso. Vê se ele estava preocupado com comer, vestir, né? Não, ele, o pessoal saciava ele com tudo isso. Aqueles ministros, mulher de Herodes, era assim. Joana, Cusa, era assim. Está preocupado? Com o quê? Um dia da manhã, um dia abaixo da sopa. Seu dia mau hoje, de amanhã pertence a Deus. Veredar com a sua filosofia, vã sutileza, conforme a tradição dos homens, conforme o rudimento do mundo e não segundo a Cristo. 1 Coríntios 3,10. Segundo a graça de Deus que me foi dada, lancei, preste bem atenção, isso aqui, olha. Segundo a graça de Deus que me foi dada, lancei o fundamento como prudente construtor. Outro edifica sobre, porém, cada um veja como edifica. Você vai pegar um fato de boi. Hoje não existe mais isso, né? De primeiro pegava e tirou uma vara para virar aquele fato. Os avessos. É como essa, segundo a graça de Deus que me foi dada. Primeiro você não fez nada para receber a graça. Lancei, lançar. Né? O que é lançar? Né? Se entregar, renunciar. Lançar o fundamento. Que fundamento é esse? Como prudente construtor. Paulo era engenheiro? Não. Mas você vai fazer uma casa para cair? Assim é a palavra de Deus. Né? Há uns 3 meses atrás ou 4, eu fui no hospital em Porto Seguro e lá tinha um rapaz chamado Eduardo, tinha 40 dias na UTI. E tinha uma mulher na cabeceira, eu perguntei, qual é que você é dele, enfermeira, prima? Toca aqui na mãe, não toca nele aí. Tocou, com 10 minutos ele começou a mexer. 40 dias que não mexia, aí chamou o médico, enfermeira. Tá lá, pastor, a mãe dele chama Magnólia, mora em Salvador, advogada. O que é que você tem diferente? Eu não. Nem, é roupa? Não. É dinheiro? Não. Mas vê se Eduardo tá andando. Os médicos chorou. Aí ele não vai andar daqui a um ano e vai ficar com sequela. Qual a sequela? Tá? Diz ele que vem aqui na igreja. Que fundamento é esse? É esse o fundamento. Como prudente custou. O outro edifica sobre ele, porém cada um veja como edifica. 1 Coríntios 3,12. Contudo, se alguém edifica sobre fundamento, é ouro, prata, pedra preciosa, madeira, feno e palha. Seu ministério é de palha? É de feno? Capim. Palha pega com rapidez. Capim também nem pode ver fogo passar perto. Madeira queima, mas depois some. Vira carvão e some. Agora ouro, quanto mais você mete no fogo, mas ele fica refinado assim também. Quanto mais você é provado no deserto, é que você vai ver a glória de Deus. Ah, estou passando pelo deserto. Davi estava numa caverna de Adulão. Foi 400 endividados procurar ele. Você já pensou se fosse procurar mim? Rapaz, eu não tenho jeito não, não tenho dinheiro para ajeitar para você. Mas você não tem o som de Deus não? Você não tem a palavra não? Você não tem o espírito dele não? Você vê quando Deus tirou o espírito de Davi, de Saul. Aí Saul ficava atribulado, chamava Davi para tocar harpa para poder acalmar o espírito de Saul. Você entendeu? Porque Saul ficou doido quando ele perdeu o reinado. Deus tirou o espírito de Saul, né? E ungiu Davi no lugar dele. Entendeu? Então esse aí é o fundamento. Contudo, se alguém edificou sobre o fundamento, é ouro, prata, pedra preciosa, madeira, felo e palha. Você que vai dizer que o mistério é o seu, né? Pela árvore conhece os frutos. No dia 9, vai ter um testemunho forte lá, né? Eu chamei Edilson lá do corpo. Se ele não estiver trabalhando, ele vai lá, mas a esposa dele, né? Pegar o nato, né? Tudo indica que ele vai, né? Júnior também, né? Rodrigo, né? Falou, bispo, eu vou lá, né? Peguei esses nados. É o nado que resolve? Não, são. Dona Marlene vai, a mãe de Berg, já confirmou. Estou mandando alô. Também abençoada, né? Isabete, né? Ela disse que vai também. Ela vai levar até a neta. Né? Raimundo, do táxi, vai também. Então, para você ver, pela árvore conhece os frutos. Mateus 23, 37. Jerusalém, Jerusalém, que mata os profetas e apedreja os que te foram enviados. Quantas vezes quis reunir os seus pintinhos debaixo da asa e vós não quiseste? Jesus falou, quanto mais eu queria reunir esse povo, salvar esse povo, mas não quer não. O povo é rebelde. É como a galinha pega alguns pintinhos, né? Ela quer botar debaixo da asa quando tá chovendo, eu vi um gavião querendo pegar um dos pintinhos. Ela fica ali, tem uns que quer sair. Aí pronto, se sair, morre. É a mesma coisa, é o ser humano. Saiu da presença do Senhor, né? Aí entra o quê? A pauleira, o deserto, né? Desemprego, fome, peste, miséria, né? Doenças, né? Prisão, angústia, desespero. Saiu da presença aí. Jerusalém, Jerusalém, Jerusalém, que mata os profetas e apedreja os que te foram enviados. Quantas vezes quis reunir os seus pintinhos debaixo da asa, das asas, e vós não quiseste. Não é assim? Então ele dá o exemplo da galinha. A galinha quer me proteger, mas eu não quero. Hebreus 10, 35. Não abandoneis, portanto, a vossa confiança. Ela tem grande galardão. Você sabe o que é confiança? Você pode andar sem a confiança? Não. A confiança é o próprio Deus que está com você. Você pode ir para a rua sem largar ela? Ela vai contigo. Mas se você quiser abandonar, aí é diferente. Mas ele não te abandona, não. Né? Mas se você abandona, é você que faz ruína para você mesmo. Porque ele não abandoneis, portanto, a vossa, ela tem um grande galardão, o quê? É o prêmio. Galardão. A confiança mesmo que a fé. A fé é um exercício. Eu faço essa campanha. Aí você não recebe nada por causa da sua fé. Você deu isso. Bicho, eu dei a oferta lá pensando que... Não. Não é isso não, meu querido. A fé é você orar, é jejuar. Lembra da mulher que tocou em Jesus e disse, a tua fé te curou, mulher. Porque de mim saiu virtude de fé. Provérbios 34. Quem subiu o céu e desceu? Quem cerrou os ventos nos seus punhos? Quem amarrou as águas na sua roupa? Quem estabeleceu toda a extremidade da terra? Qual é o seu nome? Qual é o nome do seu filho? Se é que tu sabes. Você sabe? Eu sei, bispo. Provérbio 35. Toda palavra de Deus é pura e ela é escudo para os que nele confiam. Escudo é proteção, não é verdade? Você não vê quando a polícia vai, a rota, ela leva aquela
1: proteção, escudo, por causa das balas, das pedras, não é?
2: Então assim você também, a palavra de Deus, e você é um escudo, ela lhe protege. É sim, sim, não, não, para sua procedência maligna, não é verdade?
1: Como é que você diz que tem o Espírito Santo e faz tanta lambança miserável, né? Você vendo? Engana um, né? Passa a perna no outro, né? Tem gente, rapaz, me presta seu cartão. Ó, fulano, meu cartão vence no dia 28. Não, pode ficar tranquilo. Milena deu risada aqui, viu? Ela tá dando risada aqui porque ela sabe disso. Ela, eu não sei se ela passou por esse problema. Aí, aí, tá vendo? E aí o que acontece? No dia 28, venceu, aí você liga. Fulano, aqui é seu qual o compromisso? O cartão é seu. Se vira aí, rapaz. Depois eu mando pra você, eu nunca mando. Aí, não é assim? Né? Aí, você que tá me ouvindo aí na rádio, fala, olha lá, o bicho tá falando. Aquele bicho tá falando, mas ele é cansado. Ele tá falando isso, mas é mentira. Eu vou lá, hora, esmascarar ele. Falar com ele, não. Tá vendo? É verdade mesmo. Eu tô falando. Tô falando sério. Aí, se você vier, você vai ouvir a palavra de Deus. Tô falando. Né? Vamos fazer a oração. Senhor Jesus, Pai querido amado, o Senhor disse notificar a casa e vão trabalhar. Se eu não guardar a cidade, vão vigiar a sentinela. E noite é levantar de madrugada, repousar à tarde, comer o pão, que é pelo menos grande coisa, seu amado, ele dá o sono. Os filhos soarão teu vento para o teu galardão, como flecha no valente, assim são os filhos da mostrar. Bem-aventurado o homem que enche a sua alma e falar do teu inimigo na porta. O inimigo é desespero, é angústia, é aflição, é tristeza, é medo, é solidão, é peste, é miséria, é covid. É verdade. É dívida, é depressão. Está repreendido no sangue de Jesus. Se você foi lavado pelo sangue, você não precisa de bispo, de pastor, de apóstolo, de padre. Não. Você precisa do sangue de Jesus. Esse já foi derramado por nós. Na cruz do Calvário, nos lavou e purificou de toda a maldade, toda a miséria, toda a peste. Você pode crer nisso. Você é um filho amado, abençoado e escolhido de Deus. Fica na paz.
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2: São 17 horas e 4 minutos. Estamos começando aqui pela FM Vida 104,9, a Rádio da Família, o programa esportivo. Resumo final:
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2: Hoje, 22 de julho de 2026, quarta-feira, uma boa tarde para você. 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Um abraço para você. Estamos começando com muito prazer ao seu lado, amigo torcedor, o programa Resumo Final. Um abraço para Ney Vieira. Uma boa tarde para você, Ney Vieira. E vamos às manchetes do nosso programa de hoje.
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2: Pelo Campeonato Brasileiro, ontem o Atlético Mineiro empata com a equipe do Bahia dentro de casa. O líder do Brasileiro, Palmeiras, joga fora de casa contra o Curitiba. O que mudou no Flamengo, vice-líder, após a parada?

0: rodada pra Copa. Copa do Brasil vai começar às oitavas. Série B, Criciúma lidera com 39 pontos. Libertadores, dia 11/8, começa às oitavas. Pelos campeonatos em nossa cidade, Rosa Neto e Baba do Motor fazem jogo decisivo pela Copa Beto Coxa. Intermunicipal começa dia 16 de agosto. Um abraço para você. São os destaques do nosso programa de hoje.
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0: São 17 horas e 8 minutos. Ontem, pelo Campeonato Brasileiro, a equipe do Atlético Mineiro empatou com a equipe do Bahia, ou melhor, o Bahia empatou com o Atlético, porque o Atlético Bahia saiu na frente, né? E primeiro jogo do Brasileirão após o fim da Copa. O Atlético e Bahia empataram por 1-1. O jogo foi ontem na Arena MRV, em Belo Horizonte, no primeiro jogo do Brasileirão após o término da Copa do Mundo. O duelo foi válido pela 19ª rodada da competição, a última do turno. Então, foi o primeiro jogo para a equipe do Atlético Mineiro. O empate teve direito à lei do ex. Juan Trezoldi, de cabeça, abriu o placar para o Galo aos 45 minutos do primeiro tempo, completando cruzamento de Bernard, né? O baixinho Bernard. O Bahia, no entanto, chegou ao empate com Ademir, ex-jogador da equipe mandante, né? Aos 11 minutos do segundo tempo. Em seu retorno aos gramados após a Copa, o Galo estacionou aí na 10ª posição do Brasileiro com 25 pontos. Já o Bahia está em 6º com 30. A equipe tricolor já havia jogado na sexta-feira, no dia 17, contra o Chapecoense e venceu por 2-0 na Arena Fonte Nova, né? O próximo compromisso do Atlético Mineiro será no domingo, dia 26, contra o Palmeiras, contra o líder do campeonato fora de casa. Na mesma data, o Bahia enfrenta o Corinthians em Salvador, em confrontos válidos já pela décima nona rodada do Brasileirão. Como foi o jogo? O Atlético chegou primeiro com o Tomás Coelho, né? O atacante argentino recebeu passe na grande área e arriscou um chute forte, cruzado ali, mas com o pé direito, exigindo boa defesa do goleiro Ronaldo, né? E o Galo Bahia reagiu e acertou a trave aos 34 minutos. Ademir recebeu pela direita e encontrou um cruzamento para o William José. O atacante não conseguiu cabecear com muita força, mas carimbou o poste, assustando assim a torcida na Arena MRV, né? O gol do Atlético, né? Aos 45 minutos, Bernard cobrou escanteio pela esquerda e a zaga do Bahia afastou. O próprio camisa 11 do Galo ficou com a sobra na ponta esquerda, levantou na área, mais uma vez encontrou Juan Trezoldi, que cabeceou, deslocando o goleiro Ronaldo, né? O Galo na frente fez 1-0, né? O primeiro tempo terminou 1-0 para o Galo e os visitantes ali, o Bahia. E aos 2 minutos do segundo tempo, Nicolas Azevedo encontrou ótimo passe para Eric Pulga na entrada da área e o atacante tocou na saída de Everson, mas o goleiro atleticano defendeu, então foi a primeira jogada do segundo tempo aí. E o gol do Bahia, como saiu? A lei do ex funcionou na Arena MRV. O Ademir recebeu o passe de Rodrigo Nestor na grande área, encarou a marcação, acertou chute forte ali com o pé direito para vencer Everson, né? A bola ainda desviou em Lianco antes de entrar aos 11 minutos do segundo tempo. Então o Bahia empatou com a equipe do Atlético em 1-1, né? E jogos do Campeonato Brasileiro de Futebol que já reiniciou. E vamos ver qual foi as equipes aqui que já jogaram na 19ª rodada do Campeonato Brasileiro. O Botafogo iniciou depois da Copa, quinta-feira, até mesmo antes de terminar a Copa do Mundo, venceu o Santos por 2-1. O Vasco perdeu para o Vitória 1-0. Fluminense empatou na sexta-feira passada em 1-1. Com o Bragantino, e o Mirassol venceu por 2-1 o Grêmio, né? 2-1. E ontem o Bahia empatou em 1-1 com a equipe do Atlético. E os jogos de hoje: o Curitiba recebe o Palmeiras. Jogo difícil tanto para o Curitiba quanto para o Palmeiras, porque o Curitiba está fazendo uma excelente campanha no Campeonato Brasileiro. O São Paulo recebe o Atlético Paranaense hoje às 21h30. Isso aí, Ney Vieira. E no Beira Rio, o Internacional vai receber o Cruzeiro do Bairro da Pipoca. Essa hora ele tá lá ligadinho, com o rádio ligado a toda altura, ele JK, e esperando aí a reestreia do Cruzeiro nesta intertemporada, antes da Copa. O Cruzeiro que contratou alguns jogadores e está pronto aí para estrear na Copa do Brasil e também no Campeonato Brasileiro. E hoje, às 21h30, sabe quem vai entrar em campo, Ney Vieira? O Flamengo. Flamengo, isso, vai jogar contra a equipe do Chapecoense, que é o último colocado. E amanhã termina a 19ª rodada, onde o Corinthians enfrenta a equipe do Remo no estádio da Neoquímica Arena às 19h30. Então, a equipe do Chapecoense está em último lugar na classificação do Campeonato Brasileiro. Palmeiras continua liderando e o Flamengo está com 34 pontos, um pouco distante do Palmeiras aí, mas se o Palmeiras vacilar, a equipe do Flamengo pode encostar, porque os dois melhores times do Brasil atualmente. Então, a equipe do Flamengo joga hoje, né, às 21h30. Vai assistir, Ney Vieira? Vai assistir. Então, um abraço aí para todos os torcedores do Flamengo que vão estar no sofá, não é? Aí, com a pipoquinha, seu Cristo, né, seu Cristo? Vai estar sentado aí no sofá com a pipoquinha assistindo a reestreia da equipe do Flamengo. E o que mudou na equipe do Flamengo depois de 53 dias desde o último jogo pelo Brasileirão? A equipe rubro-negra volta a campo depois de ficar sem atuar oficialmente desde 30 de maio, né? Última partida foi a vitória contra o Curitiba por 3-0 no Maracanã pela 18ª rodada. O Flamengo voltará a campo depois de 53 dias sem disputar jogos oficiais, porque participou lá daquele torneio lá em Portugal, não é? E o Flamengo jogou com o River Plate, jogou com outros times lá em Portugal e treinou bastante e voltará a campo. Voltará a campo agora pelo Campeonato Brasileiro para jogar contra a Chapecoense às 21h30 na Arena Condá. A equipe rubro-negra encerrará uma seca que vem desde o dia 30 de maio, quando venceu o Curitiba por 3-0 no Maracanã pela 18ª rodada do Campeonato Brasileiro. De lá para cá, o que mudou na equipe do Flamengo, né? Então, algumas dificuldades. A grande novidade na lista de relacionados é a presença de Arrascaeta. Arrascaeta, ele no último jogo do Uruguaio pelo Flamengo foi em 29 de abril, quando o camisa 10 fraturou a clavícula diante do Estudiantes pela Libertadores. Desde então ele não jogou mais e no início de junho o meia lesionou a panturrilha em um treino da seleção uruguaia. Deu azar aí o Arrascaeta. Ele não foi cortado, mas não entrou em campo na Copa do Mundo. Ficou ali fazendo tratamento. Agora volta a ficar à disposição, né? O jogador não ficou à disposição em nenhuma partida da intertemporada pelo longo tempo de inatividade e deve ter um retorno mais conservador, pensando especialmente em permanecer saudável ali na equipe do Flamengo, né? Então o Flamengo tem também o Jorginho, que está com problema, quem também não enfrentou o Curitiba naquela época. No último jogo, antes da pausa da Copa do Mundo, foi Jorginho. Na ocasião, ele sofreu uma fratura no dedo do pé direito na partida contra o Palmeiras, na 17ª rodada, onde o Flamengo levou aquele fiasco, né? Perdeu para a equipe do Palmeiras. O volante jogou em todos os 4 amistosos do Flamengo. Então já está recuperado, né? O Flamengo fez uma intertemporada e o Jorginho jogou. Alguns até como titular. Ele esteve em campo como titular. Por isso retorna ao time titular em boa forma física na sequência. E o Jorginho faz falta muito ali no meio de campo do Flamengo. Você há de convir, não é isso? O Ney falou que realmente faz. E o técnico Leonardo Jardim teve uma enorme dor de cabeça para montar a equipe nesse jogo contra o Curitiba, contando com 10 desfalques entre jogadores convocados. Em função dos muitos desfalques, o Flamengo chegou a pedir o adiamento da partida naquela época, argumentando que o jogo poderia ser disputado em uma das duas datas reservadas para as 8ª de final da Copa do Brasil. Danilo, Léo Pereira, Alexandre, Lucas, Paquetá, Carrascal, Varela, Arrascaeta, Dela Cruz, Plata foram as ausências naquela ocasião. Então o Flamengo estava realmente desfalcado. Agora nesse período aí, Ney Vieira, alguns jogadores da base, eles estão com moral no Flamengo. Existe uma perspectiva de futuro diferente depois da Copa do Mundo agora, para alguns jogadores do Flamengo, em especial 3 nomes das categorias de base: o zagueiro João Vitor, o meia Lohan e o atacante Wallace Ian. Você lembra dele? Aquele que perdeu o pênalti lá contra o Atlético, né? Eles se destacaram nos amistosos e da intertemporada, estão relacionados para a partida desta quarta-feira. O João Vitor alterna entre o sub-20, ali fica jogando no sub-20 e no profissional. Mas ganhou alguns pontos com Jardim após assumir a titularidade diante dos desfalques do período da Copa, né? Já Lohan retornou de empréstimo e estava na fila para ser negociado novamente, mas foi bem nos jogos e pode ganhar sobrevida, né? O Lohan, ele voltou, o Flamengo pensou em emprestar novamente, mas nesses amistosos aí, ele atuou bem e o Flamengo, a diretoria disse, olha, não, Lohan, você não vai não, fica por aqui que você vai nos ajudar. E o Wallace Ian foi o destaque das últimas semanas e também subiu no conceito do treinador português. E o Flamengo, com a janela internacional de transferência aberta, o Flamengo naturalmente se movimenta no mercado, né? Procurando contratar. Já tem um time bom, né, Neiveira? Mas quer contratar mais jogadores. O nome de Thiago Almada. Thiago Almada é o argentino que jogou lá pela seleção, ele é do Atlético de Madrid, jogou pela Argentina lá na Copa do Mundo, é o mais comentado no momento, tendo negociações em curso para contratação do meio-campista. No entanto, o clube também busca reforços para mais duas posições, um ponta e o centroavante, né? A expectativa é que as negociações se desenvolvam, né, nas próximas semanas. Então, tá aí o Flamengo. Se contratar o Almada, será um grande jogador ali. Vai ajudar bastante o Flamengo, que é um jogador bastante veloz. E, né, então, o Flamengo vê as primeiras quatro rodadas do brasileiro como fundamentais na busca pelo Palmeiras, líder do campeonato. Então, são notícias aí do Mengão, do meu amigo Ney Vieira, do Seu Cristo, do Luizinho Taxista, que também Flamengo. É Flamengo, né? Flamengo. Então, tá aí as novidades do Flamengo, né? Pelo Campeonato Brasileiro, que reestreia hoje, né? Reestreia hoje. Então, Ney Vieira tá confiante que o Flamengo possa voltar melhor no Campeonato Brasileiro? O Ney Vieira disse que tá, porque ele está confiante e acha que o Flamengo pode tranquilamente voltar bem no Campeonato Brasileiro de Futebol. São 17h24. Eu quero mandar um abraço para Humberto, não é? Humberto, que trabalha ali no colégio, né? No colégio Gabriel, ele está ligadinho no programa Resumo Final. Um abraço para você, Humberto, não é? E vamos falar de Copa do Brasil. A Copa do Brasil vai começar às oitavas. Sabia, Deveira? Vai começar às oitavas e no dia 11, né? No dia 17, sábado. Já tem aí, sábado primeiro, aliás, primeiro do 8, às 17h30, entre campo aí, o Vasco da Gama contra o Fluminense. São duas partidas pela Copa do Brasil. O Vasco enfrenta a equipe do Fluminense, está com um novo técnico, perdeu a primeira por Vitória, ainda vai jogar algumas partidas pelo Campeonato Brasileiro e pode melhorar bastante para essa disputa da Copa do Brasil. No dia 1º, também às 19h30, o Atlético Mineiro enfrenta o Juventude. Não é? Atlético Mineiro e Juventude, a primeira partida será lá na Arena MRV e a segunda partida lá no Rio Grande do Sul. O Santos enfrenta a equipe do Remo. Será sábado, dia 1º, às 21h. E a primeira partida lá em São Paulo. E a segunda partida lá na casa do Remo. O Palmeiras pega o Fortaleza. Esse jogo será no domingo, às 16h. Palmeiras e Fortaleza, a primeira partida em São Paulo, e o Palmeiras decide lá no Ceará. Mirassol e Grêmio será no domingo, dia 2, às 18 horas também pela Copa do Brasil. E a primeira partida será em São Paulo e a segunda partida lá no Rio Grande do Sul, na casa do Grêmio. Chapecoense pega o Cruzeiro no domingo, dia 2. O primeiro jogo será lá na Arena Condá. E o segundo jogo aqui é no Mineirão contra a equipe do Cruzeiro de Baio. Tá vendo aí, Baio? Pegou aí uma mosca morta, né? Pode até acontecer o Chapecoense passar pelo Cruzeiro, porque futebol tem de tudo, né, ô Ney Vieira? Mas a situação que tá o Chapecoense, último colocado no Campeonato Brasileiro, e eu acredito que o Cruzeiro passa tranquilamente, vence as duas partidas. Vence lá na Arena Condá e vence lá em Belo Horizonte. O Internacional, no dia 2, às 19h30, enfrenta o Corinthians. Aí é jogo duro. A primeira no Rio Grande do Sul e a segunda em São Paulo. E por último, o Atlético Paraná joga na segunda-feira, dia 3, às 21h, dia 3/8, contra a equipe do Vitória. Aqui é jogo duro, o primeiro jogo no Paraná e o segundo jogo será aí no Barradão. Eu acredito aqui que o Vitória vai passar para a segunda fase da Copa do Brasil, né? Vai passar das oitavas, porque decide em casa lá no Barradão. São 17 horas e 28 minutos. 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E sabe quem está ligadinho aqui no programa Resumo Final? É o meu amigo Uziel, né? Um abraço para você, Uziel, né? No Uziel, ele é tricolor, está confiante aí no retorno do Fluminense. Depois eu vou aí, Uziel, pra gente sentar, tomar um café, bater aquele papo, gente muito boa, o Uziel. Um abraço para você. Use El, são 17h31, nós vamos tomar uma água e depois vamos voltar para continuar falando aqui de mais novidades do campeonato, dos campeonatos pelo Brasil e também aqui na nossa cidade, na nossa região.
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2: São 17 horas e 34 minutos. Estamos de volta para estar falando aqui sobre esporte. É muito bom. Pratique esporte. Possa fazer. Pratique uma modalidade esportiva. Seja ela futebol, voleibol, basquetebol, né? Tênis. Ou seja, até uma caminhada, né? Que você faz. É muito bom para a sua saúde. Então, esteja praticando esporte, porque é muito bom. Eu pratiquei muito esporte, né? Várias modalidades, basquete, futebol, apesar da estatura, né, Neveira? Mas, tentei. O basquete não precisa ser alto, não. De longe mesmo você lança a bola e coloca lá na rede. Sim. E futebol ainda aí não tá com aquele vigor físico, mas tenta jogar, né? Bater uma bolinha para poder condicionamento físico, para não parar, né? Não parar e vir outros tipos de doença, né? Doença. Quem não pratica esporte pode correr o risco de ter dificuldades e adoecer, né? Adoecer e criar problema. Claro que é. Entendeu, Neveira? Então, vamos continuar falando de esportes aqui. A Série B do Campeonato Brasileiro, o Criciúma lidera com 39 pontos, foi o nosso destaque aqui do Campeonato Série B, né? E ontem nós tivemos aí o Criciúma vencendo o Novo Horizontino por 1-0. Criciúma tá com tudo, né? Ontem, às 19h30. E o América Mineiro perdeu pro Avaí. O América Mineiro está fazendo um péssimo campeonato. Acredito que não é o último colocado, com 8 pontos, ao lado da Ponte Preta, também, que está fazendo um péssimo campeonato. E jogou ontem, perdeu para o Avaí, né? O Vila Nova venceu a equipe do Fortaleza por 2-1. Esse jogo foi ontem. E hoje, às 19h30, né, a equipe do Operário vai enfrentar a equipe da Ponte Preta, um dos últimos na classificação da Série B do Campeonato Brasileiro. E hoje também, às 19h30, o Ceará entra em campo em casa, no Presidente Vargas, para enfrentar o CRB. O Ceará vai jogar em casa. O Goiás hoje também vai entrar em campo em casa para jogar contra a equipe do Esportes, né? Esportes. E hoje, às 21h30, o Náutico enfrenta o Londrina. Londrina, então, Náutico joga dentro de casa. O Atlético vai enfrentar o São Bernardo, não é? Amanhã, esses jogos serão amanhã. Amanhã nós vamos falar a respeito desses jogos. Amanhã também tem o Cuiabá. Cuiabá enfrenta o Atlético lá de Goiás. E o Botafogo de São Paulo enfrenta o Juventude, que se classificou para a Copa do Brasil. E vamos à classificação da Série B do Campeonato Brasileiro. A equipe do Criciúma está com 39 pontos, liderando. A equipe do Vila Nova é segundo com 34. Juventude em terceiro com 32. Operário em quarto com 32. Fortaleza em quinto com 31. O Novo Horizontino em sexto com 30. O Goiás está em sétimo com 28. O São Bernardo está em oitavo com 27, o Sport em nono com 27, o Atlético de Goiás em décimo com 25, Cuiabá é o 11º com 24, o Atlético lá de Minas Gerais, 12º com 24, o CRB o 13º com 23 pontos, o Náutico 14º com 21 e o Botafogo de São Paulo também tem 21, é o 15º e o 16º é o Londrina com 20 pontos. O Avaí está na zona de rebaixamento com 20 pontos. Ceará também na zona de rebaixamento, 18º com 19 pontos. E os dois últimos, a Ponte Preta, 19º com 8 pontos. E o 20º colocado é o América de Minas Gerais com 8 pontos. Então o artilheiro é Mikael do CRB com 12 gols. E o segundo é o Bruno Santos com 11, atacante do Londrina. E o Robson do Novo Horizontino, também atacante, com 10 gols. Em quarto, o Bochila, né, meio campo com 9 gols. Em quinto, Cristian Barleta com 8 gols. E em sexto, o Gustavo Coitinho da equipe do Atlético de Goiás com 8 gols. São as novidades do campeonato Série B, né? Série B, os times estão lutando para voltar à Série A do Campeonato Brasileiro. Londrina liderando praticamente. Aí começou o segundo turno agora, tudo pode acontecer, mas o Londrina está fazendo uma ótima campanha pela Série B do Campeonato Brasileiro de Futebol. São 17 horas e 41 minutos. 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
2: São 17h42 minutos. 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E também MCAD, programa Resumo Final, que vai ao ar todos os dias de 17 até as 18 horas. Se tiver matéria, a gente segue direto, não é? A gente segue mais tempo até terminar as matérias, porque a gente tem que deixar os ouvintes informados de todas as modalidades esportivas. São 17 horas e 43 minutos e o nosso destaque agora é para as 8 oitavas de final da Série D. Série D é o campeonato onde o Porto, aqui de Porto Seguro, disputou e não conseguiu passar para a segunda fase, para as oitavas, né? O Porto ficou fora, ele jogou 10 partidas, 5 em casa, 5 fora, e não conseguiu a pontuação. Então, vamos dar aqui as oitavas. Sábado são os jogos de volta. Sábado, dia 25/7, às 16 horas, o Iguatu vai jogar contra a equipe do Nacional. A primeira partida foi lá no campo do Nacional e empatou. O jogo de ida foi 1-1, né? Empatou 1-1. Sábado também, 25, o jogo contra Portuguesa, contra o Uberlândia. E a equipe da Portuguesa perdeu para o Uberlândia por 2-0. E agora vai jogar em casa, tentando aí tirar aí, se fizer 3 gols, passa para as segundas quartas, né? Mas se não, se fizer 2, vai para pênalti. Vai ser disputada a vaga nos pênaltis. CSA entra em campo no dia 26, no domingo, às 16 horas, para jogar contra o São Luís pela Série D. O jogo de ida foi 0-0, jogo bastante disputado. E o Gama entra em campo para jogar contra a equipe do América do Rio Grande do Norte. Gama, de lá do Distrito Federal, perdeu para o América de Rio Grande do Norte na primeira partida, jogo de ida, por 1-0. E domingo, dia 26, às 16 horas, faz o jogo de volta. ABC enfrenta o Luverdense, domingo, às 17 horas. Primeiro jogo, 0-0. Ferroviário enfrenta o Goiatuba. Será domingo às 17 horas. Primeiro jogo, o Goiatuba mandou ver. 3-0 no Ferroviário. E o Asa aqui de Alagoas, enfrenta o Cianorte. Domingo, 17 horas. Primeiro jogo, o Asa venceu por 1-0 lá na casa do Cianorte. Tem tudo para passar. E o último jogo aqui das oitavas, domingo às 17 horas, o 13 enfrenta a equipe do São José, lá do Rio Grande do Sul. Né, o 13 aí. E o jogo de ida foi São José 2-1. E agora o 13 tem a obrigação de vencer dentro de casa, né? E se classificar entre os 8 para ser participante das quartas de final da Série D do Campeonato Brasileiro. Então, jogos no próximo sábado e domingo, não é? São 17h47. Estamos ao seu lado, amigo torcedor. Mandar um abraço aqui também para um ouvinte assíduo. Todo dia ele liga o rádio, é o Cláudio Fernandes. Um abraço para você, Cláudio Fernandes. Ele trabalha ali naquele galpão da prefeitura, perto da Polícia Rodoviária Federal. E o Cláudio é responsável por toda aquela área ali. E ele fica com o radinho ligado, não é? Ligado no programa Resumo Final, né? Então, são vários ouvintes do programa Resumo Final. Dona Maria Clarice, lá no Moisés Reis. Um abraço para você, Dona Maria Clarice, né? Alessandra e o Juliano, o seu filho também não perde o programa Resumo Final. Isso é muito bom, né, Ney Vieira? E o Ney Vieira diz aqui que, ó, né? Isso aí, muitos ouvintes ligadinhos no programa Resumo Final, todos os dias, começa às 5 da tarde. Vamos destacar agora a Copa Libertadores, né? Falamos da Copa do Brasil, o Flamengo não está na Copa do Brasil, viu, Neiveira? Não esqueça disso. Foi eliminado por quem? Quem foi? Você esqueceu? Não é? Pelo Vitória, muito bem, Ney Vieira. Aí um jogo que parecia que o Vitória, se não me falha a memória, foi 2-0, né? O Vitória ganhou da equipe do Flamengo, porque aqui no Maracanã foi 2-1 e lá foi 2-0, não é? 2-0 num jogo bastante disputado, o Vitória eliminou a equipe do Flamengo. Mas o Flamengo está na Libertadores e disputando o Campeonato Brasileiro. E se ele sair da Libertadores, ele tem a Copa Sul-Americana para disputar ainda, né? Então tem um timaço, quem sabe, né, Neiveira? Pode conquistar um título este ano. Então, pela Copa Libertadores, dia 11/8, às 19 horas, o Fluminense vai enfrentar o Independente Rivadavia, time argentino, e o jogo será no Maracanã, o primeiro jogo, e ele vai decidir lá na casa do Independente, um jogo bastante difícil. E no dia 11, também às 21h30, o Estudiantes enfrenta a Universidade Católica, né? Estudiantes da Argentina. Então, às 21h30, o primeiro jogo será na casa do Estudiantes. Tolima enfrenta o Independente Del Valle, né? Também jogo bastante difícil. Primeiro jogo lá no Peru, na casa do Tolima. O Platense enfrenta o Coquimbo Unido. Time, se não me falha a memória, paraguaio. E o Platense, primeiro jogo será na casa do Platense. Palmeiras, dia 12/8, às 19 horas, enfrenta a equipe do Cerro. Cerro Porteño. Então, Palmeiras joga a primeira dentro de casa e vai decidir lá. E o grande jogo tão esperado da Copa Libertadores, Ney Vieira, será o Cruzeiro do Bairro da Pipoca contra o Flamengo de JK, né? Flamengo de JK, o Flamengo, né? Então, Cruzeiro e Flamengo, primeiro jogo lá no Mineirão. Você arrisca um placar aí, Ney Vieira? Primeiro jogo? Flamengo. Não, diga. Flamengo 2-1 lá no Mineirão? Né? E cá no Maracanã? 2-0, fechou o caixão, tá classificado. Rapaz, tá vendo aí, Baio? Depois você manda um áudio aí, viu? Participando do programa. Rapaz, dizendo, defendendo aí o seu Cruzeiro. Porque o Ney aqui diz que vai ganhar as duas, né? Vai ganhar as duas. Aí não dá, né, Baio? Então, e o outro jogo, dia 13 às 19 horas, Mirassol vai enfrentar a LDU de Quito. Primeiro jogo aqui na casa do Mirassol, jogo muito difícil. E o jogo, o último jogo, né, aí das oitavas, o Rosário Central vai pegar o Corinthians. Primeiro jogo lá e o segundo jogo aqui na casa do Corinthians, dia 13. Então, é os jogos de volta, será no dia 18. Né, 18 e 19, né, 18 e 19. Então, no dia 19 tem o jogo de volta às 21h30 no Maracanã, Flamengo e Cruzeiro. Casa cheia pela Copa do Brasil. Ney Vieira, não será fácil esse jogo para a equipe do Flamengo ali no Mineirão, viu? Será muito difícil. Então, são 17 horas e 53 minutos. Nós vamos mudar de assunto, falar agora dos campeonatos na nossa cidade. Pela nossa cidade, domingo, dia 26, terá um jogo decisivo ali no campo do Itapuã pela Copa Beto Coxa. Rosa Neto entra em campo para atuar contra o time do Baba do Motor. Baba do Motor, ou seja, um jogo bastante disputado, um clássico ali para decidir a última vaga. Cinco times já estão classificados: Feiões, o Real Barça, o Caltre, né, a Renovação e o Itapuã. Então resta uma vaga. Domingo nós vamos ver para quem, né, vai ficar, se é para a equipe do Rosa Neto ou para o Baba do Motor, né? Outro campeonato que está parado sem ter jogos é o campeonato da ABB, porque quando chove ali a direção da ABB, eles não realiza nenhuma rodada, nenhum jogo, porque o campo fica realmente de uma condição muito difícil. Então, acredito que não haverá rodada nesta quinta-feira, e se continuar chovendo, não haverá rodada também no sábado. A última rodada foi Inter 4, Bayern 1 e Real Madrid 6 e a equipe do Arsenal 2, né? Inclusive o Real Madrid agora é líder do campeonato da ABB, é o novo líder com 14 pontos. O time do Augusto não quer nem saber, vai ser campeão do segundo turno, segundo ele, vai partir para cima do Internacional, que já está classificado, né? Venceu o primeiro turno, jogou contra a equipe do City, empatou a partida e nos pênaltis venceu e foi campeão do primeiro turno. Então, vamos aguardar aí o término, que os jogos continuem, o segundo turno, e vamos aguardar para ver se a equipe do Real Madrid vai permanecer líder deste campeonato. Outro campeonato que está pegando fogo, não é? Campeonato bastante disputado é o Quarentão do Caltre Clube. Sabia, Neiveira? O Quarentão do Caltre Clube. Nós tivemos duas partidas, a semifinal foi domingo passado. Agora a equipe do Minas Júnior empatou em 0-0 com Rosa Neto e perdeu de 6-5 nos pênaltis. Isso, gabiarra. Até os torcedores dizem que foi uma final antecipada, gabiarra contra o Oriente. E o jogo foi 0-0 e a equipe do Oriente venceu nos pênaltis por 5-4. E agora a final vai ser Oriente, que é bicampeão da sexta edição do campeonato do Quarentão do Caltre, organizado ali pelo Dora, e a equipe do Rosa Neto é campeão. Tem um título e o Oriente tem dois títulos. Será um jogo bastante disputado, será no dia 2. Dia 2 será a decisão do campeonato do Quarentão do Caltri, né? Quarentão, dois grandes jogos foram realizados ali neste final de semana. Então, jogo decisivo na Copa Beto Coxa e também, né, mudando aqui de assunto, a equipe está sendo realizado lá em Cabralha pela Copa Sul Bahia, né, onde a escolinha Novos Talentos, a escolinha de Matheus, está disputando esse campeonato e luta ali por vários títulos em várias categorias. E o Matheus está ali em Cabralha e está deixando a nossa equipe aqui antenada, informada a respeito da competição ali em Cabralha. Boa tarde, Matheus, como é que estão aí os jogos em Cabralha, Matheus?
3: Boa tarde, Anei, boa tarde a todos do Resumo Final. Passando aqui para atualizar sobre a nossa equipe, Novos Talentos, representante de Eunápolis na Copa Sul Bahia. Nas graças de Deus já avançamos na categoria sub-13, vamos disputar a semifinal sábado contra o Barcelona. Vamos disputar as quartas de final com o sub-15 contra a Preda Verde. E estamos disputando com o sub-17 contra a equipe do Real Coroa, em busca da classificação dessas duas outras categorias. Estamos firmes e fortes representando o Eunápolis, se Deus quiser, sábado. Nós se classificamos, por da vontade de Deus, iremos disputar a final domingo e trazer esse título inédito para Eunápolis. A todos uma boa tarde, viu? E torçam para a gente aí.
2: Valeu, Matheus! Um abraço para você! Olha, Neiveira, já chegou a resposta de Baio da Pipoca. Você falou que o Flamengo ia ganhar as duas partidas, 2-1 no Mineirão e 2-0 no Maracanã. Vamos ver o que o Baio falou. Ele mandou eu falar pra você. Não, ele mesmo vai falar.
4: Fala pra ele, Ney. E o Cruzeiro não tá morto, não. Pode ganhar, mas vai ser tão fácil assim, não. Fala pra ele, viu? Se o Flamengo perdeu por Vitória, por que o Cruzeiro também não pode ganhar? Tá certo? É jogo de time grande, né? Qualquer um assim também não, viu, meu amigo? Fala pra ele.
5: Será?
2: Valeu, meu amigo Baio, o homem que vende a melhor pipoca. Eu não vou falar de Eunápolis, não, da região. Você chega ali na esquina, é Porto Seguro com a Joana Angélica, não é? Em frente, ali ao lado, no passeio ali pertinho da farmácia Pague Menos, farmácia Pague Menos. Então o bairro tá ali, localizado ali, e ali, essa hora, tá uma fila lá. É o cheiro da pipoca de bacon, não é? Pipoca de todos os sabores, doce, salgada, não é? Ele tá cada dia criando novidades, novo tipo de pipoca, novo sabor para os clientes. Bairro, ele veio lá de Belo Horizonte, morou muito tempo em Belo Horizonte, cruzeirense, né, cruzeirense, apaixonado pela equipe do Cruzeiro. E JK, que fica ali com ele também, ajudando, trabalhando ali. JK, você que é Flamengo, então é o Baio falou aí, depois você pode mandar um áudio também, JK, falando a sua opinião. Porque o Baio disse que o Cruzeiro não está morto, não é? Pode ganhar tranquilamente, se classificar para a Copa do Brasil, não é? São 18 horas e 1 minuto em Eunápolis e a última notícia nossa de hoje será do Intermunicipal. Intermunicipal, que a notícia nossa de hoje será do Intermunicipal.

jogadores, trouxe um técnico renomado para a disputa do Intermunicipal, o Alci Silva, técnico de Itamaraju, né? A Liga de Futebol de Itamaraju anunciou seu novo técnico, Alci Silva, que tem um currículo invejável, já passou pelo Bom Sucesso, Colorado do Paraná, América do Rio de Janeiro, Guarapuava no Paraná, e Toledo no Paraná, Londrina no Paraná, Operário de Mato Grosso, Juventude do Rio Grande do Sul, Brasil de Farroupilha no Rio Grande do Sul, né, o Glória do Rio Grande do Sul e Caçadorense de Santa Catarina, Taguá, né, lá de Rio Grande do Sul, São José, também do Rio Grande do Sul, e tem uma experiência como treinador no Intermunicipal. Ele já dirigiu a seleção de Santo Amaro em 2012 e a seleção de São Francisco do Conde 2013 e 2014, né? E como treinador, esses clubes que eu falei aqui, ele jogou, entendeu? E como treinador, ele dirigiu Ipatinga, Colo-Colo aqui de Ilhéus, o Itabuna, Atlético de Alagoinhas, Astro de Feira de Santana e o Feirense de Feira de Santana. Então, o Alci Silva é um técnico renomado e hoje está na seleção de Itamaraju, né, que vem com tudo para buscar o pentacampeonato. Então, as seleções estão se preparando. Na nossa região, nós temos aí só Itamaraju. Hoje eu vi uma notícia que provavelmente Camacã irá disputar o Intermunicipal, que começa no dia 16 de agosto, e o lançamento oficial será no dia 8 de agosto em Salvador. Será uma festa grandiosa e aí eles vão anunciar as seleções que irão disputar o maior campeonato amador do Brasil, e olhe lá se não for do mundo, não é? O maior campeonato amador, o último campeão, a seleção de Quaraci, que também está se preparando para a disputa do campeonato, conquistar o bicampeonato no Intermunicipal, já que foi campeão o ano passado. E vem aí também a Copa Condesc, onde 8 municípios estão se preparando para a disputa da Copa Condesc. Eunápolis está se preparando, já apresentou seu técnico, Joleno, né? Apresentou também o meio-campista, o Miller, né? E outro jogador. E não vai demorar, acredito, esta semana ou na outra semana será apresentado todo o plantel da equipe da seleção de Eunápolis para a disputa da Copa Condesc. Nós estamos tentando ali, tentando contato com a seleção de Porto Seguro, com o secretário Hélio de Paula, ainda não conseguimos, mas amigos torcedores, nós vamos tentar falar com o Hélio para saber por que que a seleção de Porto Seguro não irá disputar a Copa Condesc e o Intermunicipal, segundo, né, alguns sites, né, algumas informações, e que a seleção não irá disputar a Copa Condesc nem o Intermunicipal. E amanhã vou dar uma volta, vou procurar, né, a direção da Copa Condesc para saber de direito se realmente o Porto não irá entrar em campo na Copa Condesc. Se o Porto desistir, ou eles irão convidar uma outra seleção, ou vão disputar a Copa Condesc
com 7 seleções, que são Belmonte, Itapebi, Itajimirim, Eunápolis, Guaratinga, Itabela e Santa Cruz Cabralha. Um abraço para os amigos torcedores. Vamos embora, meu amigo Ney Vieiras. Um abraço para você, um abraço para todos os torcedores.

0: 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Um abraço para você, amigo torcedor. É o que temos para hoje e prometemos voltar amanhã com mais novidades do esportes. Para você, um abração e até amanhã, se Deus quiser.
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1: 18 horas e 15 minutos.
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0: 18h24.
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do Espírito Santo de Deus.

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2: Senado. 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
3: Está no ar a Voz do Brasil. As notícias do governo federal que movimentaram o país no dia de hoje.
4: Olá, boa noite.
2: Boa noite para você que nos acompanha em todo o país.
4: Quarta-feira, 22 de julho de 2026.
2: E vamos aos destaques do dia.
4: Ampliado plano de apoio a empresas exportadoras afetadas pelas tarifas impostas pelos Estados Unidos.
2: Nova fase contará com 18 bilhões e 500 milhões de reais em linhas de financiamento para setores estratégicos. Gabriela Noronha.
5: Os recursos vão apoiar, por exemplo, empresas que querem manter suas operações enquanto reorganizam as vendas ou servir para a compra de máquinas e investimentos produtivos.
4: Violência contra a mulher. Brasil registra queda no número de feminicídios no primeiro semestre do ano.
2: Os dados foram divulgados pelo Ministério da Justiça e Segurança Pública, Márcia Fernandes.
6: O Brasil registrou 741 casos de feminicídio no primeiro semestre, uma redução de 2,5% em comparação ao mesmo período de 2025.
4: E hoje a Voz do Brasil completa 91 anos.
2: E vamos saber um pouco mais sobre a história do programa e a importância dele para os ouvintes.
7: Traz a informação precisa, sem distorção.
8: A gente traz uma referência afetiva no jornalismo brasileiro.
9: Falou na Voz do Brasil, para nós tá falado.
4: Hoje, na apresentação da Voz do Brasil, eu, Luciana Vasconcelos e Nazi Brum.
2: E acompanhe a gente ao vivo, acesse radiogov.abc.com.br ou o canal Gov na sua TV aberta.
4: Uma nova fase do Plano Brasil Soberano terá 18 bilhões e meio de reais em linhas de financiamento para atender empresas afetadas pelas tarifas aplicadas pelos Estados Unidos em suas exportações.
2: A medida também inclui empresas prejudicadas por conflitos internacionais, especialmente em países do Golfo Pérsico.
4: Entre os principais setores estão madeira, carvão, máquinas e equipamentos elétricos, cerâmicas, plásticos, calçados, papel e açúcar.
5: Com a assinatura da medida provisória, a sanção da lei que criou o Programa Brasil Soberano, 18 bilhões e 500 milhões de reais serão liberados por meio de novas linhas de crédito. Segundo o ministro do Planejamento e Orçamento, Bruno Moretti, os setores até liberados por meio de novas linhas de crédito. Segundo o ministro do Planejamento e Orçamento, Bruno Moretti,

0: gradualmente pelo BNDES.
1: A gente está usando recursos que já foram mobilizados para o BNDES, em especial, por exemplo, no Brasil Soberano 1, e que não foram utilizados então. Nós vamos atendendo à medida em que a necessidade aparecer, avaliando a necessidade de maneira bastante pontual e proporcional.
0: Os recursos poderão ser utilizados em 6 linhas de crédito com juros entre 3% e 9,8% ao ano e vão apoiar, por exemplo, empresas que querem manter suas operações enquanto reorganizam as vendas ou servir para a compra de máquinas e investimentos produtivos. O ministro do Desenvolvimento, Indústria, Comércio e Serviços, Márcio Elias Rosa, destacou que o programa atende a uma reivindicação apresentada por 22 setores produtivos.
2: Uma reivindicação de todos os setores, para que nós tivéssemos essa linha de crédito, acesso a essa linha, capaz de aplacar um pouco. Nós vamos continuar lá no MDIC, dialogando com o setor privado, com todos os setores atingidos e não atingidos.
0: A tarifa adicional de 25% dos Estados Unidos sobre parte dos produtos brasileiros exportados ao país entrou em vigor nesta quarta-feira. A medida atinge itens como etanol, máquinas agrícolas, açúcar orgânico, calçados, vestuário, papel, máquinas elétricas e produtos de aço. A sobretaxa será cobrada dos importadores americanos no momento em que os produtos brasileiros entrarem nos Estados Unidos. Reportagem Gabriela Noronha.
3: E o Ministério da Pesca e Aquicultura informou que determinados tipos de peixes e crustáceos ficaram de fora da lista dos setores atingidos pela tarifa de 25% imposta pelos Estados Unidos aos produtos brasileiros.
4: Entre eles estão a tilápia fresca ou refrigerada, albacora bandolim e lagosta congelada.
3: Estão na lista de itens sujeitos à nova tarifa o filé de tilápia congelado e lagostas vivas, frescas ou refrigeradas.
4: A relação completa dos produtos está disponível em gov.br/mpa.
3: O Brasil registra 741 casos de feminicídio no primeiro semestre deste ano, uma redução de 2,5% em relação ao mesmo período do ano passado.
4: Os resultados foram divulgados hoje pelos Ministérios da Justiça e Segurança Pública e o das Mulheres.
5: Os dados são referentes ao período de janeiro a junho deste ano. O Brasil registrou 741 casos de feminicídio no primeiro semestre, uma redução de 2,5% em comparação ao mesmo período de 2025. Os indicadores são do Monitoramento Nacional da Violência contra a Mulher, elaborado com base no Sistema Nacional de Informações de Segurança Pública. Na divisão por regiões, o Norte teve o maior índice de queda, com 20%, seguido do Nordeste, com 19,9%. A gerente do projeto Mulher Segura, Fernanda Antonucci, ressalta a importância do acompanhamento constante desses índices estatísticos.
6: A redução de 2,5% dos casos de feminicídio demonstra que o enfrentamento à violência contra a mulher exige ações coordenadas, integradas entre os entes federativos e as instituições responsáveis pela proteção das mulheres.
5: O levantamento também contabilizou 20.441 prisões entre fevereiro e julho. Desse total, mais de 16 mil foram feitas em flagrante e mais de 4 mil por mandados judiciais. O monitoramento indicou que foram realizados mais de 92 mil atendimentos a vítimas e o acompanhamento de 55 mil medidas protetivas em todo o país. De acordo com Fernanda Antonucci, gerente do projeto Mulher Segura, o resultado mostra a relevância do acompanhamento dos indicadores.
6: Recebemos esse resultado com responsabilidade. Cada feminicídio evitado representa uma vida preservada, uma família protegida e uma mulher que pôde continuar sua trajetória com segurança e dignidade.
5: Os dados completos do Monitoramento Nacional da Violência contra a Mulher estão disponíveis nos canais oficiais do Ministério da Justiça e Segurança Pública e do Ministério das Mulheres. Com reportagem de Edinaldo Júnior, Márcia Fernandes, para a Voz do Brasil.
3: Vale lembrar que o Ligue 180 é o principal canal de denúncias e acolhimento em casos de violência contra a mulher.
4: A ligação é gratuita e o serviço funciona 24 horas por dia, todos os dias da semana.
3: Além do atendimento por telefone, o canal também recebe mensagens pelo WhatsApp no número 61 96100 0180.
4: O preço do tomate caiu 15,85% nas principais centrais de abastecimento.

0: abastecimento às CEASAs no país no mês de junho.
1: É o que mostra o sétimo boletim Hortigranjeiro, divulgado hoje pela Companhia Nacional de Abastecimento, a Conab.
0: De acordo com o levantamento, o quilo do produto foi comercializado em média por R$ 5,59 no atacado.
1: Além do tomate, a melancia, a laranja e a maçã também ficaram mais baratas.
0: Segundo a Conab, a redução dos preços é reflexo do aumento da oferta e da menor demanda por algumas frutas no período analisado, como explica a analista de mercado da companhia, Flávia Starling.
2: Em relação aos preços das principais frutas, a laranja apresentou uma desvalorização de 13,20%. Já a maçã, o que aconteceu? Houve a finalização da colheita tanto da variedade Fuji quanto da variedade Gala, aumentando a oferta e com isso os preços também reduziram em consequência. Já a melancia, dentre as frutas, foi a que apresentou a maior desvalorização. Houve queda tanto nos preços quanto na comercialização. Todas as frutas apresentaram desvalorização nas suas cotações da média mensal ponderada, com exceção da banana. A banana, ela apresentou incremento de 2,10% devido à menor oferta.
1: Hoje a Voz do Brasil completa 91 anos.
0: Já mudou de nome, de formato e até de horário, mas o compromisso com o cidadão permanece.
1: Aqui pelas ondas do rádio e atualmente também por meio de outras plataformas, é possível saber sobre as principais políticas públicas e serviços do governo.
0: Como sempre, foi ao longo dessas mais de 9 décadas.
3: Em 22 de julho de 1935, foi ao ar pela primeira vez o programa de rádio mais antigo do país. Estreou durante a presidência de Getúlio Vargas para divulgar os principais atos do governo.
4: Na Rede Brasileira de Rádio Difusão, a Voz do Brasil.
3: Ao longo dos anos, o programa passou a contar também com notícias do Poder Legislativo, do Judiciário e uma pequena participação do Tribunal de Contas da União. Mudou o nome, o formato, mas a missão permaneceu a mesma ao longo desses 91 anos. Levar informações oficiais aos brasileiros de todos os cantos do país.
5: O excelentíssimo senhor presidente da República, Tancredo de Almeida Neves, faleceu esta noite.
6: O Brasil tem uma nova Constituição. O
7: presidente Fernando Henrique condecora os pentacampeões.
3: No sul do Brasil, o pescador Márcio Prudêncio Constantino, de Balneário Rincão, em Santa Catarina, está sempre sintonizado.
8: Traz a informação precisa, sem distorção, sem fake news, traz as informações mais relevantes para o cidadão brasileiro que tem acessibilidade em qualquer local. Que a gente aqui do Sul, às vezes, não sabe o que está acontecendo no Norte. As atualizações de programas, o que vai acontecer, programas sociais, ele abrange tudo. Então, quem escuta ali sabe que o que está acontecendo é realmente... Para mim, é sem igual.
3: Um dos principais objetivos da Voz do Brasil é fazer com que os cidadãos conheçam os serviços públicos a que eles têm direito, não importa o local onde moram ou sua condição de vida, como no caso do pescador Márcio Constantino.
8: É ali que vai saber, não só dos pescadores, que é a minha modalidade, mas de toda a categoria. É muita informação que é noticiada e às vezes as pessoas, por falta dessa informação, não vão nem procurar os seus benefícios, seus direitos. Normalmente a gente já escuta de primeira mão na Voz do Brasil e depois é só ir de atrás, aqui que a gente já está bem informado, né?
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3: Ao longo dessas décadas, o programa se modernizou e hoje é multiplataforma. Está disponível também na internet em tempo real e nas redes sociais. Mas o rádio continua sendo a marca registrada do programa e está entre as memórias mais saudosas da agricultora familiar Maria Santos Almeida, de 57 anos.
9: A gente se criou ouvindo a Voz do Brasil, porque a gente tinha somente o rádio, nem televisão a gente não tinha. Então, no horário da tardinha, a gente tinha o compromisso de ficar inteirado com aquelas notícias que se passava e que a gente... Então, ficava sabendo somente pelo programa, pela Voz do Brasil. Atualização sobre saúde, sobre política, sobre programas sociais que a gente na época até nem entendia.
3: Maria Almeida não só passou a entender dos programas sociais, como tornou-se beneficiária. Foi pelas ondas do rádio que ela soube, por exemplo, do Programa Nacional de Fortalecimento da Agricultura Familiar, o PRONAF.
9: Desde bem antes de eu me aposentar, de 20 e poucos anos, impacta bastante a gente e todos os agricultores, e ele nos dá a certeza de que aquilo ali foi atualizado, falou na Voz do Brasil, para nós está falado.
3: Na outra ponta do país, em Oeiras, no Pará, o jornalista Cristivan Alves tem uma relação com a Voz do Brasil que é também afetiva.
10: Desde a infância, no meu território quilombola, a gente ouve a Voz do Brasil, né? Isso no período quando a gente era criança e vem atravessando a nossa geração todinha, né? Eu, como um comunicador quilombola aqui da Amazônia, a gente traz uma referência afetiva, né, no jornalismo brasileiro quando se fala em Voz do Brasil, né?
3: Depois de quase 60 anos de obrigatoriedade da transmissão às 19 horas, em 2018, o horário de veiculação da Voz do Brasil ganhou flexibilidade. O programa continua sendo transmitido ao vivo às 19 horas, mas as emissoras têm liberdade para iniciar a transmissão até às 21 horas. Independente disso, ao toque da trilha, todo brasileiro, em todos os cantos do país, já sabe o que vem na sequência. Reportagem Natália Koslick.
1: Por causa dos riscos de incêndios florestais durante o período de estiagem, o IBAMA orienta propriedades rurais para prevenir o fogo.
11: E alerta para as multas e interdições em caso de descumprimento de medidas de combate aos incêndios.
12: Com a chegada do período de estiagem, aumenta o risco de incêndios florestais em diversas regiões do país. A prevenção é uma das principais formas de reduzir a ocorrência e a propagação do fogo. O IBAMA publicou editais de notificação preventiva destinados a proprietários de imóveis rurais localizados em áreas de maior vulnerabilidade. O presidente do IBAMA, Jair Schmidt, explica qual o objetivo do edital.
13: Como é que o IBAMA faz isso? E faz uma notificação para essas propriedades para que elas adotem medidas preventivas para evitar os incêndios, mas também que realizem os planos, né, de operacionais voltados a combater esses incêndios caso eles ocorram.
12: Os editais reforçam obrigações previstas na legislação ambiental. Entre as orientações estão a proibição do uso do fogo sem autorização, a redução do acúmulo de vegetação seca, a proteção de áreas de preservação, a implantação de aceiros quando tecnicamente recomendados, o monitoramento das propriedades, a capacitação de trabalhadores e a comunicação imediata às autoridades em caso de incêndio. O presidente Jair Schmidt destaca que durante o período seco, medidas preventivas ajudam a reduzir o risco de incêndios florestais. A prevenção depende da atuação dos órgãos ambientais, dos proprietários rurais e da população. E a adoção antecipada dessas medidas contribui para proteger pessoas, propriedades e o meio ambiente.
13: O IBAMA notificou 11.805 propriedades rurais no Pantanal, na Amazônia e no Cerrado, se ocorreu alguma queima naquele local. Se não houver autorização, essas áreas elas podem sofrer fiscalização e as pessoas serem multadas, serem autuadas, serem área embargada ou algum equipamento material também apreendido.
12: O monitoramento também utiliza imagens de satélite e sistemas de sensoriamento remoto para identificar focos de calor, acompanhar áreas de risco e apoiar as ações de fiscalização. Reportagem Pablo Mundim.
11: E a fumaça dos incêndios florestais pode afetar a saúde, especialmente em períodos de piora da qualidade do ar.
1: Para orientar a população, o Ministério da Saúde disponibiliza documento com alerta e recomendações para a população em caso de queimadas e incêndios florestais.
11: Entre as principais recomendações estão acompanhar as previsões meteorológicas e os alertas oficiais sobre queimadas e qualidade do ar, além de beber água regularmente para manter as vias respiratórias hidratadas. afetadas.
1: Também é importante evitar atividades físicas e esforços intensos ao ar livre quando a qualidade do ar estiver comprometida e priorizar a permanência em ambientes internos e protegidos da fumaça.
11: O documento pode ser encontrado em gov.br/saúde.
1: Sabonete, shampoo, cremes para cabelos ou para pele. Todos esses produtos atraem a atenção do consumidor.
11: Mas na hora de comprar, é preciso ficar atento ao selo da Anvisa, que é responsável por regulamentar os cosméticos.
1: Para garantir a segurança de quem compra, a agência atualiza substâncias que podem ser utilizadas nesses produtos.
14: Eles fazem parte do cotidiano, mas em alguns casos podem se tornar vilões da saúde. Os produtos de higiene pessoal, cosméticos e perfumes comercializados no país são regulamentados e fiscalizados pela Agência Nacional de Vigilância Sanitária, que acabou de atualizar as listas de substâncias restritas e proibidas na fabricação desses itens. O gerente-geral de cosméticos e saneantes da Anvisa, Bruno Rios, explica que essa lista está sempre passando por atualizações.
15: Tanto de proibitivos quanto de restritivos, ela é uma lista viva. Então a gente está sempre acompanhando novos estudos, novas evidências científicas, novos modelos regulatórios. Então, sempre quando há novos estudos, a gente corre atrás para poder fazer uma nova avaliação daquela substância para ver se, de fato, ela ainda é uma substância segura e que ela ainda pode ser utilizada nos cosméticos que serão oferecidos para a população.
14: Entre os problemas que podem ser ocasionados pelo uso de produtos irregulares estão as alergias e dermatites de contato. Para evitar reações adversas, é importante observar se o produto tem um registro na Agência Nacional de Vigilância Sanitária, além das condições em que ele é armazenado e vendido. Como explica a médica dermatologista e primeira secretária da Sociedade Brasileira de Dermatologia, Rosana Lazzarini.
16: Se você está comprando um produto numa farmácia ou numa loja e ele está exposto ao sol, a chance de ter a transformação de alguma substância dentro desse cosmético e ela se tornar um alérgeno aumenta. Então, eu acho que são cuidados também que têm que ser tomados, né? Observar a procedência, está aprovado pela Anvisa, observar se como que foi armazenado esse produto.
14: As substâncias que se tornaram restritas só poderão estar presentes na fórmula dos cosméticos e produtos de higiene pessoal em condições e limites explícitos. Já os itens proibidos deverão ser banidos desse mercado. As listas de substâncias restritas e proibidas estão disponíveis na página da Anvisa na internet, em gov.br/anvisa. No site, também é possível fazer denúncias sobre produtos comercializados que não tenham selo da Anvisa, ou relatar reações adversas causadas por produtos regulamentados. Reportagem Luana Karen.
11: 22 de julho é o Dia Internacional do Trabalho Doméstico.
1: De acordo com dados do IBGE, são mais de 5 milhões de trabalhadores e trabalhadoras domésticas no país.
11: E você sabia que o registro na carteira de trabalho e a garantia de salário mínimo são direitos obrigatórios no Brasil?
1: Saiba mais sobre as principais leis que regem a categoria e o que empregadores e funcionários devem fazer para assegurar contratos dentro da legislação.
17: O Brasil acumula 5,6 milhões de pessoas que atuam no trabalho doméstico remunerado, segundo dados da Pesquisa Nacional por Amostra de Domicílios Contínua, referentes ao quarto trimestre de 2025. O setor é amplamente feminino. 92% da categoria é composta por mulheres. Desse total, 68% são mulheres negras. O rendimento médio mensal das trabalhadoras domésticas ficou em R$ 1.335. Cerca de 76% das trabalhadoras não possuem carteira assinada e 65% não realizam contribuições para a Previdência Social. Para combater a informalidade e assegurar proteção social, os direitos dos empregados domésticos foram regulamentados e foi criado o Simples Doméstico, integrado ao portal E-Social. O cadastro na plataforma é uma obrigação do empregador. É ele quem deve emitir mensalmente a guia de recolhimento dos impostos e do Fundo de Garantia por Tempo de Serviço, o FGTS. O registro na carteira de trabalho é obrigatório desde o primeiro dia do contrato. Após um período de 12 meses, o empregado tem direito a 30 dias de férias remuneradas. No caso da trabalhadora gestante, ela tem direito a 120 dias de licença maternidade, sem prejuízo do emprego e do salário. Para cadastrar o funcionário ou tirar dúvidas sobre o cálculo de verbas, acesse esocial.gov.br ou consulte os canais de atendimento do Ministério do Trabalho e Emprego. Edinaldo Júnior para a Voz do Brasil.
11: Estão abertas até 6 de agosto as inscrições para cursos de formação de lideranças quilombolas e ciganas.
1: O objetivo é capacitar essas pessoas para atuarem na gestão territorial, no controle social e na execução de políticas públicas de igualdade racial.
11: Os cursos serão realizados em formato que combina atividades presenciais e práticas nos territórios.
1: Estão sendo ofertadas 70 vagas ao todo, com bolsas mensais de R$ 1.000 para os participantes selecionados.
11: As inscrições devem ser feitas pela internet. Os editais podem ser encontrados no site gov.br/igualdade racial.
1: E essas foram as notícias do Governo Federal.
11: Uma realização da Secretaria de Comunicação Social da Presidência da República.
1: Com produção da Empresa Brasil de Comunicação.
11: Fique agora com o Minuto do TCU e em seguida as notícias do Poder Judiciário e do Congresso Nacional. Boa noite.
1: Boa noite e até amanhã.
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19: Minuto do TCU.
20: O Tribunal de Contas da União lançou um novo portal para ampliar a transparência sobre o uso da inteligência artificial no setor público. A plataforma mostra como o TCU utiliza essa tecnologia em auditorias, atividades internas e serviços prestados à sociedade. O site reúne informações sobre as ferramentas de inteligência artificial em uso, os resultados alcançados e as regras adotadas para garantir o uso responsável da tecnologia. Também apresenta medidas de segurança, governança e proteção de dados. O objetivo é compartilhar experiências, estimular boas práticas e apoiar outros órgãos públicos a usarem a tecnologia com transparência, ética e responsabilidade. O portal é aberto ao público e pode ser consultado por gestores, pesquisadores, estudantes e qualquer cidadão interessado. Saiba mais em tcu.gov.br.
19: TCU, fiscalização a serviço da sociedade. 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
21: CNJ lança central de vagas e emprega Lab no Rio Grande do Norte.
22: Eleições 2026. Material de campanha impresso para pleito majoritário também deve ser produzido em braille.
21: Justiça determina indenização ao filho de João Cândido.
22: Boa noite, eu sou Marcela Luiza.
21: E eu sou Walter Lima e conduzo esta edição em comemoração aos 91 anos da Voz do Brasil.
22: O Conselho Nacional de Justiça lançou no Rio Grande do Norte duas novas iniciativas do Plano Pena Justa para enfrentar a superlotação do sistema prisional.
21: As ações também buscam reduzir a reincidência criminal. Judite Aragão.
23: Uma das medidas anunciadas é a Central de Regulação de Vagas. O sistema organiza o ingresso de pessoas no sistema prisional de acordo com a capacidade de cada unidade e amplia o uso de alternativas penais quando possível. Outra iniciativa apresentada foi o Emprega Lab, espaço de articulação entre judiciário, executivo, setor produtivo e sociedade civil para ampliar oportunidades de qualificação profissional e emprego para pessoas privadas de liberdade e egressas do sistema prisional. No Rio Grande do Norte, o cenário evidencia a necessidade dessas medidas. Atualmente, o Estado tem quase 7.900 pessoas presas para pouco mais de 5 mil vagas.
22: Pais não precisam esperar filha completar 18 anos para que ela mesma saque a indenização por danos morais recebida em razão do atraso de voo.
21: A decisão é do STJ. Fátima Uchoa.
24: Ao reformar acórdão do Tribunal de Justiça de São Paulo, a terceira turma do STJ considerou que não havia motivo que justificasse a retenção do dinheiro. Assim, por unanimidade, o colegiado seguiu o voto do relator ministro Humberto Martins, para quem o Tribunal Estadual contrariou o entendimento consolidado do STJ, no sentido de que os pais podem administrar os bens dos filhos menores, segundo o Código Civil. e, em regra, têm o direito de sacar valores de indenização destinados a eles.
22: Material de campanha impresso para a eleição majoritária também deve ser produzido em braille.
21: TSE divulga percentuais que servirão de base para a aplicação da regra. Estevão Furtado.
2: Nas eleições de 2026, a propaganda eleitoral impressa para cargos majoritários também deverá ser acessível às pessoas com deficiência visual. A regra determina que partidos, federações e candidaturas produzam material em braille de acordo com o percentual de eleitores com deficiência visual de cada localidade. Segundo a Justiça Eleitoral, o Brasil tem mais de 319 mil eleitoras e eleitores com deficiência visual. A medida busca ampliar a inclusão e garantir mais acessibilidade durante a campanha.
22: Engenheiro acusado injustamente de favorecer o filho obtém indenização.
21: Para a primeira turma do TST, a acusação foi infundada e atingiu a honra e a reputação do empregado. Mila Amaral.
4: A primeira turma do Tribunal Superior do Trabalho aumentou de 50 mil para 200 mil reais a indenização por danos morais a um engenheiro da Petrobras. Ele foi demitido por justa causa em 2015, acusado de favorecer a empresa do filho na escolha de softwares usado pela estatal. O TRT do Rio havia anulado a dispensa por falta de provas, mas manteve o valor baixo da reparação. No TST, o entendimento foi de que a empresa, além de não apresentar provas concretas, não garantiu também o direito de defesa, afetando a honra de um profissional com mais de 30 anos de carreira.
22: Justiça acolhe parcialmente parecer do MPF e determina indenização ao filho de João Cândido.
21: A União foi condenada a pagar 300 mil reais de indenização por danos morais. Vanessa Pereira.
5: Em 2024, a Marinha enviou um documento para a Câmara dos Deputados classificando a revolta da Chibata como uma, abre aspas, deplorável página da história nacional, fecha aspas, e desqualificando os participantes da revolta. Na sentença, a Justiça Federal no Rio de Janeiro reconheceu que as expressões utilizadas pela Força Naval extrapolaram o direito à manifestação institucional e causaram dano moral ao descendente direto de João Cândido, e condenou a União ao pagamento de 300 mil reais de indenização por danos morais.
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22: Uma boa noite.
21: E até amanhã.
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25: Eu sou Humberto Pinheiro e estes são os destaques de hoje do Jornal do Senado, que começa agora. Publicidade de apostas esportivas ganha alerta sobre os riscos do vício. Combate à violência doméstica avança com projetos aprovados na Comissão de Constituição e Justiça. Governo libera 547 milhões para ressarcir aposentados do INSS. Boa noite. As publicidades de empresas de apostas esportivas, as BETs, passaram a exibir mensagens de alerta sobre os riscos do vício e das perdas financeiras. A medida busca informar os apostadores e incentivar o jogo responsável. Os avisos passam a fazer parte das regras para a divulgação das plataformas de apostas e têm como objetivo alertar a população sobre os possíveis impactos do jogo compulsivo. Repórter Rodrigo Rezende.
26: As publicidades de empresas de apostas, as chamadas BETs, devem conter, a partir de agora, uma das seguintes frases. Ministério da Fazenda adverte: apostar faz você perder dinheiro. Ou, Ministério da Fazenda adverte: apostar pode causar dependência. Ou, Ministério da Fazenda adverte: aposta não é investimento. A iniciativa do governo quer atentar para os riscos do vício em apostas, como acontece no caso de medicamentos e cigarros. O senador Humberto Costa, do PT de Pernambuco, que já foi ministro da Saúde, alertou sobre o perigo imposto pela chamada ludopatia.
0: Já fizemos isso com o tabaco e avançamos muito. O Brasil diminuiu significativamente o número de fumantes. Passou da hora de fazer o mesmo em relação às apostas esportivas. Esse não é um debate ideológico. O vício não pergunta em quem alguém votou. O endividamento não distingue partidos.
26: As novas diretrizes do Ministério da Fazenda ainda proíbem que, durante a publicidade, aconteçam opiniões ou análises que induzam ou influenciem a realização de apostas.
25: Um projeto apresentado no Senado cria a cobrança social extrajudicial para facilitar a recuperação de dívidas de pequeno valor. A proposta busca oferecer uma alternativa mais simples e menos burocrática para a negociação de débitos. O objetivo é promover a inclusão financeira, estimular a regularização cadastral de cidadãos e empresas e reduzir a judicialização das cobranças. As informações com o repórter Douglas Castilho.
3: A proposta do senador Rogério Carvalho, do PT de Sergipe, prevê uma articulação com os cartórios de protesto, aqueles que o credor utiliza para cobrar dívidas sem ingressar na justiça, para promover soluções mais rápidas e menos burocráticas. A primeira e mais emergencial medida do texto determina o cancelamento automático de todas as dívidas que já tiveram sua exclusão autorizada nos últimos 10 anos, desde que atingidos os critérios previstos. Rogério Carvalho explicou o projeto e apresentou dados do alcance da proposta.
8: Facilita a negociação de dívidas de até meio salário mínimo com custos menores e sem burocracia. E mais, determina o cancelamento automático sem nenhum custo de registros de protestos pequenos que já tenham autorização de baixa há anos. Essa medida pode beneficiar 4 milhões e meio de famílias e mais de 1 milhão de pequenos empreendedores.
3: O alvo principal são as pequenas dívidas em atraso que geram restrições cadastrais desproporcionais, travando o acesso de cidadãos ao crédito, a financiamentos e muitas vezes dificultando a obtenção de emprego. O projeto aguarda encaminhamento para a comissão pertinente.
25: O governo federal editou uma medida provisória que libera mais recursos para ressarcir aposentados e pensionistas do INSS que sofreram descontos indevidos em seus benefícios. Para isso, foi aberto um crédito extraordinário de 547 milhões de reais. Os recursos serão usados para devolver os valores cobrados irregularmente dos segurados e garantir o pagamento dos ressarcimentos. A medida faz parte das ações do governo para reparar os prejuízos causados pelas fraudes identificadas no INSS. A reportagem é de Patrícia Oliveira.
9: A liberação dos recursos faz parte do processo de ressarcimento das vítimas do esquema investigado pela Polícia Federal na Operação Sem Desconto. Os recursos para devolução vêm do orçamento da própria Seguridade Social. Para os senadores Alci Lucas, do PL do Distrito Federal, esses valores deveriam ser cobrados das entidades responsáveis pelos desvios. E lembrou que mais beneficiários ainda aguardam a devolução.
10: Tem muito mais gente que ainda não recebeu. As reclamações foram 6,6 milhões de contestações. Então faltou mais de 1 bilhão e 850 para devolver.
9: Para saber se você tem direito ao reembolso, acesse o portal ou o aplicativo Meu INSS. Faça login com seu CPF e senha da conta gov.br e confira se há lançamentos na opção extrato de pagamento. A devolução é liberada em até 15 dias úteis.
25: O senador Paulo Paim, do PT do Rio Grande do Sul, defendeu o fim da escala 6x1 e a redução da jornada para 40 horas semanais, sem redução salarial. O parlamentar afirmou que a medida pode aumentar a produtividade e citou dados da Organização para a Cooperação e Desenvolvimento Econômico, a OCDE, segundo os quais países com menor carga horária anual, como a Alemanha, Dinamarca e Países Baixos, registram maior produtividade por hora trabalhada. Segundo o senador, a redução da jornada pode melhorar a qualidade de vida, reduzir a rotatividade nas empresas e fortalecer a competitividade da economia.
11: No Brasil, a média supera a 1.600 horas anuais. Mesmo assim, esses países produzem muito mais riqueza por hora trabalhada do que nós. O que investem em tecnologia, inovação, qualificação profissional.
25: Já o senador Eduardo Girão do Novo do Ceará pediu que a proposta de fim da escala 6x1 seja amplamente debatida antes de ser votada pelo Congresso. O parlamentar afirmou que é necessário ouvir trabalhadores, empregadores e representantes dos diversos setores da economia para avaliar os impactos da medida sobre o emprego, a competitividade e os custos de serviços e produtos. Girão também questionou argumentos que a mudança aumentaria a produtividade e citou estimativas apresentadas por setores como o transporte e a panificação, que apontam possíveis aumentos de custos caso a proposta entre em vigor.
12: Tem alguma coisa muito estranha, muito esquisita nisso tudo, e não é assim enfiar a goela abaixo. O pessoal que defende o fim da escala 6x1 dizer que vai aumentar a competitividade, vai aumentar a produtividade. Eu fico na pergunta, para quem?
25: A Comissão de Constituição e Justiça aprovou neste primeiro semestre um pacote com 7 projetos de lei voltados ao combate à violência doméstica e familiar e a ampliação da rede de proteção às mulheres e dependentes. As propostas alteram prazos de denúncia, criam cadastros de restrição, humanizam exames periciais e barram mecanismos de pressão institucional contra as vítimas. Mais detalhes com Bruno Lourenço.
13: Entre os projetos de lei aprovados na Comissão de Constituição e Justiça relacionados ao combate à violência doméstica e familiar, está o que dobra o prazo para que as mulheres formalizem queixas contra agressores, que passa de 6 meses para até 1 ano. No mesmo sentido de proteção contra coações, a comissão avalizou o projeto que proíbe juízes de agendarem de forma automática a audiência de retratação prevista na Lei Maria da Penha. A relatora, senadora Mara Gabrilli, do PSD de São Paulo, apontou que o agendamento sem o pedido expresso da vítima pode gerar pressão indevida.
14: A exigência de manifestação expressa da vítima para a realização da audiência de retratação e a condição de que essa manifestação ocorra antes do recebimento da denúncia previne possíveis pressões ou coações.
13: Outra iniciativa votada na CCJ determina que o prazo de prescrição para o crime de assédio sexual só comece a contar a partir do momento em que cessar o vínculo de subordinação profissional da vítima com o assediador. O colegiado ainda aprovou a criação de um cadastro nacional com dados de condenados por feminicídio, estupro e violência psicológica, e projeto que assegura a realização de exames de corpo de delito humanizados em IMLs e delegacias. O colegiado chancelou também a obrigação de divulgação governamental em massa do canal Ligue 180 e deu parecer favorável a projeto que impede a repatriação compulsória de menores para outros países caso haja comprovação de indícios de violência doméstica no local de origem estrangeira.
25: Com trabalhos técnicos de João Lira, o Jornal do Senado fica por aqui. Acompanhe agora as notícias da Câmara dos Deputados. Boa noite e até amanhã.
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16: Deputados reconhecem o hip-hop como manifestação da cultura brasileira.
17: Projeto prevê o uso de tecnologia 3D para reabilitação crânio-facial no SUS.
16: Avança na Câmara a proposta que cria a Política Nacional de Bioeconomia.
27: Boa noite. Comissão aprova projeto que visa incentivar o desenvolvimento econômico com o uso sustentável de recursos naturais. A repórter Sofia Peçanha tem os detalhes da proposta.
28: A Comissão de Integração Nacional e Desenvolvimento Regional aprovou uma proposta que institui a Política Nacional de Bioeconomia. O projeto busca orientar o desenvolvimento econômico do país com base no uso sustentável dos recursos naturais. A bioeconomia é definida no texto como conjunto de produção, utilização e conservação de recursos biológicos, ciência, tecnologia e inovação para produzir bens e serviços de forma sustentável. Entre os objetivos estão a promoção do desenvolvimento nacional, regional e local, junto com a conservação da sociobiodiversidade e o fortalecimento da presença do país em mercados internacionais que exigem produtos com menor impacto ambiental. A relatora do projeto na comissão, a deputada Socorro Nery, do PP do Acre, destacou que a nova política ajuda a estruturar a transição para um novo modelo econômico.
1: Atende a uma lacuna de coordenação intergovernamental e de integração de instrumentos de fomento, informação e governança capazes de dar escala à transição para uma economia de baixo carbono, com valorização de ativos biológicos e geração de trabalho e renda em bases sustentáveis.
28: O projeto estabelece incentivos fiscais e tributários, como crédito, benefícios fiscais e estímulo às compras públicas de produtos sustentáveis. Parte dos recursos virá de fundos regionais, do Fundo Nacional sobre Mudança do Clima e de mecanismos ligados ao mercado de carbono. Além disso, o projeto prevê a criação de instrumentos para viabilizar a política, como um conselho, uma estratégia e um sistema nacional de bioeconomia para administrar os recursos e mapear oportunidades no setor. Segundo a relatora Socorro Nery, a bioeconomia deve ocupar papel estratégico no desenvolvimento nacional.
1: Que bioeconomia deve ser uma estratégia de desenvolvimento para o nosso país, mas ao mesmo tempo clarificando que bioeconomia está sempre relacionada à sustentabilidade ambiental e econômica e sempre ouvindo e escutando com a participação da sociedade brasileira.
28: A medida ainda prevê a inclusão de comunidades tradicionais, povos indígenas e agricultores familiares nas cadeias produtivas da bioeconomia, com foco na capacitação e geração de renda. A proposta determina que os planos de desenvolvimento regional da Amazônia, do Nordeste e do Centro-Oeste passem a incorporar diretrizes da bioeconomia. O projeto que cria a Política Nacional de Bioeconomia será analisado a seguir pela Comissão de Meio Ambiente e Desenvolvimento Sustentável. Da Rádio Câmara de Brasília, Sofia Peçanha.
15: Economia.
2: Júlio Lopes, do PP do Rio de Janeiro, alerta para o avanço da pirataria, da falsificação e da sonegação, afirmando que essas práticas fortalecem o crime organizado e causam prejuízos bilionários aos cofres públicos. Ele destaca que produtos aparentemente inofensivos podem financiar redes criminosas.
27: Júlio Lopes também chama atenção para os riscos à saúde causados por bebidas e medicamentos falsificados. Para o deputado, a atuação das quadrilhas nesse mercado exige mais conscientização da população sobre a procedência dos produtos consumidos.
4: Nós estamos lutando muito aqui pela Comissão Externa do Brasil Legal, não só para conscientizar você que está nos ouvindo, que tem que tomar muito cuidado com a origem das bebidas, com a origem do consumo dos produtos e serviços que você contrata. E é muito importante que você se ajude, ajude a sociedade a se proteger dessa prática, que também, na área dos remédios hoje, tem um espaço enorme. E os remédios mais falsificados são os remédios dos cânceres e das doenças raras.
15: Segurança Pública.
2: A Câmara dos Deputados aprovou proposta que impede que crimes de violência contra a mulher sejam considerados de pequeno dano e, com isso, deixem de ser punidos. A reportagem é de Paula Bittar.
5: A Comissão de Constituição e Justiça da Câmara aprovou um projeto que proíbe a aplicação do chamado princípio da insignificância a crimes de violência doméstica e familiar contra mulheres. Essa proibição, pela proposta, é inserida na Lei Maria da Penha. O princípio da insignificância, que também é conhecido como bagatela, prevê que crimes de pouca importância que causem dano pequeno não devem ser punidos. Uma súmula do Superior Tribunal de Justiça já determina que o princípio da insignificância não se aplica aos crimes ou contravenções penais praticados contra a mulher no contexto das relações domésticas. O objetivo da proposta é transformar o que hoje é um entendimento do tribunal em legislação. A autora do projeto, deputada Laura Carneiro, do PSD do Rio de Janeiro, explica que nenhuma forma de violência contra mulheres pode ser considerada insignificante.
18: Não existe insignificância quando se fala em mulher, em violência contra a mulher, principalmente no momento que a gente está vivendo, onde a cada 5 horas e 25 minutos uma mulher é morta no Brasil. Então, nunca é insignificante a violência, porque ela pode se transformar depois em vicaricídio ou em feminicídio. Por isso a importância desse projeto aprovado nessa casa.
5: O vicaricídio mencionado pela deputada é o ato de matar pessoas próximas a uma mulher, como filhos, dependentes ou outros parentes, com o objetivo de fazê-la sofrer. O termo foi incorporado pela legislação brasileira neste ano, após aprovação pelo Congresso, e a previsão de pena é de reclusão de 20 a 40 anos. A Lei Maria da Penha já impede a aplicação de penas alternativas brandas e punições que possam ser resolvidas apenas com pagamentos ou doações. O projeto que proíbe a aplicação do chamado princípio da insignificância a crimes de violência doméstica e familiar contra mulheres segue agora para a análise do Senado. Da Rádio Câmara, de Brasília, Paula Bittar.
15: Justiça.
0: Os deputados aprovaram a permissão para a prática privada do direito por advogados da União e o texto seguiu para análise do Senado. A repórter Maria Neves traz mais detalhes sobre o projeto aprovado.
6: A Comissão de Constituição e Justiça da Câmara dos Deputados aprovou o projeto que permite a integrantes de carreiras jurídicas federais exercerem a advocacia privada, fora de suas atribuições no serviço público. A proposta beneficia especificamente advogados da União, procuradores da Fazenda Nacional, procuradores federais e procuradores do Banco Central. As carreiras jurídicas da União exigem dos advogados dedicação exclusiva. O exercício da advocacia particular é proibido por lei. Mas, de acordo com a deputada Érica Cocai, do PT do Distrito Federal, nos estados e nos municípios não existe essa vedação. Por isso, ela considera que o projeto aprovado faz justiça para as carreiras da advocacia federal.
7: Nós precisamos romper essa condição que estabelece a ausência de isonomia dos profissionais das carreiras jurídicas da Advocacia Geral da União, que é bom lembrar que só em 2024 tiveram sucesso na sua atuação jurídica em quase 69% dos cargos e resgataram para a União quase 70 bilhões no mesmo ano de 2024. Portanto, nós não podemos perder esses profissionais. Esses profissionais não podem se sentir desestimulados de atuar para o benefício do próprio país.
6: Pelo texto aprovado, a advocacia fora do órgão federal de atuação não poderá ser exercida por advogados que ocupam cargo em comissão ou função de confiança. Além disso, os profissionais ficam impedidos de atuar contra a União, suas autarquias, fundações e empresas públicas. Para garantir a transparência, a Advocacia Geral da União deverá publicar em sua página na internet a lista atualizada de todos os profissionais que optarem por exercer a advocacia privada. Os interessados também deverão fazer uma comunicação prévia ao órgão antes de iniciar a atividade. A proposta determina ainda que o exercício da advocacia privada estará sujeito às orientações da Corregedoria Geral e da Comissão de Ética da AGU, além de obedecer ao Estatuto da Ordem dos Advogados do Brasil e à Lei de Conflitos de Interesses. Da Rádio Câmara de Brasília, Maria Neves.
15: Previdência.
2: Coronel Crisóstomo, do PL de Rondônia, destaca que foi o autor da proposta que deu origem à Comissão Parlamentar Mista de Inquérito, que discutiu fraudes no INSS. Ele lembra que as investigações expuseram um esquema ilegal de descontos em benefícios de aposentados e pensionistas.
19: A consequência disso tudo é que o governo federal teve que bloquear todos os acessos a desconto, não havendo mais desconto, até que seja julgado e decidido como fazer esse trabalho, sem a necessidade de sindicatos e associações voltarem a pedir o desconto no Instituto Nacional de Seguridade Social.
0: De acordo com o coronel Crisóstomo, a suspensão de descontos não autorizados diretamente pelos segurados é uma vitória importante para proteger a renda de famílias mais vulneráveis. O deputado garante que o Congresso continuará fiscalizando o sistema previdenciário.
15: Trabalho.
2: Para Daniel Almeida, do PCdoB da Bahia, a redução da jornada de trabalho é a conquista mais importante das últimas décadas para a classe trabalhadora. Ele argumenta que a modernização da indústria e o ganho de produtividade com novas tecnologias justificam o reequilíbrio da escala no país.
3: Hoje você fabrica a mesma coisa com uma quantidade de horas trabalhadas muito menor do que há 38 anos atrás, quando a Constituição foi promulgada. E, portanto, os trabalhadores precisam participar da distribuição desta produtividade que as tecnologias conseguiram produzir. Portanto, é uma necessidade. De tempos em tempos, é preciso fazer esse equilíbrio para que os trabalhadores e a sociedade como um todo se beneficiem.
27: Daniel Almeida ressalta que garantir duas folgas semanais permite mais descanso, saúde e tempo livre para a qualificação profissional. O parlamentar também elogia a mobilização dos movimentos sociais e o apoio institucional do governo federal em favor da medida.
15: Cultura.
2: A Câmara aprovou o projeto que reconhece o hip-hop como manifestação da cultura brasileira. O repórter Antônio Vital acompanhou a votação.
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10: A Câmara dos Deputados aprovou o projeto que reconhece o hip-hop como manifestação da cultura nacional. O hip-hop é um movimento cultural e estilo de vida urbano que surgiu nas comunidades afro-americanas e latinas do bairro do Bronx, em Nova York, no início dos anos 70. Segundo o autor da proposta, deputado Pastor Henrique Vieira, do PSOL do Rio de Janeiro, mais do que apenas um gênero musical, o hip-hop é uma ferramenta de expressão política e social. No Brasil, o hip-hop começou na década de 80, principalmente em São Paulo, em locais de encontro de jovens negros, pobres e moradores de periferias. O movimento se expandiu para outras regiões do país, adquirindo características locais, inclusive no Nordeste, onde foi influenciado pelo repente em ritmos caribenhos e jamaicanos. Ser reconhecido como manifestação da cultura nacional permite que o hip-hop seja contemplado nas políticas públicas, com possibilidade de ter acesso a leis de incentivo, linhas de crédito e fundos setoriais, sem contar a garantia de livre manifestação. O projeto recebeu parecer favorável do relator, deputado Inácio Arruda, do PCdoB do Ceará. Segundo ele, o movimento já é reconhecido oficialmente como manifestação cultural por estados e municípios. Para o autor do projeto, deputado Pastor Henrique Vieira, o reconhecimento oficial vai fomentar a cultura e evitar a criminalização do movimento.
20: Reconhecer o hip-hop como manifestação da cultura nacional é sair da chave da criminalização e entrar na chave do reconhecimento e da valorização. Porque o hip-hop vai acontecer e acontece independente do Estado. Mas cabe ao Estado, com política pública e investimento, ao invés de criminalizar, valorizar, fomentar e levar adiante.
10: O projeto que reconhece o hip-hop como manifestação da cultura nacional seguiu para análise do Senado. Da Rádio Câmara, de Brasília, Antônio Vital.
15: Educação.
27: Beto Preto, do PSD do Paraná, comemora a criação do curso de medicina no campus de Apucarana da Universidade Estadual do Paraná, a Unespar. O deputado aponta que a medida atende a uma reivindicação de mais de 50 anos do município.
21: É uma luta de mais de 50 anos do município de Apucarana, que agora parece que realmente chegou no êxito. A Unespar é a única universidade que ainda não tinha o curso de medicina. E a partir de agora, já são recursos liberados para a construção de um bloco de laboratórios, de salas de aula, e também praticamente liberado a contratação dos professores via concurso, além de estarmos muito próximos da marcação do concurso vestibular para a entrada no primeiro semestre de 2027.
2: Beto Preto ressalta que, a partir de agora, toda a rede estadual de ensino superior do Paraná passa a contar com o curso público de medicina. Ele celebra o fato de a nova graduação ampliar a formação de profissionais de saúde no Vale do Ivaí, região geográfica composta por 26 municípios.
15: Saúde.
27: Programa para recuperar crânio e face com tecnologia 3D no SUS avança na Câmara. A reportagem é de Luiz Cláudio Canuto.
9: A Comissão de Ciência, Tecnologia e Inovação da Câmara dos Deputados aprovou o projeto que institui o Programa Nacional de Reabilitação Crânio-Facial com uso de tecnologia 3D no Sistema Único de Saúde. O colegiado seguiu o voto do relator, deputado Rui Falcão, do PT de São Paulo. A reabilitação recupera aspectos anatômicos, funcionais e estéticos de pacientes com alterações provocadas por tumores, sequelas de tratamento, traumatismos e anomalias congênitas. Pela proposta, o programa vai oferecer suporte psicossocial aos pacientes e incentivar o desenvolvimento de materiais e de processos de modelagem em três dimensões. A iniciativa seria implementada por meio de parcerias com instituições de ensino e pesquisa, públicas ou privadas, para pesquisa, desenvolvimento e aprimoramento de tecnologias. O autor do projeto é o deputado Zacarias Calil, de Goiás, que afirma que, por meio do uso de scanner 3D e de exames de imagem convencionais, como tomografia computadorizada e ressonância magnética, é possível criar um modelo da superfície do rosto e do crânio do paciente, por exemplo. Assim, é possível saber que estruturas anatômicas precisam de reparação com o design pessoal de próteses e simulação do resultado final antes do tratamento. O deputado, que também é cirurgião pediátrico, afirma que o modelo já é aplicado no Brasil.
11: Em Campinas, São Paulo, nós temos um centro de tecnologia e informação que pode trabalhar juntamente com isso. Aliás, eles já fazem esse procedimento pelo SUS, que é um avanço muito grande, né? Você pegar um determinado tipo de tumor, fraturas e outras patologias, malformações, você analisar através de uma tecnologia dessa, antes de você, por exemplo, submeter o paciente a um procedimento cirúrgico. Então, um profissional ele vai saber exatamente de que maneira ele vai atuar nesse sentido. Inclusive mostrando para o paciente, esclarecendo, né, suas dúvidas de que maneira ele vai ser operado.
9: O autor da proposta diz que a técnica também pode ser aplicada na odontologia, cirurgia plástica, reconstrutiva, fonoaudiologia e reabilitação. Ele afirma que o impacto orçamentário não seria muito alto, porque a tecnologia, como já vem sendo utilizada, tende a diminuir o custo.
11: Se você tem um centro de tecnologia, informação, informática, que já faz pelo SUS, então a gente só vai praticamente complementar isso aí, né? Já existe, agora falta mais investimentos, né? E com isso aí a gente consegue, através dos recursos, emendas parlamentares, para ajudar esses centros de tratamento.
9: A proposta ainda vai ser analisada pelas comissões de saúde, de finanças e tributação e de Constituição e Justiça. Em princípio, ela não precisa passar pelo plenário. Da Rádio Câmara de Brasília, Luiz Cláudio Canuto.
12: Ciência e tecnologia.
2: Raimundo Santos, do PSD do Pará, defende projeto que institui a Semana Nacional da Consciência Digital Infantil. A iniciativa, segundo o deputado, visa orientar famílias e educadores sobre os riscos da exposição excessiva às telas e os perigos de crimes virtuais.
13: Hoje o mundo da internet é como se fosse uma extensão do mundo real. É uma praça pública onde tem todo tipo de informações úteis, mas também muita coisa nociva, principalmente a criança e adolescente. Dentro dessa política de educação digital, o projeto ele visa incluir uma semana de conscientização digital voltada para educadores, para a família, uma prevenção durante esta semana ao cyberbullying, aos crimes cibernéticos, também o combate à exposição a conteúdos impróprios, a promoção da saúde mental diante do uso excessivo de telas.
27: Raimundo Santos alerta que o uso desregulado das redes sociais provoca aumento de casos de ansiedade e depressão entre os mais jovens.
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Vídeo. 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
1: 20 horas e 9 minutos.

0: Aplauda o senhor aí, gente!
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0: 20h26.
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o famoso Galileu. Hoje glória é pra ele, vida e força ele nos deu.

0: 20h56.
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